Império, se esforce que eu te ajudarei, diz a palavra. Todas as coisas, quando há um esforço, há uma recompensa pelo esforço. Tudo aquilo em que nós vamos dia após dia, você levantando de manhã, levantando de madrugada, levantando à noite para clamar ao Senhor ou para ir para o teu trabalho, sempre fazendo um esforço. E esse esforço, ele não é em vão. Você será recompensado com toda certeza. Quando se esforçamos no nosso trabalho, você vê que você tem uma recompensa. Se esforce, que tudo vai dar certo. Confia no Senhor, nos teus projetos, na tua caminhada, na tua jornada, que tudo vai dar certo com toda certeza, meu irmão, minha irmã. Mas hoje, mais amanhã, será realizado aquilo em que nós almejamos. Não é na hora, é no decorrer do tempo que as coisas, todas elas vão se encaixando passo a passo. Quando menos você espera, tudo está melhor do que você estava imaginando. Às vezes você chega lá tranquilamente, aonde você não imaginaria chegar. Você vai subindo de degrau em degrau, quando vê, você está aonde é para chegar. Amém, ouvinte? Vamos continuar com otimismo, com coragem, com disposição, com ânimo, que tudo vai dar certo. Nossos irmãos que estão aí no seu trabalho, Deus abençoe vocês, que vão amanhecer, que estão na sua máquina, no seu caminhão. Deus abençoe a tua noite, o teu trabalho, a tua empresa que está sendo aí executando algum tipo de trabalho nesta noite. Deus abençoe a vida do Cirinaldo, que está sempre conosco, com o pastor Denir, com o pastor José, está sempre aí, né? Nós estamos se revezando, mas o Cirinaldo está se revezando, né? Está vindo toda terça-feira. Deus abençoe aí, irmão Cirinaldo, pelo seu esforço, né? Pela sua disposição. E aqui está, para a honra e glória do Senhor, estamos junto aí, mais uma vez, mais uma noite abençoada que o Senhor tem preparado para nós. E que seja nessa noite aí um culto na tua casa, que seja uma hora de bênção, uma hora de vitória, qual você possa se alegrar mais e mais na presença do Senhor. Quero já mandar um abraço para a irmã Milta, que está ligadinha com nós. Deus abençoe, irmã Milta. Deus abençoe pastor Joe, né? O pastor Rodrigo, que com certeza está nos ouvindo também. Um abraço, Deus abençoe vocês. Pastor Denir hoje está descansando, mas na próxima terça-feira está aí. Um abraço, pastor Denir, irmã Ivonete, irmã Nia, irmão Agostinho, a Solange. Deus abençoe a todos. Seu irmão Darcy, um abraço, irmão Darcy. Deus abençoe você, toda a sua família. Deus guarde a cada um dos nossos irmãos que estão ligadinho conosco. Meu pai, com certeza, seu Liverci, lá na Charqueadinha, e todos os irmãos daquela região, ali do Embaú, aonde estiverem sintonizado com nós, um grande abraço, Deus abençoe. E vamos aí para o primeiro louvor, né, irmão Dirceu? Daqui a pouquinho o Cirinaldo já tem aí alguns oferecimentos, né, dos irmãos que estão aí pela live. E vamos ouvir esse primeiro louvor para a honra e glória do Senhor Jesus.

0: Saúdo a todos com a paz de Deus. Mais uma vez estamos aqui na Rádio Nova Mensagem, levando essa programação até vocês. Também está conosco pela live o pastor Adir Taleve. Está sendo um programa abençoado e oferece para todos os ouvintes. Também está o Itamar e a Cleonice Despranche, também estão nos ouvindo. Que Deus abençoe vocês e sua família. Também o Valdir e a Jussara, lá de Colorado. Jussara, foi terça-feira passada, ela ofereceu para sua mãe Neuza, que fez aniversário. Não deu tempo de falar, então vai uma felicidade para você, Neuzinha, da sua filha Jussara. Também a Maria Taleve, que está nos ouvindo. Também ofereço para o irmão Lac, a irmã Nardina, o Valdecia e a Vanderleia, lá do Morumbi. Também por meu glorioso Edson Mendes, que sempre está ligadinho na rádio. Também o pastor Carlos Taleve, o Anils, o Vardo, a Regiane, o Mariano, o irmão Valdinho, a irmã Alvina, lá da Barra Bonita. Também ofereço para a tia Augusta, seu filho Adilson, sua filha Irone, o irmão Itch, a irmã Narci, a irmã Eugênia, a Ivonete, o pastor Denner, deve estar ligadinho lá no Jardim Monte Carlo. Também ofereço para o irmão Elias Trindade, o irmão Tcheco, a irmã Lídia Trindade, o Elias Gonçalves, a Nia Solange, a Neuzinha, o Renato, o irmão e o pastor John e o pastor Rodrigo. Isso aí, presbítero Hugo.
1: Deus abençoe, irmão Cirinaldo, aí trazendo os oferecimentos dos nossos ouvintes que estão aí participando pela live. Deus abençoe a todos os nossos irmãos que pela live e os irmãos que estão mandando a sua mensaginha também por aqui, né? O irmão Vanadir já está ligadinho com nós, Deus abençoe, daqui a pouco vamos ouvir o seu áudio. Irmão Laura Ortiz, Angélica, Tamaim Machado, pede as nossas orações, né? Pede um louvor também da sequência. Vamos estar aí pedindo, atendendo, né, o seu pedido de louvor, conforme a medida do possível. E no final dessa programação, estamos orando, irmãos e irmãs, por todos que têm pedido, que têm necessidade. Eu peço para orar juntamente conosco e vamos orar junto aqui na emissora e vamos orar em casa também, apresentando esses nomes em que são marcados. Vamos orar com toda certeza. Irmão Ednilson, Deus abençoe. Irmão Ednilson Vaz também, diz ele, saudação e paz. É o primo do Cirinaldo aí, viu? Um abraço, Deus abençoe. Esse eu não conheço, viu? Temos que conhecer qualquer hora, né? Lá de Curiúva, né? Um abraço aí, né? Deus abençoe. Irmão Jesuel, Deus abençoe você, irmão Jesuel. Um abraço para você. Diz ele aqui, a paz do Senhor, irmão Haroldo e Cirinaldo e Dirceu. Estamos na escuta. Deus abençoe, meu irmão. Deus abençoe no seu trabalho. Deus abençoe os seus projetos de cada um dos nossos irmãos e irmãs que estão junto conosco, nós honrando com a tua participação, nós ouvindo. Deus abençoe e que continue sempre dessa forma, dessa maneira, com desejo de ouvir coisas boas, de guardar em nossos corações coisas boas. As coisas que não são boas, vamos deixando de lado. Escutamos muitas coisas, né, meu irmão, ouvinte? Escutamos coisas que não são boas, vemos coisas que não são boas, mas vamos pegar para nós as coisas boas. Que o fruto do Espírito esteja nos nossos corações, na nossa mente, possa ser a mente de Cristo para pensar nas coisas que são do alto. E assim vamos vivendo, vivendo em paz, confiando no Senhor, em nossos projetos, em nossos afazeres. Dessa maneira, meu irmão, minha irmã, com toda certeza, iremos dia após dia melhor. Amém? E vamos aí para mais um louvor, né, irmão Dirceu? Meu irmão Dirceu já tem. Vamos ouvir os áudios aí, depois nós vamos na sequência aí de mais um louvor, né?
2: Pai do Senhor, meus irmãos da igreja, do trabalho de hoje à noite. Esse é o programa para todos os ouvintes, que Deus abençoe, peço oração por mim e minha esposa. Que Deus abençoe a toda a equipe do rádio aí. Gostaria de vir um hino com Gerson Rufino, a última palavra. Peço para todos os irmãos aí. Aí.
1: Em nome de Jesus.
3: Paz do Senhor, irmão Haroldo.
1: Amém, irmão.
3: Aqui é o Lauro Ortiz, da Ortigueira.
1: Deus abençoe, meu irmão.
3: Ofereço o programa minha esposa Marli, meus filhos, meus netos, para toda a minha família, os Ortiz, o Cirinaldo, o irmão João Eloir, o de mamãe, o Pedro Bueno, o Reginaldo Poço Boa Vista, o Zé Pretinho na Vila Godói, o pastor Tonico Moraes, vocês da rádio, para todos que estão ouvindo, peço oração para mim e minha família. Rode um louvor aí, com o Curió e Canarinho, sobre o morro desse morro, carregando minha cruz, Pai do Senhor, é o Lauro Ortiz.
1: Deus abençoe, meu irmão.
2: A paz de Deus, irmão Aiolo, a paz de Deus, irmão Sininaldo, paz de Deus, irmão de seu. Eu abençoo o programa de vocês aí. Então ele ligadinho no programa. Para oferecer para minha mãe. Para a Mani, para o Agostinho, para o pastor Zé, para o pastor Denis, para o Edson Mendes, para a mãe de Neuza, para a mãe Bonete, para a mãe Ângela, para o pastor Zé, para a Manice, para o Orlando e para vocês aí do rádio. Que Deus abençoe.
1: Amém, irmã Elis. Deus abençoe você também, a tua mãe. Deus abençoe todos os que estão ali na área 2, nós honrando com a sua participação. Irmã Nice, irmão Orlando, Deus abençoe vocês, toda a sua família. Que Deus abençoe grandemente a vida de todos os nossos irmãos. Ouvinte aí que estão sintonizado com nós, Deus abençoe o Ari da Silva, que está sempre junto conosco. Deus abençoe o Ari da Silva. Irmão Valdomiro, irmã Tito, Deus abençoe vocês. Irmão Hino, irmã Ieda, irmã Ona, Deus abençoe todos vocês, todos da família. Deus abençoe poderosamente aí a vida de cada um dos nossos irmãos. Irmão Elias Gonçalves está sempre nos ouvindo também. Deus abençoe você, irmão Elias. Se estiver nos ouvindo, um abraço, Deus abençoe. E o Sargento Miguel também, Deus abençoe. Faz horas, né, que não temos mais conversado com ele. Deus abençoe você, Sargento Miguel, a sua família. Deus abençoe a cada um. A família Castanha, que estão sempre ligadinho com nós. Ali o Antônio Castanha, né, e os demais da família. Esses dias a gente teve a oportunidade de se encontrar aí no domingo, né, e conversamos um pouquinho. Diz ele que está sempre, assim que pode, está ouvindo, né. Deus abençoe você, a sua família. Que Deus conserve cada um dos nossos irmãos na unção e na graça do Espírito Santo. Irmã Lídia Trindade, se estiver nos ouvindo, um abraço. Deus abençoe a senhora, a sua família, todos da sua casa, em nome de Jesus. E vamos aí agora para mais um louvor, né, irmão? Logo em seguida, o irmão Cirinaldo tem mais alguns oferecimentos aí.

0: Graças a Deus, estamos de volta aí, ouvimos um louvor bem maravilhoso, né, irmão? Que benção. Subo morro e desço morro carregando a minha cruz. Então não desista, meu irmão, minha irmã, com dificuldade, com alegria, que esteja no teu coração, que nada venha a ser difícil para você, porque os que têm disposição e têm bom ânimo, ele vai olhar para o morro, mas ele vai subir, ele vai confiar, olha, eu vou na igreja hoje, esteja chovendo, não esteja, ele tem aquele otimismo, né, para ir, tem aquela disposição, aquela coragem e está sempre disposto e fazendo o possível para ir. E tem aqueles que não está ligando muito. Qualquer pequena dificuldade, qualquer uma dorzinha de cabeça é uma desculpa, né? E assim tem as pessoas que se esforçam. Então é muito maravilhoso. E você que sempre está com esforço, com ânimo, continue assim. E você que está um pouco desanimado, deixe esse desânimo de lado e tome uma atitude, tome uma posição, uma coragem e vá em frente em nome de Jesus. Irmão Elias, né, Trindade, irmão Elias Pimentel estão aí ligadinho com nós e a Isaíra, Deus abençoe vocês que estão ligadinho conosco, Deus abençoe a sua vida. Irmão Cirinaldo, com certeza já tem mais alguns oferecimentos aí, né, Cirinaldo? Tá com a listinha nas suas mãos aí.
1: Então, quem está conosco também, a Neuza Mendes, nós assistindo, o Cacau Elaine Souza, lá de Tibagi, o Cacau é meu primo. Deus abençoe vocês aí, Cacau. Dá um abraço na tia Preta aí, tudo de bom. E também está a Estela Pereira, lá de Mato Grosso, fala paz do Senhor para todos os ouvintes. E aqui também tem mais um oferecimento, o Edmilson, lá de Curiúva, está ligadinho, ele, o tio Oreste, a tia Marlene, o Wilson e toda a família aí de Curiúva, que Deus abençoe a cada um de vocês. Também oferecendo para a Tereza, a Elza, o João, também a Ona, um abraço, um beijo no coração de todos, Ona. Também o Miro, o Hino, a Ieda, a irmã Chile, o Niversi, lá da Charcadinha, deve estar fazendo eco o radião lá, né, Felitarudo? Também o irmão Zaí, a irmã Dite, o Josnei do Assado Ibnese, a irmã Maria, o irmão Undino, o irmão Sebastião, lá de Caetano Mendes, também para a Lídia Betim, a Elisirino, o Zé Mineiro, lá do Faxinal Fino, também para o Lodir de Jesus, também o irmão Adão, o irmão Jamil, a irmã Eva, o irmão Lauro Ortiz, o irmão Banadir, que já passaram aqui para a rádio falando seu áudio, também o irmão Inácio 222, também faz tempo que não liga para nós, né, professor? Também o tio Zé, o Paraílio, a tia Lúcia, a Rose, o Rosnei, o Neivan, a Cacilda, a Ed, a Diné e toda a sua família, Cacilda. Também para o Antônio Castanho, também vai para o Valmir, o Samuel, a Suzane, a Solange, também o pastor Pedro Camargo e a irmã Neura. Então hoje eu estive lá em Campo Largo, fui levar minha mãe numa consulta e se tudo é certo, se Deus quiser, em novembro ela vai passar para uma cirurgia. Então desde já peço orações dos irmãos. Também a Ivonete Pereira está nós assistindo e oferece para todos os ouvintes. E está lá com o Neto, o Júnior, que Deus abençoe você, Ivonete, toda a sua família. Isso aí é previsto, Haroldo.
0: Amém, Jesus. Deus abençoe, irmão Cirinaldo, aí mais os participantes, né, que estão nós honrando aí com a sua participação, ligando, interagindo. Deus abençoe a todos aí. A vida de todos os nossos irmãos aí, de todas as regiões que estão ligadinhos com nós. Deus abençoe a sua vida aí, em nome de Jesus, dia após dia, cada momento você sinta-se as mãos de Deus, as bênçãos de Deus nessa caminhada, nessa jornada. Os nossos irmãos que estão nos ouvindo na cidade da Reserva, né? O nosso irmão Sassá, os demais irmãos ali, o pastor Camargo, qual o irmão Cirinaldo já tem citado, e toda a sua igreja ali na Barra Bonita, que estão com certeza também nós ouvindo, nem todos, né, mas uma grande parte, às vezes pela live, estão lá também participando. Deus abençoe a todos vocês e os irmãos aqui de Ventania, Curiúva, né, que estão ligadinho com nós. Deus abençoe Barro Preto, os nossos irmãos aí que estão sempre ligadinho. Deus abençoe a vida de todos os nossos irmãos. E os que têm necessidade, no final dessa programação, estamos orando junto por você, meu irmão, minha irmã. E os que também, como falamos, está bem, graças a Deus por isso, que continue assim, que não mude, para que, para a honra e glória do Senhor Jesus, continue dessa forma, desse jeito que está. Mas aquele que não está bem, vamos pedir as bênçãos de Deus para que venha ficar bem com o teu vizinho, com o teu amigo, com a tua família. Vamos orar, porque se tiver tudo bem com o teu vizinho, com o teu amigo, você está bem. Se você vê o teu amigo em dificuldades, com sofrimento, nós não ficamos bem. Para nós estar bem, nós temos que estar sabendo que o nosso irmão, o nosso amigo está tudo bem, com toda certeza. E vamos aí, mais um louvor aí com o nosso irmão Dirceu, que já está preparando aí. Daqui a alguns minutos, em seguida, vamos meditar na palavra de Deus.

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1: Graças a Deus, irmãos, ouvinte, está chegando a hora de nós meditarmos aí na palavra de Deus, junto com você, com nós, em que aqui estamos, aprendermos da palavra de Deus. Antes de nós aí meditarmos na palavra de Deus, quero mandar um abraço aí para o seu Peterson, né? Bueno, de Tibagi, que está nos ouvindo, Deus abençoe a sua vida. Também a Tila, está aqui, a paz, irmãos, roga as orações aí pela minha, né? Pela alguém da sua família, vamos estar orando, né? Pela minha saúde e para toda a minha família, se possível. Toca um hino aí, na medida do possível nós vamos rodando, viu, irmã? E vamos estar orando, viu, irmã Tila, por sua família. A gente vai anotar aqui. E no final estamos orando também em casa a favor da saúde dos nossos irmãos que não estão bem. A minha Bíblia está aberta, irmãos ouvintes, em Atos capítulo 12. Vamos meditar alguns versículos qual o Senhor tem preparado para nós meditarmos junto. Em alguns versículos em Atos que diz assim, versículo 12, capítulo 12, versículo 7, diz assim: eis que sobreveio o anjo do Senhor e resplandeceu numa luz na prisão, e tocando a Pedro do lado, no lado, o despertou, dizendo: levanta-te depressa. E caíram-lhe das mãos as cadeias. E disse-lhe o anjo: cinge-te e ata as tuas sandálias. E ele o fez assim. Disse-lhe mais: lança às costas a tua capa e segue-me. Esses versículos, irmãos ouvintes, para a honra e glória do Senhor Jesus, para nós, para mim, para você, para lembrança de fatos que aconteceram. E nesta noite, muitos fatos, muitas pessoas estão vivendo situações difíceis também, passando por momento de dificuldades. Aqui essa passagem está falando de alguém que estava, que é Pedro, né, que estava numa prisão, o qual estava ali, pelos olhos humanos, não teria saída. E pela força humana, também não. Não teria escapatório. A sua vida seria, em breve, terminada. Era feito ali um espetáculo, e a vida daquele homem seria então já programada para em seguida a morte. Mas quando Deus tem os seus planos, tem os seus projetos, tem aqueles e aquelas que sempre estão orando por uma causa ou por outra. Quantas bênçãos, meus irmãos, nós temos ouvido, se alegrado, orado por muitas necessidades em que aqui nessa emissora nós já participamos. Uma que nós não esquecemos é quando a neta da irmã Lídia estava ali enferma. E ela orava, clamava, e nós orávamos junto e chorava e pedindo: Senhor, abençoa. E o resultado chegou, né? Isso é uma vitória. Fica aí um testemunho que não esquecemos enquanto vivemos, está em nossa mente a lembrança de algo que aconteceu, que quantas pessoas que estavam vivendo naquelas mesmas condições não sobreviveram, mas ela sobreviveu. Então fica um testemunho, fica uma benção. E aqui estava também, da mesma forma, Pedro. Estava ali naquela prisão. Ele seria o próximo, mas a igreja orava por ele. A igreja está

estava pedindo para que Deus o abençoasse, para que Deus o guardasse, para que Deus o libertasse. E assim clamava. E Pedro estava dormindo. Mas de repente resplandeceu uma luz na prisão. E tocando-a, Pedro, no lado, o despertou, dizendo: levanta-te depressa. E naquele momento que a voz falou para ele, que ele teve oportunidade de abrir os seus olhos e disse para ele: levanta depressa. Naquele instante, caíram-lhe das mãos as cadeias, aquilo que o prendiam, as suas mãos foram abertas. E ali ele continuou ouvindo. E disse-lhe o anjo: cinge-te e ata as tuas sandálias. E ele o fez assim. Disse-lhe mais: lança às costas a tua capa e segue-me. Glórias a Deus por isso. Então, fato que veio acontecer. Essa palavra nós meditamos aí juntamente com o pastor Denir esse final de semana na igreja. E diz ele: normalmente, às vezes as pessoas, quando estão num determinado lugar, o que está ali fica, e ali não. Ele pegou a sua sandália, o anjo falou: pega as suas sandálias, põe nas costas a tua capa e segue-me. A roupa, uma demonstração do evangelho, uma preparação, né? A sua sandália, a sua capa, e ali foi saindo tranquilamente, fazia a sua caminhada. Então, meu irmão, minha irmã, não queremos se prolongar muito nesses versículos, mas que o Espírito Santo toque no teu coração, na tua mente. E nós não sabemos qual é a tua dificuldade que você está passando. Esse homem estava ali para morrer. Estava ali para tirarem em breve a sua vida. Mas Deus o livrou. E assim como Deus o livrou, aquele homem, livrará aquele e aquela que nesse momento confia e acredita no Senhor. Está clamando, está orando, está confiando. Quem sabe muitas coisas, você sente que você está aprisionado por muitas coisas, você está enrolado por muitas coisas, mas comece a confiar no Senhor, acreditar no Senhor. Pede oração para os irmãos, para as irmãs, para que possam te ajudar em oração, e venha cair por terra aquilo que te segura, aquilo que te prende. Quem sabe você percebe algo que está te prendendo, eu não sei o que, mas você sabe, e o Senhor também sabe. Mas que nessa noite venha cair por terra aquilo que muitas vezes você tem vontade de agir, de fazer, mas não consegue. Alguma coisa o segura. Você tem vontade de ir para algum lugar, mas não consegue. Não consegue, não tem força. E que nessa noite você venha adquirir força suficiente para tomar decisões, para fazer aquilo que é correto, aquilo que é bom, que venha entrar no teu coração e você possa então fazer isso para a honra e glória do Senhor Jesus. Muitas pessoas que eu conheço, muitas até o dia de hoje, sempre conversamos, e muitas pessoas enfermas com seus projetos,
se o Senhor me der

uma oportunidade, eu vou fazer isto. E quantos projetos existem? Quantos pensamentos existem? Algumas pessoas, eu conheci pessoas acima de 70 anos, que ele colocou na sua mente, diz, olha, eu quero fazer aí daqui para frente tudo aquilo que eu fazia quando eu era jovem. Ele colocou na sua mente e começou até a fazer algumas atividades, né, irmão Cirinaldo? Mas às vezes a mente quer, mas o corpo já não resiste mais, né? Alguns queriam jogar bola, né? Já começava a correr, já não aguentava mais, já logo caía, sabe? Então, tantas coisas, irmãos, que às vezes a pessoa começa a pensar, coloca na sua mente, né? É claro que um exercício físico vai ser feito, né? Com tranquilidade. Mas são assim os projetos, às vezes, do ser humano. Ele começa a colocar na sua mente, no seu coração, de fazer alguma coisa do passado. Fazer aquilo, realizar aquilo, e não tem na sua mente, no seu coração, de evangelizar, de orar por alguém. Ele não, ele quer realizar às vezes um trabalho, quer realizar outras atividades. E é muito maravilhoso, irmãos, que você tenha no teu coração, faça um propósito, Senhor, eu quero fazer isso e com a sua ajuda eu vou fazer. Estando bem bom, não estando, eu quero ir. Estando com um pouco de dor ou sem dor, eu quero ir na tua casa, eu quero glorificar o seu nome, não só na igreja, mas em todos os lugares. Que os verdadeiros adoradores adorarão o Senhor em espírito e em verdade. Isso que esteja no teu coração. Porque aonde você for, aonde você estiver, você está adorando o Senhor. Tantas maravilhas que nós vamos contemplando no nosso dia a dia. A beleza do sol, as matas e tantas outras coisas que Deus o criou, que Deus o fez, o qual para nós vivermos e vivermos aí feliz e dando glórias ao Senhor. Então fica aí esses versículos, o 20, que resplandeça, assim como resplandeceu a luz quando aquele homem estava na prisão, que resplandeça aí no teu quarto a luz, resplandeça na tua empresa, na tua casa, que a luz do Espírito Santo, nesse momento, você sinta que ela está resplandecendo na tua mente, no teu coração, para limpar. E a luz, quando ela chega, é tão maravilhosa a luz, que quando ela chega, não há escuridão, não há trevas. Se tem trevas, as trevas vão embora. E que nessa noite, o desejo do nosso coração é que você sinta resplandecer uma luz, resplandecer uma força, resplandecer na tua mente um ânimo, que a tua saúde seja restaurada, seja feita a vontade do Senhor. Nós vamos orar daqui a pouco e você ora juntamente conosco. Deus abençoe a todos os nossos irmãos e ouvintes. Aí Deus abençoe por dar atenção a essa palavra que não é minha, mas é de um testemunho maravilhoso que aconteceu, como nós temos também ouvido muitos testemunhos, e que você que está nos ouvindo seja uma das testemunhas, que algo venha acontecer na tua vida, em nome de Jesus. Glórias a Deus. Que bom, meus irmãos, termos essa oportunidade de meditar na palavra de Deus. Isso é uma oportunidade, quando temos o prazer, quando temos o desejo de ouvir, quando temos o desejo de estar aí falando para alguém, transmitindo para alguém a palavra de Deus. A irmã Lídia está nos ouvindo. Irmã Lídia, Deus abençoe, irmã Lídia. Diz ela, estou na escuta, estou em oração pela minha irmã. Amém, irmã.
Deus abençoe.

0: Vamos estar orando sempre uns pelos outros, né, irmã Lídia? Como é tão bom, né? Quando nós sabemos que alguém está ali com um fardo pesado ou está com uma dificuldade, vamos orar, vamos clamar ao Senhor. Como é tão bom, né? Como é maravilhoso. Que bom que os irmãos vivam em união. É uma benção, meus irmãos, né? Onde a gente vai, a gente contemplando ali as pessoas, né? E conversando, tendo ali oportunidade, não tendo ali aquela... Porque algumas pessoas, eles plantam algumas coisas, né? E daí tem que estar correndo de um lado para o outro, tem que mudar de uma cidade para outra, tem que, de repente, estar andando pela rua, encontra com alguém, olha, eu vou ter que desviar por aqui porque está vindo alguém, não posso encontrar, né? Então, tantas coisas, irmãos, que acontecem, mas que feliz daquele e daquela que anda com a sua cabeça levantada, orando, abençoando a vida, e as pessoas têm o prazer de encontrar. Amém? Deus abençoe a irmã Lídia, sua família, todos da sua casa, em nome de Jesus. Irmão Cirinaldo tem alguns pedidos de orações também. Daqui um pouquinho estamos orando. O irmão Cirinaldo está com mais alguns nomes, mais alguns oferecimentos. E daqui a alguns minutinhos estamos orando em nome de Jesus.
1: Então, quem está conosco pela live é Maricel Despranche. Que Deus abençoe, Maricel, você e toda a sua família. Também a Claudiceia Garcês, a filha do irmão Sebastião, lá da Porteira Grande. Que Deus venha abençoar toda a sua família. Também quem pede nossas orações é a Cacilda, a Ed, Diné e família. Também o irmão It, a irmã Arci. Também o Divaldo Espranche também. É sempre a irmã Maricel está pedindo oração por ele e sua família. Também para a Ona, o irmão lá do Rio Grosso, lá de Passo Fundo, Rio Grande do Sul também está precisando das nossas orações. Também a Isaíra e Elias pedem nossas orações. Também peço oração para a minha mãe. Creio que até em novembro ela vai passar por uma cirurgia. Então, é isso aí, presbítero Haroldo. E também tem a quarta-feira, culto das irmãs, na Igreja Cristã Remanescente, na Rua Argentina, 1701, no Jardim Monte Carlo. E hoje, sábado, às 19h30, culto na Rua Argentina, 1701, no Jardim Monte Carlo. Isso aí, presbítero Haroldo.
0: Amém, Jesus. Deus abençoe, irmão Cirinaldo. Deus abençoe. Pastor José, que está nos ouvindo, com certeza. Pastor José, irmã Maria, um abraço para vocês. Irmão Félix, irmã Ruth, Deus abençoe vocês. E nesse momento eu convido você, meu irmão, minha irmã, que tem uma necessidade, todos, né, os que têm pedido as nossas orações, por você, pela sua família. Vamos orar junto em nome de Jesus. Glorioso e eterno Deus, em nome de nosso Senhor e Salvador Jesus Cristo, se colocamos em oração nesse instante, juntamente com os nossos irmãos e irmãs, aqui desta emissora e de todos os ouvintes que estão ligadinho conosco, estão orando com nós, estão, eterno Deus, nesse instante, orando por alguém que está enfermo, por alguém que está aprisionado, como nós meditamos nessa palavra. Pai, esse homem e essa mulher que se sente-se numa prisão, ó Deus, liberta esse homem para a honra e glória do Senhor Jesus. Essa mulher, esse jovem, esse moço, essa moça, Pai, que está sem força para viver na Tua Palavra, para se alimentar da Tua Palavra, para que venha ter na sua mente, no seu coração, os frutos do Espírito, para que ele possa viver dessa forma, dessa maneira. Pai, abençoa a todos os nossos ouvintes que estão aí sem poder dormir, aqueles que estão desempregados, que as portas venham se abrir. E outras dificuldades, Pai, aquilo que está faltando na sua casa. Muitos está faltando o alimento, muitos está faltando até a sua própria casa. Está batalhando para adquirir, mas não está conseguindo. Pai, que as portas venham se abrir e esse homem, essa mulher, possa receber a força do Senhor, assim como brilhou aquela luz naquele momento que aquele

0: O homem estava ali. Venha brilhar na vida desse homem, na vida dessa mulher que está na escuridão, que está nas trevas, que está com dificuldade, que não vê uma saída, que possa agora contemplar e ver uma saída em nome de Jesus. Amém? Volte nós ouvir, ouvinte, na próxima terça-feira, se o Senhor disser que sim. Com certeza estará aqui o pastor Denir, né? E o pastor José. Mas se eles não puderem vir, nós estamos aqui com o irmão Cirinaldo, com certeza, né? Nós estamos se revezando, né? Para nós descansarmos um pouco também, né? Algumas atividades, mas estamos para a honra e glória do Senhor Jesus. Deus abençoe a todos e até a próxima terça-feira. Amém?
1: O Zirinei Santo, meu primo, também está na live. Deus que abençoe, Zirinei.
2: Eu, pastor, irmão Haroldo, o senhor, os irmãos aí, Deus abençoe, estamos ouvindo a mensagem do Garoto Marinho. Eu, esposa Ira e minha mãe Rupita.

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4: Louvado seja o nome do Senhor Jesus. Quero cumprimentar todos os nossos queridos ouvintes com a gloriosa paz do Senhor Jesus Cristo. Estamos aqui juntamente com o pastor John, presbítero Dirceu, nosso querido cooperador irmão Cauã, para juntos aqui, irmãos, fazermos a programação Jesus é o Caminho. E contamos também com a sua participação. Manda sua mensagem no 42 39 10 12 30. Você pode estar participando conosco, deixando aqui seu áudio, deixando seu pedido de louvor, deixando seu pedido de oração, que nós vamos estar atendendo a todos aí na medida do possível. E para nós é uma alegria, irmãos, uma alegria receber a cada um de vocês participando conosco, não é mesmo, pastor João? Paz do Senhor.
5: Glórias a Deus. Pai Senhor, pastor Rodrigo, presbítero Dirceu, Pai Senhor, operador Cauã e todos vocês, meus queridos ouvintes, vocês que estão ouvindo aí pela rádio, vocês que estão aí na live da Jesus é o caminho.
4: Estamos com lives lá, Jesus.
5: Que Deus abençoe grandemente a vida de vocês. E agradecer esse Deus maravilhoso, né, irmãos? Por mais um dia onde Deus tem nos abençoado e aqui nós estamos. Glórias a Deus, para nós é uma satisfação estar aqui, podendo falar desse Deus maravilhoso, o quanto Ele é bom, o quanto Ele é maravilhoso na nossa vida, irmãos. Glórias a Deus.
4: Glória a Deus. Irmãos, eu vou estar fazendo a leitura de um texto bíblico aqui, para nós estar iniciando aí a programação.
5: Glória a Deus.
4: Pastor John deve estar fazendo uma poderosa oração. Eita, de abertura, glória, aí para iniciar essa programação em nome de Jesus. Vou estar lendo aqui em Êxodo 33, no verso de número 2. E eu vou estar lendo no verso 15. Vai dizer assim: enviarei um anjo adiante de ti e expulsarei os cananeus, os amorreus, os eteus, os ferezeus, os eveus e os jubizeus. E no verso 15, irmãos, vai estar escrito assim: e ele disse-lhe, se a tua presença não for comigo, não nos faça subir daqui.
5: Eita, glória.
4: Aqui é quando o nosso Deus, aleluia, ele dá ordem para que o povo marchasse, saísse, aleluia, do Sinai. E o Senhor, aleluia, diz a Moisés que enviaria um anjo. Só que Moisés, aleluia, ele vai falar com Deus, falando, se não for o Senhor conosco, nós não sairemos daqui. Eu quero dizer, meu amado irmão, minha amada irmã, como você tem se posicionado, aleluia, nas adversidades da vida. Quando, aleluia, você vai tomar, aleluia, uma atitude, você coloca Deus, aleluia, à frente dos teus projetos, dos teus planos. Você está fazendo como Moisés fez: se o Senhor não foi comigo, eu não dou um passo. Então, irmãos, fica essa palavra, aleluia, para abrir a programação dessa noite. Que nós possamos entender que o sucesso vem de você ter Deus à frente de todas as coisas. Glória a Deus.
5: Glórias a Deus. Verdade, irmãos. Nós temos que sempre colocar Deus para estar sempre onde nós colocar planta nos nossos pés, Ele está, né, irmãos? O que seria de nós sem esse Deus maravilhoso? Vamos estar fazendo uma oração? Senhor, meu Deus, Pai, em nome do nosso Senhor Jesus Cristo, Pai, primeiramente eu te agradeço, Senhor, meu Deus, por mais um dia, Pai, aonde o Senhor tem me abençoado, Pai. Por mais um dia, Senhor, meu Deus, o Senhor tem me sustentado para que eu esteja, Senhor, meu Deus, Pai. Agora eu te peço, Senhor, meu Deus, Pai querido, Deus maravilhoso, Pai, que o Senhor venha abençoando cada ouvinte, Senhor, meu Deus, que esteja ouvindo essa programação, Pai. Cada um que está aí no seu trabalho, Senhor, meu Deus, Pai querido, Deus maravilhoso, Pai. Cada motorista de caminhão que nesse momento estão aí trabalhando, Senhor, meu Deus, nessa noite chuvosa, mas estão aí, Pai querido, dependendo da tua presença, Senhor, meu Deus, Pai querido, Deus maravilhoso, Pai. Que o Senhor venha nos abençoando, Pai, nos guardando e nos sustentando cada dia mais, Pai. Que o Senhor venha nos dando sabedoria, Senhor, meu Deus, para conduzir a sua obra com perfeição, meu Pai. Eu te peço, Senhor, meu Deus, Pai, abençoa todos, Pai, abençoa cada um de nós, Senhor, meu Deus, e venha derramando as tuas bênçãos sobre esse lugar. Em nome do Pai, do Filho e do Espírito Santo. Amém, Senhor Jesus.

0: Glória a Deus, louvado seja o nome do Senhor. Nossa querida irmã, diaconisa irmã Ingrid, mandou aqui a paz do Senhor. Estamos na escuta, Deus abençoe. Que Deus abençoe grandemente a vida da Ingrid, do Nicolas, do Heitor, do Natan, do Wilson, né, pastor João?
1: Glória. Um abraço
0: para minha família abençoada.
1: Um abraço aí para minha filha Ingrid, que Deus abençoe grandemente a sua vida. Para minha filha Samira também. Para a Agatha, para a Sandra, para o Nicolas, para o Natan, para o Heitor, para a Ana, para a Aninha, glórias a Deus. Que Deus abençoe grandemente a vida de cada um de vocês. Que Deus derrame bênção sobre a vida de vocês.
0: Glória a Deus. Também conosco nessa noite aqui a irmã Libânia. Eita, glória, mandou aqui, louvado seja Deus por mais uma programação. É, nessa consagrada noite, louvor e adoração ao Senhor. Salmos capítulo 4, eita, verso 8. Glória. Que Deus abençoe grandemente a vida da nossa querida irmã Libânia.
1: Glórias a Deus.
0: Eita, Deus glória. Abençoe. Que Deus abençoe grandemente. E você, meu amado irmão, que quer participar conosco, manda aí sua mensagem no 42 39 10 12 30.
1: Glória a Deus.
0: Manda aí seu áudio, sua participação. Então vamos ter o maior prazer em estar lendo, ouvindo aí a sua voz. Glória a Deus. Também, meus amados irmãos, nosso querido irmão Robson Creito mandou aqui a paz do Senhor,
1: eita,
0: pastores.
1: Glória.
0: Eu e minha esposa estamos ligadinhos em de vocês. Deus abençoe grandemente. E aquele abraço.
1: Glória a Deus.
0: Deixa eu pegar aqui bem certinho, pastor. Aquele abraço do irmão Creito. Eita, glória.
1: Ô, Creito, um abraço, meu querido. Que Deus abençoe grandemente a sua vida.
0: Glória a Deus, que Deus abençoe grandemente a vida do nosso querido irmão Creito, irmã Cris, família abençoada aí que coopera conosco.
1: Tá, glória.
0: Nosso baixista, né, pastor João?
1: Rapaz, é benção de
0: toca um baixo ali, eita, glória.
1: Só glória e vitória.
0: Louvado seja o nome do Senhor por tua vida, irmão Creito. E também nossa querida irmã André Cristina mandou a paz, Senhor. Irmãos, estou assistindo André Cristina e Osmar, ouvindo pelo rádio.
1: Glória a Deus.
0: Bênção de Deus vocês, irmãos. Ô, minha querida, que Deus abençoe grandemente a vida da irmã Andréia, a vida também do seu esposo, irmão Osmar.
1: Glória a Deus.
0: São bênção do Senhor, né, pastor João? Tiveram
1: benção
0: conosco
1: de Deus. Eita,
0: no
1: glória.
0: Congresso. Não, no culto de coreografia, tiveram conosco lá, foi uma bênção, né? Tivemos ali o privilégio de conhecer eles pessoalmente. Tá, e foi uma bênção. Esse dia eu tava indo buscar o irmão Rosnei. Já antes que eu esqueça, irmão Rosnei, um abraço. Que Deus abençoe grandemente a sua vida. A vida da sua mãe aí. Eita, glória. Eu tava buscando lá ele, o irmão Osmar passou e falou que é pra nós tomar um café lá, pastor João.
1: Eita, glória.
0: Tem que ver um dia pra nós ir lá, em nome de Jesus, orar juntamente com eles lá e tomar um cafezão e dar uns glórias junto. Deus abençoe, meus queridos.
1: Glória e vitória, né, pastor Rodrigo? São bênçãos de Deus.
0: Bênção, irmão Osmar, né? Que tinha conversado com ele lá. Homem pra frente, sim,
1: rapaz.
0: Bem alegre, contente. Isso daí anima.
1: Teve lá na igreja com nós, né? Só glória e vitória.
0: Anima. Glória a Deus, ó, meu querido irmão. Presbítero Ezequiel mandou aqui, ah, meu querido pastor, estou deitado e ouvindo a programação. Um abraço para todos aí da rádio.
1: Glória a Deus.
0: Também ao meu pastor Luciano e pastor Batista,
1: eita,
0: da Assembleia de Deus Socomim, a qual faço parte. Eita, glória, que Deus abençoe grandemente a vida do presbítero Ezequiel,
1: eita,
0: e todos os queridos irmãos aí da Assembleia de Deus, que Deus abençoe poderosamente. Em nome de
1: pastor
0: Jesus.
1: Rodrigo, sabe quem que eu encontrei esse dia? Mandou um abraço pra você. Até esqueci de falar pra você agora, me falar na rádio. Nosso querido irmão Roger.
0: Roger, eita glória.
1: Roger, Roger. Se estiver ouvindo, um abraço, meu querido. Que Deus abençoe grandemente a sua vida. Entrando na Drawflex lá, ele gritou comigo lá, de voltei lá a conversar. Fiquei um tempo.
0: Roger é uma benção.
1: Né? Roger é benção de Deus.
0: Glória a Deus. Irmãos, e também fazer um convite especial pros irmãos,
1: eita,
0: aí.
1: Glória.
0: Amanhã teremos um grandioso culto do Circo de Oração, pastor João.
1: Você é benção.
0: Tem sido maravilhoso o mover de Deus.
1: Glória a Deus.
0: Ali no Ministério Jesus do Caminho, né, pastor João? Você que só não conhece o Ministério Jesus do Caminho, irmãos, quero fazer um convite para você nos fazer uma visita. Tem sido bênção as reuniões ali. Deus tem operado grandemente. Amanhã o culto do Filho de Oração. Irmã Janaína vai estar ministrando a palavra.
1: Tá, glória.
0: Também vai estar adorando o Senhor através do gesto, a coreografia Brilho Celeste.
1: Benção.
0: Os jovens soldados de Cristo vão estar louvando a Deus. Louvado seja o nome do Senhor, também não posso deixar de falar do Congresso do Jovem, né, pastor João?
1: Verdade.
0: Foi uma benção, né, pastor João? Aquela peça,
1: meu Deus.
0: O quanto Deus usou aquele jovem lá.
1: Impactante.
0: É que agora eu tava falando aqui com o pastor João, já temos, né? Não vinha.
1: É, nós fiquemos o dia do vento.
0: Um mês, né? Porque
1: não podemos vir, daí caiu a torre da rádio.
0: Caiu a torre, daí não veio, daí veio as irmãs e hoje nós estamos aqui, daí nem falamos do congresso, mas foi uma benção, congresso de jovem, quem teve lá presente.
1: Benção mesmo, benção de Deus.
0: Foi maravilhoso.
1: Pastor pregou com uma benção.
0: Uma benção.
1: Eu só não consegui ver o final lá, pastor Rodrigo, do último dia do congresso.
0: Foi uma benção. O presbítero Samuel Gomes,
1: o meu
0: usado na
1: os meus netinhos,
0: de
1: ele estava
0: prega demais, meu Deus do céu.
1: O bom do CT filho e neto gêmeo, que quando um fica doente, o outro fica também. Eita, daí acabou os dois, estava bem com bastante febre, mas bastante mesmo. Eu acabei indo até sair com eles um pouco antes, mas foi benção. Nossa, Deus é maravilhoso.
0: Glória a Deus.
1: E se eu não vi, parece que na quarta-feira vai estar até as criancinhas se apresentando.
0: Isso, pra... sementinhas de Cristo amanhã vão estar se apresentando para a glória de Deus. Então, irmão, quero fazer um convite para você estar
1: Deus
0: conosco.
1: É maravilhoso.
0: Eu creio que vai ser bênção, Senhor. Eu sei que não está fácil, irmão. A gente vê aí o tempo climático aí não tem sido fácil, né? É muitas vezes chuva.
1: Verdade.
0: Muita chuva. Mas só que nós não podemos se acomodar.
1: Mas pastor Rodrigo,
0: nós não
1: podemos
0: desfalecer.
1: O duro, sabe o quê? O duro que com chuva ou com sol, a gente vai trabalhar.
0: É, verdade.
1: Hoje mesmo eu cheguei.
0: A gente tem que se esforçar, né?
1: Cheguei em casa ali agora, tava com a minha blusa tudo molhada. Mas então, o que que eu falo pra você? Não deixe você de estar
0: congregando, né?
1: Indo na casa de Deus. Por causa da chuva, eu não vou porque está chovendo. Porque nós nunca podemos esquecer, irmãos, que a chuva, quem tem o poder de mandar ela é só Deus. O sol, a chuva, o vento. Esse dia me perguntaram para mim se eu não tenho medo do temporal. Eu falei, não. Porque quem que é o dono do vento? Quem que manda nele? Quem que tudo? Então eu não tenho. A gente tem que ter medo, irmãos, daquilo que a gente deixa de fazer, às vezes para Deus. Porque, mas o que está no nosso alcance, na nossa mão, nós temos que fazer. O restante é só agradecer a Deus por tudo quanto Ele está fazendo. A diferença é se está chovendo, mas Deus está abençoando. Deus está derramando as bênçãos dEle. E nada melhor do que você entender o operar de Deus.
0: Glória a Deus. Então, meus amados irmãos, amanhã, grandioso culto do Círculo de Oração em nossa igreja. Ali no Jardim Kroll.
1: Glória a Deus.
0: Rua Arapoti, número 10, de esquina ali com a Travessa São Pedro.
1: Tá, glória.
0: Ali no bairro do Jardim Kroll. Então, você que está nos ouvindo, fica esse convite especial para você, meu amado irmão, para você, minha amada irmã, para estar conosco nessa noite, que vai ser
1: Deus
0: gloriosa, em nome de Jesus. Você que nos ouve aí pela live, irmão, compartilha essa live para alcançar mais vidas. Daqui um pouquinho, o cooperador Caon vai estar deixando uma palavra abençoada para mim e para a tua vida. Glória a Deus. E no sábado, irmãos, culto de jovens, na direção aí dos jovens soldados de Cristo, missionária irmã Vitória vai estar ministrando a palavra.
1: Eita, glória.
0: Tenho visto ela estudando a palavra, senhor presbítero Dirceu, estudando a palavra, eu creio que vai ser bênção, irmãos. Então você não pode deixar de estar conosco também, vai ser grandioso o mover de Deus. E fica esse convite especial, se você não pode estar amanhã na quarta-feira, no sábado teremos culto a partir das 20 horas.
1: Verdade.
0: Nós sempre fazemos a partir das 20 horas ali, irmãos, culto tão abençoado. E no domingo, iniciando a próxima semana, que o domingo inicia, teremos um grandioso culto da família. E você não pode deixar de estar conosco.
1: Isso é benção.
0: Segunda-feira, um feriadão abençoado. Dia aí das crianças, né, pastor João?
1: Eita, glória.
0: E eu creio que vai ser benção, irmão. Sabe por quê? Porque segunda-feira vão ter o projeto Criança Feliz.
1: Vai ser benção.
0: Estamos indo aí pro terceiro ano desse projeto Criança Feliz. O presbítero Dirceu esteve conosco ano passado, né, presbítero? Foi uma benção.
1: Vai estar com nós de volta, presbítero?

0: Eita, glória. Demais. Esse projeto aí, irmãos, Deus tem colocado no coração nosso. Minha esposa também, ela tá muito à frente desse projeto aí. Verdade. Mas muitos irmãos aí estão cooperando, ajudando. Glória. Cada um pegou na mão do outro aí, estamos tudo junto.
1: Ô, pastor Rodrigo, graças a Deus, muitas empresas
0: ajudando.
1: Muitas empresas que já vêm de anos passados ajudando aí, vem firme.
0: E muitos irmãos, pastor João.
1: Muitos irmãos.
0: Nós estamos aí arrecadando no Giga. Deus abençoe também o Giga por abrir as portas para nós estar arrecadando. Tem arrecadado brinquedos,
1: né, doce. Pastor Rodrigo?
0: Isso, tem arrecadado bastante brinquedo, irmão doce, porque no dia 12, irmãos, nós vamos estar iniciando ali às 9 horas da manhã, com previsão de término ali às 5 horas da tarde. Contamos aí que o tempo venha colaborar, que vai ser ali na Rua do Farol, ali na Rua do Farol, na Travessa do Farol, bem na Praça do Jardim Crowley.
1: Verdade.
0: Até nós estamos ao fechamento daquela travessa ali do farol, porque vai ser montado brinquedos ali para cama elástica, vai ter aqueles brinquedos inflável e vai ter pipoca para criançada, bolo. Agradecer as padarias. Eita, tem bastante glória. Padaria aí que abençoou. Eu vou estar pegando o nome de cada um que cooperou com esse projeto para nós estar agradecendo, anunciando aí. Mas vai ser benção, irmãos. Daí depois vai ter um doce, um brinquedo para as criançadas. Então não deixe de estar conosco. O pastor Juninho vai estar ministrando nesse dia.
1: Vai ser benção.
0: Vai estar pregando a palavra lá. Também agradecer meu irmão Tiago, da Leão de Judá, também vai estar conosco.
1: Ah, glória.
0: Tá levando o som lá e vai ter louvor. Então vai ser benção, irmãos. Então você não pode deixar de estar conosco. Eu creio que vai ser um grande mover de Deus. Traga a criançada para se divertir, ouvir uma palavra de Deus e estar ali adorando ao nome do Senhor. Tudo isso sem custo, porque muitos têm cooperado. E você que nos ouve, irmãos, às vezes você tem é empresário, às vezes você tem o desejo de contribuir. Às vezes fala assim: ah, pastor, mas eu quero contribuir com 20 reais. Amém? Você vai estar contribuindo aí para a obra do Senhor, vai estar contribuindo aí para esse projeto Criança Feliz. O único intuito desse projeto, irmãos, é para que a criançada saiba que Deus tem guardado eles, porque tudo aí é o mover de Deus, que nós sozinhos não conseguimos nada. Nós sozinhos, irmãos, não fazemos nada, mas a gente se disponibiliza muitas das vezes o tempo e Deus envia as pessoas para estar glória cooperando. Cada um que fez uma doação ali no Giga, irmãos, que Deus abençoe, recompense grandemente, que venha multiplicar muitas e muitas vezes
1: grande
0: na
1: Deus
0: vida de cada um. E foi muitas pessoas cooperando aí conosco. Teve um dia que estava o pastor John arrecadando.
1: Eita,
0: pastor,
1: verdade.
0: O Cauã teve arrecadando lá.
1: O
0: Otávio. Eita,
1: trabalho agora abençoado, né, pastor Rodrigo? Eu falo a verdade, eu me alegro muito nesse trabalho aí de arrecadação. Porque quando a gente coloca um propósito para fazer, a gente vai lá arrecadar. Primeiro, que a gente está arrecadando, não sabe aquele que vai abençoar. E muitos menos a gente sabe aquele que vai ser abençoado.
0: Isso.
1: A gente está fazendo um trabalho ali, tirando o que nós temos de mais importante, irmãos, ali no momento aqui, que é o nosso tempo ali. Nós tiramos o nosso tempo ali, às vezes, que hoje no mundo onde que todo mundo vive correndo.
0: Tempo é corrido, né?
1: E tudo, não falta tempo para isso, para aquilo. Por muitas vezes nós tiramos um tempo aí, estamos lá arrecadando e Deus tem abençoado. Deus tem
0: abençoado.
1: Tem abrido, como diz, as comportas dos céus para abençoar.
0: Eu até ia comentar sobre as empresas que, se eu comentar,
1: não,
0: eu vou acabar
1: nossa,
0: esquecendo, que teve muita ajuda
1: na
0: aí.
1: Na realidade, depois nós vamos estar falando, né, pastor? Nós quer fazer um trabalho mais específico aí, até agradecendo essas pessoas, porque a gente tem que ser grato por aquele que abençoa, né? Tantas pessoas ali que tem abençoado ele, quando você entra em contato com ele, as primeiras coisas que ele fala é amém, tamo junto.
0: E eu quero
1: tem abençoado.
0: E uma coisa que eu digo, irmãos, eu vou falar aproveitando essa oportunidade aqui na rádio: o povo de Telêmaco Borba é um povo abençoado.
1: Povo abençoado por Deus.
0: O povo de Telêmaco Borba, irmãos, é um povo maravilhoso, um povo que tem o coração voltado para ajudar, para caridade.
1: Verdade.
0: Ajudado com amor. Porque quantas pessoas ajudam, irmãos? Tá ajudando esse projeto, quantas pessoas ajudam em vários projetos. Então, irmãos, eu quero dizer que é maravilhoso.
1: O pastor Rodrigo.
0: Você, Telêmaco Borba, é um povo abençoado por Deus aí. É por isso que a cidade de Telêmaco Borba é uma benção. Às vezes vem Cristo quando dá lugar, mas Telêmaco Borba é uma benção. É uma benção de Deus a cidade de Telêmaco Borba.
1: Pastor Rodrigo, e também nós deixamos em aberto, irmãos, você empresário, você que está ouvindo essa programação, você fala assim: mas eu quero ir lá conhecer esse trabalho.
0: Pode ir.
1: Você vai estar lá, você é nosso convidado especial para você estar lá. Falar assim: ó, você é empresário. Eu falo: não, eu quero ir lá conhecer como que é.

0: como que é usado esses bens que é dado, esse dinheiro que é investido, como é usado. Vá lá e você vai ver, você vai se ficar comovido com a alegria dessas crianças.
1: Glória a Deus, vai ter...
0: Nossa, Deus é maravilhoso.
1: Vai ter barbeiro pra criançada. Irmão Vinícius, onde eu tive cortando meu cabelo lá na...
0: Eita, benção.
1: Lá com ele lá. E daí ele confirmou a presença, vai estar lá cortando o cabelo da garotada, de quem sentir. Vai estar a irmã Cris ali fazendo a ruim da minadinha. Vai ser benção, irmãos. Então quero convidar a todos.
0: E eu com o pastor Rodrigo, vamos estar por lá.
1: Vamos estar em nome de Jesus.
0: Se permitir, pastor Rodrigo.
1: Cuidando da criançada, vamos estar ali atendendo. Fala pra vocês, a gente quase não aguenta, a gente vai passando a idade, mas...
0: Aguenta o pique da criançada.
1: Eu creio que Deus vai dar vigor.
0: Pra cada criança, nós revezamos em 3 adultos. Para aguentar o pique, cada um vai lá uns 15 minutos, volta a descansar mais meia hora.
1: Eita glória!
0: Isso é maravilhoso.
1: Vamos ler mais mensagens aqui.
0: Você leu uma mensagem, mandar um abraço pra mãe, né? Mãe, um abraço.
1: Dona Anitta,
0: grandemente
1: te amamos.
0: Vida. Minha sogra Maria da Luz também, que Deus derrame bênção sobre a sua vida. Certeza que está ouvindo essa programação. Se devem aí com nós segunda-feira aí pra você ver o trabalho abençoado, hein?
1: Glória a Deus. Presbítero Cristiano mandou aqui.
0: Eita,
1: a paz do Senhor, pastores, que Deus abençoe.
0: Tá lá em Maringá ou não?
1: Que Deus abençoe a programação. A programação para todos. Ofereço a programação para todos que estão na escuta. Todos que estão na escuta. Deus abençoe. Quero deixar um versículo. O choro dura uma noite, mas a alegria vem logo pela manhã. Glória a Deus. Versículo abençoado, irmãos. Deus abençoe, presbítero. O irmão Sirinaldo mandou aqui a paz do Senhor. Estamos ligadinhos, estamos juntos.
0: Agora,
1: irmão Sirinaldo.
0: Vai lá com nós segunda-feira.
1: Deus abençoe, irmão Sirinaldo. Falei, eu vou levar até o irmão Rosnei lá.
0: O irmão Rosnei apanhado pra cuidar.
1: Eu vou. Vou levar até o irmão Rosnei. Então se prepare, segunda-feira, vamos levar você lá. Fica chupando um sorvetinho lá, comendo um algodão doce, né?
0: Não, apanhado pra cuidar da criançada lá.
1: Tá, glória. Essa criançada corre com ele lá.
0: Ai, ai. Deus é maravilhoso.
1: Maravilha, irmãos. Temos bastante áudio aí, mas vamos soltar um louvor aí, daí já entramos com os áudios, lendo mais mensagem, e vai ser bênção de Deus. Só de mensagem? Eu pego ele na próxima.

0: Glória a Deus. Eita, glória. Paz do irmão Rodrigo. A paz do Senhor. Peço oração para minha família. Peço hino com a cantora Ana Laura. Toque em Jesus, irmã Angélica Machado. Deus abençoe, minha irmã. Em nome de Jesus. Também temos aqui a participação do nosso querido amigo. Eita, glória, amigo, irmãos. Esse aqui é uma bênção de Deus. Presbítero João Rodrigues mandou a paz do Senhor, meus nobres.
1: Presbítero João Rodrigues,
0: pastores, é bênção de Deus. Depois de um bom tempo, estou aqui participando desse maravilhoso programa. Glória. Que Deus continue abençoando vocês, João Rodrigues.
1: Presbítero, um abraço, meu querido. Que Deus abençoe grandemente a sua vida. E se tiver de folga, dá uma passadinha ali no Jardim Crowley. Será muito bem-vindo, né, pastor Rodrigues?
0: Eita, glória. Também nosso querido presbítero irmão Haroldo mandou tamo. Epa, na escuta. Eu, benção de Deus, pura.
1: Eu, eita, Haroldo, glória. Só glória e vitória.
0: Bênção aí, esses abençoados, hein? Glória a Deus. E também temos uns áudios aí, presbítero Arceu. Eita, ansiado.
2: A paz do Senhor.
0: Ô, glória. Paz, Senhor, minha
1: paz,
0: querida.
1: Senhor, irmã Elis Regina. Senhor. Eita, glória.
2: Pastor Rodrigo.
1: Benção de Deus.
2: Dá uma benção.
1: Amém. Amém. Eita, glória.
2: Quero oferecer palavra pra minha mãe.
1: Glória a Deus.
2: E pra todos os ouvintes. E pra vocês aí do rádio.
1: Amém.
0: Glória a Deus.

0: Deus abençoe grandemente tua vida.
1: Deus abençoe.
0: Amém, amém.
1: Um
0: abraço para a irmã também, para sua mãe, para todos aí da família, em nome de Jesus.
2: A paz, Senhor, eu quero estar mandando um abraço pro Cauã, pro meu tio e pro meu pai e pro Freitas.
0: Obrigado, meu amor.
2: Eita, e também queria estar dando um abraço pra minha Vanita, que tá aqui escutando
3: a Vanita tá aí, ó.
0: Ó, dona Anitta tá lá em casa.
4: Oi, tá, irmãos, aqui é o Gustavo Jim Kroll. Queria
3: mandar um abraço
4: pro meu primo que está na rádio, o cooperador Cauã.
0: Pregador da palavra aqui, ó.
4: John,
3: um abraço, meu querido.
4: O meu pai, que está aí na rádio, pastor Rodrigo. E o presbítero Dirceu.
3: Eita, aí o glorioso.
0: Glória a Deus, Deus está levantando essa geração aí para a obra do Senhor.
5: Do Senhor, pastor Rodrigo.
0: Aô, pastor John, meu querido. Avançou
5: pai. Cá direcionado. Eita, ali pro lado do Puma, ali.
3: Tá, glória.
5: Buscar a terceira carrada ali do papel. Paletinha do navio. Cada um direcionado, encher lá e voltar ali pro lado da vale.
6: Recompensa grandemente.
5: Deus abençoe os irmãos da estrada aí, na Capetão Preta, Capetão Caipira aí. Que Deus lhe derrama a benção. E proteção, mas que divina pra todos aí. Pra todos, Jesus é o caminho.
0: Amém.
5: Mandar pra minha esposa, pra minhas filhas lá. Mandar pra Matauana lá, pô. Presbítero Henrique. Que Deus derrame bem sobre a vida de cada um. Câmbia, câmbia. Se possível, toca um hino bem abençoado. Eu peço pra toda motoristada e operadores de máquina aí primeiro.
0: Glória a Deus. Deus abençoe, cooperador Van Twir. Deus abençoe grandemente sua vida, cooperadora Mara, a Manu, a Melissa, a Mayra, uma família abençoada aí que Deus colocou para estar nos ajudando nessa grande obra. Que Deus te guarde aí nesse teu trabalho, irmão Van Twir. Que Deus guarde vocês aí, que não é fácil, né, pastor João?
3: Eita, não, agora...
0: Pastor João já dirigiu o caminhão, agora ele fica só de boa, irmão. Só tranquilinho.
3: Boa. Só de boa.
0: Mas ele já trabalhou bastante.
3: Amém. Glória a Deus. Um abraço aí, né, para todos os nossos companheiros e nossos companheiros da rodagem. Que Deus abençoe.
7: Estou me ouvindo aí, esposa Isaíra. Melhor programação.
0: Eita, glória.
7: Vanderli e Posney. E para todos que estão ouvindo.
3: Glória a Deus, irmão.
0: Deus abençoe, meu querido.
3: Eita, glória.
8: Pai do Senhor, irmão. Pastor Rodrigo.
0: Raul, glória.
3: Eita, glória.
8: Fernando, Ruto, Fernando. Feliz programa para todos os ouvintes que estão escutando. E Deus abençoe a todos os irmãos da rádio aí. Esta noite. Gostaria de ouvir um hino. Sobrevivi.
0: Eita,
8: feliz para todos os irmãos e a todos nós que estamos escutando aqui. Peço oração por mim e minha esposa. E a toda a equipe do rádio.
0: Deus abençoe, meu querido. Em nome de Jesus.
9: Ô, irmão John. Irmão Edinho.
3: Ô, irmão Edinho. Pastor, meu querido.
9: Do Lio Silva, não vira as costas para mim.
3: Tá, glória. Bênção de Deus.
0: Glória a Deus. Quantas bênçãos aí participando. Minha querida irmã Sueli Tila mandou aqui: a paz, irmãos. Rogo as orações pela minha saúde e para toda a minha família.
3: Amém.
0: Se puder, toca o hino Misericórdia para nós, da Lanchonete Altas Horas, no Bela Vista. Ofereço para todos da Bela Vista, na Média e Marinha e todos que estão na escuta desse programa abençoado. Mansueli, Deus abençoe, minha querida, em nome de Jesus.
3: A Deus.
0: Vamos tentar soltar esses louvores aí. O presbítero Jerseu vai tentar colocar pelo menos um trechinho de cada um para estar adorando o nome do Senhor aí, esses louvores, para que os irmãos possam ouvi-lo. Glória a Deus. Também aproveitar que só leu uma mensagem do presbítero Jerseu, já solta esses louvores abençoados. Missionário Mandiene mandou aqui: a paz do Senhor, irmãos. Estamos na escuta, Deus abençoe vocês. Eita, abraço para todos. Para todos. Eu.
3: Glória a Deus.
0: Eu e o Joaquim estamos aqui assistindo.
3: Ô, Joaquim.
0: Aguardando para ouvir a palavra com meu filho Cauã. Eita, glória.
3: Para o nosso cunhado Jefferson e também, que Deus abençoe grandemente a sua vida.
0: Glória a Deus, né, irmão? Deus é fiel. Vamos soltar esse louvor aí, presbítero.

0: Jesus. Então, meu amado irmão, você que nos ouve neste momento, eleve os seus pensamentos ao Senhor. Eu não sei, aleluia, o que você tem passado, o que tem acontecido na sua vida, na sua história. Mas de uma coisa eu tenho certeza, irmãos, que o nosso Deus, ele pode operar o milagre na vida daquele que crê. O nosso Deus, aleluia, ele é especialista em transformar o impossível em testemunho para a glória do seu nome. Então, se você neste momento nos ouve, está passando por um cenário difícil, eu quero que você leve seus pensamentos ao Senhor. Eu quero que você confie nele neste momento, porque o nosso Deus, irmãos, ele tem poder para operar muito além daquilo que imaginamos. Eu, o pastor John, o cooperador Cauna, vamos estar clamando aqui neste momento, porque nós temos a certeza que Deus opera.
1: Glória a Deus.
0: O homem é limitado, mas o nosso Deus é ilimitado. Ele pode todas as coisas. Mas para que nós venhamos receber algo do Senhor, irmãos, não é pelas vistas, não é pelo aquilo que temos, aleluia, força para fazer, mas é pela fé. Porque a fé é o firme fundamento daquilo que esperamos, mas é a prova das coisas que não se vê. Mas é pela fé, irmãos, é pela fé que o Senhor opera. Então vamos orar neste momento, em nome de Jesus.
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0: Senhor Deus e Pai que estás no céu, é no nome de Jesus, Pai querido, Pai amado, que neste momento dirigimos essa oração. Tu és, Pai querido, Deus que conhece, Pai querido, a cada vida, Pai, que neste momento nos ouve, que neste momento ora juntamente conosco, Pai. Tu és o Deus que ouviu, Pai querido, Pai amado, o pedido de oração da irmã, Pai querido, Pai amado, que aqui apresentou a sua vida, Pai querido, da irmã Sueli Tilo, a sua saúde. Tu és o Deus que conhece, Pai querido, Pai amado, a vida da irmã Angélica, Pai, que também, Pai querido, apresentou a sua vida, Pai, um pedido de oração. Eu não sei, Pai querido, Pai amado, o que se passa na vida, Pai, de cada um que aqui deixou o seu pedido de oração. Mas eu sei que o Senhor é o Deus que conhece, Pai. Eu sei que o Senhor é o Deus que neste momento esquadrinha, Pai, a mente e o coração. E o Senhor tem o poder de operar, Pai. Porque o Senhor é o Deus que pode curar, Pai querido, Pai amado, doenças que pela medicina não tem cura. O Senhor é o Deus que pode abrir porta onde não há porta. O Senhor é o Deus que pode, Pai querido, Pai amado, fazer o sobrenatural e o extraordinário na vida do que crê. E nesta noite nós clamamos a Ti, Pai, confiando no mover do Teu Espírito, Pai. Porque o Senhor tem o poder, Pai querido, Pai amado, de determinar a bênção e a vitória, Pai. Em nome de Jesus Cristo, Pai querido, Pai amado, neste momento, Pai, elevamos o nosso clamor a Ti, Pai. Confiando, Pai querido, Pai amado, que virá resposta. Confiando que virá, Pai querido, Pai amado, Deus Santo, Deus Poderoso, a provisão. Guarda, Senhor, Deus Todo-Poderoso, debaixo das Tuas potentes mãos a cada vida que nos ouve, Pai. Guarda, Pai querido, Pai amado, a cada um debaixo das Tuas potentes mãos, Pai. Nós oramos neste momento, clamamos a Ti, Pai, porque sabemos que o Senhor é o Deus de resposta. Tua palavra diz, Pai querido, Pai amado, que o Teu servo Jeremias, Pai, disse, crama a mim e responder-te-ei, e anunciar-te-ei coisas grandes e firmes que não sabe. E o Teu servo elevou ao Senhor o seu clamor. Eu creio, Pai querido, Pai amado, que o Senhor é o Deus de resposta. Eu creio que o Senhor é o Deus, Pai querido, Pai amado, que está entrando em peleja. E que vidas, Pai querido, Pai amado, serão alcançadas para a glória do Teu nome. Senhor Deus e Pai Todo-Poderoso, também nesta oração, Pai. Eu quero apresentar, Pai querido, Pai amado, a vida, Pai, do cooperador Cauã, que irá ministrar a Tua palavra, que o Senhor venha usar ele com autoridade e com ousadia, Pai, e que o Senhor possa, Pai querido, falar com vidas nessa noite, Pai, e que o Teu nome venha a ser exaltado. Assim oramos e agradecemos, no nome de Jesus. Glória a Deus. Tem umas mensagens do pastor John no celular, eu acho que é por, eu creio que é por Cauã.

Oi, Jesus. Irmã Zaira mandou aqui: a paz do Senhor, peço oração. Irmã Zaira, Deus abençoe, minha querida, em nome de Jesus. Louvado seja o nome do Senhor. Já tem passado aí o tempo e agora chegou o momento de nós estarmos fazendo o clamor. E após o clamor, irmãos, temos aí uma poderosa palavra com o nosso querido irmão cooperador Cauã. Aleluia, Jesus.

0: Paz do Senhor, estamos na escuta, missionária irmã Magna, Deus abençoe e ilumine sua vida, pastora Greik.
1: Glória a Deus.
0: Louvado seja o nome do Senhor Jesus também. O Miguel mandou aqui a paz, Senhor irmão, quero mandar um abraço pro meu primo Cauã, que vai ser o ministro da palavra. Que Deus abençoe grandemente a vida do Miguel, em nome de Jesus, também está aqui mandando uma mensagem. Nosso querido evangelista Vitor mandou a paz, Senhor Jesus Cristo, irmãos.
1: Evangelista Vitor.
0: Estamos aqui na casa do pastor Greik.
1: Tá, glória.
0: Na escuta. Que Deus abençoe grandemente a vida do presbítero, do evangelista Vitor, do pastor Greik.
1: Tá, glória.
0: E o cooperador Vantur mandou ali, ó, na live também. Estou na audiência. Deus abençoe. E agora chegou o momento da palavra de Deus. Queria convidar o Cauã sentar aqui. Aleluia, Jesus. Que eu creio que Deus tem uma palavra gloriosa para nós essa noite. Paz, Senhor, cooperador irmão Cauã.
2: Paz, Senhor, pastor Rodrigo. Quero saudar todos os ouvintes, capaz do Senhor, tanto da live quanto da rádio. E quero mandar um abraço para minha mãe, para meu irmão, para minha avó, para todos meus primos, tios, tias que estão escutando. E eu vou estar lendo em Salmos 55, 22. Que lá diz: lança seu cuidado sobre o Senhor e ele te susterá, não permitirá jamais que o justo seja abalado. E isso aqui é uma palavra maravilhosa, né? Que mostra o quanto a gente tem que confiar no Senhor. Porque se a gente confiar nele, nada de ruim vai acontecer com a gente. Aqui o salmista está falando que a gente tem que lançar nossos cuidados ao Senhor Jesus para que nada seja feito com a gente. A gente tem que confiar nele, a gente tem que seguir a palavra. E nossa vida não vai ser abalada por coisas do mundo. É claro que vai ter provas, sempre tem. Mas elas só servem para nos deixar mais forte. E a Bíblia aperta tanto nessa tecla de confiar em Deus, que pelo menos na minha Bíblia, na mesma página, no Salmo 56, no versículo 6, diz... Espere. No Salmo 56, 3, na verdade, diz que: em qualquer tempo em que eu temer, confiarei em ti. Aqui o salmista está falando sobre: não importa o tempo, não importa a dificuldade, não importa se a gente está em um momento ruim ou em um momento bom, a gente tem que confiar no Senhor sempre. A gente tem que entregar o que a gente quer nas mãos dele e que ele vai cuidar disso para nós. No começo aqui da live, da rádio, o pastor John disse que ele não tem medo do vento, porque o vento, quem é o dono do vento? O dono do vento é o Senhor, o dono de tudo é o Senhor. E está extremamente certo isso, irmãos, porque Deus é dono de tudo, ele cuida de tudo para nós, não tem por que a gente temer. Esses dias, no sábado, eu estava pregando lá na igreja Jesus do Caminho da Sede, e eu li um versículo lá que é Romanos 8, 38 e 39. E lá, mais uma vez, mostra que não importa o que aconteça, a gente tem que confiar no Senhor. Lá, e vai dizer que a gente tem que confiar no Senhor porque nada pode nos afastar dele. Se eu tô na presença de Deus, se eu tô confiando no meu Senhor Jesus, por que que eu tenho que ter medo? Lá vai estar dizendo bem assim: porque estou certo de que nem a morte, nem a vida, nem os anjos, nem os principados, nem potestades, nem o presente, nem o porvir, nem altura, nem profundidade, nem alguma outra criatura poderá nos separar do amor de Deus que está em Cristo Jesus, nosso Senhor. E é isso que eu acabei de dizer, irmãos. Nada pode nos separar de Deus, nada pode abalar nossa vida se a gente está confiando verdadeiramente em Jesus. E é extremamente bom estar confiando em Deus, porque quando você confia nele, você parece que fica, tira um peso que não deveria ser carregado. A gente, nós, seres humanos, a gente é imperfeito. A gente, às vezes, quer, a gente pensa que a gente é mais forte do que realmente somos. Aguentar tanta coisa sozinho, a gente não consegue. A gente tem que pedir ajuda pra Deus. Não podemos achar que a gente consegue tudo sozinho. A gente não pode ter medo de entregar as coisas na mão do Senhor e o Deus não conseguir, porque Deus consegue, Deus pode tudo. Ele é o Deus do possível, do impossível. E se a gente confiar nele, a gente não tem por que a gente temer. A gente não pode ter medo de nada se a gente confia em Deus.

0: Agora, de cabeça, eu também lembro de mais um versículo lá em Jeremias 17, o 7, que é mais uma vez a Bíblia, o profeta Jeremias. Deus está falando para ele que basta ele confiar. Deixa eu ler aqui para os irmãos. Bendito o homem que confia no Senhor e cuja confiança é o Senhor. E mais uma vez a Bíblia está nos falando que a gente tem que confiar em Deus, porque Deus pode tudo. A minha vida, irmãos, antigamente eu não orava tanto. Antigamente não, que não faz tanto tempo. Um ano atrás, mais ou menos, eu não orava tanto. Eu orava mais só na igreja e era horrível isso. Porque eu tinha medo de fazer tantas coisas, eu tinha medo até de ir à escola às vezes e errar alguma pergunta, errar alguma questão das provas. Mas agora que eu aprendi a confiar em Deus, entregar todos os meus planos, tudo aquilo que eu quero pra Ele, minha vida melhorou muito. Eu agora não tenho mais medo de coisas que antigamente eu tinha, agora eu tenho mais confiança, porque agora eu confio em Deus. Eu sei que tudo que eu coloco nas mãos de Deus está perfeito. Se for da vontade dele, a gente já pode considerar que está feito. Tanto que em todas as minhas orações, eu sempre já agradeço ao Senhor. Quando eu peço alguma coisa, eu sempre já agradeço, porque eu sei que se for da vontade dele, já está feito aquilo. Não tem por que eu ficar me preocupando. Não tem por que eu ficar com ansiedade no coração de saber se aquilo vai acontecer ou não. E é isso que eu queria dizer aos irmãos, que a gente tem que confiar em Deus, porque tudo podemos naquele que nos fortalece. Se for da vontade dele, você confia nele, vai ser feito. É só ter fé, ter confiança que vai acontecer. E é isso. Eu queria agradecer por estar aqui. Queria novamente mandar um abraço para todos os meus familiares, para minha mãe Jane, para meu irmão Joaquim, para meu pai, que agora eu acho que ele está lá com eles, para minha avó, para meu primo Gustavo, meu primo Miguel, minha prima Silvia, que também está escutando, minha tia Viva e o Vitor, todos os meus familiares. Queria estar dando agradecimento por isso. E em nome de Jesus, que os irmãos possam confiar mais em Deus, porque se nossa confiança está em Cristo, não tem por que a gente ter medo. Amém.
1: Glória a Deus. Glória a Deus. Aleluia, Jesus. Que Deus abençoe a vida do Cauã, né? Trouxe uma palavra, aleluia, Jesus, nessa noite. Louvado seja o nome do Senhor. Eu me alegro, irmãos, de ver essa geração, aleluia, Jesus, se desenvolvendo para a obra do Senhor, né? Se desenvolvendo em fazer as coisas para o nosso Deus. Então, para nós é um motivo de alegria. Eu vi que a Ingrid mandou aqui: Deus abençoe, meu afilhado, abençoado, deixa Deus te usar. Eita glória. Louvado seja o nome do Senhor Jesus. Então, irmãos, temos que confiar, né, Cauã, no nosso Deus. Porque quando nós confiamos em Deus, irmãos, nós podemos ver o sobrenatural, né, Pastor João?
2: Deus, verdade, Pastor Rodrigo. Nós temos que confiar todo dia, né? Porque Deus é maravilhoso, Deus é fiel sobre as nossas vidas. Glórias a Deus. Só temos que entregar, irmãos. Eu não sei você que está ouvindo essa programação, eu não sei como você está passando, mas se você esteja precisando, entregue nas mãos desse Deus maravilhoso. Entregue e descanse o seu coração. Deixa Deus cumprir sobre a tua vida.
1: Glória a Deus. Só dá um louvor, irmãos. Daí daqui a um pouquinho nós vamos estar fazendo oração final e dando término na programação. Glória a Deus.

0: Glória a Deus, aleluia, Jesus. Irmãos, mais uma vez quero deixar um convite especial para os irmãos estar conosco amanhã, culto do Círculo de Oração, na direção do Círculo de Oração para o Ver de Deus, onde vai estar manjando ainda ministrando a palavra. Você é nosso convidado especial. 20 horas estaremos ali iniciando este culto para a glória de Deus. E queria convidar também vocês para sábado, culto de jovens, domingo, culto da família. Nossa igreja está ali na rua Araputi, número 10, esquina com a Travessa São Pedro, no bairro Jardim Kroll. Tenho certeza que Deus tem uma palavra para mim e para a tua vida. Louvado seja o nome do Senhor Jesus. E lembrando, segunda-feira, aleluia, Jesus, teremos o projeto Criança Feliz ali na praça do Jardim Kroll. Você que quer participar desse trabalho, venha conosco. Vamos estar ali também com toda a criançada ali, em nome de Jesus. Vai ser bênção, vai ser um dia maravilhoso, né, pastor João?
1: Vai ser bênção de Deus, hein, pastor Rodrigo? Se Deus assim permitir, estaremos lá, meus queridos irmãos. E você que puder, dá uma passadinha lá. Dá uma passadinha lá pra você conhecer esse projeto.
0: Pra você quer ajudar pensando, também?
1: É, pra você...
0: Fala conosco.
1: Ah, é, manda mensagem pra nós aí, entra em contato com nós aí. Pra tá abençoando, né? Abençoando esse projeto, onde esse projeto é voltado pra essas crianças, irmãos. Um dia especial pra eles.
0: Isso. Porque às vezes você tá escutando, irmão, e você fala assim, mas eu queria contribuir, mas...
1: Eita glória.
0: Qual que é o valor que eu posso contribuir? Indiferente, irmãos. Aleluia, Jesus. Aquilo que você puder contribuir, contribua. Porque tudo vai ser ali realizado pra criança, pra criançada, mas tudo pra glória de Deus, amém?
1: Grande é Deus.
0: Então só nos resta agradecer por essa noite maravilhosa, agradecer o cooperador irmão Cauã, que se disponibilizou a estar aqui trazendo a palavra, pastor John, e terça-feira que vem, se assim for da vontade do Senhor, vai estar aqui os jovens.
1: Eita glória.
0: Juntamente com o pastor Dailton e o nosso querido presbítero Henrique, juntamente com os jovens aqui.
1: Bênção de Deus.
0: Porque vai ser bênção do Senhor, amém? Vamos orar então, Senhor Deus e Pai, te louvamos, te agradecemos, Pai, por essa noite. Obrigado, Jesus, por tudo quanto o Senhor operou, Pai querido e Pai amado, pelo teu filho, ao qual ministrou a tua palavra. Obrigado pela vida do pastor John, presbítero Dirceu, Pai querido e Pai amado. Por cada ouvinte que nos ouviu, nós agradecemos, Pai. Pedimos também, Pai querido e Pai amado, que o teu Espírito Santo possa fazer morada, Pai querido e Pai amado, em nós, Pai. E que a tua presença não se afaste de nós, Pai. Em nome de Jesus, que a tua paz reine em cada vida, em cada lar, em cada família, Pai. Assim oramos e agradecemos, Pai. No nome de Jesus. Amém e amém. Glória a Deus. Amém, Senhor.

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1: Onze e oito.

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1: E 38.

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1: Meia-noite e 46.

Abra sua Bíblia comigo em Mateus capítulo 5. E nós vamos ler o texto de Mateus capítulo 5 a partir do verso 13. Mateus capítulo 5, verso 13. Vocês são o sal da terra. Mas se o sal perder o seu sabor, como restaurá-lo? Não servirá para mais nada, exceto para ser julgado fora e pisado pelos homens. Vocês são a luz do mundo. Não se pode esconder uma cidade construída sobre um monte, e também ninguém acende uma candeia e a coloca debaixo de uma vasilha. Ao contrário, coloca no lugar apropriado, e assim ilumina a todos os que estão na casa. Assim brilhe a luz de vocês diante dos homens, para que vejam as suas boas obras e glorifiquem ao Pai de vocês que está nos céus. Não pense que vim abolir a lei ou os profetas, mas não vim abolir, mas cumprir. Digo a verdade. Enquanto existirem céus e terra, de forma alguma desaparecerá da lei a menor letra ou o menor traço, até que tudo se cumpra. Todo aquele que desobedecer a um desses mandamentos, ainda que os dos menores, e ensinar a outros a fazerem o mesmo, será chamado menor no reino dos céus. Mas todo aquele que praticar e ensinar estes mandamentos, será chamado grande no reino dos céus. Pois eu digo que se a justiça de vocês não for muito superior à dos fariseus e mestres da lei, de modo nenhum entrarão no reino dos céus. Vocês ouviram o que foi dito aos seus antepassados: não matarás, e quem matar estará sujeito a julgamento. Mas eu digo a vocês que qualquer que se irá contra seu irmão estará sujeito a julgamento. Também qualquer que disser a seu irmão raca será levado ao tribunal. Raca, gente, só para esclarecer, é um termo aramaico de desprezo, equivalente a tolo. E qualquer que disser louco corre o risco de ir para o fogo do inferno. Portanto, se você estiver apresentando a sua oferta diante do altar e ali te lembrar de que seu irmão tem algo contra você, deixa a sua oferta ali diante do altar e vá primeiro reconciliar-te com teu irmão. Depois volte e apresente a sua oferta. Entre em acordo depressa com seu adversário que pretende levá-lo ao tribunal. Faça isso enquanto ainda estiver com ele a caminho, pois caso contrário, ele poderá entregá-lo ao juiz e o juiz ao guarda, e você poderá ser julgado na prisão. Eu garanto que você não sairá de lá enquanto não pagar o último centavo. Vocês ouviram o que foi dito: não adulterarás. Mas eu digo, qualquer que olhar para uma mulher e desejá-la já cometeu adultério com ela no seu coração. Se o seu olho direito fizer pecar, arranca-o e lança-o fora. É melhor perder uma parte do seu corpo do que ser todo ele lançado no inferno. E se a sua mão direita te fizer pecar, corte-a e lance-a fora. É melhor perder uma parte do seu corpo do que ir todo ele para o inferno. Foi dito: aquele que se divorciar de sua mulher deverá dar-lhe certidão de divórcio. Mas eu digo que todo aquele que se divorciar de sua mulher, exceto por imoralidade sexual, faz que ela se torne adúltera, e quem se casar com a mulher divorciada estará cometendo adultério. Vocês também ouviram o que foi dito aos seus antepassados: não jure falsamente, mas cumpra os juramentos que você fez diante do Senhor. Mas eu digo: não jurem de forma alguma. Nem pelos céus, porque é o trono de Deus, nem pela terra, porque é o estrado de seus pés, nem por Jerusalém, porque é a cidade do grande rei, e não jure pela sua cabeça, pois você não pode tornar branco ou preto nem um fio de cabelo. Seja o seu sim, sim, e o seu não, não. O que passar disso vem do maligno. Vocês ouviram o que foi dito: olho por olho e dente por dente. Mas eu digo: não resistam ao perverso. Se alguém o ferir na face direita, oferece-lhe também a outra. E se alguém quiser processá-lo e tirar de você a túnica, deixe que ele leve também a capa. Se alguém o forçar a caminhar com ele uma milha, vá com ele duas. Dê a quem te pede e não volte às costas aquele que deseja pedir algo emprestado. Vocês ouviram o que foi dito: ame o seu próximo e odeie o seu inimigo. Mas eu digo: amem os seus inimigos e orem por aqueles que os perseguem, para que vocês venham a ser filhos de seu Pai que está nos céus. Porque Ele faz raiar o seu sol sobre maus e bons e derrama chuva sobre justos e injustos. Se vocês amarem aqueles que os amam, que recompensa vocês receberão? Até os publicanos fazem isso. E se saudarem apenas os seus irmãos, o que estarão fazendo demais? Até os pagãos fazem isso. Portanto, sejam perfeitos,
como perfeito é o Pai Celestial de vocês. Eu não sei você, gente, mas esse evangelho é assustador. Não é o evangelho do vem para Jesus que ele vai resolver os seus problemas. Não é o evangelho do vem para Jesus que você não vai sentir mais dor. Vem para Jesus que você nunca vai ter uma doença grave. Vem para Jesus porque você vai ter bênçãos materiais. Esse é o resumo em um capítulo. Começa com as bem-aventuranças. Jesus começa esse capítulo de Mateus, Mateus começa escrevendo esse capítulo, relatando as bem-aventuranças. Jesus está no monte e ele está falando de bem-aventurados os humildes, bem-aventurados os que choram, bem-aventurados os mansos. Ele está dizendo que por mais que você esteja vivendo um contraponto, nadando contra a maré desse tempo que diz que você tem que ser grande, que você tem que ser poderoso, que você tem que resolver os seus problemas, ele está dizendo o contrário. Quando você é o contrário disso tudo, é que você é bem-aventurado. E existe uma série de promessas para aqueles que entenderem o reino de Deus e começarem a florescer essas qualidades, se tornando humildes, se tornando mansos. Só, gente, que essa obra, ela pode ser feita facilmente, externamente. A gente pode parecer humilde, a gente pode parecer manso, a gente pode parecer gente boa, mas quando sacode, o que que derrama? O que que você tem derramado? Eu vim trazer essa palavra, gente, porque essa palavra, ela está me confrontando, já tem mais ou menos um ano. Tem mais ou menos um ano que Deus está me apertando, Ele está me espremendo e Ele está me falando qual é a qualidade do seu cristianismo. Helena, tu me amas? Helena, tu me amas? Tu me amas mesmo? E quando a gente se depara com esse evangelho, Jesus começa a colocar os padrões dos fariseus. Os fariseus tinham... Eles eram exímios seguidores da lei, eles eram excelentes como seguidores da lei, eles se desdobravam para cumprir a lei a ferro e a fogo, cada detalhe. Religião. E Jesus então começa a desconstruir isso. Ele fala que na tradição dos fariseus não pode matar, mas pode odiar. Então ele fala: mas a minha palavra é nem pode odiar, e você precisa resolver as diferenças com os outros. Do verso 27 ao 32, a tradição dos fariseus é: você não pode cometer o ato do adultério. Mas Jesus está falando: além de não cometer o ato do adultério, você precisa evitar outras formas do mesmo pecado. Você precisa evitar pensamentos impuros. Você precisa evitar o adultério legalizado pelos homens, com uniões esquisitas que os homens armam, mas que são contra a verdade de Deus. Do 33 ao 37, a tradição dos fariseus está falando: se você usar o nome de Deus, tem que cumprir o seu juramento. Mas Jesus está falando: fale a verdade, você não precisa de jurar. Se a sua palavra é uma só, se a sua palavra é honesta, se a sua palavra é íntegra, o seu sim é sim e o seu não é não, para que jurar? Jesus está nos promovendo. Do 38 a 42, a tradição dos fariseus é: pratique a vingança justa, olho por olho, dente por dente. E Jesus está falando: não se vingue. Aí quando a gente vai ler, gente, aí do 38 a 42, parando um pouquinho nessa fase, a gente fala: se te obrigarem a andar uma milha, anda duas. Se demandarem contigo a túnica, dá também a capa. Então vamos traduzir isso para o nosso jeito aqui, para o nosso... Você parou, você está passando na rua, vem um assaltante e fala: passa o celular. Perdeu, passa o celular. Aí você fala assim: quer também o tênis? É pirento, não é? Mas eu não estou dizendo isso, gente. Eu acho que Jesus também não está dizendo isso. O que eu acredito que Jesus está querendo dizer é qual que é a motivação do seu coração. Se você tiver um coração desapegado, um coração que entende que quem te deu o celular foi Deus, você não vai querer brigar pelo celular, porque o celular é pequeno demais. Grande é quem te deu o celular. O celular é uma coisa. Você não é controlado pelo celular? Espero. Gente, outro dia eu vi uma moça sendo morta. Porque hoje as pessoas passam tudo na televisão, né?
O assaltante anunciou o assalto, pediu o celular. Ela falou: ah, não, moço, não te dou não. Ele tirou a arma e deu um tiro nela, matou a moça. Por quê? Porque ela não quis dar o celular. Agora você imagina se essa menina está cheia do Espírito Santo de Deus. Cheia de Deus, toma o celular. Se bobear, dependendo do nível de poder que está gerando dela, ela entrega o celular, o cara cai no poder, cai para trás, cai convertido, endemoniado manifesto. Gente, eu acredito nisso. Eu acredito nisso. Eu já vi histórias de gente que, na hora do assalto, voltou atrás porque sentiu a presença de Deus. Então, o que Jesus está falando aqui? Peraí, você tá assim, não seja mesquinho. Se eu te obrigar a andar uma milha, vai com ele duas, ele não está querendo dizer, bora, né? Vão duas, porque Jesus mandou. Não. Ele está querendo dizer, se alguém está te obrigando a fazer alguma coisa, faz com amor. Porque quando você faz com amor, tudo é fácil. A pessoa pensa que está te obrigando. Fica aqui comigo, fico, querido. Vamos, senta aí, vamos ficar junto. É isso que Jesus está falando. Isso, gente, passa pela fonte, passa pelo que está dentro do nosso coração. Os fariseus cuidavam muito da aparência da justiça. E nós estamos vivendo dias na igreja do Senhor que nós somos os fariseus da modernidade. Vamos acertar aqui entre nós, aproveitar que ninguém está vendo a gente, só o mundo. De mulher para mulher, Helena. Quantas vezes a gente cuida de exercer a justiça na frente dos outros? Quando a gente está dando, está sendo bonzinho com alguém, a gente está, sabe, doando a fraldinha, a gente quer postar um selfie. Olha como é que eu sou generosa, gente. Mas o texto está falando, para que os homens vejam as vossas boas obras e glorifiquem a Deus que está no céu. Gente, quem mostra, quem põe um holofote em cima da gente é Deus. Para, a Bíblia fala, o que faz a sua mão direita, que a sua esquerda ignora. Para de tirar selfie da sua generosidade. Para de mostrar como é que você é bonzinho e generoso. Para, porque quando você fez isso, já anulou toda a sua, o seu esforço. Isso é só religião. Isso é só aparência de justiça. E Jesus está falando aqui nesse texto que Ele quer nos promover. Ele quer nos levar além. Ele não quer que a gente seja a nova geração de fariseus. Então, isso é mais difícil. Porque é fácil eu ser boazinha daqui para fora. É fácil eu falar assim, ai, tudo bem, minha linda, enquanto eu estou querendo te esganar. Não é? Não, gente, e tem gente que sofre tanto, que finge tanto que é bonzinho, que acaba desenvolvendo câncer. Porque as raivas ficam tudo para dentro. E não faz terapia. Não estou falando nem da terapia tradicional, que é lavar vasilha, né? Ter a pia cheia de louça para lavar, né? Essa é boa. Mas eu estou falando de terapia mesmo. Porque o que é a terapia? O que as nossas mães faziam com a vizinha de graça. Senta uma do lado da outra, conta as dores, conta as aflições. Faz... O menino está me dando trabalho. Ah, mas é assim mesmo. O meu também foi assim. Mas depois fez 21 anos, tudo melhorou. É, foi assim. Vai, será que vai dar certo? Vai dar certo. Aí chora. Fica tudo bem. Mas hoje, se a gente não resolve na terapia, a gente adoece. Por quê? Porque a gente finge que é boazinha. A gente engole o sapo. E normalmente a gente engole os sapos de fora. A gente engole o sapo do patrão. A gente engole o sapo do pastor. A gente engole o sapo do líder. A gente engole o sapo do superior. Em qualquer nível, em qualquer instância. Mas quando chega em casa... Ai, ai, ai. Aí a sua família fica com o seu resto. Não é assim? E Jesus está nos desafiando. Mas aí, gente, eu comecei a ser moída por esse capítulo. Comecei a ser moída, meu Deus. E Jesus está falando aqui da pureza sexual, por exemplo, do adultério. Ele está falando, se olhar para uma mulher te faz pecar, você já cometeu pecado. Não é nem para adulterar, nem para olhar com um olhar cobiçoso. E se o teu olho te faz pecar, arranca o olho. Gente, calma, muita calma nessa hora. Jesus não está mandando você arrancar o olho. Jesus está falando para você ser radical com o pecado. Se tem aquela conversinha fiada vai te fazer pecar, não tem aquela conversinha fiada.
se ficar confidenciando. Gente, o maior índice de adultério que acontece começa com uma conversa fiada. Começa com cama, não. A menina tá, se ensina muito para as mulheres que as mulheres devem cuidar da maneira que vestem, porque os homens são levados por aquilo que veem. E isso é verdade. Não dá para mudar a fisiologia masculina. Eles são assim, não é questão de machismo nem de feminismo. Eu defendo a ideia de que se a menina pode estar pelada, ela não merece ser estuprada. É questão de caráter. Não interessa como o outro está agindo. Se a menina não está se dando valor, se a menina está se expondo demasiadamente, e eu sou um homem de caráter, não interessa a atitude dela, interessa a minha atitude. Eu sou um homem de caráter, então eu não vou meter a cara com ela, eu não vou estuprar essa menina, entendeu? Se ensina muito para a menina que ela deve se prevenir, mas não se ensina para os homens, mães. Não se ensina para os homens que eles devem respeitar mulheres, independente de como ela está vestida. Isso é questão de caráter, e nós mulheres é que temos que ensinar isso para a próxima geração de homens. Mas não se ensina para os homens que nós mulheres somos levados por aquilo que ouvimos. Aí vem os galalau, tá linda, hein? Para uns casos é assédio. A menina, a mulherada tá pegando fogo aí, tá bombando no país, né? Mexeu com uma, mexeu com todas, aquela história toda. Mas não, tô falando de assédio, não. Tô falando daquele cara que é entrão, safado, atrevido, não. Eu tô falando do cortejar. Quando o cara tá afim da menina, ele quer namorar com ela, ele começa com essa conversa fiada. É ou não é? Poxa, você tá bonita, quer sair comigo? Mas isso é quando a menina tá solteira. E você também tá solteira e você tá afim nela. Viu, rapaz, que tá me assistindo pela internet? E vocês poucos homens que estão aqui comigo, passa pra frente. Não é para conversar com a mulher fiado com a mulher casada. O cara é casado, não elogia a mulher dele não, mas elogia a mulher dos outros. É aí que começa o adultério. A mulher está lá carente, às vezes vivendo um problema no casamento, né, pastora Aline? A Aline cuida de família, ela sabe o que eu estou falando. A mulher está lá carente, ela vai no salão, arruma toda bonitona, chega em casa e fala assim, ei, bem, fui no salão. Ele fala assim, uai, estava fechado? Tem uns caras que são assim, gente, sutis como elefantes na plantação de morango. Agora nós também avacalhamos com eles, que a gente faz a sobrancelha e quer que eles percebam. Aí é dureza também, gente. Homem não se atém a detalhes. Bem, está notando que eu fiz diferente? Eles, coitados, eles passam. O meu fica verde, amarelo, azul, tipo assim, meu Deus, me ajuda, vem aqui, segura na minha mão, Jesus. O que que ela fez? Tem vezes que eu faço só de zoeira. Gostou? Do que, meu bem? Do que eu fiz? Não fiz nada, mas eu tô só testando. Fica calmo, meu bem, tô brincando com você. Mas a mulher às vezes tá lá carente, se arruma, o marido nem percebe, o grosseirão. Eu te falei que te amo no dia que eu casei, se eu mudar de ideia, te aviso. Tem disso por aí também. Aí vem o galalau. O líder de louvor, blazer, franja caindo na testa. E fala, fez luzes? Com a mulher casada. Aí a carente fica. Ah. Fiz. Começa aí. Passa pra frente. Homem casado elogia a mulher dele. E você que é solteira, ou já é casada, e vem, de vez em quando chega um engraçadinho perto de mim. Nossa, Helena, você é igual vinho, hein? É, o João Lúcio também acha. Já vai cortando, e foge desse, chuta que é laço. Enviado do inferno. Vai elogiar a mulher dele? Você é solteiro? Atenha-se. Presta atenção, rapaz, pode ser sua mãe? Nossa, conversa fiada. E a gente tem que ter a coragem de interromper. É isso que Jesus está falando. Interrompe o pecado, interrompe o pecado. Seja radical com o pecado. Se você ficar assistindo algumas coisas que está te fazendo para pecar, seja radical com isso. Conversas, seja radical com isso. É isso que ele está falando. Mas nesse tudo que Jesus está me provocando aqui, ele falou, ele tocou num assunto aqui, que é a questão da vingança, a questão do perdão. Puxa vida, quando a gente é lesado, como a gente quer que valha o olho por olho e o dente por dente, não é? Vamos ser sinceras?
gente quer fazer valer a nossa justiça? Como a gente quer ver Deus, às vezes, punindo quem prejudicou a gente? Ouve, Senhor, as palavras de afronta. A gente põe a música da Ana Paula do Diante do Trono no CD e começa a falar com Deus. Pega ele, frita ele, faz purê. Eu não vou me vingar não, Deus, mas a vingança pertence ao Senhor. Gente, vocês já chutaram o balde no Evangelho. Não é nada disso que Jesus está falando. Jesus está falando, perdoa. Aí Pedro perguntou, 7 vezes, tá bom, Jesus? Não, Pedro. 70 vezes 7. E tem gente que faz a conta. Pega a calculadora. Quanto que dá 70 vezes 7? E vai fazendo tipo uma lista, ó. 1, já foi. 2, já foi, ó. Tá valendo, hein? Não, gente. O que Jesus está falando? Para de contar quantas vezes forem necessárias. Ah, Helena, então você está querendo dizer que é para eu me colocar no lugar de ser abusada? Não. Não, não. Perdoar é uma coisa. Se permitir ser abusada é outra coisa completamente diferente. Jesus não está falando para a gente ficar no lugar do abuso. Mas até para a gente resistir ao abuso, a gente tem que fazê-lo com sabedoria e graça. Você pode falar para aquela pessoa que está abusando de você, olha, você não vai mais me abusar. Porque eu fui comprada por um alto preço. Eu não fui feita para ser abusada. Eu não fui feita para isso. Se você quer continuar com a sua doença, você precisa de tratar, você precisa de ajuda, mas você precisa de cura na sua alma. Mas eu não sou a pessoa que vai me colocar. Se você quer minha ajuda, você vai ter. Mas eu não vou ser seu tapete. Eu não vou ser seu capacho. É completamente diferente. O que Jesus está colocando aqui? O que Jesus está colocando aqui é não viva arrastando com você um saco de lixo. Porque as pessoas, tem gente que te feriu, você nem ficou sabendo que te feriu. Tem gente que fere a gente e nem sabe que feriu. E você fica, a fulana me feriu. My precious, saco de lixo. Você vai arrastando o seu precioso saco de lixo. Está fedendo, está putrefato, está deixando aquele caldinho pela vida fora. Mas você vem arrastando o seu saco de lixo emocional, colecionando dores, colecionando decepções. E Jesus está falando, deixa isso para lá. Perdoa. Segue a vida. Larga esse saco de lixo. Eu venci o mundo, você pode vencer também. Eu perdoei, você pode perdoar também. Ai, Helena, mas eu não estou sentindo de perdoar. A obediência é como o amor. Você não precisa de sentir. O amor você não precisa de sentir. É a firme decisão de fazer ao outro o que você gostaria que fizesse a você. Por isso que a Bíblia fala para você amar o seu inimigo. Não é para ficar de frufrufru com ele. Ai, vamos no cinema. Vamos comer uma pipoca depois do culto. Não, não é isso que é amor, isso é afinidade. Amor é você tratar o outro do jeito que você gostaria de ser tratado. Às vezes ele não tem a capacidade de te tratar com honra, com dignidade, com respeito. Mas você tem, porque você é filha do Deus Altíssimo. E no perdão, gente, pega a gente. Porque às vezes te ferem, te caluniam, mexe com seus filhos. Mexe comigo, não mexe com meus filhos, não. Eles são 4 imperfeitos, como eu sou imperfeita. Mas coisa que dói na gente é quando alguém vem falar mal do filho da gente com a gente. Eu sei dos defeitos do meu filho. Eu não sou do tipo de mãe que faz vista grossa para os defeitos dos meus filhos, não. Eu sei os defeitos dele, como eles sabem os meus defeitos. Mas dura coisa, às vezes a pessoa prejudicar o filho da gente. Prejudicar a gente, ser injusto, ser julgador. Você não sabe nada da minha vida, mas você sai falando por aí isso, isso e aquilo. Quando você é vítima da mentira, quando você é vítima da calúnia, da injustiça. Uma vez, gente, eu fui acusada de ter atropelado uma pessoa e eu não atropelei. É a pior sensação do mundo. Eu passei, eu estava dirigindo, fui levar na época era um DVD de filme,
que eu ia devolver na locadora, na Cristiano Machado. Na época eu morava aqui perto. Desci a Avenida Cristiano Machado. E eu lembro que eu fui a última a passar no sinal. Quando eu passei no semáforo, o semáforo fechou. Então todos os carros pararam. E só eu passei. Era um sábado de manhã, tinha pouco trânsito. Eu desci a Avenida Cristiano Machado. E de repente eu olho na minha frente, eu não vi o que aconteceu. Eu lembro que eu olhei para o retrovisor, vi os carros parados. E quando eu olhei para frente, tinha um tanto de pãozinho rolando pela avenida fora. E um senhor, uma bicicleta e uma senhora no chão. E eu falei, meu Deus, misericórdia. Aí puxei o meu carro mais para a direita, passei do lado deles, devagarinho, diminuí bem a marcha. E fui olhando, e aí eu vi o rosto do moço todo ensanguentado. E aí eu comecei a clamar, Deus de misericórdia, tem misericórdia, Senhor. Cola o que foi descolado. Senhor, em nome de Jesus, cura o que foi dilacerado. E eu parei o carro no meio da Cristiano Machado, porque o trânsito estava retido lá. E olhando pelo retrovisor, Deus, em nome de Jesus, cura, Senhor, não deixe que haja morte. Tem misericórdia. Orei ali rapidamente e fui puxando meu carro, e a locadora estava logo em frente. Encostei o carro na locadora, desci do carro, peguei o DVD, coloquei dentro da caixa do DVD, voltei pro carro. Quando eu volto pro carro, vem um brutamontes, um cara grandão, chegou perto de mim e foi assim: gracinha, hein, fugindo. Eu, o quê? Fugindo, anotou minha placa. Moço, o que foi que aconteceu? Atropelou os dois lá e tava negando socorro, tá fugindo. Já chamei a polícia para você, sua bandida. O que que foi? Moço, não fui eu. Eu não vi o que aconteceu, mas não fui eu. Foi você, assim, todo mundo que estava lá no ponto de ônibus viu que foi você. Foi o Clio Preto, foi você. Eu falei, moço, não fui eu, moço. Eu não atropelei. Todo mundo viu, minha filha. Você não tem que provar nada para mim, não. E o cara assim em cima de mim. Você não tem que provar nada para mim, não. Você tem que falar para a polícia. A polícia está chegando aí, ó. Já te chamamos, já estou entregando. Já estou passando a placa do seu carro para a polícia. Se quer fugir, foge. Problema seu. Nisso chegou um motoqueiro. Ouviu a conversa. Virou para mim e falou assim: escuta, foi você que atropelou? Não, moço. Fica quieta.

que você não tem nada para temer, tem nada para esconder. A polícia vai ver seu carro. Aí o cara, tá amassado o carro dela. A polícia vai ver. O meu carro tava amassado atrás, porque eu tinha batido no portão. Mas ele foi tão enfático na acusação dele que eu pensei assim, meu Deus, eu atropelei. Gente, diante de Deus, eu pensei, eu acho que eu atropelei, eu devo ter ficado chocada. Eu entrei em estado de choque, aí eu bloqueei e eu atropelei. Aí o cara, você não atropelou não, moça, seu carro tá amassado atrás. Foi um anjo que Deus mandou, fica quieta aqui. Eu, tá bom, moço. Eu tava desnorteada, minhas pernas bambas, minhas mãos trêmulas. Aí o cara foi andando, aí veio o carro da polícia. Aí a polícia, explica pra eles agora, explica. Moço, não fui eu, não fui eu. Aí fui chegando o policial, o que foi que aconteceu? Moço, ela atropelou os dois, estava negando socorro. Moço, não fui eu. O policial olhou para mim, olhou bem para mim e falou assim, olhou bem para mim, falando que não era eu, olhou para o moço e falou assim, você viu? Não. Vê, eu não vi. Mas todo mundo que está no ponto viu. A minha vontade era de ir com os dois pés no peito dele. Vai vendo como é que a gente precisa de Jesus. Aí eu fui voltar. Aí o policial, vem comigo. E eu fui seguindo o policial como ovelha muda perante seus saqueadores. De calça de moletom toda. E enquanto eu estou seguindo o policial, eu falei, meu documento. Esqueci o documento do carro lá em casa. Jesus, me defenda, Jesus, eu não tenho defesa, mas me defenda. Aí, quando eu cheguei, escutei o moço falando, o velhinho falando, todo ensanguentado, alguém já socorrendo, o SAMU já tinha chegado, prestando os primeiros socorros, o velhinho. Aí, ela veio e ela me atropelou. Eu pensei, fui eu. Aí, o policial foi chegando, eu fui chegando, aí ela falou assim, aí a dona falou assim, mas eu não vi. Aí o velhinho, ela saiu do meio do alambrado. Eu falei, bom, eu não saí do meio do alambrado. Aí o policial, como é que é? Como é que é que você está falando? Não, eu estava descendo, eu sou padeiro, eu estava descendo com a minha bicicleta, com os meus pãozinhos. Aí eu estava vindo no cantinho lá. Aí a dona foi atravessar a Cristiano Machado, e ali tem um tanto de alambrado para pedestre não passar ali. Então eu vinha chutado, porque ali não é lugar de pedestre. Mas tinha uma falha no meio do alambrado e ela saiu de uma vez. Ela me atropelou, ela atropelou a bicicleta. Nós dois caímos. Aí o policial, ah, entendi, então foi essa dona que atropelou o senhor. Foi, sim, senhor. Aí o policial virou para mim, pode ir embora, Helena. Eu olhei para ele, eu não falei meu nome para ele. Aí ele, pode ir embora, Helena. Eu, tá. Aí ele veio andando comigo. Eu sou seu irmão lá da Igreja Batista da Lagoinha. Eu fico pensando, como é que Deus mandou aquele policial? Gente, porque às vezes vem um outro policial. A opinião pública estava sobre mim, contra mim. Porque todo mundo pensou que eu atropelei. Você vê, né? Um fala assim, foi ela? Todo mundo vai atrás. Foi! Por isso que um tanto de gente inocente morre. Um tanto de... Não vai com a multidão, gente, multidão não presta. A multidão canta, Hosana, Hosana, depois crucifica, crucifica, crucifica. Eu não confio em multidão, não confio. Esse negócio de ser aceito pela multidão, Deus está te abençoando, não confio nisso não, tá? Aí, fecha aspas. Quando eu fui chegando perto daquele moço, você precisa ver a cara do pessoal que estava no ponto do ônibus. Tava tudo com pedra na mão, tipo assim. Assassina de velhinhos. Na hora que o moço, pela graça de Deus, estava acordado. Porque se esse cara tivesse, se esse moço tivesse desmaiado, desacordado. Graças a Deus ele estava acordado para explicar o que aconteceu. E eu tinha um policial que estava favorável a me ouvir. Porque se chega um policial que já teve um dia ruim, nunca viu minha lata na frente. Primeira coisa que ele me pediu, documento. Quando o policial virou, o policial falou, como é que foi? Peraí, peraí, deixa eu entender essa história. Esse policial que é irmão aqui da Lagoinha, que eu não sabia que ele era irmão. Ela atropelou o senhor? Foi ela que me atropelou. Eu estava vindo com minha bicicleta e ela saiu do meio do alambrado.
Essa aqui não tem nada com isso. Foi carro. Não, não, foi carro, moço. Foi. Ok, Helena, pode ir embora. Aí, eu peguei e olhei pro pessoal que estava me condenando. Cadê? Tudo fingindo demência. Aí eu fui, tremendo pro carro. Quando eu cheguei, sentei atrás do volante, eu. Eu fiquei pensando, Jesus, como é que foi o senhor ouvir? Blasfemou, crucifica. Eu venci o mundo. Você pode vencer também. Mas aí eu quero chegar no âmago da questão. Sozinhas nós não conseguimos. Todo o nosso esforço, toda a nossa diligência, toda a nossa devoção, toda a nossa dedicação não nos leva para ser igual a Jesus. A gente vence por um tempo, depois a gente tropeça. Dependendo da atitude, a gente passa por cima. Dependendo da afronta, a gente não consegue perdoar. E o Senhor me falou: sem mim, nada podeis fazer. Eu sou a videira verdadeira. E vocês são os ramos. Aquele que estiver em mim e eu estiver nele, esse dá muito fruto. A solução para o nosso pseudo-cristianismo fake é a gente se voltar para Jesus, gente. Eu fui para o quarto. Depois que eu já era religiosa há muito tempo. E eu passei a orar. E a buscar. E a querer conhecer. Como ele age, como ele pensa. E eu passei a entregar nas mãos dele as minhas debilidades. E eu falei: Senhor, tem algumas questões na minha vida que eu não consigo perdoar. Eu não consigo perdoar. Mas o Senhor conhece esse caminho de perdão, então me leva. Me pega no braço, porque sozinho eu não conheço esse caminho. A minha justiça própria me impede de chegar no teu caminho. Senhor, afasta de mim a minha justiça própria e seja a minha justiça. Alivia essa carga. Eu decido perdoar, eu escolho perdoar. Eu quero perdoar. E o Senhor me conduziu a esse lugar. Um dia aquela pessoa que tinha sido objeto para me causar muitas dores, estava na casa dos meus pais, tinha anos que eu não via. E eu entrei pela casa e vi e falei assim: oi. Quando eu vi, eu estava dando um beijo no rosto daquela pessoa que eu achei que nunca ia conseguir perdoar. E Jesus sussurrou: eu te trouxe. Você me pediu, eu te trouxe. Não confia na sua justiça própria. Para de tentar com as suas forças ser uma pessoa melhor. E se renda. Entra no seu quarto. Para de viver só a religião. Para de vir só nos cultos. De ficar nas filas de oração querendo que alguém ore por você. Ore você. O véu do tempo foi rasgado. Você tem livre acesso a Deus a hora que você quiser. Para de usar intermediários, de eleger outros cristos. O Senhor falou: eu sou o caminho, a verdade e a vida. E ninguém vem ao Pai senão por mim. Você tem que passar pela porta. E a porta é Jesus.
gente está buscando a porta na religião, a porta no louvor, a porta na igreja, a porta naquele pastor abençoado. Eu não sou a porta. Jesus é a porta. Passa pela porta. Eu não sei o que você está vivendo na sua vida. Às vezes você está vivendo um arremedo de cristão.

Eu preciso do Senhor para perdoar fulano. Eu preciso do Senhor para andar mais uma milha. O Senhor me ajuda. Senhor, eu preciso do Senhor para ser mais doce. Eu sou tão amarga. Recentemente o PC Baruch, Jesus me apertando. E o PC Baruch fez uma música falando: seria tão bom se nosso relacionamento com Deus fosse muito além da religião. Seria tão bom que a gente fosse crente de verdade. O maior desafio do nosso tempo é cristianizar os cristãos. Porque isso que a gente está vivendo, gente, parece cristianismo, mas não é. Por isso que nós estamos sendo pisados pelos homens. O texto começa falando: o sal que não tem sabor, ele não serve para mais nada, a não ser para ser pisado pelos homens. Quantas pessoas você conhece que estão sendo humilhadas e pisadas pelo homem? Não é pela mão de Deus, porque a mão de Deus também nos humilha. A mão de Deus também nos abate para um propósito didático, para nos melhorar, para nos aperfeiçoar, para forjar o Espírito de Jesus em nós. Nós também passaremos por humilhações como o mestre passou. Está na jornada, está no caminho. Mas tem gente que é pisado pelo ímpio, pelo homem, e não é permissão de Deus, é o diabo que está fazendo. Porque o sal perdeu o sabor. Você é sal, mas não salga. Você é igual todo mundo, você faz as mesmas coisas que todo mundo faz, só com um discursinho mais empolado. Igreja do Senhor, o Senhor está permitindo um tempo de dores sobre o Brasil. O Senhor está permitindo um tempo de doenças, de epidemias, de economia flutuante, de injustiças na previdência social a ponto de serem aprovadas. E a igreja do Senhor, o sal tem que fazer a diferença. O Senhor está permitindo para que nós despertemos. O evangelho não é só para o nosso próprio ego, para o nosso próprio eu, para os nossos interesses egoístas. Evangelho é pelo outro. Evangelho é pelo outro. Fique de pé no seu lugar, feche os seus olhos. Eu quero te fazer um apelo. Você às vezes pratica uma religião, mas você nunca entregou a sua vida a Jesus. Você nunca deixou a sua vida aos pés da cruz e disse: agora eu quero que o Senhor viva em mim. Que o Senhor faça a reforma que precisa ser feita. Que o Senhor arranque de mim o que precisa ser arrancado. Às vezes você começou a frequentar uma igreja, acha legal, é como um clube social. Mas o Senhor quer mais. O Senhor quer que você seja os braços dele, as mãos dele, o peito dele, os pés dele na terra. Corpo de Cristo. É isso que a igreja é, corpo de Cristo. Tem alguém aqui que hoje quer entregar a sua vida para Jesus? Vem cá, minha linda. Tem mais alguém? Pode vir. Pode vir. Senhor, eu quero esse cristianismo aí, ó. Eu não quero ser mais um fariseu. Eu quero ter um relacionamento com o Senhor. Eu quero ser transformada, eu quero ser curada, para transformar e para curar, para ser um agente de transformação por onde eu passar, para fazer a diferença. Eu quero ser sal, eu quero ser luz, eu quero trazer solução para esse mundo. Só a igreja tem esse poder. Se o meu povo, que se chama pelo meu nome, se humilhar e orar e me buscar e se converter dos seus maus caminhos, eu ouvirei dos céus, perdoarei os seus pecados e sararei a sua terra. Pode vir, minha linda. Tem mais alguém? Não se sinta constrangido. O Senhor Jesus fala assim: aquele que me confessar diante dos homens, eu também o confessarei diante do meu Pai. Nós queremos orar por você, se você quer entregar a sua vida a Jesus e dizer: Senhor, toma conta da minha vida. Eu aceito a reconciliação com Deus. Eu quero viver a vida abundante que foi conquistada para mim na cruz do Calvário. Tem mais alguém? Se tiver, balança a mão assim. Ainda dá tempo. Vem, minha linda, ainda dá tempo. Vem. Um dia eu tomei essa decisão e foi a decisão mais acertada. Por favor, eu gostaria que ninguém saísse agora. Agora é o momento da igreja estar orando. Agora é o momento de batalha espiritual. Fiquem em intercessão, igreja. Nós vamos terminar no horário. Aleluia. Vocês que estão aqui, eu vou fazer uma oração. E se você concordar com ela, você repete.

Amém? Senhor Deus, publicamente, eu recebo o sacrifício de Jesus, o teu filho, para me reconciliar contigo. Não uma apenas criatura, eu quero ser tua filha. Escreve o meu nome hoje no livro da vida. Perdoa os meus pecados. Eu quero viver a vida abundante que Jesus conquistou para mim. Me ajuda a entender esse sacrifício e receber esse amor que cura no meu coração. Eu não quero uma religião. Eu quero um relacionamento. Em nome de Jesus. Amém. Igreja, estenda as suas mãos. E nós como igreja vamos selar esse momento. Amém. Senhor Deus, em nome de Jesus, nós colocamos cada uma dessas mulheres no teu coração agora. Enxuga, Senhor, essas lágrimas. Recebe essas lágrimas de arrependimento, esse pedido de perdão e reconciliação. E Senhor, em nome de Jesus, que elas sejam conectadas com o Senhor agora. E que todo poder das trevas seja anulado agora na vida dessas mulheres, em nome de Jesus Cristo. Que entre a tua salvação através delas, para transformar o lugar onde elas vivem, suas famílias, seus lares.

0: de Jesus, nós como tua igreja, selamos este momento na autoridade do nome que é sobre todo nome, em nome de Jesus. Amém e amém.
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Diga para ele, porque quando o milagre chega, tudo muda na nossa vida. Pega a sua mãe e diga comigo: tudo, tudo em minha vida mudou.

falar para o teu irmão que está do seu lado. Deus quer que você viva uma história de poder nesse tempo. Faça a diferença, querido. Aleluia.

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1: 12:10.

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1: 12:19.

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1: Duas e 28.

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1: 12:39.

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1: 12:47.

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1: 12:57.
2: 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Muda-me, Deus. 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
1: 3:14.

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1: 4:13.

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1: 4:30.
2: Amém. Aleluia. Glória a Deus. Aleluia. Aleluia. Adorando o Senhor. Aleluia.

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1: Quatro e quarenta.

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1: 4:56.
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1: 5:16.

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e ali haverá um alto caminho, o caminho que se chamará o Caminho Santo. O imundo não passará por ele, mas será para o povo de Deus. Os caminhantes, até mesmo os loucos, não errarão. Ali não haverá leão, nem animal feroz subirá ele, nem se achará nele, mas os remidos andarão por ele. E os resgatados do Senhor voltarão e virão a Sião com júbilo. Alegria eterna haverá sobre sua cabeça. Gozo e alegria alcançarão, e deles fugirá a tristeza e o gemido.

Amados e preciosos ouvintes, que Deus continue abençoando a todos com a mão forte, a mão misericordiosa. O tempo é difícil, o tempo é trabalhoso. O dinheiro não é a solução dos problemas. Os maiores problemas não resolvem-se com dinheiro. O dinheiro pode comprar uma cama muito boa, mas ele não compra o sono. É verdade. Dinheiro para o homem que não pensa na graça de Deus, pode comprar até uma mulher, mas não compra uma esposa. Não compra um marido real, um homem verdadeiro. O dinheiro ajuda sim, mas não é a solução do problema. Não vá viver tão angustiado, angustiada. Há um velho ditado dos antigos que diz assim: o frio vem conforme o cobertor. Muitas vezes falta cobertor para o homem que dorme na rua, mas sempre tem um anjo que leva um cobertor para eles. É verdade. O que que isso quer dizer para mim e para você, famílias? É o seguinte: que Deus nos dá graça para vencer os problemas. Nenhuma luta acima daquilo que você possa suportar. Por isso você deve entregar o seu caminho ao Senhor, confiar nele e ele tudo fará. Perde-se a saúde, perde-se a alegria. Por quê? Nada deu certo como você pensava. É verdade. Eu encontro quantas pessoas dizendo: olha, eu não esperava que fosse assim. Mas acredita. Comece a agradecer a Deus pela grande oportunidade que Ele está te dando para ajudar esta família desequilibrada muitas vezes, onde um velho pai cristão fica envergonhado de ver as filhas mal vestidas, netas desfilando de shorts, dá vergonha, sim, muita vergonha.

quando você vê uma mãe andar meia nua perante sua família, você para, pensa, raciocina e pensa, meu Deus, como mudou as coisas. E você está gemendo, você está sofrendo, é verdade. E uma pergunta, o porquê? Eu encontro pessoas que precisam da misericórdia. Se eu preciso de misericórdia, eu tenho que exercitar a misericórdia. Administro a pastores que há uma angústia tão grande, um desespero. Quando uma pessoa erra, uma moça comete algo, um rapaz, a primeira coisa, vamos entregá-lo a Satanás. Vamos fazer isso e aquilo, mas como espírito religioso. E quando você erra, pastor? Quando você comete teus erros? Ou você pensa que Deus não vê nada? Quem entrega você a Satanás? Quem tira você da ceia? Hã? Ah, muito bem. Muito bem. Quando você erra, você quer que todos tenham misericórdia de você. Que a igreja te compreenda que você é um ser humano e precisa de perdão. Por que que quando aquela filha daquele irmão errou, aquele rapaz, aquela irmã que por tantos anos te abençoou, e logo ela caiu em uma fraqueza, tropeçou no caminho, espera receber a misericórdia e uma mão de ajuda daquele pastor, dizendo, ó, minha filha, ó, meu filho, conta comigo, eu estou orando por você. Com certeza Jesus Cristo vai te perdoar, vai te ajudar. Aí encontra aquele legalista que toma aquele parágrafo da mensagem ou um versículo da Bíblia e diz, aqui está. Vamos ter envergonhar aquela família, aquele pai, aquela família, sem ter um tempo, uma oportunidade. Eu sempre uso dizer assim, a minha luta é para trazer o povo para debaixo do sangue de nosso Senhor Jesus Cristo. A minha luta não é para tirar ninguém do sangue, mas é para colocar no sangue. Há muitas coisas que eu não concordo. Não, mas eu suporto. Pastor, o fulano, eu sei que ele está errado. Mas combatê-lo, falar dele, vai resolver? Eu sei que ele está fora da mensagem. E o mais difícil nesse momento em que nós estamos vivendo, é que se um homem, um irmão erra aqui, ele tem que acertar. Ele deu prejuízo para um irmão, ele difamou ou agiu de maneira indecente com aquela igreja, ele tem que acertar com aquela igreja. Mas aí tem um outro pastor ali do outro lado. Vem para cá, irmão, congrega aqui. Você é um santo. Errado é o outro lá. Você toma cuidado, porque o que se planta colhe.
e precisamos de Deus. Eu estou pedindo a Deus, nessa hora em que nós estamos vivendo, pai de família, mãe de família, irmãos, irmãs sinceros, eu estou pedindo a Deus que nos dá uma fé para suportar a hora em que nós estamos vivendo. Porque logo haverá uma intervenção divina. Haverá uma intervenção divina. É fácil plantar e colher na lavoura dos outros. Mas quando outras pessoas estiverem colhendo na sua lavoura, porque o que se planta colhe, aí você vai arrumar parágrafos de mensagem, direitos e razões. De todas as formas, eu uso dizer assim, eu mantenho respeito para com os anciões, os mais velhos. Vocês podem notar para você ver, ainda que um ancião mais velho, que algum dia me ajudou, ainda que eles tentam cometer algo e que faça algo que não me agrada, eu mantenho quieto e respeito eles, respeito a igreja deles. Estou findando o tempo na terra, mas quero que o Senhor me ajude a suportar, manter firme no posto do dever, porque o imundo não passará pelo caminho. Não. O diabo lançou todas as flechas do inferno. Ele não me leva mais para o baile. Ele não me leva mais na cerveja. Ele nunca me levou e não me leva à prostituição. Ele nunca me levou e não me leva ao roubo. Ele nunca me levou e não me leva às traições com qualquer pessoa. Mas ele não desiste. Ele quer me ver fora do caminho. Ele quer me ver perseguindo alguém, porque assim ele me terá em suas mãos. Ah, mas ele não me derrubou com adultério. Mas precisa ser só adultério para derrubar? Precisa? Será que ele não derruba a gente em determinadas atitudes, mãe de família? Ô pai de família, ô pastor, ô evangelista, vamos pedir a Deus e discernir os espíritos. Quando eu me uno com uma pessoa que é traidor e me faço junto com ele, eu sou culpado daquilo. É verdade. Mas nós damos apoio a tudo que é errado. E desejamos ser de Deus? Não. Vamos manter na misericórdia de Deus. Não fique entregando todo mundo a Satanás, não. Mas mantenha-se na palavra. Dê um tempo. Vamos cortar o pé de figueira? Não. Vamos adubá-lo. Vamos orar por ele. Vamos aconselhá-lo. É verdade, mantenha no dever. Pastor, você é um líder de Deus, cuida no que você faz. Porque pecado não é só assalto. Pecado não é só adultério. Não é isso, não. Há mais coisas que comentamos e fazemos e agimos que desagrada o Todo-Poderoso. Deus abençoe as famílias. Deus encoraja as famílias. Em um nome do Senhor Jesus Cristo. Vamos ouvir mais um hino?

Ouvintes preciosos, no livro do profeta Isaías, no capítulo 35, a partir do versículo 8, está escrito assim: E ali haverá um alto caminho, o caminho que se chamará o Caminho Santo. O imundo não passará por ele, mas será para o povo de Deus, os caminhantes e até mesmo os loucos não errarão. Meu precioso irmão e irmã, vamos juntos pensar neste caminho. Esse caminho que nos traz segurança, nos conceda paz. Jesus disse: Eu sou o caminho, a verdade e a vida. Ninguém vem ao Pai senão por mim. Esse é o alto caminho, o qual, para caminhar por este caminho, você tem que ser perdoado através do sangue de nosso Senhor Jesus Cristo. Por quê? Só os escolhidos de Deus podem caminhar por este caminho. Tem que nascer de novo. Tem que receber o Espírito Santo para caminhar por este caminho. Agora, quando nós estamos neste caminho, encontramos isso aqui. Após o decorrer dos cultos desta semana, tentando mostrar ao povo que não há necessidade de ter medo. A pior coisa que o diabo pode colocar em você é o medo. Se você tivesse até mesmo um câncer e não temesse e cresse que Deus o curaria, você não estaria em uma situação muito ruim. Deus cuidaria disso. Se você estivesse doente, seja o que fosse, se você não temesse, então o medo é uma das piores coisas que Satanás pode colocar nas pessoas. Esse vírus que ataca o povo, Covid-19, nesses dias, tem usado a televisão, o rádio, para causar um pânico na humanidade. Isso traz o medo. E o medo, então, abre a porta para esse demônio prevalecer. Quando você acredita em Deus, tem que tomar os cuidados, sim. Eu acredito que o Senhor, creio e tenho visto, Ele cura o câncer. Mas eu não vou procurar jamais ter um câncer, não. De acordo com a Bíblia, a minha fé descansa nisso. Se uma serpente me picar, eu acredito que o sangue de Jesus Cristo é mais forte. Estarei livre do veneno da serpente. Mas nem por isso eu vou procurar uma jararaca, um cascavel para me picar. Não, não. Eu sei disso. Você também tem consciência disso. Então o que é que nós precisamos? É não ter medo, ter os cuidados, mas não ter medo. Acreditar nesse grande Deus, o qual é o nosso grande ajudador.
Agora, eu tentei provar através da Escritura que o homem que é nascido do reino de Deus não tem nada a temer. Você está absolutamente, seguramente salvo em Jesus Cristo. Todo aquele que o Pai me tem dado, ele disse, virá a mim. Ninguém pode vir a mim a não ser que o Pai o chame. O Pai que guiá-lo até a mim. Aquele que vem a mim, de modo algum o lançarei fora. Ninguém pode arrancá-los das mãos de meu Pai. Ninguém é maior do que ele. Aqueles que ouvem as minhas palavras e crê naquele que me enviou, tem vida eterna. Não entrará em condenação, mas passou da morte para a vida. Aquele que comer da minha carne e beber do meu sangue, tem, não é terá, mas tem no presente, vida eterna. E eu ressuscitarei no último dia. Você terá vida eterna? Não! Você tem vida eterna. A eternidade está dentro de você. O Espírito Santo mora, irmão, irmã, em você. Cristo em vós, a esperança da glória. Portanto, não entristeçais o Espírito Santo de Deus, no qual está selado até o dia da vossa redenção. Aí está, selado até o dia da vossa redenção. Não apenas de um avivamento ao outro, mas até o dia da vossa redenção. Ó, como o Espírito Santo chegou esta manhã e nos abençoou nisso, nos segurou aqui até 1h30 esta manhã. Olha, pense nisso. Agora, eu quero falar sobre essa escritura do profeta Isaías, o alto caminho, o caminho do rei. Agora, se eu fosse para a cidade de Nova York, a melhor coisa para eu fazer não é tentar encontrar geograficamente onde eu estou localizado e tomar a direção norte. Mas a melhor coisa de fazer é apanhar o mapa e seguir o mapa. Está certo? Uma estrada. E não o fizer, eu vou me colocar em apuro. Não existe atalho para o caminho, para o reino de Deus. Você sabe, nós tentamos fazer um atalho. Saímos daqui numa lagoa, em algum lugar, e nós atolamos. Isso é o que fazemos quando saímos do antigo e alto caminho, o caminho de Deus. Deus fez uma vereda, um caminho. Deus tem o seu projeto. Aleluia! Quando eu vou a Curitiba, eu não me preocupo em fazer o caminho. Já há um caminho feito. Eu vou a Telêmaco Borba ou a qualquer cidade, o caminho já está feito. A primeira coisa é você se identificar. Bom, o meu destino é o céu. Mas eu estou no caminho que me leva ao céu. Que há milhares, milhares, que eles estão no caminho do inferno, esperando que vai chegar no céu.
Mas você pegou o ônibus errado. Você esqueceu de ler o itinerário lá. Você está no caminho errado. Você não, mas pastor, eu estou muito bem. O senhor precisa de ver. Eu estou indo a Porto Alegre, uma comparação. Mas o itinerário do ônibus está marcado lá. Destino, Porto Velho, Rondônia. Eu vou lá, embarco, se assento ali, olha a viagem tranquila, comportamento maravilhoso, mas o itinerário está errado, moço. A cada passo, você está se distanciando de chegar na cidade que você desejava. O que eu estou chamando a sua atenção? Observe o caminho que você está. O destino que você está tomando. Eu quero ir ao céu. Mas o teu batismo está errado. A tua santa ceia é de acordo com a igreja e não com a Bíblia. E o guia que nos guiaria por este caminho, o Espírito Santo, nos guiaria em toda a verdade da palavra. O Espírito Santo não pode nos guiar fora da palavra. Mas as centenas que estão viajando do caminho, mas do inferno, mentindo, enganando, traindo, esperam chegar no céu. Não. Tomamos o caminho de Deus, guiado pelo Espírito Santo. Esse caminho nos produz amor, ele faz nos produzir paz, segurança eterna. Neste caminho você tem o sentimento de amar o próximo como a ti mesmo. Não alimentar um pensamento porque você está tendo lucro, mas se põe no lugar do outro. E se eu estivesse ali, eu agiria diferente? Bom, nesse momento eu tenho um raciocínio para parar, porque eu estou no caminho da justiça, eu estou no caminho da verdade. Espera aí, estou traindo a minha esposa, será que se ela fizesse isso comigo, eu me sentiria bem? Estou traindo o meu esposo, será que se fosse eu a pessoa traída, o que seria? Não, eu pensaria que seria uma falta de caráter, uma falta de amor pela família. Ainda que perante a sociedade seja bonito, mas esse é o caminho do inferno. Esse é o caminho do lago de fogo. Não é o caminho do céu. O caminho do céu, Deus sabia da necessidade que eu tenho. Ele me deu uma esposa. Você pode dizer, irmã, Deus sabia da necessidade que eu tenho. Ele me deu um esposo. Eu acredito que ele me ajudará neste caminho. É verdade. Mas como eu paro agora e falo tanto da filha de um outro irmão? Mas a mim eu defendo. A mim eu brigo por ela. Gente, isso não é amor. Isso não é o caminho do céu. Esse é o caminho do lago de fogo. O caminho do céu é quando você consegue amar as pessoas, ter paciência com as pessoas, agir de uma maneira certa.
Deus proveu o caminho para os filhos de Israel. Quando eles saíram do Egito, com a mão poderosa, uma coluna de fogo em cima, os milagres de Deus acontecendo, a vindicação daquele ministério ali, todos os sinais de Deus. Mas Abirão, Coré e Datã não tinha ministério para tirar o povo do Egito. Mas logo eles arrumaram o ministério, não de Deus, para tentar tirar o povo do ministério de Moisés. Eles começaram a tirar o povo do caminho, dizendo, olha, esse homem, ele pensa que Deus só fala com ele. Esse homem pensa que só ele é santo. Toda a congregação é santa. Abirão, Datã e Coré era político. Eles arrastaram um monte de gente, ainda que caminhando o deserto, sendo alimentado por Deus, comendo maná caía do céu, bebendo da água da rocha, mas não mudou de maneira alguma o que eles eram. Não tem jeito de converter determinadas pessoas. Eles nasceram para perseguir o ministério de Moisés. Eles achavam defeito em Moisés. Eles induziram até Miriam também se colocar contra Moisés, contra a família de Moisés.

meditar agora, saber a qual qualidade de espírito eu tenho. Quem sou eu? Aonde eu estou? Por um acaso, não me encontro eu lutando contra Deus? Não me encontro eu lutando contra a vontade perfeita de Deus? Não é hora de... Será que eu estou saindo do caminho? Não, pastor, eu estou na mensagem. Ô, pastor, mas eu estou na mensagem. Mas não significa que você está no caminho. Talvez você esteja na mensagem, amigo, mas a mensagem real, verdadeira, não está em você. É hora de fazer inventário, ver a vida, ver os frutos, ver as ligações, ver o que age, o que fala. E logo então, dar meia volta e entrar na vontade perfeita de Deus. Muda, minha irmã, tua ação. Para com essa implicância com seu marido. Você vai destruir sua família. Pare, irmão. Essa mulher não é para ser uma escrava. Tem horas que me causa assim, dentro de mim uma revolta. Quando eu vejo mulheres, irmãs, tão valorosas, tão honradas, de tanta fé, e dizer assim, olha, eu, vamos almoçar na casa da minha irmã ou da irmã fulana? Não, almoçar não, só jantar. Não, tem que dar contra o desejo até do almoço, tem que seja para dizer assim, eu vou contra ela. Faz isso não, muda suas atitudes. Ela te honra, ela te ajuda. Pelo amor de Deus, mude sua atitude, homem. Seja inteligente, homem. Essa é uma pedra de grande valor que Deus confiou a você. Zela dela. Dá um pouco de saúde para ela. Sim, querida. Eu até pensei de jantar, mas você deseja almoçar? Vamos almoçar juntos. Sim, meu querido. Não vou dar contra você, não. Vamos sim. Vamos juntos. Correto? Você vive melhor. Dá uma examinada. Dá sim. Preste atenção se você não está saindo fora da vontade perfeita de Deus. Igreja, faça um exame assim, de acordo com a vontade de Deus. Deixa a razão de um lado. Deixe o orgulho de um lado. Espera aí. Não é hora de eu retornar para o caminho? Eu saí fora do caminho. Eu não difamava, agora estou difamando. Eu não formava grupinho, agora estou formando grupinho. O que está acontecendo comigo? Bom, eu vou voltar para o primeiro amor. Eu vou voltar para a sinceridade. Não é só falar, não. É hora de ação, é reagir. É agir e dizer, eu preciso voltar para o que é certo. Eu preciso voltar para o alto caminho. Mas espera aí. Aquele funcionário lá deu um trabalho difícil para aquele patrão lá. Olha, cobrou o que o homem não devia, arrumou falsas testemunhas, deu um problema gravíssimo. Aí você vai com ele na sua empresa, diz, não, aqui a empresa minha é melhor, você tá marcando para sofrer. Mas faz tudo quanto é que eu trago para cá. Acerta sua vida. Acerte. Vamos nos alinhar com Deus. Vocês estão compreendendo o que estou dizendo? Alinhe-te com Deus e com a palavra. Acredite em Deus. Veja se você não está trabalhando contra a vontade de Deus. Você está pensando no dinheiro que vem para o seu bolso?

bolso, na condição financeira que vai melhorar, no nome que você vai levar. Tem gente que luta com tudo que tem para dizer assim, eu sou da capital fulana de tal. Gente, é bom você estar no caminho. E para estar no caminho, você tem que estar aonde Deus te colocou. Onde Deus te deu, ali é o teu caminho. O Senhor te abençoe, família. Essa é a tua família, para você cuidar dela, irmã. Não fica cuidando da família dos outros, não. Ô, irmão, você tem responsabilidade por sua família. Por que você está falando da família dos outros? Ô, amigo pastor, cuida da sua igreja. Cuida daqueles que Deus colocou nas suas mãos para você cuidar. Está tentando cuidar da igreja dos outros? Tem pessoas que vivem cuidando do que é dos outros. Eles nunca crescem na vida. Entra no caminho, na vontade perfeita de Deus e sejam ajudados. Você que me ouve através do rádio, observe isso. E que Deus te abençoe. Saia para longe desse espírito religioso. Sempre tentando enganar, tentando conquistar. Mas o eleito é conquistado somente com a palavra. O eleito mantém-se na palavra. Ainda que esteja chamado de louco, eles não errarão o caminho. Deus te abençoe nesta fé. Eu acredito que através dessas verdades, você está recebendo a sua cura. Você recebe a libertação. Você recebe a ajuda divina. Deus te abençoe, em nome do Senhor e Salvador Jesus Cristo. Vamos ouvir a parte do hino e logo eu estarei orando por todos.

Senhor Jesus, através da sua palavra, o Senhor está nos chamando de volta para o caminho, para a sinceridade, para a humildade, o amor. Ajude a todos os meus milhares de ouvintes, Senhor. Conceda a grande libertação de libertar a nós mesmos de nossos orgulhos, de nossos projetos fora do caminho. Ajude a mim e a todos que me ouvem reajustar os projetos com o teu caminho, para manter no teu caminho. E no teu caminho agora, o enfermo é curado. Recebe a tua cura, em nome de Jesus Cristo. Todos os demônios de enfermidade, todo o mal que aflige as famílias, está agora repreendido, em nome de Jesus Cristo. Demônio de adultério, que tenta destruir essa mãe de família, essa mulher casada, esse homem casado, demônio destruidor, retire sua mão suja, imunda, dessa família, em nome de Jesus Cristo. Demônio destruidor, que tenta desviar as pessoas, que eles estão na vontade de Deus, no caminho de Deus. Demônio, retire sua mão suja, imunda da vida das pessoas. Em nome de Jesus Cristo, recebam a libertação, recebam a bênção de Deus pelo poder da palavra e da palavra do Deus vivo. Em nome do Senhor Jesus. Amém.

Amados e preciosos ouvintes, dia 15, se o Senhor nos permitir, na sexta-feira, eu estarei em Lustosa do Capivara para mais um culto de ceia com muita fé. Anote aí o telefone do pastor Aparecido Araújo. O número do WhatsApp do pastor Aparecido. O código de área é o 42. O telefone é o 999-77-71-77. Ligue agora, envie sua mensagem. Eu estarei te atendendo com muito amor, com muito carinho. Faça a tua pergunta, faça o teu pedido de batismo. Vou repetir o telefone. Código de área 42. O telefone 999-77-71-77. Olha, também você pode me acompanhar através do canal do YouTube. 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Meus preciosos ouvintes, Deus abençoe a todos. E até amanhã, com a fé no Filho de Deus, a fé que vence o mundo.

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1: 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Senhor, o sol rasga a aurora, a noite vai embora, é um novo dia. 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Cubra-nos de alegria. Peço com confiança, encha-me o coração de esperança. Quero servir, só assim terei felicidade. Peço com sinceridade, quero o seu amor sentir. Neste dia nascendo, vou logo agradecendo. Obrigado pelo viver. Derrama no mundo a fraternidade, que acabe toda a maldade e o sofrer. Sei que sou sua criação, obra de tuas mãos e de teu amor. Não peço que tire de mim a tentação, não quero a solidão, quero o teu carinho.

0: que eu seja instrumento de Jesus. 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
4: Confira a hora certa. Agora, 7:03. Muito bom dia. Já estamos iniciando mais uma edição do Repórter TV. Na manhã desta quarta-feira, hoje é dia 7 do mês de outubro do ano de 2026. De acordo com o calendário, hoje, dia 7 de outubro, é comemorado o Dia do Compositor Brasileiro. Hoje é Dia Mundial do Algodão e também Dia Mundial do Trabalho Decente. A partir de agora, nós vamos juntos até às 9 horas da manhã. O nosso foco é informação, você vai ficar muito bem informado, muito bem informada. Já vamos saber da previsão do tempo para todo o sul do Brasil, como vai ser esta quarta-feira. Eu já vou contar para você também como que vai ficar o restante da semana aqui em Telêmaco Borba, né? Como vai ser, se vai chover, se vai fazer frio, né? Se vai esquentar, enfim, já. Aqui dentro do nosso Repórter TV desta manhã. Também Marcelo Correia chegando com segurança pública, os fatos que chamaram a atenção nas últimas 24 horas. Cat Neves, no seu giro de notícias, os destaques daqui a pouquinho. Vamos lá para a Rádio Agência Nacional, sempre com uma informação importante. O Naio trazendo notícias do esporte. Vamos trazer informações lá da Agência do Trabalhador, as vagas de emprego. Está começando hoje, quarta-feira, Feira do Bem, também aqui em Telêmaco Borba. Daqui a pouco o Maurício chega para saber, para falar onde a equipe vai estar daqui a pouquinho, a partir das 8 horas da manhã desta quarta-feira. Daqui a pouco também vamos falar aí do Círculo Artesanal, né? O Círculo Artesanal, um trabalho desenvolvido aqui em Telêmaco Borba, para organização, beneficiar, apoiar, né, também, né, os artesãos aqui de Telêmaco Borba, né, aqueles empreendedores, né, aqui do nosso município, e também para quem quer ser um empreendedor, para quem quer aprender. De forma especial, hoje nós vamos falar, né, a respeito deste assunto aqui dentro do Repórter TV nesta manhã. E sua participação junto com a gente também a partir de agora, fique à vontade, o WhatsApp já está liberado, 3910-1230 é o WhatsApp aqui do Repórter TV, para você falar aqui com a gente, mandar mensagem de texto, mensagem de áudio, aqui para nossa programação, tá certo? Vamos começar então com a previsão do tempo e para todo o sul do Brasil.
5: Previsão do tempo para quarta-feira, 7 de outubro de 2026. Região Sul. Em Curitiba, Paraná, previsão de céu cheio de nuvens. Os termômetros registram mínima de 15 e máxima de 21 graus. A umidade relativa do ar fica entre 100 e 70%. Rio Pardo, no Rio Grande do Sul, comemora aniversário com céu encoberto nesta quarta-feira. Termômetros registrando mínima de 16 e máxima de 27 graus. A umidade relativa do ar oscila entre 100 e 60%. Você ouviu a previsão do tempo para esta quarta-feira, 7 de outubro de 2026. Com informações do IBGE Cidades e do Instituto Nacional de Meteorologia, IMET, com redação de Lucília Araújo, da agência Rádio Gov, em Brasília, Vladimir Filipim.
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4: Muito bem, 7:07, 7:07, de acordo com o CIMEPAR aqui em Telêmaco, Borba, mínima hoje 15 graus, a máxima pode chegar a 26 no período da tarde, vai esquentar um pouquinho à tarde aqui em Telêmaco, Borba. Previsão aí de pancadas de chuvas isoladas, mas também com períodos de sol durante esta quarta-feira. Amanhã, quinta-feira, não deve chover, segundo o CIMEPAR. Sol entre nuvens, mas não deve chover. Mínima de 16, máxima de 28. Na sexta-feira, com sol, chuva, aqui em Telêmaco, Borba, na sexta-feira, e final de semana também com chuva aqui para nossa região. Nesse momento, uma neblina, né? Aqui na nossa região, não está chovendo agora. Temperatura aqui em Telêmaco, Borba, na casa dos 14 graus.
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4: Muito bem, 7:08, 7:08. Muito bom dia, senhores, senhoras. Sejam todos bem-vindos junto com a gente na manhã desta quarta-feira, né? De acordo com o CIMEPAR, com o calendário, algumas cidades brasileiras comemoram o aniversário hoje, né? Hoje é a cidade de Bonfim, Minas Gerais, está de aniversário. Lá em Minas também, as cidades de Dom Viçoso, Januária, Varginha, em Minas Gerais, né? Fazem aniversário hoje. Firminópolis, em Goiás, Perolândia, também em Goiás, Pirinópolis, Pacatuba, em Sergipe, Rio Pardo, no Rio Grande do Sul, e Tocantinha, no Tocantins, são cidades que fazem aniversário nesta quarta-feira. Já já, Marcelo Correia trazendo informações do setor de segurança pública, os destaques, acidentes de trânsito continuam acontecendo aqui em Telêmaco, Borba. Já já, Marcelo traz esses destaques para você que está ligando seu rádio neste momento. 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Marcelo Correia, como foi as últimas 24 horas, a movimentação, segurança pública? Parece que já teve acidente hoje cedo aqui em Telêmaco, Borba. Como foi tudo, Marcelo? Bom dia.
6: Muito bom dia, Jefferson. Bom dia, ouvintes aí do programa Repórter TB. Estamos chegando nesta manhã de quarta-feira, 7 de outubro de 2026, trazendo os destaques da nossa participação nesta manhã, falando aí de segurança pública. Nas últimas 24 horas, a movimentação das forças de segurança e socorro estava agora vindo aqui para a emissora, e ali próximo à quadra de esportes do bairro Socomim, pude presenciar ali, né, um acidente que acabava de acontecer. Pelo que a gente pôde presenciar, né? Sem gravidade, graças a Deus, mas envolveu ali uma motocicleta e uma van. Então o pessoal estava ali parado, né? Alguns pedaços ali da motocicleta no asfalto, e a gente viu que o motociclista estava bem, né? Estava em pé, inclusive empurrando a moto. Então o acidente aconteceu agora pela manhã, cedinho, ali próximo à quadra de esportes do bairro Socomim. Outros fatos que chamaram atenção nessas últimas 24 horas. Essa aqui é inusitada mesmo. Condutor abandona carro e foge sem as vestes após saída de pista

0: BR-376 em Baú. Então, o cidadão saiu da pista com o veículo, né? Provavelmente ali, devido à chuva, perdeu o controle do carro, saiu da pista e daí abandonou o carro e saiu pelado, né? Saiu peladão, nu com a mão no bolso, né? Como diz aquela música, pela rodovia. Que barbaridade, né? Fato inusitado e que chamou atenção nessas últimas 24 horas. E a gente traz daqui a pouquinho as informações. Também a atitude aí de policiais militares chama atenção ao ajudarem motorista aqui em Telêmaco Borba, né? O pessoal acha que a polícia é só para prender, né? Só para estar aí fazendo blitz e tudo mais, mas os policiais aí demonstrando também que são solidários à população, ajudando ali um cidadão que teve um problema com o carro. Foi identificado o jovem que acabou morrendo ontem naquele acidente ali em Reserva, nós noticiamos aqui, entre Reserva e Cândido de Abreu. Infelizmente, né, esse rapaz de 28 anos acabou morrendo ao colidir contra um cavalo que estava em cima, né, da pista. Então, daqui a pouquinho a gente vai trazer a identificação desse rapaz aí que perdeu a vida nesse trágico acidente de ontem. E possíveis fatos que possam surgir a partir de agora, nós estamos atentos e acompanhando tudo para manter você do Repórter TB sempre muito bem informado.
1: Tá certo. Muito obrigado, Marcelo, pelas informações. Para você que está nos acompanhando cedinho aqui dentro do Repórter TB, as primeiras notícias, daqui a pouquinho o Marcelo traz com mais detalhes para você aqui na programação. 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Mais Sorrisos Odontologia. 7h14 da manhã, vamos chamar agora a Cat Neves, também com seus destaques para hoje. Alô, Cat, bom dia.
2: Muito bom dia, Jefferson Abreu, bom dia a todos os ouvintes do Repórter TB. Eu, Cat Neves, chegando com os destaques da manhã de hoje. Manhã é essa de quarta-feira, onde nós vamos falar do segundo turno das eleições 2026. Destacar que no Paraná, o eleitor volta às urnas em 25 de outubro para a escolha do presidente da República. Já a pneumovinte no SUS, a vacina pneumocócica 20 valente passou a integrar a estratégia do SUS em 2026. E outubro rosa, reforçar a prevenção e o diagnóstico precoce do câncer de mama e do colo do útero. Mas daqui a pouco eu retorno, Jefferson Abreu, ouvintes do Repórter TB, com as informações completas dentro da programação. Tenham todos um ótimo dia.
1: Tá certo, obrigado, Kate. As primeiras informações também para você nesta manhã. 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Vamos lá com mais informações. Agora vamos dar um pulinho lá na Rádio Agência Nacional, sempre com um destaque importante para as manhãs aqui dentro do Repórter TB. A Câmara e Senado vão ter as maiores bancadas femininas da história.
3: A partir do ano que vem, o Congresso Nacional vai contar com 127 mulheres. O número de senadoras vai passar de 15 para 18. Na votação do último domingo, 12 foram eleitas, o maior número de uma eleição desde o fim da ditadura no Brasil. O Distrito Federal foi a única unidade da federação que elegeu duas senadoras no mesmo pleito. ambas do mesmo partido, o

0: PL agora se juntam a outras parlamentares de pautas mais conservadoras. Para a advogada e professora de Direito Constitucional Damaris Medina, o cenário é um avanço histórico, independentemente das causas defendidas.
1: Independentemente do espectro político, nós mulheres somos a maioria da população e a maioria do eleitorado e a maioria dos contribuintes, então é importante que isso seja refletido nos espaços de poder e decisão. Ainda há uma grande trajetória no sentido da igualdade, da paridade, de representação das mulheres em todos os espaços de poder. Espero que esse seja o início de uma grande mudança.
0: Entre as 12 senadoras eleitas, 4 são de partidos de esquerda e 8 de centro ou de direita. Para a professora de Direito da Universidade Federal de São Paulo, Fernanda Matsuda, é uma contradição mulheres que defendem pautas conservadoras serem eleitas a partir de conquistas de mulheres feministas, como os direitos de votar e de ser votada.
2: Acho que é sobretudo uma apropriação de uma reivindicação feminista, que é a de igualdade, né, entre homens e mulheres. A gente tem a ascensão de feminismos conservadores, com ideias de um papel tradicional, né, desempenhado pelas mulheres. Curiosamente, né, são mulheres que, para fazer isso, acabam quebrando barreiras na posição de protagonistas, né? Então, é paradoxal, é contraditório, um fenômeno bastante curioso. Acho que a gente vai ter que ver como é que vai ser a atuação dessas parlamentares.
0: Por outro lado, na avaliação da professora Fernanda Matsuda, não é novidade a convivência entre mulheres com pautas distintas na política. Ela espera que, com esse cenário formado, conservadoras e progressistas consigam se unir em pautas que podem ser defendidas por ambas as ideologias.
2: Além de a gente ter mulheres que são muito conservadoras mesmo, eleitas, a gente também tem mulheres que são aliadas de pautas progressistas. Essa convivência, ela não é inédita, e acho que agora a tarefa é conseguir, de fato, a implementação de ideias atreladas aos interesses das mulheres do ponto de vista da garantia de direitos, da superação da desigualdade. E, ao mesmo tempo, a gente tem dentro da agenda feminista algumas pautas que podem ser encabeçadas por mulheres conservadoras, como a política de cuidado ou combate à violência doméstica e familiar.
0: Apesar do avanço, o Senado fica devendo no quesito representatividade, já que as senadoras serão 22% da composição da casa. Além disso, nenhuma mulher negra conseguiu garantir uma vaga. Já a Câmara Federal vai ser ocupada por 109 deputadas federais, 19 a mais do que o quadro atual, fazendo com que seja a maior bancada feminina da história brasileira. Um levantamento da organização Mulheres Negras Decidem mostra que, com o pleito do último domingo, pelo menos 15 deputadas negras estarão atuando na casa a partir de 2027. A coordenadora política da organização, Tainá Pereira, celebrou o resultado na Câmara e destacou que são mulheres com plataformas de defesa ao direito das mulheres e minorias.
3: Nós celebramos muito o aumento. Nós tínhamos 9 na última legislatura, estamos passando a pelo menos 15, o que é muito significativo. Estamos falando de mulheres negras que têm plataformas bastante progressistas, não só em defesa dos direitos das mulheres, da população negra, mas em agendas diversas como educação, economia, meio ambiente.
0: Mesmo com o aumento da presença de mulheres na Câmara, a representatividade na casa também é considerada baixa, já que quase 80% dos deputados federais são homens. Distrito Federal, Piauí e Roraima foram as unidades da federação que não elegeram nenhuma mulher para a Câmara. Da Rádio Nacional em Brasília, Sayonara Moreno.
4: Confira a hora certa. Muito bem, 7:21, 7:21 da manhã, mais informações para você. 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Vamos destacando também algumas informações, né, dos sites aqui dos Campos Gerais do Paraná, começando aqui com o site A Rede de Ponta Grossa, que tem notícias aqui das cidades mais próximas aqui da gente. Saúde de União da Vitória promove capacitações para fortalecer a atenção primária. Profissionais da área de saúde participaram de atividades voltadas às linhas de cuidado, saúde mental e atualização em higiene das mãos. São João do Triunfo avança em obras de pavimentação com aporte de 4,7 milhões. Motociclista morre ao colidir com um cavalo solto em rodovia. Olha aí, ó. Isso aqui em reserva, né? Fato aí, o acidente envolveu uma motocicleta Honda NXR 160 Bros que colidiu com um cavalo solto na pista, lá na PR-239. Daqui a pouco o Marcelo fala aí dessa situação ali da cidade de reserva, né? Deixa eu ver quando foi isso aí. Foi ontem, né? Então daqui a pouco a gente já tem essa informação. Processo eleitoral define nova representante da sociedade civil lá da CMAS em Piraí do Sul. Também a informação, né, para esta manhã. Mais notícias. Programa Bons Olhos deve beneficiar mais de 2 mil alunos ali no Imbaú. Também notícia para esta manhã. Grupo de combate ao tabagismo promove apoio para quem deseja parar de fumar em Imbaú. A prefeitura de Imbaú então utiliza da orientação e apoio para auxiliar no processo de abandonar o vício, né, do cigarro. Isso aqui na cidade do Imbaú, viu? Notícia importante também. Motorista morre em batida frontal entre carro e caminhão na BR-277. E mais notícias para você aqui dentro do Repórter TB. Vamos agora ao G1, trazendo informações ainda nos Campos Gerais do Paraná. Emagrecedores são flagrados sendo contrabandeados dentro de garrafas de refrigerante. Olha aí, ó. Barbaridade, hein? Isso aqui é aqui no Paraná. Ampolas estavam lacradas em meio ao refrigerante no veículo. Ainda foram encontrados 3 iPhones novos, 1 videogame, perfumes e outros itens que, de acordo com a Receita Federal, entram no país de forma ilegal. Era essa que faltava, hein? Compraram lá os emagrecedores lá no Paraguai, lacraram as ampolas, jogaram dentro da garrafa PET de Coca-Cola e bora pro Paraná, né? Eita, é um perigo, né? Porque a partir do momento que a garrafa perde o gelo, o medicamento estraga, né? Ele não vai fazer mais o efeito, né, que era pra fazer, né? E daí as pessoas acabam correndo um determinado risco, de certa forma, né? Então, situação flagrada e sendo divulgada. Vamos lá, Tribuna do Paraná, também informações do estado do Brasil. Custos maiores e risco de atrasos. Vamos lá com mais informações. Alta do asfalto desafia obras rodoviárias no Paraná. Vendaval, granizo, alagamento. Como escolas do Paraná devem agir em emergências? Inclusive, Marcelo, os ouvintes, estará sendo feito um treinamento aqui nas escolas de Telêmaco Borba, né, em virtude do El Niño também, né, as medidas de segurança a partir do momento que a criançada está na escola e se apronta em um vendaval, uma chuva forte, granizo, o que fazer? Então, inclusive aqui em Telêmaco Borba, a Defesa Civil preparou até uma cartilha, né, para

0: para as escolas, né, para treinamento, né, das crianças, né, no momento em que essa situação acontecer. É, agora, recentemente, teve uma chuva forte, por volta das 17h30, né, esses dias atrás, criançada na escola, né, e uma escola particular, né, a criançada, todas as crianças correram com a parte que tinha laje, né, pra ficar em segurança no momento, já estão recebendo esses treinamentos, rede municipal, rede estadual, né, se preparando para os efeitos aí do El Niño, né? Então essa informação que a gente traz para você aqui dentro aí da programação, tá bom? Vamos lá com o Banda B também lá da capital paranaense, com notícias, né, do estado do Paraná. Motorista abandona Mercedes e foge a pé após acidente com a Gabi 20 no Batel. Outro condutor ficou ferido. Então, pessoal, agora bate o carro e foge, né? Vai embora caminhando, né? Vamos embora, uns de roupa, outros sem roupa, né? E assim que tá acontecendo agora, né? Que barbaridade. São algumas informações para esta manhã. Notícias também. Caso Bianca Vieira, jovem encontrada morta com as mãos amarradas, pode ter sido vítima de emboscada. Também é notícia. São algumas informações. No esporte, o Messi faz o último jogo pela Argentina e emociona a multidão em despedida histórica. Então, é o último jogo do Messi, né, na Argentina. Né? Então, também um jogo histórico para marcar o craque do futebol. Então, são algumas notícias importantes para amanhã desta quarta-feira.
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0: Agora 7h29.
2: Olha a mensagem!
0: Bom dia!
3: Gerson, bom dia.
0: Bom dia. Tá, tranquilo? Tudo.
3: Ô, Gerson, vamos dar mais uma cobrada nesse povo da Secretaria de Obras, hein? Meu Deus, só que vergonha essa cidade, cara. Debaixo do viaduto Bandeirante, hein? Meu Deus do céu, nem as estradas rural não estão nesse naipe, hein? Vamos dar mais uma cobrada nesses homens, cara. É uma vergonha pra nós que votamos em vocês e na Rita. Agora tá desse tipo, cara. Eu penso assim, se não tem alguma coisa, não mexe enquanto não tem material. Agora faz uma lambança, uma bagunça e deixa tudo aberto. Isso aí ele tá muito errado, cara. A administração tá muito por fora. Obrigado aí.
0: Tá certo. Então deixa eu aproveitar já a primeira participação do ouvinte questionando lá questão da trincheira da Bandeirantes e em partes aí você está completamente cheio de razão, né? Porque ali tá nunca teve, né? Ali perto da trincheira, naquele espaço que sempre tem buracos, né? Mas nunca ficou dessa forma que está nesse momento, né? E claro que tanto eu quanto a própria prefeita cobrando, né, informações a respeito disso, providências a respeito disso. A única coisa que a gente corrige nessa questão é em relação ao planejamento. Como que é feito o planejamento, né, para isso? Você contrata a massa asfáltica, né, para colocar nesses buracos, tanto é que do outro lado da trincheira também foi feito o mesmo serviço, né? Você contrata a massa, né, e tem 2 dias ali para você fazer o corte e a massa chega e tampa o buraco. E o que aconteceu ali na... 2 dias, né? Antes da massa asfáltica. Porém, né, teve problema lá na rede elétrica, na localidade da empresa, que é da cidade de Ortigueira, que faz a massa asfáltica, que o município contratou a massa asfáltica, e agora não veio a massa asfáltica, e agora o município tá ali fazendo paliativo, né? O pessoal todo momento ali tentando tampar, colocando rejeito, e não resolve, né? Então, o problema não foi de planejamento. O planejamento é feito, né, combinado com a empresa, quando se contrata a massa, e agora não veio, e o pessoal estão lá fazendo o que é possível lá para tentar minimizar. Mas está um caos. Ontem eu fui lá também, né, concordo com o ouvinte, mas infelizmente dependemos agora dessa empresa. A empresa já foi notificada 2 vezes,

0: né? Contratualmente a empresa recebe primeiro as notificações, depois é multada em virtude disso, né? E as pessoas podem, que tiverem prejuízo, já teve gente que teve prejuízo ali no local, entra com ação, né, através de um protocolo lá na prefeitura para ressarcimento dos danos. Enfim, é lamentável esse tipo de situação acontecer. Não sei até que ponto se pode cobrar da empresa a situação, porque ela também foi afetada, né, em virtude das chuvas, teve um transtorno lá no seu equipamento da confecção da massa asfáltica, né? Então, infelizmente, vamos ter que aguardar, né? Isso, esse fato que aconteceu lá com a empresa foi na chuva do dia 28 ainda, viu? Tá desde o dia 28. Possivelmente dia 29 era para ter vindo, 29 e 30 era para ter vindo essa massa, e aconteceu esse problema lá com a empresa. Mas pelo que e também, Marcelo, outra é a empresa AgroRock, que é a fornecedora, né, desta massa asfáltica. E a outro detalhe também é a própria Moro, que está fazendo ali na Max Taldacher, né, a obra da rodovia, do viaduto, também não conseguiu rodar massa asfáltica ali para aquela obra, né? Então, infelizmente, está desta forma. Infelizmente, né? Mas vamos saber o que vai acontecer, né? Vamos buscar lá saber o que vai acontecer, se já tem alguma previsão, né, dessa situação. Ah, agora sim, o Paulinho aqui acabou de me dizer que agora estão rodando a massa para vir. Agora só vai depender da chuva, né? Já vou ver com o Paulinho lá se vai ser amanhã, hoje, né? Qual que é a previsão de vir essa massa para fechar aquele local lá. Mas é lamentável, né? Porque a população que passa lá, eu passei lá, fiquei indignado, né? Fiquei lá olhando, acompanhando lá. Depois eu me reuni com a prefeita sobre essa situação, mas tem coisas que a gente fica de mão atada porque depende do outro, né? Depende de empresa. E quando de empresa depende de terceiro, né? É notificação, é multa, e o município não faz massa asfáltica, né? Depende dessa contratação dessa massa, então é lamentável. Mas o cronograma, o planejamento existe, né? Já é feito dessa forma. Você faz o corte na pista, né, combina com a empresa, olha, daqui 2 dias vai, então já façam o corte. Porque daí quando a empresa traz a massa, tem que estar pronto, né, o corte na pista para ser colocado. Né, infelizmente, a empresa teve esse problema e a massa atrasou, né? Por isso nós estamos sofrendo com essa situação.
1: Bom dia, Jefferson Abreu. Bom dia, Marcelo Corrêa. Bom dia a todo o programa Repórter TV desta manhã. Parece que está chovendo ainda, né? Ofereceu o programa Palavra Altíssima, Sirinado, Anjamil, Missionário Aceno, Diácono, Valdir, Consultor Gerson, nosso irmão da Pedreira de Moura, nosso irmão Coatinho, eu e minha esposa que tiver sorteio para o nosso nome no meio. Meu vizinho Florisvaldo aqui do lado e a família dele, e o outro meu vizinho lá de Camonde, o seu e sua família. Douglas, Guarda Municipal, a toda a segurança do Elenco Borba, Fernandinho das Flores, tamo junto. Que Deus abençoe todos vocês aí da equipe do rádio.
0: Tá certo, Vanadir, bom dia.
2: Bom dia, Zé Sabeu. Bom dia, Marcelo Corrêa. Pensamento do dia, tudo posso naquele que me fortalece. E que me fortalece é Jesus Cristo. Um abraço pro Ademir Vigia, para as meninas da 744, as meninas Marinhas Paraná, as professoras do núcleo, doutor Elos, secretário de Esporte Night, e o Cat Neves. A minha homenagem vai para quem? Vai para o Zé Fusabel, barbaridade Zé Fusabel, e para Marcelo Coelho. E tamo junto, meu garoto.
0: Tá certo, Fernandinho. Um abraço, bom dia. Vou falar.
3: Bom dia, Jefferson Abreu, Marcelo Corrêa. Bom trabalho para todos nós, né, Jefferson Abreu? Deus abençoe pelo nosso dia, todo mundo, né? Grande abraço para você, pros amigos, ouvintes aí, todo mundo aí. Fernandinho das Flores. Fernandinho das Flores. E a figurinha, Fernandinho? Tá andando com a figurinha ainda, não? Ô, Jefferson, um grande abraço para você, com Deus.
0: Tá certo, Ademir. Bom dia.
4: Bom dia, Jefferson Abreu. Bom dia, Marcelo Correia. Eu mando um abraço pro senhor Kiko na parte de transporte da prefeitura. Pensa que esse homem tem um imenso carinho com a gente, as pessoas PCD. E sempre ele fala: faço o meu trabalho por excelência. E grande abraço pra ele aí. Aqui é o Everton, ele que leva pra escola Costa Silva.
0: Opa, beleza. Obrigado aí pelo retorno, né? Pela participação aqui com a gente, viu?
5: Bom dia, já sobre o que é o Mário, do Jardim Alvorada. Se tiver sorteio, põe meu nome no sorteio. Tem que mostrar, avisar o secretário de esporte para ele vir arrumar essa quadra aqui da Jardim Alvorada. Tá caindo tudo os alambrados, as traves, tá tudo podre.
0: Opa, beleza.
6: Jefferson, beleza, meu viado? Estamos na correria aqui, eu com o Sérgio fazendo a ronda aqui, soltando o programa. Viu lá em cima, na trincheira lá de que já tá dando bagre lá já, cascudo. Já começou com a lagoa, agora já tá uma suda já. Falou, meu viado, tamo junto aí, valeu, com Deus aí.
0: Ô, Douglas, barbaridade,
7: bom
0: né?
7: Bom dia, pois é, amigo, você reclamando dos buracos aí, vem na avenida pra você ver que coisa mais linda que tá a avenida. É. Além daquela rua ali na... que fizeram ali entre o Formarins e Paraná, por ali. Nossa, tá horrível. Ontem mesmo o cara tava andando lá com a mulher e a criança. Brabo. Essa prefeita fez bagunça aqui na rua. Olha esse carreirinho de rato, que nem rua é. Ainda bem que não foram até lá pro hospital afora fazendo aquele carreirinho de rato que tá no meio da avenida lá. Nem parece rua.
0: É, não é fácil. Tá uma buraqueira tremenda, né? Pau na máquina, né?
8: Bom dia, Zé Sabril, tudo
0: bom
8: bem?
0: Dia, tudo
8: aqui
0: bem.
8: Aqui é Rebeca. Hoje eu estou aqui na frente da minha escola. Hoje é o dia da mochila maluca. A minha é Feed Toys da Beca.
0: Opa.
8: De pegar ursinho.
0: Aí sim.
8: O meu abraço é pro Fernandinho das Flores.
0: Então tá bom, olha aí, ó. Beleza.
9: Bom dia, Jefferson Abreu. Eu vi um senhor falando agora mesmo sobre a avenida, mas sinceramente dá uma vergonha. Ontem nós tivemos que dobrar a barra das calças para atravessar a rua, de poça d'água, carro voando água um no outro, água suja. É, ali de onde sobe do Boticário ali, afundou toda a calçada do lado da livraria ali, tá tudo fundo. Porque é perigoso até a pessoa pisar ali e afundar com tudo, porque já tá afundando mesmo, né? Então nem tá terminada a avenida e a rua já tá tudo estragada de novo, as calçadas. Subindo ali, você deve ver o jeito que tá. É, subindo de onde era o antigo cartório. A gente acompanha o programa todo dia, pra ver a turma reclamar, a gente pensa às vezes que não é verdade, mas é verdade sim. Deus o livre, tá muito feio. É. Mas tá bom, Jefferson. A gente acompanha você todos os dias, você, o Marcelo na rádio. A gente vê a turma reclamar, mas sinceramente tá fora do sério isso aí. Deus o livre. Tá feio. Gente idoso mesmo pra andar é complicado. Ontem mesmo precisou minha neta me segurar pelo braço, que eu precisei sair, né? Mas é complicado, não é fácil, não.
0: É, tá certo, senhora, né? Tá certo, tá feio mesmo, né? Não tem como falar o contrário, né? Não tem como falar o contrário de tudo isso aí. 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
1: Chefe, não viu?
0: Oi.
1: Pessoal fica

0: É normal que aconteça, né? Um buraco, uma coisa ou outra. A gente tá em fase de trabalho ainda, né? Não tá terminado. Isso o pessoal tem que entender, né? O pessoal não entende e começa a reclamar, né?
1: É, na verdade, Ademir, essa questão ali da avenida, é, como se falou ali, é um buraco ou outro ali, na verdade, a avenida tá tomada de buraco, né? Então, assim, não tem condições nenhuma. Eu passei ontem, todos os dias eu vou ali. Então, ontem passei ali umas duas vezes, só no período da tarde, e realmente tá um caos. Daí somou o problema da chuva, né, que causa os buracos também, o trânsito que é contínuo, né? Então os buracos se formam. Ontem um caminhão de lixo acabou afundando ali também, por causa do peso, e não tem o asfalto, né? A terra, e com essa chuva, a parte de terra ali fica fofa, caminhão pesado, né? E é o que aconteceu, né? Então, assim, a situação tá caótica, né? Não é nem problema, é caótico, né? A situação nesse momento é até que se passe o asfalto, né? Foi feita a fresagem ali para passar o asfalto, agora o tempo não permite também, então tá dessa forma. Eu creio que hoje o pessoal deve dar uma amenizada, né, ali, né, nos buracos, com a máquina, né, para minimizar ali um pouco o impacto, né? Mas é um caos, né, em virtude do atraso da massa, em virtude do tempo, né, toda essa soma aí. Problemas da Sanepar também causados com a chuva, galerias com problemas também, galerias de águas, de águas pluviais aí que a Sanepar, galerias de esgoto, na verdade, né? Que a Sanepar atende, que esses buracos se formam nessas tampas redondas no meio do asfalto, né? Daí isso é com a Sanepar também com problemas, então é um caos total, né? Então tudo que os ouvintes falaram aqui, eu concordo, né? Concordo plenamente, e a gente também tá cobrando a todo momento, né, as empresas responsáveis, né, por estes serviços, né? Agora o poder público, infelizmente, é dessa forma, né? É claro que nesse momento é nós que estamos à frente, então é nós que respondemos, né? O poder público não faz, ele cobra, né? Inclusive com uma situação como essa da própria avenida, lá da trincheira, que depende de terceiros, né, para fazer. O que depende da prefeitura é minimizar, leva a máquina lá, tampa o buraco até que vem asfalto, vai fazendo alguma coisa, né, para minimizar o impacto, né? Isso aí tem que ser feito, né? Então isso aí tem que ser feito. Agora, o poder público, ele não pode pegar lá, comprar uma massa e vir e colocar, né? Depende de processo licitatório, depende de contratar a empresa apresentou um problema para o município, né, com atraso, e daí nós arcamos com esse problema. Agora, e aí a pessoa me liga, me fala que, Jefferson, mas por que você atende os ouvintes reclamando? Eu falei, mas é o mínimo, né, que a gente pode fazer aqui, é deixar o povo falar, né? É o mínimo, né? Infelizmente a situação é uma realidade e nós temos que deixar o povo reclamar. A gente sabe da situação, está acompanhando, estou lá direto, tenho que respeitar, ficaria fácil para mim não deixar ninguém falar, né? Deixar o povo quieto, reclamando, não dar atenção, mas não é para isso que estamos aqui. Porque a gestão, realmente, né, nós estamos aqui, eu me propus a isso. Não sou responsável direto, né, porque eu sou vice-prefeito. Então, quem é responsável direto é a prefeita e os secretários, né? Mas dou a cara da mesma forma, né? Dou a cara da mesma forma para responder. Me acho responsável, porque também estou junto, né? Como eu disse, apesar de eu não contratar nada, de eu não tomar nenhuma decisão nesse aspecto, né? Também sou um que pergunta, também sou um que falo com o secretário de obras, como que está, pergunto para a prefeita qual é a situação, me intero do fato, mas não tenho poder de decisão, porque eu sou um vice-prefeito, e o vice-prefeito ele não é responsável direto por nada, né? Eu não assino nada, não contrato nada, mas mesmo assim não fujo da responsabilidade de estar junto, né? Se a administração vai bem, eu tô junto. Se a administração vai mal, eu tô junto, né? É isso que eu me propus, né? Desde o momento que eu saí da Câmara Municipal como vereador e optei em apoiar a prefeita, eu tô dizendo que eu sou responsável, né, também pelas ações.

0: funções, né? Então, não, absolutamente não fujo da responsabilidade, né? Recebo as críticas, né? As críticas com respeito, né? Eu só não recebo e não concordo com o desrespeito, né? De alguns, né? Quando a pessoa não respeita, né? A gente entende o problema, entende a dificuldade e assume a responsabilidade. Agora, quando é falta de respeito, daí isso aí não existe justificativa para falta de respeito, né? Quando alguém falta com respeito, daí isso eu não aceito. Mas as críticas, o problema, mesmo, volto a dizer, mesmo eu não sendo o responsável legal, mas desde o momento que eu assumi a função, que aceitei, né, trabalhar junto com a prefeita, eu também faço parte, e as críticas eu recebo, e da forma mais educada possível eu tento buscar informações, tento cobrar, tento fazer com que as coisas aconteçam, tá bom?
1: Bom dia, Gerson. Bom dia, Marcelo. Tá difícil a coisa, hein, Gerson? Mas você aguenta, viu, Gerson? Falta só mais 2 anos, né? Se tá difícil a coisa pra você,
2: Gerson,
1: imagina pro Moisés, aquele pouco de gente, quase 2 milhões de pessoas na orelha dele. 30 e poucos anos, Gerson, buzinando. Você falta só mais 2 anos, Gerson. Você aguenta.
0: É verdade, né? Ô, Neri, né? Ô, Neri, o povo de Israel, ele caminhava pelo deserto, né? Na verdade, foi 40 anos, viu, Neri? 40 anos que o povo passou o mar, né? E caminhou pelo deserto. E é interessante, Marcelo, que o Marcelo conhece um pouco, quem conhece da Bíblia sabe, né? O povo que era preso, né? O povo que era preso, ele saiu do cativeiro, né? Saiu do cativeiro. E só que lá no cativeiro, Marcelo, lá eles tinham comida, tinham carne, tinham eles sobreviviam, né? Eles eram presos, mas tinham um atendimento, né? Tinham alimentação. Daí quando eles foram pro deserto, eles começaram a caminhada, a trajetória, né? A jornada rumo à terra prometida. E daí em determinado momento começou a faltar carne pro povo, começou a faltar comida, né? Eles já começaram a reclamar. Quando a gente estava preso lá, pelo menos carne, né, a gente tinha, né? A gente tinha comida, a gente tinha, né, abrigo, né? E agora a gente está transitando, né? Aqui no... Então o povo começou a reclamar, murmurar, né? No povo de... O povo de Israel. E daí que surgiu o maná, né? O maná, mas daí eles não queriam maná, já estavam enjoados de maná, eles queriam carne, né? Então era assim. Então Deus dava as coisas para eles e eles começavam a reclamar de tudo, né? No povo de Israel. Imagina, né? Na liderança daquele povo, né? Como que era, né? A reclamação, reclamava de Deus. Deus vinha, dava livramento pro povo, né? Durante o sol do deserto, ó, colocava nuvem, né, para o povo amenizar o calor. À noite, né, amenizava o frio do deserto também. E o povo, mesmo assim, reclamava de tudo, né? E você sabia de uma curiosidade, estava falando sobre isso aí, uma curiosidade sobre o povo de Israel, para quem não sabe da história, né, da Bíblia. Eles andaram 40 anos no deserto, Marcelo, com uma sandália. E a sandália não gastou, né? 40 anos com chinelo, com sapato nos pés, e o sapato não gastava, né? Era igual no nosso tempo. 40 anos, 40 dias, dia e noite, né? O quê? Não, 40 anos, né? No deserto, né? 40 anos no deserto, e o chinelo e o sapato não gastava, né? Então... era um milagre de Deus apoiando o povo e o povo murmurando, né? Reclamando de tudo, né? O que que acontecia, né? Barbaridade.
1: Viu, Gerson? Mas 40, o Moisés não andou, né? Quem concluiu a caminhada dos 40 foi o Josué. Ele foi antes, morreu ele, sim, antes.
0: É verdade. Ele morreu antes, né? O povo que foi até o final, né? Não tanto, né? Chegou, nem todos que saíram chegaram, né, no final da jornada, e a conclusão da jornada também foi pior ainda, né? Barbaridade. Mas assim.
3: Bom dia.

0: Dia, Jefferson Abreu.
1: Bom dia.
0: Viu, Jefferson? Já tomou losartana hoje? Se prepare. Tem que tomar o losartana pra aguentar um pouco, senão a pressão sobe.
2: Esses dias eu li uma frase que dizia: riqueza não é ter dinheiro, e sim saúde mental. Agora eu sou pobre duas vezes, rapaz, está louco, mano.
3: Bom dia, Jefferson Abreu.
1: Bom dia.
3: Estou escutando o programa teu aqui, né?
4: Saíram.
3: Gostando? Chegaram. Né? A chinela do Moisés era forte, cara. Tá? Aquele sandália de couro. É muito forte demais, né?
1: Você
3: imagina se fosse a chinelinha de dedo de hoje, que essas vaianas, essa chinelinha aí. Dá 40 anos, imagina só. Será que aguentava ou não? Tá louco.
5: Deu, Jefferson Abreu.
1: Oi.
5: Mas você viu a passagem de Daniel na Bíblia, Jefferson Abreu? Ele foi jogado na cova dos leões, Daniel, né? E ele sobreviveu, né, Jefferson? No meio dos leões ali, ele sobreviveu, né? Mas por quê, Jefferson Abreu? Porque o Senhor Deus, né? Ele era um homem que era cheio, né? Do poder, né? Do Espírito Santo, Senhor Deus, né?
1: Sim.
5: Deus livrou ele de todos os males, né, que podia acontecer para ele. Deus livrou ele, né? Nisso que a pessoa tem que se espelhar, né, Jefferson? Nós temos que se espelhar nisso aí, né? Temos que levar a nossa vida assim, tentar levar, né? Essas passagens, né? Exemplo para nós, né?
1: Não é fácil. Mas, como eu falei, né? Vamos. Tá crítico, né? Mas dias melhores virão, né? Muito em breve aí a respeito, tá bom?
6: Ainda vou melhorar.
1: Eu tava quase perdendo, né? A motivação pra isso, mas vai, né? Ainda tô na fé que vai melhorar. Daqui a pouco o pessoal já vai estar falando que tá bonito, que tá bom, né? Mas infelizmente, nessa questão lá do Bandeirantes, e também na própria avenida, Não depende do município, né? Porque às vezes o ouvinte que tá falando, mas o Jefferson, a prefeita, e estão criticando valendo, né? E eu respeito, né? Volto a dizer, né? Eu respeito, não tenho o que fazer, né? Eu não vou falar, bater conta se é uma realidade, se eu tô vendo lá que tá desse jeito mesmo, né? Então, não, como que eu vou dizer, não, vocês estão errados, eu tô certo? Não, o povo tá certo, né? Porque o momento é crítico, né? O momento é crítico e o município depende de empresa terceira. Quando você depende do outro, se aquele outro apresentar um problema, o que você vai fazer? Você vai lá pegar o dono da empresa pelo pescoço e vir trazer aqui na avenida? Não vai. Você tem que tomar as medidas legais, né? Qual que é a medida legal contra as empresas que atrasam? É notificação, é multa, né? Infelizmente, é dessa forma, né?
7: Já vai se marchar também, trabalhando e ouvindo a programação. Hoje vai ser um sol maravilhoso aqui em Londrina. Ei, Jefferson, não tá fácil não, mas não é só aí não, filho. Os buracos estão em todos os lugares. E Londrina tá virado em buraco e mato, misericórdia. Tem inclusive o prefeito que tem o apelido de Thiago Matagal.
8: Bom dia, Jefferson Abreu, bom dia. Ei, Jefferson Abreu, o povo é muito inocente, Jefferson Abreu, viu o que tá acontecendo aí no mundão aí? E ainda continua votando esse cara aí, Marcelo, Jefferson Abreu. Cara querendo cortar todos os direitos trabalhísticos, Marcelo, Bolsa Família, e esse povo pobre, Marcelo, que acha que é rico, Marcelo, não pode ir mais no UPA, Marcelo.
1: Barbaridade, né? Não é fácil.
9: Bom dia, Marcelo, bom dia, Jefferson Abreu.
1: Bom dia.
9: Jefferson Abreu, eu queria saber de você, se você perguntou a respeito do quebra-mola, que eu aprendi, falei para você aquele dia, a respeito desse quebra-mola que tá aí, dando um problema aí para nós aí.
1: O pessoal tá sob avaliação, né? Porque infelizmente é tudo da comissão de trânsito, né? Então, o conselho de trânsito, na verdade, né? Vamos verificar lá se já tem alguma posição, né? A respeito da rua Júlio Tanhi, aí na área 3, né? E eu passei ontem ali nesse local, a hora que eu passei ali, já lembrei, né? Do quebra-mola bem na curva, né? Ela tem que ficar um pouquinho mais pra frente, né? Porque senão o povo vai ter problema. Agora, se ficar mais pra frente também, já fica no pé da subida ali também, né? Que é antes, né? Se deixar

0: depois fica no pé da subida, então tem que ser antes da curva, né? Vamos verificar lá se a comissão, porque é a comissão que tem que ir, que vai no local e avalia, né, a possibilidade dessas lombadas, né? Tá bom?
1: Barbaridade! Pois é, Jefferson Abreu, aguardando o seu posicionamento aí com respeito à Avenida Horácio Clabim. Eu faz mais de ano que não vou aí passar na Avenida.
0: E nem vem agora.
1: Horácio, né? Clabim, né, Jefferson Abreu?
0: E nem vem.
1: Barbaridade, né?
2: Mas que ainda barbaridade!
1: A tendência é melhorar. Tem que tomar os 180 miligramas aí, Jefferson Abreu.
0: É.
1: Pra aguentar o baque, né? É, não é fácil.
3: Essa é boa.
1: Barbaridade.
3: Francamente,
1: mas você não tem culpa que o tempo, né? A previsão do tempo, né? Se desse certo a previsão do tempo do Marcelo, né? Que dia vai, se não der sol, vai chover, ficava melhor. Mas assim não é fácil, né? Barbaridade. E a tendência é daqui uns dias melhorar. Eu vou deixar pra mim ir na avenida depois que tiver inaugurado, tiver pronta, né?
0: É.
1: Barbaridade.
0: É a única coisa.
4: Bom
0: que...
4: dia, Jefferson Abreu. Tá tudo
0: bom
4: bem?
0: Dia.
4: Tranquilo?
0: Tudo.
4: Jefferson Abreu, eu queria saber a respeito do quebra-mola que eu tive que ler pra você aquele
0: dia. Já falou agora, né?
4: Se vai conseguir fazer a mudança de quebra-mola pra nós aí.
0: Ele já foi,
4: a respeito da obsessão da cidade, os caras descem aqui, nessa curva aqui, né, cara? Se você tem algum retorno pra isso aí pra nós, eu não. Se a respeito do quebra-mola que eu falei pra você, e tinha que fazer mais pra cima aqui, os caras descem muito embalado aqui nessa curva, né? Tenho medo que dê outra bordoada de volta aqui, falei, às vezes vem trazer problema, às vezes perder uma própria vida de uma pessoa, né? Se tiver com vocês fazer essa conversão, mudar, né, pra cima ali, eu te agradecia já, se possível.
5: O Maurício está fazendo uma boa colocação aqui, Jefferson. Quando foi feita essa lombada, a Avenida Jurutaí, o sentido dela era o contrário, ela só descia. Lembra? Ela era mão única, só descia. Então, o pessoal descia embalado e lá na Baixada fizeram a lombada para segurar. Então, agora inverteu o sentido da rua, agora a Jurutaí só sobe da área 6 para a área 3. Então, agora é necessário fazer esse estudo para mudar a lombada, né? Colocar ali antes da curva um pouco para o pessoal não entrar tão correndo naquela curva onde tem acontecido ali alguns acidentes bem em frente à casa aí do seu João, né?
0: Eu creio que não vai ter problema, né? De fazer essa alteração, viu, João? Eu creio que não vai ter problema. É só que depende do conselho, né? O conselho, se não tem nada, se reúne uma vez por mês, né? Para avaliar todos.
5: Isso, uma vez por mês.
0: Para avaliar todos os problemas, né? Mas não deixa eu esquecer depois de a gente conversar lá com a Vela lá para ver como que tá essa situação, né? Muito bem. O Maurício já estão trabalhando. Deixa eu ver aqui se o Maurício já tá lá com a Feira do Bem, que a galera lá já estão na ativa, né, nesta quarta-feira, porque quarta-feira já começa, quarta, quinta e sexta já inicia, né, a Feira do Bem nos bairros aí da nossa cidade, né? Alô, meu amigo Maurício, bom dia.
6: Olá, bom dia, tudo bem? Sou do Repórter TB. Hoje, quarta-feira, dia 7 de outubro, e eu tô passando aqui para atualizar o nosso cronograma da Feira do Bem, dia de hoje. Então, daqui a pouquinho mais, às 8 horas, estaremos aí no Rio Alegre e no Recanto Feliz. Às 9h30 estaremos no Jardim Europa. Após o almoço, às 13h30, estaremos aí no BNH e no Bonavila e encerramos o nosso dia de hoje às 15 horas lá no São Francisco. Então, venham todos, tragam seu reciclável, façam aqui uma troca consciente, nossa equipe sempre aguardando a todos aqui de braços abertos. Valeu, Jefferson, um abraço a todos e um excelente dia.
0: Tá certo, Maurício, obrigado aí pelas informações aqui com a gente nesta manhã. 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
7: 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Beleza, meu irmão? Quero aproveitar, deixar meu forte abraço aqui para todos os nossos amigos, ouvintes. Muitos passam por aqui, falam que nos ouviu através do rádio aí. Então fica aí registrado, né, o meu reconhecimento e um abraço aí para todos. Valeu, meu irmão. Desejo a todos aí um ótimo dia, que Deus abençoe imensamente a vida de cada um. Um abraço.
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1: Pois é, Jefferson Abreu, à medida que nós vamos ficando conhecido aí na rádio, nova mensagem, mandando os áudios aí, né, e vai pessoas aparecendo, eu ouvi o senhor falando na rádio, e ontem ainda lá na igreja Templo Central, nosso da Assembleia de Deus, encontrei o presbítero Agnaldo, lá do Jardim Alvorada, né? E ele falou que é ouvinte e assíduo da sua programação. Mandar um abraço para ele ali no Jardim Alvorada, o irmão Agnaldo, o presbítero Agnaldo. Ele é um dos melhores latueiros aqui de Ortigueira. Um abraço, irmão Agnaldo, um abraço pro missionário Adriano Azevedo, que só de olhar já dá medo. Adriano Azevedo, a sua esposa e a sua filha e a sua família. Um abraço, meu amigo Jefferson Abreu e Marcelo Correia, que calça botina por cima da meia.
0: Pastor, hoje acordou cedo, hein? Caiu da cama hoje. Né? Acordou no gás hoje, né? Barbaridade. Ô, pastor. Pastor Antônio Correia? Pastor Antônio Correia mandou um pão pro Marcelo ali, um pacotão de cueca virada, né? E eu não vi nada dessa cueca virada, viu, pastor Antônio Correia? Só o Marcelo, né? Nem vou ver. Não vi, nem vou ver. Diz o Marcelo, hein? Barbaridade, hein? Daí o pastor fica usufruindo aí do meu programa, né? Pra saber da provisão do tempo, né, Marcelo? Todo dia. E a cuequinha.
3: Você não pode ver ninguém sossegado, viu? Que você tem que estar sarneando. Como é que os outros ninguém incomoda no grupo? É só você. Ah, você é sarna, meu, que tá louco? Como é que pode? Eu vou cortar o urtigão, mas ela te dá uma mela de tudo de urtigão. Que você acha no que fazer, só vai ser coçado aí.
0: É verdade, agora o pastor Antônio Correia fez umas vaciadas, fez cueca virada, fez bolachinha, né, caseira, né, fez pão, né, aqueles pão com óleo, né, envernizado, e pra nós aqui, pra mim, não chegou nada disso, né. Vai mandar, eu prefiro os bolinhos e a bolacha, viu, pastor? Se for mandar alguma coisa pra mim, não mande pão, mande bolinha, cueca virada, bolachinha caseira, né? Isso aí é importante, né? Porque daí fica se utilizando o programa aqui, tem benefício pra benefício próprio. Né? Pra benefício próprio, pra.
8: Você é o bichão mesmo, hein, doido?
0: É, pra saber da previsão, tudo, né? Daí quando é pra trazer um bolinho aqui, não traz. Barbaridade, o pastor Antônio Correia, né? Esse é uma figura. Um abraço lá pra ele, né? Vamos a um intervalinho rápido, a gente já volta.
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1: Muito bem, 8:13 agora, 8:13. Estamos apresentando o Repórter TV até as 9 horas da manhã. Você vai ficando muito bem informado, muito bem informada junto com a gente. Daqui a pouco vamos tratar sobre segurança pública. Marcelo trazendo as informações, né, para você nesta manhã. Deixou essa utilidade aqui lá da Rosângela, né? Bom dia, Jefferson. Por gentileza, anunciar para mim. Estou procurando serviço de diarista. Meu contato é o 99914-3915. Então, se alguém estiver precisando de diarista, a Rosângela está à disposição. Vou repetir o nome dela aqui. Rosângela, o telefone 99914-3915, tá bom? Se você estiver precisando, entre em contato. Alô, Janice, bom dia. Obrigado pela participação também aqui com a gente. A Nadir, um abraço também, bom dia. Obrigado aí pela audiência. A Lígia está nos ouvindo. Um abraço, Lígia. Obrigado. A Ana também, lá na área 2, ouvindo o Repórter TV. Minha amiga Isabel, ontem recebi a Isabel lá no gabinete, viu, Marcela? Isabel, lá do Jardim América, né? Esteve lá, tava nervosa, né, a Isabel, né? E ela conversou com a Cat lá, e a Cat já auxiliou ela, já ajudou, já conduziu, e ela tá agradecendo aqui pelo atendimento, né, que ela teve lá no gabinete. Obrigado você pela amizade, viu, Isabel? Um abraço para você e pra toda a família. A Nilda também tá tomando um cafezinho. A Nilda já mostrou até o copo de café dela, né? Ela já fez um cafezinho lá no coador de pano. Ela faz o café no coador de pano, né? E já mostrou para nós aqui também. Obrigado, minha amiga Nilda, aí pela participação aqui com a gente também nesta manhã, tá certo? Tião Scheller também já tá aqui com a gente. Obrigado, Tião. A Maria Francisca, estou na escuta, manda um abraço para todos do São Roque, coloque meu nome no sorteio também. Um abraço para todos lá da Charqueada de Baixo, Campina Alta, Campina do Juca Pedro, né? Receba o abraço da Maria Francisca. Pô, vamos fervendo aqui hoje, hein? Bom dia, Jefferson, Daniel da Área 2 também participando aqui com a gente. João Maria Gonçalves, Dona Glair também ouvindo a programação. Seu Aceite lá no São Roque também ouvindo a gente. Obrigado pela audiência junto com a gente, tá bom? Muito bem, deixa eu falar aqui do ontem, até por sinal, não sei se foi ontem ou anteontem, eu vi o pessoal ali do programa Círculo Artesanal, né? Eu, para nome, sou triste, né? Mas a gente vai aprendendo com o tempo, né? Até o final da gestão, eu conheço todos os programas, né? Então, o Círculo Artesanal, vi ontem ali na Avenida Paraná, o pessoal ali em frente ao restaurante, expondo seus produtos. Acompanhei também agora recentemente ali no box, né, no novo box, né, alguns expositores estiveram ali também, né, apresentando seus trabalhos e tudo mais. Mas agora a gente quer falar, e por isso estamos recebendo aqui o Josemir, que está à frente desse trabalho tão importante, que deu certo, né, que começou lá atrás, né. Vamos aproveitar para dar uma pincelada também em outros assuntos, mas o Círculo Artesanal pode se estender, pode expandir, né? E por isso a própria equipe do Círculo Artesanal está promovendo, né, ensinando, né, pessoas que também têm interesse, têm vontade de expor seus produtos ou de fazer alguma coisa, enfim, de aprender a confeccionar, né, algum produto, né? Então, o Círculo Artesanal fazendo escola, né, a partir de agora, hein, Josemir? Seja bem-vindo aqui junto com a gente nessa programação. Bom dia.
2: Bom dia, Jefferson. Mais uma vez aqui do Marcelo, agradecendo o espaço que você nos cede aqui para a gente poder estar mostrando o trabalho que a gente faz. Uhum. E já apresentando aqui a dona Maria Jacira do Amaral, que está junto com a gente.
1: Isso.
2: A dona Maria Jacira, ela tem um tema legal, viu? Uhum. Como é que é, dona Maria? Bom dia.
3: Eu começo de assunto. Muito obrigada por estar aqui com você, Jefferson, Josemir. Uhum. Obrigada por essa oportunidade. Eu sou a Maria do Legatô de Maria. Uhum. São produtos sem glúten, sem lactose, isso, sem açúcar, extremamente saudáveis. E agora estamos lançando com o Círculo Artesanal a primeira oficina, uhum, já que é o Dia das Crianças, semana que vem, a gente quer fazer uma homenagem às crianças ensinando como é que faz o biscoito artesanal. Biscoitos decorados. Para as crianças, adultos também, tá? Os adultos também podem participar. Eu acho incrível porque você aprende a fazer, você distrai tua mente e é uma coisa saudável. Inclusive pode até fazer depois futuramente para venda. Né? Porque são biscoitos. Agora vem o Natal.
1: Isso.
3: Né? E no Natal se vende muito os gingerbread. Então estamos no dia 8, amanhã.
2: Aprende aí, gingerbread, viu?
1: Eu já não gravei. Pra ficar mais fácil pro ouvinte lá
3: É biscoitos decorados.
1: Decorado em algum formato diferente.
3: Exato,
1: também?
3: Exato, são formatinhos, são formas que cortam essa massa e assados e depois decorados com glacê. Quem tiver boa mão pra pintura, tá feito na vida.
1: É isso.
3: Porque decora os biscoitos e, obviamente, tem que comer. Porque é muito gostoso, né, Josimi?
2: É gostoso.
3: Josimi já provou.
2: A gente tem assim uma mentalidade que às vezes quando fala que é comida muito saudável, o pessoal já meio que entorta a cara, né? Rapaz, se é saudável,
3: se
2: às
3: é
2: vezes,
3: sem glúten, Jesus.
2: Não tem um gosto, mas não é. Você come, por exemplo, um pedaço de pizza que eu já tive a oportunidade de experimentar, não tem diferença nenhuma em termos de sabor, de qualidade, com as pizzas normais que a gente compra. E o diferencial, que além de ser bom para a saúde, e tem aquelas pessoas que têm intolerância a algum tipo de alimento ali, na casa do glúten, né, lactose, açúcar refinado, enfim. E a dona Maria, ela trabalha justamente nessa linha. E eu fazer um depoimento aqui, que quando a gente começou esse círculo artesanal, né, e a gente chega... Como é que funciona o círculo artesanal? Não sei se eu tenho tempo para falar aqui.
1: Pode, dois minutos aqui, Jefferson. Fique à vontade.
2: O que é? Nós temos a Feira da Lua, que já é um projeto consolidado, onde é ser realizado em um determinado local e as pessoas vão lá. Né? Só que hoje, principalmente com essa nova realidade da economia em termos de cidade, estado, do mundo, a microeconomia, ela se torna, assim, um veículo muito importante no município.
1: Sim, sim.
2: Que são essas pessoas que fazem esse comércio pequeno, quase que no boca a boca, no porta a porta.
1: Isso.
2: Né? E é esse o intuito. Então, o círculo artesanal, o que que é? Porque o nome círculo, que ele vai circular a cidade. Todo lugar que ele fala, pode vir aqui, nós estamos lá, né, dona Maria?
3: Isso.
2: Aonde falar para ir, a gente vai. Sim. Então, a gente vai mercado, loja, hotel. Então a gente tem algumas ações aqui já na própria avenida, temos o Estoque Atacadista, que foi sempre um grande parceiro.
1: Sim.
2: Conseguimos um novo box atacadista ali, com um grande parceiro também para fazer. Essas semanas iniciamos no Irajá, que também um grande parceiro abriu as portas lá para que esse pessoal possa estar indo. Dalcol, eu tenho medo aqui de falar, o Rei do Gado, que é ali no Socomim, eu tenho até medo de falar aqui, acabar esquecendo.
3: O Tavanela
2: deu uma grande força pra gente. E muitos falam assim, o Fórum Yu, até onde a gente fez o lançamento, isso, que você teve lá junto com a gente. E muitos outros assim. E a procura, até, Jefferson, está surpreendendo, da cidade, do comércio da cidade, entendendo a importância do programa e nos procurando. Queremos o círculo artesanal aqui também. E por incrível que pareça, até vou fazer um chamamento aqui, aproveitar aqui, né, dona Maria, para as pessoas se inscreverem no programa, que estão começando a faltar expositor.
1: Sim.
2: Então, assim, do tamanho do sucesso que foi esse programa. Um programa que é praticamente conduzido pelas mulheres, né? Que a mulher é uma grande força motriz mesmo nesse programa. Temos lá o Chopo do Igão também como parceiro. Então, tem assim de todos os tipos, são hotéis, são restaurantes, são lanchonete, lojas, comércio, a gente tem

0: uma conversa iniciada com a Citel. Inclusive, Jefferson, começamos assim uma conversa até com outros municípios para a gente estar levando essa turma para outros municípios também. Mas isso está bem embrionário. E parte desse programa, né? Então a gente já está aí. Faço um apelo à população, um convite à população, venha nos procurar ali no Tudo Aqui Empresarial para saber como que funciona. Se você faz qualquer tipo artesanal, então o foco não é você comprar um negócio do Paraguai para ir vender, não é isso. É algo que a pessoa produza, que tem ali qualquer, não é só o artesanato convencional, né?
1: Isso.
0: Tem ali o pessoal que faz o bolo no pote, tem o pessoal que faz pamonha, tem o pessoal que faz todo esse tipo que é artesanal. O alimento manipulado no local, para consumo no local, esse não é que seja proibido, mas tem um pouquinho de dificuldade maior.
1: Isso.
0: Porque as estruturas têm que ser bem mais dinâmicas, né? E até para fomentar isso, nós preparamos um local ali no espaço da rodoviária, dois locais, na verdade, a cozinha que nós já temos lá didática, e onde era a Agência do Trabalhador, que agora mudou ali para a Avenida Paraná, ali número 200.
1: Isso.
0: Nós criamos ali agora, Jefferson, você vai ter a oportunidade de conhecer hoje lá, a nossa oficina do Círculo Artesanal. Onde as próprias expositoras hoje, né, essas pessoas que já trazem essa experiência, que já sabem tanto produzir de forma a poder comercializar, ela vai poder estar ensinando, né, essa atividade para qualquer pessoa da cidade que tenha esse interesse. Segunda-feira, ou foi ontem? Tivemos lá a dona Josefa, que trabalha com a parte de artesanato, ela já fez ali uma primeira oficina. Agora nós vamos ter a segunda oficina aqui com a dona Maria Jacira, que vai ser, tenho certeza, um grande sucesso. Quinta-feira, né?
2: Amanhã, quinta-feira, dia 8.
0: Amanhã.
2: Depois, partir das 14 horas.
0: Depois vamos passar ali como é que as pessoas podem se inscrever.
1: Isso.
0: É vagas limitadas, porque o nosso espaço é limitado. Então a ideia é justamente essa, Jefferson, de levar e fortalecer cada vez mais essa economia doméstica, e que é profundamente liderada por essas mulheres, né? Que para algumas é uma atividade principal, para outras é atividade secundária, mas em todas elas melhora a renda familiar. Melhorando a renda familiar, você melhora a qualidade de vida daquelas pessoas. Né?
1: Sim. Agora sim, Josimir, a gente sempre fala de expansão, né, desses projetos todos. Isso começou na Feirinha da Lua, e a gente viu, o pessoal começou na Feira da Lua, começou a crescer, começou a se desenvolver, a apresentar os seus produtos, e chegou um ponto que foi necessário expandir daí o círculo artesanal, ou seja, isso é uma expansão. Agora, as oficinas também, Josimir?
0: É tudo uma expansão. Uhum. Daí o que acontece? A Feira da Lua hoje é um sucesso consolidado, não há mais o que se falar a respeito disso.
1: Isso.
0: 80% das pessoas que frequentam a Feira da Lua hoje lá vai para comer, jogar lombinho, passar um momento descontraído. Tem ali um ambiente familiar bem saudável. Até ela teve um tempo aí, até fazendo uma justificativa para o município e por que a Feira da Lua ficou parada uns tempos, é que foi aprovada uma lei.
1: Isso.
0: Aí você sabe como é que é, né, Jefferson? Aprova a lei, você tem que aprovar o decreto, fazer tudo dentro da lei específica ali. Então isso causou ali algumas edições que não foram realizadas, mas as inscrições terminaram ontem. E vai ter a próxima Feira da Lua, dia 22, 23 e 24.
1: Recomeça de novo.
0: Isso, já recomeça. Só que tem um público ali que tinha assim um comércio um pouco menor.
1: Isso.
0: E sempre uma fila de espera para participar, que a Feira da Lua também tem um ambiente limitado. Só que também. Aí eu falei assim, olha, estamos precisando expandir mais. Né? Tem um público aqui que ainda não está sendo atendido. Né? Precisamos expandir. É como diria aquela música lá, que o artista tem que ir onde o povo está.
1: Claro,
0: né?
1: Claro.
0: Né? E os artesãos, como a dona Maria Jacira e tantos outros que temos lá, são verdadeiros artistas naquilo que eles fazem. Né? E aí buscamos locais onde já tem um trânsito de pessoas, que são hotéis, mercados, tudo isso. Até falando um pouco de turismo, né? Eu sempre vejo as pessoas conversarem assim, Jefferson. Temos que atrair o turismo para Teremaco Borba. Eu meio que, em parte, não concordo tanto, porque o turista já está aqui em Teremaco Borba.
1: Já vem, né?
0: Você vai pegar as taxas de ocupação dos hotéis, durante a semana, principalmente, passa de

0: 80, 90%.
1: Sim,
0: né?
1: Sim, sim.
0: Aquela pessoa, enquanto ela não está no seu momento de trabalho, ela estando no hotel, ela é uma turista.
1: Claro.
0: Né? E nós temos que aproveitar esse momento dessa pessoa que está aqui. Então a gente está, já tem vários hotéis aí que já sinalizaram parceria com a gente. Uhum. Então a gente vai estar lá, que é uma forma até de mostrar a nossa cultura, porque se tem turistas, tem trabalhadores que vêm de outros estados, tem trabalhadores que vêm de outro país, inclusive. Isso. E eles têm essa oportunidade de levar essa cultura nossa para esse local. Né? Uhum. E sem contar que, sendo essa economia doméstica, é um dinheiro que fica aqui.
1: Claro.
0: Né? E a dona Maria, ela vai comprar os produtos dela, ela compra aqui em Telema.
1: Claro.
0: O pessoal do artesanato, eles vão ali na Agulhinhas, porque a Agulhinhas é um dos nossos parceiros também, né?
1: Uhum.
0: No círculo, eles vão comprar aqui. Então é algo que você faz a economia gerar aqui dentro. E agora, assim, aí demos um passo a mais agora, que é criar a oficina, né? Isso já estava dentro do escopo de trabalho lá, que é criar a oficina para que essas pessoas que já têm essa expertise, já passou pela Feira da Lua, já vivenciam a parte do artesanato, da gastronomia, já há algum tempo, para ela compartilhar esse conhecimento e isso cada vez ser mais incrementado na nossa cidade.
1: Tá certo. Dona Maria, só duas perguntas para a senhora. Primeiro, com relação aos biscoitinhos, ou a tua receita, enfim, o que você faz, ou a pizza, né? Assim, diferenciada. O que que chama atenção? Porque o Josemir falou o gosto, praticamente, é quase igual a outra origem tradicional. É nos temperinhos, ou não sei se pode falar, né?
2: Olha,
1: o que que faz a diferença ali?
2: É muitos temperos, Jefferson. Uhum. Inclusive aquele tempero que começa com a letra A, que é o amor.
1: Ah, sim.
2: É o prazer e o amor com que a gente se dedica a essa atividade. Uhum. Eu, por exemplo, vou dar um toque aqui, eu não era cozinheira, eu não era chefe de cozinha, eu fui bailarina.
1: Ah,
2: eu vivi da arte da dança, sou profissional em dança, há 55 anos. Acontece que a gente, eu tenho um gosto pela gastronomia, e eu resolvi pegar esse lado saudável justamente por estar ouvindo e vendo as situações que estão acontecendo com as pessoas cada dia mais, com mais doenças, com mais problemas, com intolerâncias. E como você disse, os temperos, não são os temperos exatamente, claro que o tempero complementa o produto, mas é a junção, a mistura dos produtos, das farinhas, a quantidade exata, a medida exata, o sabor exato e a textura exata.
1: Isso.
2: E o mais importante, a primeira coisa, se a gente monta um prato sem uma aparência agradável, você não compra, você não experimenta.
1: Não chama atenção, porque você, né?
2: Tem que chamar atenção pelos olhos, primeiro. Uhum. Tem que estar bonito.
0: A gente compra pelos olhos.
2: Compra pelos olhos. Segundo, o aroma.
1: Uhum.
2: Aquele aroma da casa da vovó, aquele aroma da casa da família. E em terceiro, lógico, o sabor.
1: Uhum.
2: A crocância, o sabor, a maciez, dependendo do produto. Então, juntando os temperos, claro, tudo isso, acontece um produto bonito, saudável, delicioso, não deve nada a ninguém.
1: Isso.
2: Pelo contrário, às vezes até mais gostoso.
1: Verdade.
2: Então, eu me aprofundei nesse lado justamente para poder atender essas pessoas celíacos, intolerantes, que têm que realmente se alimenta melhor.
1: E como que tem sido? Pois não.
2: E porque todos nós, né, não nos alimentaremos também tão bem.
1: Sim,
2: porque
1: sim.
2: Isso vai, você, em vez de você viver 70 anos, você pode viver 90.
1: Uhum.
2: Porque você está cuidando, ou mais. Uhum. Porque você está cuidando da tua saúde. Vamos até os 150, né?
0: Mais ou menos.
2: Até 150, por aí.
0: Aí eu já estou certo com o assim.
2: Exatamente. Então, quanto mais saudável, mais gostoso e mais bonito, melhor para você digerir, para você aproveitar e saborear.
1: Tá certo. E como que a senhora tem sentido, assim, o retorno pela busca desses produtos? Assim.
2: Muito bom, muito bom. Tem pessoas, já tenho meus clientes especiais, específicos, que toda semana compram. Então, tem meus pães, queijos. Eu faço queijo também. Pães, queijos, bolos, biscoitos. bola de pote. Uhum. Ixi, o famoso bombom de... Bom, o bombom de nozes com tâmaras.
1: Olha aí.
0: Até dando um depoimento aqui, o Gilson lá do Tabanela foi um dos que prontamente se colocou à disposição. E José Mir, mas o que que teria estar lá? E eu peguei e mostrei, olha, nós temos o artesanato, a gente tem isso, a gente tem isso. Aí quando eu falei do produto da Dona Maria, que é o sem glúten, sem lactose, falou, rapaz, eu preciso disso. Porque a Dona Maria vai saber, a Dona Maria vai saber falar melhor do que eu, mas até no momento de produção, você não pode ter risco de contaminação cruzada.
1: Ah,
0: então eu não posso estar fazendo aqui um produto normal, né, do convencional aí, e paralelo, sem o devido cuidado, sem devida separação ali, fazer esse produto que ela faz. Por quê? Porque são pessoas, muitas dessas pessoas que consomem esse produto, é porque tem uma intolerância.
1: Entendi.
0: Então você não pode, no momento de produção, né, Dona
2: Isso.
0: Maria? Você não pode ter esse risco de cruzamento, de contaminação cruzada. E obviamente que os grandes, como o Tabanela, que já é bem estabelecido, é grande e outros assim, eles teriam uma certa dificuldade de produzir um produto para esse público.
1: Entendi.
0: Aí ele mesmo falou, Jamir, vai ser excelente, porque vai ter pessoas que vai estar lá, que entre os familiares que tem lá uma vida que come lá qualquer coisa e tal, mas tem aqueles que têm a intolerância, aí eles passam a ter essa opção. Então, assim, até o próprio comércio local, você vê um Tabanela que é bem estabelecido aí na cidade, viu como um grande parceiro para ele.
1: Tá, né? Certo. Muito bem, então realmente é uma oportunidade para você que está nos acompanhando, então, nos ouvindo e se interessa no assunto, que gosta ou que realmente se sentiu atraído a aprender, né, ou se aproximar de tudo isso, né? Porque para muita gente eu imagino que seja novidade, né? Para muitos não. Eu procuro isso, procuro aquilo, tenho um pouco de conhecimento, mas quem sabe estamos falando com pessoas, assim, com famílias que nunca se aproximaram. Eu mesmo, intolerância, a gente nunca se aproximou disso, nunca necessitou alguém, mas de repente tem interesse em aprender, tem interesse em aproximar para atender outras pessoas que precisam, e agora é a oportunidade. Então, como que vai ser esse treinamento, como as inscrições, tudo, fica à vontade.
2: Com certeza, Jefferson, nós estaremos lá na cozinha escola da rodoviária amanhã, dia 8, a partir das 14 horas. A oficina dura 2 horas, como mínimo. E aí a pessoa não precisa ser experiente em culinária, nada. A gente quer fazer amparar essas pessoas e ensinar um pouquinho do que a gente já aprendeu também. E eu queria dar um toque especial para as crianças. Trazer as crianças para aprender a fazer os biscoitos. Porque isso mexe com o intelectual da criança, mexe com a mente, distrai. Sai um pouquinho daquela situação das redes sociais, né? A criança fica brincando muito no celular. Isso é muito bom para atividade, inclusive coordenação motora. Para coordenação motora, agilidade, a criança adquirir isso aí e conhecer de perto como é que é fazer biscoitos.
1: Tá,
2: isso
1: certo.
2: Seria interessante. Tem uma inscrição, Jefferson. Nós colocamos no Instagram a chamada, e nessa chamada no story está para acessarem a inscrição. A inscrição custa R$15 por pessoa e não precisa trazer material nenhum para o curso.
1: Isso.
2: Só a sua presença e o seu interesse será ótimo. E vai levar para casa um biscoitinho também.
1: Ótimo. Então já tinha pergunta aqui a respeito de se precisava levar alguma coisa, então não precisa.
2: Não precisa levar nada, só a sua vontade de querer aprender.
1: Tá certo. O Natan tá mandando um abraço para você aqui, Josimir. Ouvinte aqui também, eu acho que ele participa lá da feira, alguma disposição também. A Dalva, né? Deixa eu ver o que a Dalva tá falando. Bom dia. Eu sou autoimune, não posso consumir nem glúten, nem lactose. Parabéns pela entrevista.
2: Bem-vindo ao curso amanhã, às 2 horas.
1: Olha aí, então, as pessoas interessadas em participar. Então é para todo mundo. Vai lá, se inscreve, né? Participa, quem sabe. É uma experiência de vocês também com o curso, né? De repente, se precisar, faz outras vezes também, né, Dona Maria?
2: Isso, nossa, muitas vezes.
0: Com certeza, esse é o primeiro de muitos. A ideia é que O círculo, para ter uma ideia, a proposta que a gente tem é que ele aconteça de segunda a segunda, uhum. E até em mais locais da cidade, né? Até a gente está precisando, sim, de expositor. Pois a, sim, gente está tendo hoje mais parceiro do que expositor. Estou precisando de mais expositor para poder realmente espalhar esse programa para a cidade. E os cursos vão continuar.
1: E claro que a gente está falando aqui da exposição, dos produtos, da importância, né, nessa área específica, mas também eu creio que

0: E quem vai expor também precisa do retorno financeiro, logicamente, né? Então esse retorno deve estar vindo também para eles todos, né? De uma forma geral.
1: Vem, Jefferson. As pessoas estão comparecendo, estão gostando da ideia, estão comprando. E isso é importante. Importante para manter esse contato com a comunidade e manter dentro de Telêmaco essa tradição
0: É verdade.
1: das feiras. Eu acho isso muito lindo.
0: Tá certo. Eu falei uma vez, acho que eu falei lá no evento lá do hotel. Minha mãe, ela mora em Curitiba, né? Ela faz bonecas de pano, né? Então faz muitos anos já, né? Bonecas, lembrancinhas, enxoval de crianças, coisas. Então, eles há muitos anos expõem os produtos lá na feirinha do Largo da Ordem, né? Todos os domingos eles têm um direito lá. Então, eu não vou lá no final de semana sem passar na feirinha. Gosto, às vezes não compro muita coisa, mas gosto de passar aí. E as pessoas se atraem a isso, né? E eu falava, toda a vida eu falei, né? Que Telêmaco precisava ter isso, a cultura ser impregnada aqui em Telêmaco, para que as pessoas comecem a saber. Começou lá com a feirinha, sucesso já, e essa expansão é muito importante, né? Então, parabenizar vocês, primeiramente, né, pelo trabalho, pelo projeto, né, pelo empenho, pela dedicação, e estamos sempre à disposição, viu, dona Maria? Fique à vontade.
1: Muito obrigada, Jefferson. É um prazer estar com vocês aqui. Obrigada à comunidade que está nos ouvindo agora e estão todos convidados para esse evento, essa oficina que ocorre amanhã, então, no dia 8, a partir das 14 horas, na rodoviária.
0: Tá certo, Josimir.
2: Só lembrando que tem número de inscrição
1: Tem um número de
2: limitado,
1: inscrição,
2: isso.
1: é
2: Então tem que
1: isso.
2: correr atrás. Quem tiver dificuldade de procurar no Instagram, ali Círculo Artesanal, dá uma corridinha ali no Tudo Aqui Empresarial, que o pessoal vai estar atendendo e vai estar orientando direitinho,
0: Tá
2: né? Que
0: certo.
2: as vagas é limitadas por causa do nosso espaço ser limitado.
0: Sim.
2: Mas se a procura for mais, a gente faz uma segunda, terceira oficina
1: Com
2: também, não tem problema,
1: certeza.
2: né? Mas,
0: Sim.
2: E só destacar uma situação, Jefferson, aproveitando o momento aqui, se eu tiver mais uns 30 segundinhos aqui, que é assim: hoje nós temos uma situação que a gente vem acompanhando aí, que vai vir uma reforma tributária, onde os municípios vão estar tendo um impacto, querendo ou não, vai ter um impacto muito forte nisso, né? Até na própria arrecadação, tudo. Então, o comércio é o grande foco nosso de trabalho hoje, tem que ser muito voltado para o comércio. E o comércio, a gente tem uma disputa absurda aí, que é o e-commerce, né?
0: Isso.
2: Os Mercado Livre das vidas, Shopee, esses
0: Isso.
2: negócios, isso aí, e é uma realidade que a tendência disso, lamentavelmente, eu até digo, é crescer cada vez mais,
0: É
2: né?
0: verdade.
2: É algo que você não consegue barrar.
0: Sim.
2: Então, a ação nossa ali na secretaria, junto com esse pessoal do Círculo Artesanal, junto com a Feira da Lua, os cursos que a gente vem ministrando, é justamente para fomentar que essa economia gire aqui dentro de Telêmaco Borba e não que vá embora o dinheiro daqui, que é uma cidade que arrecada muito, que é
0: Claro.
2: uma cidade trabalhadora, mas que a gente procure que esse dinheiro fique aqui em Telêmaco Borba, que é também essa função da nossa pasta de desenvolvimento econômico.
0: Tá certo. Estamos sempre à disposição de vocês, viu, Josimir? Precisando, estamos por aí.
2: Estão convidados para hoje, temos já um horário lá marcado.
0: Isso.
2: E lá no curso, né? Quinta-feira,
1: curso,
2: né? Até
1: Jefferson,
2: fazer uma
1: vem
2: degustação
1: fazer
2: lá, o Marcelo, o Jefferson ir lá experimentar, ver que tudo que a gente está falando aqui é verdade.
0: Tá certo. Depois também eu vou postar no meu Instagram lá as informações a respeito. Você também pode procurar. 8h41.
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4: Bom dia, mais uma vez, Jefferson Abreu, ouvintes do Repórter TB. Vamos seguindo com informação, prestação de serviço, assuntos importantes para que você, olha, possa acompanhar dentro da programação do Repórter TB. E vamos começar, Jefferson, falando de eleições 2026. Depois do primeiro turno realizado no último domingo, dia 4 de outubro, a atenção agora se volta para o segundo turno da eleição presidencial. marcado para o próximo dia 25 de outubro. E aqui no Paraná, eleição para governador

Falando em escolhas para o futuro, educação também é investimento para a vida inteira. 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Então agora vamos para uma informação muito importante na área da saúde. O Ministério da Saúde ampliou neste ano a vacinação com a Pneumovint. É uma vacina pneumocócica conjugada aí que oferece proteção contra 20 sorotipos de bactéria pneumococo. Então essa bactéria pode provocar doenças graves, entre elas a pneumonia, a meningite. Então, a Pneumovint, ela foi incorporada ao calendário do SUS neste ano para crianças menores de 5 anos, desde setembro, né? O Ministério da Saúde também passou a disponibilizar a vacina para pessoas com 85 anos ou mais. Essa é uma informação especialmente importante para as famílias que têm idosos nessa faixa etária em casa, e a orientação é procurar a unidade de saúde para verificar a situação vacinal e receber todas as informações sobre a indicação do imunizante. É aquela velha recomendação que sempre vale reforçar a vacinação. É uma prevenção, e manter a carteirinha em dia ajuda a evitar formas graves de doenças que podem levar à internação, principalmente entre os mais vulneráveis. 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E seguimos, ontem falamos aí de prevenções para os homens e hoje não vai ser diferente. Vamos passar o recado para as mulheres no mês de outubro. Mês de outubro rosa, uma campanha que chama a atenção para os cuidados com a saúde da mulher e principalmente para a importância da prevenção e do diagnóstico precoce do câncer de mama e do câncer aí do colo de útero. O recado é simples, mas muito importante. Então não deixe os seus cuidados para depois. Então uma atenção especial a todas as mulheres. Procure a sua unidade de saúde, mantenha as suas consultas, os seus exames em dia e converse com os profissionais sobre quais exames serão indicados para a sua idade e para o seu histórico de saúde. A gente fala muito sobre cuidar da família, do trabalho e de tantas responsabilidades do dia a dia. Mas é preciso lembrar também de cuidar de quem cuida de todos, né? O Outubro Rosa é um lembrete para o ano inteiro. Prevenção também é um gesto de amor. Um gesto de amor aí com você mesmo. Então, conversar, né? Se prevenir, você se cuidar. 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E nós vamos finalizando.

0: da nossa participação por hoje. Segue com você, Jefferson Abreu, e nosso encontro marcado é amanhã, já quinta-feira, se Deus quiser e permitir. Tenham todos um ótimo dia.
1: Muito bem, 8 horas e 48 minutos. Obrigado, Cat, pelas informações.
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1: Muito bem, 8h49. Alô, James, bom dia.
3: Bom dia, Jefferson. Não vamos, né? As nossas vagas para o dia de hoje, né? Na Agência do Trabalhador. Começamos com uma vaga de arquiteto para trabalhar em obras civis aqui em Telêmaco. Uma vaga de açougueiro. 5 vagas de armador de ferragem para construção civil. 5 vagas de atendente de loja e supermercados para trabalhar em Irati. 10 vagas de atendente de loja e supermercados. Uma vaga de auxiliar de almoxarifado para a empresa prestadora de serviços. Uma vaga de auxiliar de limpeza. 2 vagas de auxiliar de produção para a indústria madeireira, 5 vagas de carpinteiro, 1 vaga de chapeiro, 1 vaga de churrasqueiro, 1 vaga de classificador de madeira, 1 vaga de coordenador administrativo, concurso superior em enfermagem, 1 vaga de costureira profissional, 1 vaga de engenheiro civil, 1 vaga de jardineiro, trabalho temporário, 1 vaga de gerente comercial para loja de móveis, 2 vagas de mecânico eletricista, 1 vaga de mecânico auxiliar, 5 vagas de monitor de cobrança, 1 vaga de motorista carreteiro, 2 vagas de motorista carreteiro para rotas nacionais, região sul, 2 vagas de motorista entregador, 1 vaga de operador de motosserra, 3 vagas de operador de caixa, panificadora, 1 vaga de operador de empilhadeira, 1 vaga de operador de pá carregadeira, 1 vaga de operador de pá carregadeira, curso da função vigente, 2 vagas de operador de prensa para material reciclável, 1 vaga de operador de retroescavadeira, 8 vagas de pedreiro, 1 vaga de representante comercial, 9 vagas de servente de obras civis, 5 vagas de técnico informática, TI, com ensino técnico ou superior em tecnologia da informação. 1 vaga de técnico de segurança. 2 vagas de técnico de suporte. 1 vaga de técnico desenvolvedor de sustentação. 1 vaga de vendedor externo. 1 vaga de vendedor interno para lojas de materiais de construção. 1 vaga de vendedor interno, loja, móveis e eletrodomésticos. E 2 vagas de vigilante. Então essas são as vagas de hoje, né? Lembrando que o trabalhador interessa, ele vem até a agência com o currículo em mãos, né? Para que a gente possa encaminhar para entrevista. 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Bom dia.
1: Muito bem, 8 horas e 52 minutos. Obrigado, James. Vamos falar de esporte também com o Nayo?
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5: Bom dia, Jefferson Abreu. Bom dia a todos os ouvintes do Repórter TV. Vamos lá, porque hoje é quarta-feira, chegando, esporte não para. Quarta-feira é dia de resenha, né, Jefferson? Será que os nossos amigos hoje vão conseguir o alvará necessário para poder bater aquele futebolzinho? Vamos ver, né? De noite a gente confere lá. Nós vamos falando aqui de seletiva, seletiva essa que é da ATBF, Associação Telêmaco Borbense de Futsal, pensando em 2027. Vem aí o futsal sub-20, né? Então teremos aí no dia 24, anota aí, 24, a partir de já de manhã, às 8 horas, lá no ginásio Furtadão, a seletiva que vai, né, aí compor a equipe para treinar já para o Paranaense 2027, né, e algumas outras competições que vem aí. Mas o principal foco é o Paranaense e também ser uma base, Jefferson Abreu, para o time adulto da ATBF que vem também para o Paranaense da Série Bronze. Então fica aí o convite para você que gosta do futsal, você que é jovem, né, a partir dos 16 anos até o 20, você é convidado aí a poder fazer parte, né, da equipe ATBR.

0: TBF é só participar dessa seletiva. Seletiva você acha lá no Instagram da TBF, no Instagram ali da Secretaria também de Esporte e Recreação, o link, acessa o link, né, já faz a sua inscrição, já automaticamente já está cadastrado, e aí você também já pode fazer parte aí da seletiva. Ontem, né, tivemos aquele jogo da Argentina, que acabou, né, a despedida do Messi. A Argentina venceu por 3-0, jogo emocionante, o Messi chorou bastante, né, teve lá a participação dos campeões mundiais, né, argentinos, e foi uma festa bacana. Parabéns aí ao Messi, né, referência no futebol também, não podemos dizer que não, né, é nosso rival direto, mas, né, Argentina aí com grandes jogadores sempre, né? Maradona, Messi e aí por diante. Vamos ver agora o que vem por aí, né, na seleção argentina. Já visto aí que o Messi encerra-se seu ciclo na seleção argentina. E hoje o Campeonato Brasileiro volta com tudo, né, Jefferson Abreu? Campeonato Brasileiro, vários jogos hoje, iniciando hoje à noite. Destaque aí para Santos e Flamengo. O Santos que vem numa ascensão, né, vem aí se recuperando com novos jogadores. Aproveitou ali a janela, veio o Coutinho, jogadores aí que vieram compor a equipe, estão fazendo aí grandes jogos, e o Santos enfrenta o poderoso Flamengo aí do Marcelo Correa, que continua líder, brigando aí para ser campeão brasileiro 2026. E hoje, Jefferson Abreu, estamos por aqui em Curitiba, hoje num compromisso na Federação Paranaense de Futsal, onde teremos a eleição da nova presidência, né, aqui da Federação Paranaense. Daqui a pouquinho já, às 8 horas da manhã, a gente já se desloca lá para a Federação. Eu, o professor Anderson Valério, está junto comigo. E a gente vai para esse jogo, para essa eleição, onde será, assim, definido, né, o futuro, né, do futsal paranaense para os próximos anos. Amanhã a gente consegue trazer como foi o resultado das eleições, como fica a federação para os próximos anos, que é muito importante, né, para as equipes, para os municípios aí que participam dos campeonatos dirigidos aí por essa federação. Então, estamos aqui fazendo o nosso papel como município. O Anderson Valério, que é o representante da DTB hoje também, a DTB que joga o Campeonato Paranaense. E seguimos, né, a DTB, a TBF, enfim, né, a gente precisa estar aqui para poder, né, dar esse respaldo e fazer o nosso voto valer também. Amanhã a gente traz, né, a informação, quem foi o eleito, como que vai ficar aí a federação nos próximos anos, beleza? Forte abraço aí, Jefferson. Depois a gente fala mais um pouquinho da resenha, né? Resenha amanhã, hoje e amanhã a gente fala dela. E aos ouvintes aí, um forte abraço, fiquem com Deus. E amanhã estamos aí mais uma vez falando um pouco de esporte.
1: Muito bem, obrigado, Nayo, pelas informações. Quem que tem torresmo lá, Marcelo? Primeiro, e a Fernanda? O que a Fernanda tá falando aí?
2: Também tô passando aqui pra lembrar que hoje, a partir do meio-dia, tem feira do produtor. Meu avô vai estar lá no box 7 vendendo meu frisquinho. Alho selecionado. Também vai ter couve, batata e outras coisas. Bom dia, que eu queria sentar com você. Tô estando aqui pra deixar um bom dia para todos os seus ouvintes.
1: Muito bem.
3: Jesus pode... amado!
1: É, não preciso falar só pra mim, né? Pode. Não preciso cochichar só pra mim. Assim, é bom que todo mundo saiba, né, Marcela? Assim, não é segredo, né? Conta só pra você. Você viu aquela história?
3: A tia Catarina lá da... Ela sumiu. E... Eu ia falar com a tia Catarina que faz o virado.
1: Ah, a Catarina. Ô, Catarina, cadê você? É, agora a Catarina volta na feirinha da Lua, né? A partir aí da próxima semana, já o final do mês, não sei. Daqui uns dias a gente anuncia aqui o retorno das atividades lá da Feira da Lua. Muito bem. Deixa eu antes.
4: Bom dia, Jeff. Bom dia, Marcelo. Bom dia a todos os ouvintes. Sou a Nirlei de Ortiguer, tô ouvindo o Repórter TV, Deus abençoe.
1: Oi, Nirlei, tudo bem? Tudo em ordem por aí?
5: Bom dia, Jefferson Abreu, dia. É o Sidney Barros aqui de Brusque, Santa Catarina. Passando por aqui para registrar a audiência e dizer que estamos ligadinhos sempre na nova mensagem. Quando participamos e quando não participamos. Quero oferecer toda a programação aí para o pastor

0: Antônio Correia, pro Jamil, pro Edinho, pro pastor Ivan Pianca, pastor Carlos Taleve, pastor Luiz Carlos Sobrinho, pastora Joana, irmã Marlene Rocha, seria esses aí que eu... pastor Paulo Kempf, né? Pastores ali, o pastor Edilson, da Igreja Brasil para Cristo da Socomi, meu irmãozão, faz horas que eu não vejo. Um abraço, Deus vos abençoe.
1: Tá certo, meu amigo Sidney Barros, direto lá de Brusque, Santa Catarina.
2: Oi, bom dia. Maria, eu estive aí com Jefferson e o Josimir, eu esqueci um molho de chave em cima do balcão da rádio.
1: Olha aí.
2: Por gentileza, procura pra mim que eu já vou subir pegar. Isso. Obrigada, desculpa.
1: Já tá na mão, viu, aqui, Maria? Aqui já tá seguro aqui, né? Tá no lugarzinho, já tá reservado pra vocês, senão não entra na casa, viu, Maria? Um abraço, obrigado aí pela participação. Deixa eu pra fechar aqui, mandar os parabéns lá pra minha amiga Andriele Rodrigues. Yeah! Oi, Andriele Rodrigues. Então, tá de aniversário hoje. Andriele Rodrigues, parabéns, muita saúde, muitos anos de vida, felicidades. Andriele Rodrigues é a nossa chefe imediata, né, aqui da... Vai ter bolo? Isso que interessa nesse momento, agora às 9 da manhã. Vai ter um bolinho aí, Andriele Rodrigues. É, tá de aniversário, então... Felicidades lá para nossa amiga Andriele Rodrigues. Pessoal, obrigado aí pela companhia, pela audiência junto com a gente. Vou continuar acompanhando, viu? Não se preocupe que eu vou continuar acompanhando hoje a situação lá dos buracos lá da trincheira. Eu podia ficar quieto aqui, né? Mas não, vamos em cima, vamos para cima. Vamos atrás lá e se tiver alguma novidade no teu programa, eu trago também. Respeito da massa asfáltica lá da empresa que foi contratada, não pôde entregar a massa para tampar os buracos lá da trincheira. Enfim, vamos atualizar essas informações aqui da avenida também. Vamos para cima, vamos atualizar essas informações aí, porque o povo precisa ter uma noção, né? E só deixar claro, e também para incentivar o pessoal a vir para o comércio local, Marcelo, porque o pessoal fica vendo essas questões aí nas redes sociais, e o pessoal fica até com medo, né, de vir aqui no comércio, fazer as compras no comércio. E nas calçadas, o pessoal pode transitar normalmente. O caos está pro carro, né? Para passar na Avenida dos Buracos. Mas na calçada está normal, tranquilo, né? Pelo contrário, o pessoal pode vir. Então essa propaganda negativa também afasta muitas pessoas de vir no comércio. Fica com medo, vou para outro lugar porque não dá para ir na avenida, porque o pessoal está. Né? Então, assim, no mesmo tempo que é importante a cobrança e o direito da cobrança, o pessoal tem que ter um cuidado nesse aspecto, porque também, em vez de atrair as pessoas, acaba afastando, né? Tá ruim, ninguém tá dizendo que tá bom, né? Ninguém tá dizendo que tá perfeito, não tá nada bom, pelo contrário, não tá nada bom, tá péssimo, mas mesmo assim, precisamos que as pessoas venham para o comércio, né? O comércio local para se fortalecer. Enquanto isso, a gente vai brigando lá pelo asfalto, para que a obra seja concluída o mais rápido possível e para que o pessoal tenha possa vir por esse final de ano do Natal, né, com a avenida já asfaltada, tudo certinho, iluminada, né, para receber a população. Um grande abraço a todos, um bom dia, até amanhã, se Deus quiser.
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2: 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Bom dia, Marcelo Correia.
3: Bom dia.
4: Bom dia.
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0: Muito bom dia, 9:07. Confira aí comigo a hora certa nesta manhã, 9:07. Parabéns pela sintonia. Você está muito bem, você está ligado e sintonizado com a rádio Nova Mensagem FM 91,5, transmitindo de Telêmaco Borba, Estadão do Paraná. E a partir de agora estamos iniciando mais uma edição do meu, do seu, do nosso programa. É o Manhã Total que está só começando. Muito bom dia pra você, meu amigo ouvinte, que está aí numa boa, tá tranquilão, tá aí no aconchego da sua casa. Muito bom dia pra você que já está na lida, na correria, no batente, aí no seu local de trabalho. Muito bom dia pra você, meu amigo motorista, que vai me dando carona aí no seu carro, no seu caminhão, na sua máquina. Bom dia aos internautas que estão conectados com a gente, ouvindo pelo site da emissora aí no seu computador ou através do aplicativo no seu celular. Bom dia a todos, uma ótima sintonia, uma excelente quarta-feira. Hoje é dia 7 de outubro de 2026 e a partir de agora, na sua agradável companhia até o meio-dia, eu mesmo por aqui juntinho com você, Marcelo Correia, sempre contigo.
1: Olha aí, ó.

0: Estamos chegando, estamos iniciando Manhã Total, trazendo boa música, informação, alegria, descontração, entretenimento e, é claro, a sua participação que não pode faltar de jeito nenhum. Daqui a pouquinho aqui no Manhã Total nós temos a previsão do tempo e a temperatura para o dia de hoje. Vamos conferir algumas informações dentro do Giro de Notícias. Às 10 da manhã tem momento especial de fé e reflexão. E é claro, o nosso Manhã Total vem sempre com as melhores canções do passado. O melhor do flashback para você voltar no tempo, para você recordar aí daquela música que marcou a sua vida. E aí, pessoal, tudo bem com vocês? Passaram bem de ontem para hoje? Dormiram bem? Descansaram bem? Já estão aí prontos, preparados, animados, com muita fé em Deus para iniciar esse novo dia? Eu espero que sim, hein? Vamos lá então, crendo, confiando e acreditando sempre. Dias melhores virão!
1: Ainda vou melhorar.
0: E a partir de agora está liberado aqui o WhatsApp da rádio para você interagir com o Manhã Total. Fique à vontade, manda para cá sua mensagem de texto, mensagem de áudio. Deixe o seu bom dia, transmita os seus abraços. 42-3910-1230.
2: Olha a mensagem!
0: 42-3910-1230.
1: Mande Aldo, mande Aldo. Não manda escrevendo, não. Mande Aldo, por favor.
0: Fique à vontade, mande áudio, solte a voz, fale comigo. Telefone fixo, você fala ali com a Eduarda na recepção. 42-3910-1200. 42-3910-1200. Lembrando que você participando aqui do Manhã Total, mandando sua mensagem, você concorre no final do programa a uma deliciosa Marmitex ali do restaurante Picanha na Chapa, na Santos Dumont 48. E também concorre ao sorteio de uma cartela do Show de Prêmios da Comunidade Católica do Socomim. Essa cartela dá direito a você a concorrer a 3 prêmios em dinheiro, sendo o primeiro prêmio no valor de R$10.000. Participe e concorra, deixe o seu nome e, é claro, você vai entrar aí para o sorteio no final da programação. A cartela, o sorteio será no sábado, mais o Marmitex, o sorteio é hoje, no finalzinho do programa. 9:10, vamos abrindo as cortinas musicais desta programação.
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0: 9:15, 9:15 nesta manhã de quarta-feira. E o Manhã Total começou a todo vapor, hein? Começou a todo vapor ao som de Stay With Me, Accenture. Essa música aí está bombando nas redes sociais, TikTok, Instagram. Tem uma trend aí, né? Que políticos estão fazendo com essa música. Famosos, né? Parece ali o pessoal dançando, outro saindo do carro. E essa música aí é a que tá bombando aí nessas trends do momento nas redes sociais. E o Manhã Total trouxe pra você essa música Stay With Me, abrindo a nossa programação nesta quarta-feira. Já animados logo de manhã, porque o solzinho parece que vai dar o ar da graça, né? A chuvinha parece que vai dar uma trégua hoje, pelo menos. É, chega de chuva, né, pessoal? É chuva que não acaba mais. Então vamos aproveitar aí quem tem roupa pra secar. Hoje é o dia, em quarta-feira, daqui a pouquinho a gente atualiza a previsão do tempo, mas parece que solzinho hoje vai dar o ar da graça, vai trazer um pouquinho aí de calor pro nosso dia. Tudo bem com vocês? Como é que vocês amanheceram hoje? Todo mundo animado por aí? Todo mundo tranquilo? Em paz? De boa? Eu espero que sim, hein? Vamos começando juntos a nossa programação e vamos até o meio-dia. Eu estou aqui ao vivo e a cores na sua agradável companhia para juntos nós fazermos mais uma programação Manhã Total. Quero dizer que para mim é uma satisfação, um prazer imenso, uma alegria estar junto com cada um de vocês através do radinho receptor ou através da internet. Você que está aí conectado comigo através do seu computador, no site da rádio ou aí no aplicativo, no celular, que facilita, né? No aplicativo você consegue ouvir a rádio em qualquer parte do mundo e você pode continuar mexendo no celular que não atrapalha, né? A rádio não para de tocar se for no aplicativo, tá certo, pessoal? Então, vamos juntos, eu daqui, vocês daí, fazendo a programação para animar sua manhã de quarta-feira. E os ouvintes já estão por aqui, hein? Seu João Maria Gonçalves e Dona Aglair, eles não nos abandonam, casal que sempre está ouvindo a programação, sempre participando, muito obrigado, um grande abraço, uma ótima quarta-feira para vocês aí no bairro São Luís.
3: Bom dia, Marcelo da Correia. Esse é o programa, todos os ouvintes estão escutando o programa desta manhã, Manhã Total.
0: Manhã Total.
3: Manhã dia de manhã Santo total. Flamengo.
0: Amanhã é clássico, hein, Vanadir?
3: Esse programa todo
0: que será que vai dar, Vanadir?
3: Deus abençoe você e toda a sua família. Já sorteio para o meu nome, minha esposa no meio. Tamo junto.
0: Aquele abraço, meu amigo Vanadir Andrade, popular de mamãe. Muito bom dia para você e toda a sua família. O seu José Bispo, lá no Rancho Recanto do Sossego. Como é que tá por aí, seu Bispo? Como é que tá o riozão aí bombando, bufando de água, né? Com certeza, um abraço pro senhor. Uma ótima quarta-feira, obrigado pela sintonia e pela participação. Tamo junto, bom dia, seu Lauir.
4: Bom dia, Marcelo. Bom dia a todos vocês aí do rádio. Um bom dia a todos os ouvintes de Telêmaco Borba. Um bom dia à região inteira de Telêmaco Borba que escuta a nova mensagem. Que Deus abençoe a todos.
0: Muito obrigado, seu Lauir. Um bom dia ao senhor, à sua esposa e toda a família aí no bairro Aliaum. Obrigado pela sintonia. Bom dia.
5: Bom dia.

0: Marcelo Coelho, pensamento do dia, tudo posso naquele que me fortalece, e que me fortalece Jesus Cristo. Quero mandar um abraço pra menininha aí que vai pra escola,
1: pra menininha,
0: Rebeca. Um abraço pra Rebeca, um abraço pro Antônio Correia, pra Luana Dia e pra todo mundo que estiver ouvindo. A minha homenagem
1: pra quem?
0: Tá aqui, pro Marcelo Coelho. E tamo junto, meu garoto.
1: Bom dia, Fernandinho. Bom dia pra sua mãezinha, dona Tereza. Tudo que há de bom pra vocês aí, Fernandinho. Fica com Deus. Um abraço.
2: Bom dia, Marcelo. Bom dia a todos ouvindo. Quero mandar um abraço, Marcelo, pra minha mãe, na Vila Gomes, Maria da Luz, que ela tá ouvindo o programa. Um abraço pra minha irmã Rose, no Bela Vista. Um abraço pra Mulher Maravilha, um abraço pra todos os ouvintes. Tô aqui, Marcelo, desde cedo já ouvi o Jefferson Abreu.
1: Olha aí, que bom, Nirlei.
2: E agora vou ouvir o Manhã Total. Deus abençoe, sou a Nirlei de Ortigueira.
1: Muito obrigado, Nirlei, lá na cidade de Ortigueira, limpando a casa e ouvindo o Manhã Total. Já ouviu aí o Repórter TV, continua com a gente. Muito obrigado, viu, Nirlei? Pessoal, deixa eu falar com vocês aqui, atenção, todos os nossos ouvintes. Quero chamar a atenção de todo mundo, você de Telêmaco, você da região, você que tem dúvidas sobre aposentadoria e também sobre benefícios, né? Qualquer tipo de benefício que o INSS concede. Então, amanhã, preste bem atenção, amanhã, aqui dentro do Manhã Total, às 10 horas e 20 minutos, depois do Momento de Fé e Reflexão, nós teremos a participação da doutora Benedete. Ela vai responder ao vivo todas as perguntas, dúvidas, questionamentos sobre aposentadoria e benefícios do INSS, tá bom? Então, se você tem alguma pergunta, se você tem alguma dúvida, se você tem algo aí que você gostaria de saber sobre aposentadoria, sobre benefícios do INSS, a oportunidade vai ser agora com a doutora Benedete, que vai estar respondendo ao vivo. Ela vai participar ao vivo conosco aqui no programa e vai sanar as suas dúvidas. Então, você de Telêmaco, você da região, mande a sua pergunta. Marcelo, tenho uma dúvida sobre tal benefício. Como é que funciona para me receber? Estou correndo atrás, não consigo. Aposentadoria, será que eu já tenho tempo para mim se aposentar? Então, todos esses tipos de dúvidas, nós estaremos respondendo e sanando essas dúvidas amanhã com a participação da doutora Benedete, às 10h20, logo após o Momento de Fé e Reflexão, tá bom? Então, é a sua oportunidade de estar aí esclarecendo qualquer tipo de dúvida que o senhor, que a senhora tenha, né? Que você, ouvinte, tenha sobre aposentadoria ou benefícios que são concedidos pelo INSS. Bom dia!
3: Bom dia, Marcelo!
1: Como é que estamos?
3: Tá
1: aqui nós estamos animados.
3: Tranquilo?
1: Opa! Tranquilo e calmo ainda.
3: Uma charqueadinha, rapaz, quebrando pau com o dia.
1: Quebrando
3: aqui,
1: pau?
3: Fazendo
1: charqueadinha? Reboco com chuva e tudo?
3: Mas nós não somos fadio?
1: É, tá
3: você
1: certo.
3: Você é trabalhador.
1: Tem que trabalhar, né?
3: Mas daí, como é que estão por aí, tudo animado?
1: Olha, por
3: como
1: aqui
3: é
1: o...
3: Estamos
1: tudo animado, Telêmaco, Borba
3: tamo
1: sempre aí, animada.
3: Como diz a turma, escutando a nova mensagem. E a rádio foi feita para escutar, né?
1: Para escutar, é desse jeito.
3: Zé, estamos aí tranquilo. Daí, quero mandar um abraço para todo o povo aí, esse povo que ouve o rádio. Mandar para quem ouve, para quem não ouve também.
1: É, para quem não ouve, daí mandar, não vai ouvir mesmo, né? É, daí não
3: então,
1: dá.
3: Então, beleza, estamos aí na luta. Tamo aí na luta, companheiro.
1: É, um abraço aí pro nosso amigo Sérgio Bratec, lá na Charqueadinha, em Imbaú, fazendo um reboco, né? E mandando aí o seu abraço para todos os ouvintes da rádio. O seu José Bispo tá dizendo que o rio tá bom para andar de barco. Bora lá, Marcelo, com uns graus na cabeça. É, tô fora, seu Zé Bispo, o riozão tá bombando aí, Deus me livre, andar de bote aí, de barco, com o rio cheio aí, misericórdia. Não vou querer de jeito nenhum. Gosto mesmo é de terra firme, né? Meu negócio é pé no chão. Não gosto de bote, de barco, de navio, de avião, de helicóptero, nada que voe, nada que ande sobre as águas.
4: Bom dia, Marcelo. Que Deus abençoe nossa quarta-feira. Ofereça essa programação para todos os ouvintes e para o meu esposo, Maico, que trabalha na Prastipel. É, quem ouvir, depois passa para ele. E quero pedir um louvor com a Aline Barros, Soube Que Me Amava.
1: Soube que me amava.
4: Quero participar do sorteio dessa Marmitex.
1: Entendi.
4: Hoje é minha.
1: Será?
4: Aqui é a Adriana Santos do Bela Vista.
1: Muito
4: Deus
1: obrigado.
4: Abençoe.
1: Deus abençoe, Adriana Santos, bairro Bela Vista. Obrigado pela companhia e pela participação. Tenha um bom dia, viu, Adriana? A irmã Francisca deixando um abraço para todos do bairro São Roque. Meu amigo Marcos Maurício Sincós, que é o X Corintiano, tá lá ligado no Rio Alegre, ouvindo aí o nosso Manhã Total, tá antenado com a gente. Aquele abraço, viu, Xixo? Alô, Ricardo, bom dia. Deixando aqui o nome para concorrer ao sorteio.

0: Também lá no bairro Área 3, o Victor está participando com a gente. Obrigado, Victor. O Tchon Scheller, a Dai Moraes e a Thalia também já estão na nossa audiência, confirmando aqui a participação. Muito obrigado, viu? Estamos aqui na escuta no Puma. É a Jocelene. Obrigado, Jocelene. Bom dia, bom trabalho para todos aí no Puma, né? Lá na fábrica do Puma, em Ortigueira.
1: Bom dia, Marcelão. Estou na paz.
0: Tudo na paz, tudo tranquilo, meu amigo Reginaldo Antunes, o pescador, aquele abraço. Vanderleia Maria, direto de Pontão, no sítio, município de Ortigueira. Bom dia pra vocês aí, Vanderleia.
2: Aquele abraço. Paz do Senhor, Marcelo Torres.
0: Amém.
2: Tudo bem? Aqui
0: tudo,
2: tá tudo bem. Graças a Deus.
0: Como é que vai, dona Milta? Olha, o Chiquito, velho. Cantando alto.
2: Mas é danado esse Chiquinho, meu
0: canta
2: Deus.
0: Canta demais,
2: céu,
0: né? O galinho pra cantar.
2: Esse programa pra todos que estiverem ouvindo, pra Nayane. A Nayane, minha sobrinha.
0: Nayane.
2: Dos Altos das Oliveiras. Feliz para todos que estiverem ouvindo, todos as, né, de todos os bairros, né, todo mundo estiver a Rarixel alcançando, que Deus continue abençoando, né, guardando e protegendo cada um de nós, né, nós precisamos de Deus, precisamos de Deus. Deus abençoe, Marcelo. Você até ama.
0: Obrigado.
2: O Fernandinho é uma figurinha, né?
0: Figurinha.
2: Esse Fernandinho.
0: É ligeiro esse Fernandinho, viu?
2: Deus abençoe todo mundo que estiver ouvindo. Todas as cidades que estiverem alcançando a rádio. Tá? Tudo bem, paz do Senhor.
0: Tá
2: gostei
0: certo.
2: De participar do sorteio.
0: Tá participando.
3: Bom dia, Fernandinho. Bom dia pra sua mãe.
0: Muito obrigado, viu, dona Milta, tia da Viviane Bueno, moradora ali do bairro Socomim. Um grande abraço pra senhora e tudo que há de bom. Fernandinho, tô com um pé atrás com o Fernandinho. Fernandinho me passou a conversa duas vezes já. Fernandinho, eu tô esperto com ele agora. Fernandinho agora não me pega nem com milho mais, Fernandinho. Esse Fernandinho... 9 horas e 25 minutos, quartou pessoal, metade da semana, né? 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

0: 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Bom dia!
1: Bom dia, na paz do Senhor.
0: Tudo bem?
1: Estamos aqui na escuta. Quero retribuir os abraços às pessoas maravilhosas, né? Da Gretinha Hillary, do Fernandinho, de mamãe. Quero devolver para eles também. Que Deus abençoe a quarta-feira de todos. E abraços para todos os ouvintes. Coloca o nosso nome no sorteio.
0: Muito obrigado, missionário da SEMA. Tenha um bom dia, uma ótima quarta-feira.
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0: Vamos agora com a previsão do tempo para o sul do Brasil.
5: Previsão do tempo para quarta-feira, 7 de outubro de 2026. Região Sul. Em Curitiba, Paraná, previsão de céu cheio de nuvens. Os termômetros registram mínima de 15 e máxima de 21 graus. A umidade relativa do ar fica entre 100 e 70%. Rio Pardo, no Rio Grande do Sul, comemora aniversário com céu encoberto nesta quarta-feira. Termômetros registrando mínima de 16 e máxima de 27 graus. A umidade relativa do ar oscila entre 100 e 60%. Você ouviu a previsão do tempo para esta quarta-feira, 7 de outubro de 2026. Com informações do IBGE Cidades e do Instituto Nacional de Meteorologia, IMET, com redação de Lucília Araújo, da agência Rádio Gov, em Brasília, Vladimir Filipim.
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0: Atualizando a previsão do tempo nesta manhã com as informações do CIMEPAR Paraná, sistema meteorológico aqui do nosso estado. Previsão para hoje, quarta, 7 de outubro. Confira comigo: 26 graus de temperatura máxima prevista para hoje, 15 graus foi a mínima. Umidade relativa do ar entre 55% e 100%. A probabilidade de ocorrência de chuva é de 53%, só que a quantidade de chuva ela é bem pequena, 1,8 milímetros. Aqui está dizendo que o céu fica parcialmente nublado, com possibilidade de pancadas de chuva. O sol aparecendo em alguns momentos, como agora, por exemplo, né? O solzinho deu ali timidamente o ar da graça, né? Então, esperamos que realmente o sol ganhe maior proporção aí na parte da tarde, porque precisamos de um pouco de sol, principalmente as donas de casa, né? Roupa para secar, casa úmida, então o sol vai ajudar e vai ajudar muito. Amanhã, pessoal, amanhã nós teremos céu com muitas nuvens, o sol aparecendo em alguns momentos e não deve chover amanhã. Então amanhã, quinta-feira, segundo a previsão, céu deve ficar com nuvens, o sol aparecendo em alguns momentos, mas não deve chover. A chuva volta na sexta e daí ela vai sexta, sábado, domingo, segunda, terça, quarta, quinta, sexta, sábado,

0: domingo da semana que vem. Então, semana que vem aí é chuva a semana toda, se não mudar a previsão. Então vamos aproveitar hoje, né, que não tá chovendo, e amanhã que promete que não vai chover, e fazer o que a gente tem que fazer aí, principalmente com as roupas, né, que com certeza tem muita roupa para colocar no varal aí para aproveitar e secar elas, tá bom?
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0: 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É 9:33. Arô?
2: O senhor, meu Marcelo.
0: Amém.
2: Viu?
0: Pois não.
2: Só pra fazer um agradecimento, que segunda-feira eu mandei uma mensagem pra você pra pedir pro pessoal da prefeitura colocar lá as lâmpadas pra nós, nossa rua.
0: Uhum.
2: E já foi atendido.
0: Olha aí que maravilha,
2: nós,
0: né?
2: Temos que agradecer também, não é só pedir, né, meu Marcelo?
0: Com certeza.
2: Então por isso agora eu tô. Venha, me adianta a programação. Agradecer o pessoal da prefeitura que colocou as lâmpadas nós lá, beleza, meu Marcelo?
0: Obrigado, viu?
2: Fico agradecido, sei, o programa, e o pessoal da prefeitura também que se esforçaram pra nós lá. E já segunda-feira que eu pedi pra você ir na rádio aí, que eu mandei um áudio pra você, já fui atendido, beleza, Marcelo? Estamos agradecendo o pessoal. Obrigado. E vocês aí da rádio. E coloca meu nome no sorteio aí, abençoado, beleza?
0: Tá participando, muito obrigado. Deus abençoe Edemir Pedroso, e eu transfiro e transmito esse agradecimento a todo o setor de iluminação pública da prefeitura, os eletricistas lá, Jorginho, Mirtão, o Divaldo, né, o pessoal que trabalha aí durante o dia, e a outra equipe que trabalha durante a noite também, né, o Clebão, né, então o pessoal aí tá se desdobrando porque tem queimado muita lâmpada, principalmente tem dado muito problema no relé. Pessoal, falando em lâmpadas, eu quero fazer aqui um pedido para vocês. Eu conversava ontem com o Divaldo, né, ele que é um dos que trabalha aí na equipe da noite trocando lâmpada, e às vezes a pessoa lá passa lá, por exemplo, a rua. Eu vou citar aqui como exemplo a minha rua, a Rua Olinda. A pessoa só coloca lá, ah, tem lâmpada queimada na Rua Olinda. Mas daí o pessoal vai lá e acaba não conseguindo achar. Às vezes não é nem a lâmpada queimada, às vezes é um probleminha no relé. Aí a lâmpada acende, apaga, e às vezes quando eles vão lá, a lâmpada tá acesa. Aí eles acabam não verificando nenhuma lâmpada queimada. Então, quando você for fazer o pedido naquele WhatsApp da iluminação pública, a gente pede a gentileza de cada um de vocês colocar, por exemplo, assim, lâmpada queimada, lâmpada piscando, lâmpada acende ou apaga, né? Descrever qual é o problema e de colocar na rua tal, em frente ao número tal, colocar um ponto de referência para facilitar o trabalho do pessoal, tá bom? Então assim facilita, eles vão direto no poste certo, no poste que está com problema, senão eles têm que ficar procurando, né? Às vezes a pessoa coloca só a rua, não coloca nem o bairro, daí eles ficam para lá e para cá tentando achar. Então, quanto mais informações você colocar, mais fácil fica para a equipe chegar até o poste que está com problema e fazer a troca o quanto antes, tá bom? A gente pede essa colaboração da população para ajudar as equipes da elétrica aí que estão atendendo cada um de vocês, tá bom? 9:36, meu povo! 9:36, hein? Bom dia! Que o seu dia seja abençoado por Deus, hein?

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1: 9:41, ouvimos aí Aline Barros, Soube Que Me Amavas. Esse louvor aí, né, pra você meditar nesta manhã de quarta-feira, pra deixar o seu dia ainda melhor, hein? 9:41, vamos agora falar de Armarinhos Paraná.
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2: Muito bem, tá aí, tá dado o recado. 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Bom dia.
3: Bom dia, Marcelo. Tudo bem?
2: Tudo bem.
3: Um abraço para você e para todos.
2: Obrigado.
3: Os ouvintes. Da tua família também. Tá bom? É a Placia aqui da Macopa.
2: Ô, dona Placia.
3: Londrina. Obrigado.
2: Eu que agradeço. Muito obrigado pela participação, pelo seu áudio, dona Placia. Deus abençoe a senhora. Uma ótima quarta-feira. Fica com Deus. Bom dia. Quem mais?
4: E é Marcelo Corrêa.
2: Bom dia.
4: Se tiver sorteio, põe meu nome no sorteio. Aqui é a Joana da área 2. Tenha um bom dia. Olha, Davi. Tua mãe mandou.
2: Um abraço, dona Joana Sobral, do bairro Olha 2. Deus abençoe a senhora, viu, dona Joana? Obrigado pela participação e pela sintonia. Quem que tá mandando um áudio aqui? Quero ver aqui o que tá acontecendo. Alô?
5: Aru, bom dia.
2: Aru. Bom dia.
5: Viu? Eu queria ver se eu podia pôr uma casa pra alugar.
2: Pode pôr, opa.
5: É, na primeira sede, Olha 2. O telefone é esse mesmo, do meu esposo. E o meu é 99-14-99-90. Se você puder pôr pra mim, anunciar pra mim que eu tô precisando alugar ela. É uma casa grande, cozinha bem grandona, 2 quartos, sala, banheiro. Tem a garagem de carro, o lote é bem grande, sabe? Lote fechado, sozinho, fechado frente, fundo. 473 metros lote. Tem uma grama muito bonita, assim, não tem espaço, né? Mas eu prefiro de preferência para aposentar.

0: Ele tá fechado. Se colocar para mim, eu agradeço. Meu esposo colocou, mas eu não tive tempo de... Nós saímos, não escutemos. Você falou, eu queria ver com você, se não puder, pôr aqui mesmo.
1: Tá feito o anúncio, então quem tiver interesse em alugar uma casa ali próximo ao Áureo, né? No bairro, entre o bairro Área 2 e Área 7, temos aqui o contato da pessoa que está alugando essa casa, tá bom, pessoal? 9h49, eu quero falar com vocês que continua a promoção lá do posto Jerusalém. 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
1: 9h54 minutos. Vamos com essa informação que está aqui na página da Prefeitura Municipal de Telêmaco Borba. A Prefeitura divulga resultado definitivo da prova prática do concurso público número 01/2026 e convoca para avaliação psicológica. Atenção então, hein? Essa informação aqui para você que está ouvindo. A Prefeitura de Telêmaco Borba divulgou o resultado definitivo da prova prática do concurso público número 01/2026 para a Guarda Municipal e Agente Municipal de Trânsito e convoca agora os aprovados para uma avaliação psicológica no dia 18 de outubro. Diante da ausência de recursos interpostos contra o resultado preliminar da prova prática, fica mantida a listagem divulgada através do edital número 17001/2026 do dia 24 de setembro de 2026. A avaliação psicológica será aplicada na Escola Municipal Leopoldo Mercer, situada na Avenida Presidente Kennedy, 900, no centro. O portão de acesso ao local de realização da avaliação psicológica será aberto às 13 horas e fechado às 13h40. O candidato deverá comparecer até o local com antecedência mínima de 40 minutos do horário fixado para o fechamento do portão de acesso ao local de realização da avaliação psicológica, munido de caneta esferográfica de tinta preta, fabricada em material transparente, seu documento original oficial de identificação com foto, sendo passível de eliminação no caso de atraso. Para conhecer o endereço do local de realização da avaliação, o candidato poderá acessar o link consulta do local de prova e imprimir o cartão de convocação. É disponível no endereço eletrônico www.fundacalfafipa.org.br. A identificação do local de realização das provas é de responsabilidade exclusiva do candidato, não podendo o mesmo realizar a prova em desconformidade com as disposições estabelecidas. O edital completo pode ser consultado no Boletim Oficial do Município, edição 2876, do dia 6 de outubro de 2026. Então, informação importante para você que está seguindo adiante aí no concurso público da Guarda Municipal e do Agente Municipal de Trânsito. Feira do Bem. Pessoal perguntando, preste atenção porque eu vou falar agora do cronograma da Feira do Bem para esta semana, começando hoje, quarta-feira. Então, hoje, dia 7 de outubro, Feira do Bem, Rio Alegre e Recanto Feliz, às 8 horas da manhã, Jardim Europa, às 9h30 da manhã, BNH e Bonavila, às 13h30 e São Francisco, às 15 horas. Amanhã, quinta-feira, 8 de outubro, Jardim União, 8 horas da manhã, Alto das Oliveiras, às 9h30 da manhã, Área 10, às 13h30 e depois no centro, no Furtadão, às 15 horas. Na sexta-feira, dia 9 de outubro, Feira do Bem, 100 casas, 8 horas da manhã, Santa Rita e São Luís, às 9h30 da manhã, Marinha e Macopa, às 13h30 e depois no Bela Vista, às 15 horas. Esse, portanto, é o cronograma do programa Feira do Bem para esta quarta, quinta e sexta-feira, para quem vai fazer a troca de frutas e verduras por recicláveis, né? 9h57 para fechar o pacote aqui nesse primeiro bloco de informação. Mega Sena 3.067 acumula e sabe quanto é o prêmio? 100 milhões. Será que dá para pagar algumas contas esse dinheiro ou não? Então atenção, hein? O próximo sorteio da Mega Sena vai dar aí um prêmio de 100 milhões, né? Está acumulado. Olha só, o sorteio do concurso 3.067 da Mega Sena foi realizado na noite desta terça, dia 6, em São Paulo. O prêmio para as apostas que acertassem as 6 dezenas era de 90,1 milhões. No entanto, ninguém levou a faixa principal e o valor acumulou e agora vai para casa dos 100 milhões. Os números sorteados ontem, terça, foram 01, 04, 17, 33, 41 e 52. 5 acertos, 85 apostas ganhadoras levaram R$ 33.382,67. 4 acertos à quadra, 7.264 apostas ganhadoras levaram R$ 643,89. Então, aqueles que gostam de fazer aí uma fezinha, né? A aposta mínima custa R$ 6 e pode ser realizada também pela internet até às 20 horas. Então, 100 milhões agora, o próximo prêmio da Mega Sena. Quem quer concorrer, faça sua aposta e boa sorte para todo mundo. Todo dia!
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1: 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Gênesis capítulo 45, versículos 1 e 2 diz assim: a essa altura, José não podia mais conter-se diante de todos os que ali estavam e gritou: saiam todos da minha presença. Assim, ninguém mais estava presente quando José se revelou aos seus irmãos. Ele chorou tão alto que os egípcios o ouviram e a notícia chegou aos palácios do faraó. Vamos voltar um pouco no tempo, para que a cena que eu quero te mostrar hoje, essa cena de Gênesis 45, faça sentido. José era o filho favorito de Jacó. O pai o amava tanto que deu a ele uma túnica especial. E isso despertou inveja nos irmãos. Uma inveja que foi crescendo em silêncio, como se fosse brasa debaixo da cinza. José ainda sonhou que um dia os irmãos se curvariam diante dele. E ele cometeu o erro de contar para os irmãos. Os irmãos já não suportavam José. E depois dos sonhos, então, eles passaram a odiá-lo. Um dia, o pai mandou José levar comida aos irmãos, que estavam cuidando das ovelhas, longe de casa. Quando eles viram José de longe, eles se perguntaram se não era hora de dar um fim naquele sonhador. E aí, primeiro, eles jogaram José num poço seco. Depois, em vez de matá-lo, eles resolveram lucrar com ele e o venderam a mercadores que seguiam para o Egito. Venderam como escravo. Pegaram a túnica, sujaram de sangue e levaram para o pai, que concluiu que um animal selvagem tinha devorado o filho. Então, imagine essa cena. Jacó rasgando as roupas e chorando por um filho que, na verdade, estava vivo, acorrentado, caminhando para uma terra desconhecida. José tinha 17 anos, irmãos, e a vida dele desabou. Ele foi vendido como se fosse mercadoria. No Egito, ele trabalhou na casa de um oficial chamado Potifar. E ele se saiu tão bem que foi promovido. Mas aí ele foi acusado falsamente pela mulher do patrão e jogado numa prisão. Ali, ele ficou anos esquecido, até por alguém a quem tinha feito um favor. Só depois, quando o faraó teve sonhos que ninguém conseguia explicar, é que alguém se lembrou lá do jovem hebreu que estava na cadeia. José interpretou os sonhos de faraó. 7 anos de fartura, seguidos de 7 anos de fome. O faraó ficou tão impressionado que o colocou como governador de todo o Egito, abaixo apenas dele. Agora José tinha 30 anos. A fome chegou, como foi anunciado, e chegou também à terra de Jacó. Os irmãos de José, lembra deles? Desceram ao Egito para comprar alimento e se ajoelharam diante do governador, sem saber que ele era o irmão que tinham vendido. O sonho de tantos anos se cumpria diante deles, e eles nem estavam percebendo. José os reconheceu logo, mas ele não se revelou. Ele os testou. Ele queria saber se aqueles homens haviam mudado. Na última prova, ele mandou esconder uma taça de prata no saco de um dos irmãos, o Benjamim, o irmão mais novo, o único que não tinha participado da venda. Quando a taça foi achada, José disse que o culpado ficaria como escravo. Era a chance perfeita para os irmãos repetirem o velho pecado e abandonarem mais um filho de Raquel. Só que Judá, o mesmo que tinha sugerido vender José, deu um passo à frente e se ofereceu para ficar no lugar de Benjamim. Ele disse que o pai não suportaria perder outro filho. Olha só que interessante. Aquele homem que um dia vendeu um irmão, agora estava disposto a ser escravo para salvar outro. Isso chama arrependimento. E é aí que entra o nosso texto. Gênesis 45, versículos 1 e 2. A essa altura, José não podia mais conter-se diante de todos os que ali estavam e gritou: saiam todos da minha presença. Assim, ninguém mais estava presente quando José se revelou aos seus irmãos. Ele chorou tão alto que os egípcios o ouviram e a notícia chegou ao palácio do faraó. Então, reparem duas coisas aqui. A primeira é que José mandou todo mundo sair. O governador do Egito, que sabia lidar com multidões e com crises, precisava de um lugar sem plateia para fazer o que vinha adiando por 22 anos, chorar. A dor mais funda, ela não gosta de testemunhas. Ele a levou para um lugar reservado, diante dos únicos que podiam entender o que aquelas lágrimas carregavam. A segunda coisa é o tamanho desse choro. A Bíblia diz que os egípcios ouviram e que a notícia chegou até o palácio. Não foi uma lágrima discreta, secada com as costas das mãos. Foi um choro de quem guardou o peso por décadas. E o peso finalmente rompeu a barragem. Eu li essa cena aqui e entendi algo importante. José estava profundamente magoado. Ele não fingiu que estava tudo bem. Ele não disse: ah, foi só uma brincadeira de criança. E nem que já passou. A ferida dele era muito grande, irmãos, e as lágrimas provam isso. Mas mesmo ferido, ele decidiu perdoar. Alguns versículos adiante, ele diz aos irmãos que não fiquem aflitos, porque Deus o tinha enviado adiante deles para preservar vidas. Mais tarde, quando o pai morreu e os irmãos temeram uma vingança, José chorou de novo e os consolou com palavras de bondade. Aqui vale a gente destacar uma palavra do hebraico. Quando os irmãos, lá no capítulo 50, pedem perdão a José, a palavra usada é nazá. Ela significa literalmente levantar, carregar. Quer dizer que perdoar, no pensamento hebraico, é erguer um peso e levá-lo embora. Não é negar que o peso existe. Quem perdoa pega a carga que o outro colocou sobre os seus ombros e decide não ficar com ela para sempre. José carregou aquela carga por mais de 2 décadas. Em Gênesis 45, ele começa a deixá-la no chão. Olha só, talvez você esteja ouvindo isso agora com um peso desses nos ombros. Alguém que traiu você, que te abandonou, alguém que falou o que não devia, que tirou de você o que não podia ser devolvido. E talvez você esteja pensando: eu até queria perdoar, mas dói demais. Se esse é o seu caso, eu quero dizer que a dor não é prova de que você é fraco, nem de que a sua fé falhou. José chorou tão alto que um país inteiro ouviu, e nem por isso deixou de ser um homem de Deus. A dor e o perdão podem estar na mesma sala. Aliás, na maioria das vezes, elas estão. Agora, o que Jesus ensina sobre o perdão? Ele foi bem direto, e eu diria até incômodo. Quando ele ensinou seus discípulos a orar, ele colocou o perdão no centro da oração. Nós pedimos a Deus: perdoa as nossas dívidas, assim como perdoamos os nossos devedores. Percebe essa ligação aqui? Jesus não disse que o perdão de Deus depende do nosso esforço, mas ele deixou claro que quem recebeu um perdão tão grande não consegue guardar rancor sem ferir a si mesmo. Uma vez Pedro perguntou para Jesus quantas vezes deveria perdoar um irmão que pecasse contra ele. Pedro foi muito generoso e acabou arriscando: até 7 vezes, Jesus. Para aquela época, já era muito. Ele estava dizendo que perdão não é um contador de tentativas, é um jeito de viver. Mas o maior ensino de Jesus sobre o perdão não veio em palavras dentro de uma sala, veio numa cruz. Pregado ali, depois de ser traído, abandonado, humilhado e ferido, ele olhou para aqueles que o crucificavam e disse: Pai, perdoa-lhes, pois não sabem o que estão fazendo. Jesus não esperou um pedido de desculpas, não esperou que os soldados se arrependessem. Ele perdoou no meio da dor, com as feridas ainda abertas. E olha como isso se parece com José. Os dois foram traídos por pessoas próximas. Os dois sofreram por algo que não mereciam. Os dois carregaram o peso. E os dois, no fim, usaram aquela história para trazer vida. José salvou uma nação inteira da fome, incluindo os irmãos que o tinham vendido ele. Jesus abriu as portas da salvação para todos, incluindo aqueles que o pregaram na cruz. Não é por acaso que a história de José é considerada uma sombra do que Cristo faria muitos séculos depois. Perdoar não significa dizer que aquilo que fizeram foi certo, porque não foi. Não significa também voltar a confiar de imediato, porque José testou seus irmãos antes de se revelar. Confiança se reconstrói aos poucos, e o perdão é uma decisão que pode ser tomada antes. Perdoar também não significa que você precisa sentir tudo de uma vez. Às vezes, é uma escolha que se repete todo dia, até que o coração aprenda a caminhar na direção que a vontade já escolheu. O apóstolo Paulo resumiu bem isso na carta aos Colossenses. Suportem uns aos outros e perdoem as queixas que tiverem uns contra os outros. Perdoem como o Senhor lhes perdoou. A medida do nosso perdão é a medida do perdão que nós recebemos. E quem já foi alcançado pela graça de Deus sabe que ela nunca foi merecida. Então, eu deixo uma pergunta para você levar para o dia de hoje. Qual é o peso que você ainda carrega e que já passou da hora de ser colocado no chão? Talvez a pessoa nem saiba que você está sofrendo. Talvez ela nem esteja mais por perto. Talvez esteja e o encontro seja inevitável com ela. Seja como for, a decisão de levantar essa carga é sua. E Deus não vai pedir que você faça isso sozinho. Se você precisar, vá para um lugar reservado. Como José foi, mande embora o barulho, chore se for preciso e converse com Deus sem pressa e sem máscaras. Ele conhece as suas lágrimas. Amém? Nesse momento eu quero orar pela sua vida. Vamos clamar a Deus juntos. Pai amado e querido, nós viemos diante do Senhor com o nosso coração cansado de carregar tudo aquilo que não nos pertence. O Senhor conhece as nossas feridas, Pai. O Senhor conhece cada palavra que nos machucou, cada porta que se fechou na nossa cara. Nós não precisamos esconder nada de Ti. Nós Te pedimos coragem para fazer aquilo que José fez. Nos ajuda a chorar aquilo que precisa ser chorado, sem vergonha e sem pressa. E depois das lágrimas, nos dá forças para largar o peso que tem nos prendido por tanto tempo. Jesus, o Senhor perdoou aqueles que pregaram o Senhor na cruz. Nos ensina a andar por esse mesmo caminho. Onde houver rancor em nós, derrama a Tua paz. Onde houver mágoa antiga, traz a Tua cura. Onde parecer impossível, lembra-nos que o Senhor é especialista em transformar o que foi feito para o mal em bênção para muitas pessoas. Cuida das pessoas que nos feriram. Toca a vida delas, assim como o Senhor tocou a nossa vida. E guarda o nosso coração para que a amargura não encontre morada ali. Nós entregamos a Ti tudo aquilo que nós carregávamos e recebemos de volta a liberdade que só o Senhor pode nos conceder. Eu apresento a Ti cada pedido de oração que foi escrito aqui nos comentários desse vídeo. Visita cada família, Senhor, representada aqui, em todas as suas necessidades. Abençoa os casamentos que estão abalados. Abençoa, Senhor, essa pessoa que está em busca de uma oportunidade de emprego. Abre as portas para ela. Cura aqueles que estão lutando contra as enfermidades. É no nome de Jesus que nós oramos. E por isso, desde já, te agradecemos. Amém e amém.

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0: Agora 10:22, 10:22 nesta manhã de quarta-feira, momento maravilhoso aí dentro da nossa programação, a mensagem de Deus para o nosso coração, momento de fé e reflexão, ouvimos aí a mensagem, finalizando aí com a oração e o louvor aí do Matos Nascimento, os sonhos de José. Amanhã tem mais, hein? Amanhã às 10:00, temos uma nova mensagem, um novo momento de fé e reflexão para nós curtirmos aí juntos, né? E recebermos sempre essa palavra de ânimo, de fé, essa palavra de esperança, essa palavra que vem de encontro aos nossos corações. Bom dia!
1: Bom dia, Marcelo Vivo. Você pode passar o número da mulher que está alugando a casa para nós, fazendo favor?
0: Da mulher que está alugando a casa, já passo para você já. É o contato aí do esposo dela, né? Ela mandou aqui pelo WhatsApp do esposo dela, o Dirceu, tá bom? Já tô enviando aí pra você o contato, o WhatsApp. É só conversar lá com ela. Bom dia!
2: E aí, Marcelo, tudo beleza?
0: Tudo bem.
2: E Marcelo, coloca o meu nome no sorteio de hoje. Se ainda serve ganhar alguma coisa, valeu? Então, bom dia e tchau, tchau.
0: Aquele abraço, meu amigo Carlos Alberto, no bairro Área 3.
3: Paz do Senhor, Marcelo.
0: Amém.
3: Tudo bem?
0: Tudo bem, seu João.
3: Só para te avisar.
0: Pois não?
3: Que eu não tô podendo ouvir a nova mensagem há dias.
0: Puxa vida, hein?
3: Antes, umas 2 semanas atrás, aqui era o som local. Agora tá muito chiadeira, não tô podendo te ouvir. Tô te avisando para vocês, às vezes, dar uma olhada aí. O que está acontecendo? Beleza? Fique com Deus.
0: Muito obrigado, seu João Maria, lá do Barreiro dos Crentes, município de Reserva. É devido à nossa antena, seu João. Logo, logo retorna aí a antena, né? A antena que está sendo montada, que caiu com a ventania, né? Com a tempestade. Ela está sendo montada novamente. E assim que o pessoal termine a montagem, o som da rádio, né? É, o alcance volta aí ao que era antes, né? Vai alcançar aí bem mais longe daí.
4: Bom dia, Marcelo Correia, é o Ademir. Quero participar da sorteio da Marmitecão aí, do Picanha na Chapa, Marcelo Correia. Abração aí, Marcelo Correia. Oferecer para todos os amigos ouvintes aí, para vocês da rádio. Falou, Marcelo. Com Deus, abraço.
0: Muito obrigado, Ademir, trabalhando ali no Furtadão, ligadinho com a gente, participando.
5: Bom dia.
0: Bom
5: Marcelo
0: dia.
5: Correia. Tudo beleza?
0: Beleza.
5: Ô, Marcelo, eu não sou muito chegado em política, não, Marcelo, entendeu? Mas o que o povo brasileiro tá querendo, entendeu? O FGTS, né, tá em dia. É, salário em dia, é, seguro-desemprego em dia, é, as mães aí, né, que depende da Bolsa Família aí, ó, tá em dia. Vai colocar um cara lá no poder lá pra tirar todas essas regras aí, ó. E ainda vamos ter que trabalhar, é, por dia aí, as horas, entendeu? Vai ter que contar as horas trabalhadas aí, Marcelo, entendeu? Ontem eu tava vendo ali, ó, os vídeos ali.
0: É, o pessoal acredita em cada coisa, né? Viu, pessoal? Vocês têm que começar a ser mais esperto, né? Pesquisar as coisas. Não vá acreditando em tudo que falam aí em rede social, não. É, eu tava vendo os vídeos ali, né? De uns políticos aí falando que vão cortar isso, cortar aquilo. Infelizmente, né? Quando a pessoa não consegue apresentar propostas, ela tenta ganhar na mentira. Só que a mentira tem perna curta, né? Então, o pessoal vai vendendo essas mentiras aí, infelizmente tem gente que acredita. Tem gente que acredita, né? O povo aí que não é leigo, que às vezes não tem conhecimento, não vai pesquisar, não vai se informar, acaba acreditando. E infelizmente isso aí atrapalha muito as eleições, né? Então, já fica aqui o alerta. Não acredite em tudo que você ouve, né? Em tudo que o pessoal divulga aí, porque você sabe como que funciona, né? Infelizmente tem aí a política suja. A pessoa tá vendo que tá indo boi com a corda, como diz o ditado, daí começa a inventar mentiras para tentar denegrir o concorrente, né? Então, mas é, não acredite não, pessoal. Cada coisa, né? Aí fala, ah, vai diminuir o salário mínimo, ah, vai cortar isso, vai cortar aquilo, vai fazer aquilo outro. Rapaz, como é que o povo pode acreditar nessas coisas? Tem que abrir o olho, pessoal, tem que abrir o olho.
6: Oi, Marcelo.
0: Opa, apagou o áudio, Pietra.
7: Bom dia, Marcelo Correia, bom dia, eu estou
6: eu aqui em Belo Horizonte, Rio Grande do Sul, vim aqui receber a parcela do clube, né? Marcelo Corrêa, você sabia que eu vendi o Cruzeiro? É, daí vendi, agora vim receber a última parcela. Tô te ouvindo pela internet. Muito bom o programa.
0: Quem será
6: agora
0: esse?
6: Agora tô podendo comer bicho de ouro. Ronaldo, fenômeno.
0: Meu senhor. Rapaz, Ronaldo, fenômeno isso daí?
7: Oi, Marcelo, tudo bem?
0: Tudo
7: eu quero
0: bem.
7: Participar do sorteio. Eu quero mandar um beijo pra minha avó, pro meu avô, pra vó Inês, pro meu pai, pro Pierre e pra minha mãe.
8: Mamãe.
7: Tchau, flamenguista.
0: Tchau, Pietra, flamenguista Pietra, tá lá com o vovô Irineu, a vovó Maria, mãe Kézia e toda a família, obrigado Pietra, um abraço. Falando em política, né, você veja só como que o resultado aí do primeiro turno das eleições, o que será que aconteceu que o ministro do STF, Alexandre de Moraes, ficou bom de coração agora, né? Bastou aí o primeiro turno, o homem já concedeu ali para Débora do Batom, né? Ela ter a liberdade. Ontem ele já pegou e anulou o pedido de prisão contra dois jornalistas, né? Dois blogueiros que estavam até fora do país, o Eustáquio e o Alan dos Santos, né? Ele arquivou todas as denúncias. Também arquivou ali o pedido de prisão. Então eles podem voltar pro Brasil bem tranquilinho. Não sei o que aconteceu, que o homem ficou bonzinho de uma hora pra outra, rapaz. Se acalmou, rapazinho.
9: Nós estamos aqui trabalhando e vendo a programação. Marcelo, como
0: Oi.
9: As pessoas são leigas, cara. Eles vão acreditando em tudo que é coisa que posta na internet. Gente, vamos acordar. Isso aí é o quê? O cara tá desesperado pra querer ganhar a eleição novamente.
0: Nessas horas aí, o povo apela pra tudo, né? Mesma coisa se eu chegar aqui na rádio e começar a falar umas mentiras aí. Tem gente que vai acreditar. Então, por isso que hoje em dia, com todos os recursos que tem, pessoal, já falei aqui, né? Tem inteligência artificial aí que se você perguntar de mim lá, você pegar e colocar lá o nome de um candidato, fulano de tal, vamos colocar aqui na inteligência artificial aqui, na Dola, no Gemini, no ChatGPT, pega e coloque lá, presidente, candidato tal. Gostaria de saber tudo que ele fez, se ele responde algum processo. Aí ele já vai passar para você ali todo o relatório completinho, as fontes, da onde que tá vindo a informação, se é verdade, se não é verdade, tudo mastigadinho ali, só você ler. E tem gente que ainda fica caindo em mentira, acreditando em mentira. Oh, meu pai. Oh, Jesus, tem misericórdia de nós, Jesus. Bom dia!
10: Bom dia, Marcelo, e a todos da Nova Mensagem. Aqui é o Elias Cardoso, direto de Pinhalão.
0: Pinhalão?
10: Tô aqui ouvindo o programa.
0: Olha aí, tá longe, hein?
10: Ofereço o programa para todos que estão vindo. Ótima semana, tudo de bom.
0: Tudo que é de bom. Nosso amigo Elias Cardoso agora está morando um pouco mais longe, né? Morava aqui pertinho da gente, agora está lá em Pinhalão, né? Ele era aqui da Campina do Juca Pedro e agora está lá em Pinhalão.
1: Viu, Marcelo? O dele não deu certo. Tem como você mandar o contato dela pra nós?
0: O dela não tem. Na verdade, ela mandou um áudio pelo WhatsApp do marido dela. É esse mesmo que eu passei pra você. Eu vou mandar o áudio que ela mandou aqui. Parece que no áudio ela fala o número dela. Aí você anota aí, tá bom? Então eu vou passar o áudio que a senhora mandou aqui, né, sobre a casa. E no áudio ela fala a respeito aí do contato dela daí.
1: Marcelo.
0: Deixa eu ver aqui quem mais tá participando.
11: Bom dia, Marcelo.
0: Bom dia.
11: Bom dia pra todos aí que estão ouvindo o seu programa, com a audiência aí, que é uma maravilha. Ô, Marcelo, vamos ficar firme aí pro próximo segundo turno aí. Já deu certo lá e vamos continuar dando certo aí, Marcelo. Vamos corrigir as coisas que tá acontecendo por último aí, através da nossa fala mesmo, e o trabalho aí é feito formiguinha aí de cada um. O presidente da República, junto aos parlamentares que são eleitos lá, tem a obrigação de cortar gastos que não é conveniente para o povo.
0: Isso aí.
11: Viagem e não sei o que mais e tantas outras coisas. E reverter essa gastância que está acontecendo no governo aí em benefício do povo, aumentar os benefícios. Agora, eles não têm proposta nenhuma durante todo esse tempo que ficaram lá. E agora fica aí inventando mentira aí, falando que vai cortar o que já tem. Ninguém vai cortar o que já tem, vai cortar mesmo as gastanças desnecessárias que está tendo no governo. Isso sim. Desvio, é verba parlamentar aí com desvio, em vez de beneficiar os municípios e tudo. Beleza, Marcelo? Vamos em frente aí. Vamos cochilar aí não, porque e prestar bem atenção no que está acontecendo. Beleza? Um abraço.
0: Abraço, aquele abraço, seu Ozias. É, o seu Ozias falando em cortar gastos, né? E o Brasil tem que cortar gastos urgentemente, né? Independente de quem seja o próximo presidente aí, em 2027 aí. Vai pegar aí um abacaxi, né? Porque a dívida bruta hoje do governo, a dívida que o Brasil tem hoje, sabe de quanto que é o equivalente da dívida? Segundo dados oficiais do Banco Central, você pode pesquisar aí, não é eu que estou falando. Pesquisa aí, qual a dívida atual do Brasil? Sabe quanto? 11,1 trilhões com T de trem. 11,1 trilhões de dívida. Então, quem pegar aí o Brasilzão vai pegar um abacaxi em tanto aí para resolver a partir do ano que vem, porque a dívida é alta, hein? 11,1 trilhões. Daí, com essa dívida, os juros altos, porque o governo ele gasta mais do que arrecada, tem que emprestar dinheiro, e aí a inflação sobe lá em cima. Por isso que quando você vai no mercado, você sente no bolso ali com 100 reais, você compra uma sacolinha, duas sacolinhas no máximo, né? É o poder de compra que diminui. Então, pessoal, não fique caindo em balela, não. Pesquise você, não vá pela cabeça dos outros. Quem vai pela cabeça dos outros é piolho. É, só piolho que anda pela cabeça dos outros, né? Deixa eu ver aqui quem mais está participando. 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
8: Fala, Marcelo, bom dia.
0: Bom dia.
8: Marcelo, igual você tá falando, né? O povo acredita em tanta coisa, hein, né, Pai do Céu?
0: É.
8: E deveria fazer uma régua comparativa. Você veja bem, lá no Nordeste tem o quê? 20 anos lá que a esquerda governa. Só eles, né? Eles dominam lá. E o que mudou lá? Né? E o que evoluiu, né? Então, infelizmente, nós vemos ali os índices, né, de violência, índice de pobreza, é ainda o mais alto lá. Então, é complicado, né? Complicado, de vez o povo é questão aí de bom senso. Se tiver um bom senso, olhar lá e fazer uma pesquisa, né? Até aí, dá um Google. Coloque os índices, né? Os piores índices é lá em cima. Aí coloca, dá um Google de novo, coloca lá quem que governou há 20 anos lá aqueles estados lá de cima. Pronto, vai ver que se esse governo que nós estamos aí é bom ou não é, né? Então é simples, né? Beleza, Marcelo? Mas não, o povo prefere acreditar que vai cortar Bolsa Família, que vai não sei o quê, e bababá. É duro, né?
0: É, não é fácil. Mas Deus dá sabedoria, né? Deus dá discernimento. Por isso que a gente tem que orar, pessoal, pedir a Deus aí, né? Sempre, sempre, porque Deus é quem está no controle de tudo, né? 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

0: 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Milene da Área 2, bom dia Marcelo, Deus abençoe o seu dia. Pode sortear um pão caseiro sexta-feira para retirar no local. Tá certo então, Milene, só na sexta você me lembra fazendo um favor, tá bom? Sexta-feira você me dá mais um alô aí para me lembrar aí pra gente fazer o sorteio desse pão caseiro, tá bom? Obrigado, Milene.
1: Bom dia, Marcelo.
0: Tia Catarina.
1: Equipe, bom dia, Telemaco Borba. Aqui é a tia Catarina, vocês sabem, né, por que eu estou tão feliz, gente do céu, mais feliz. Passando para dizer para vocês que eu estou feliz, por quê? Porque eu amo Telemaco Borba. Um abraço da tia Catarina, faz dia que eu não apareço, mas a tia Catarina tá aqui na escuta, E para reforçar um pouco nossos ouvintes, eu não gosto de política, gente do céu. É só 22 vezes, sempre na minha cabeça.
0: 10h41, só lembrar o pessoal aí, né, que tá participando, que tá aí mandando sua mensagem. Hoje nós temos o sorteio daquele delicioso Marmitex do restaurante Picanha na Chapa, aqui na Santos Dumont, 48, comidinha caseira saborosa. E o cardápio ali é variado, hein? O cardapião ali é top demais das galáxias. Quinta-feira, amanhã, por exemplo, quem gosta de dobradinha já pode se preparar, hein? Amanhã tem aquela tradicional dobradinha, bem temperada no capricho, com feijão jalo no meio. Uma delícia, hein? Olha, é bom demais. Pessoal, falando em quinta-feira, mais uma vez eu quero reforçar aqui para você que está me ouvindo, você que de repente não ouviu a primeira vez que eu mencionei esse recado, você que ligou o rádio agora, você que tem dúvidas sobre aposentadoria ou sobre algum tipo de benefício do INSS. Amanhã, depois do momento de fé e reflexão, por volta aí de 10h20, nós teremos a participação da doutora Benedete, advogada. Ela vai responder ao vivo aqui na rádio Nova Mensagem, no Manhã Total, a sua pergunta, a sua dúvida a respeito de aposentadoria, de benefícios do INSS. Então, já prepare a sua pergunta, já deixe aí a sua dúvida pronta, e amanhã você vai ter essa dúvida sanada. Ela vai responder aí todas as dúvidas e perguntas que surgirem aqui na programação. Então não perca, amanhã às 10h20, logo após o momento de fé e reflexão, doutora Benedete, advogada, respondendo ao vivo a pergunta dos ouvintes falando sobre aposentadoria e benefícios do INSS. Vai ser um assunto muito importante, né? Porque tem muita gente aí que está aguardando para se aposentar, ou algum benefício, ou está enfrentando algum problema para conseguir. Então, tudo isso amanhã você vai ficar sabendo aqui dentro da nossa programação. 10h43. Deixa eu ver quem está participando. Marli Ferreira. Bom dia, Marli. Obrigado pela companhia com a gente aqui na programação. Marcelo, gostaria de fazer uma reclamação sobre a pracinha das crianças da Vila Osório. Está muito perigoso para as crianças brincar. Gostaria de uma solução, mas qual que é o problema lá? Você que mandou essa reclamação, qual que é o problema, qual que é o perigo que você está mencionando? E daí a gente já passa lá pro pessoal qual que é a situação, tá bom? Só fala para nós aí, o perigo é isso, é aquilo, alguma coisa que está estragada ou algum problema Então passa para nós aqui, que nós passamos lá pro setor

Quem que queira adotar, entrar em contato com a Sueli no 42 999 32 78 83. 42 999 32 78 83. José Carlos da Costa, será que não dá para a prefeitura fechar os buracos que eles mesmos abriram embaixo da trincheira do Jardim Bandeirantes? Está ruim de andar lá, pode dar até um acidente. Sabemos que está chovendo, eles não fazem o serviço, mas por que a prefeitura não viu isso antes de cortar o asfalto daquele jeito? Então, nem tinham que ter mexido, sabendo que ia chover. Está pior do que estava antes. É ali o problema, foi feito a fresagem, né? Já era para ter feito aplicação da massa asfáltica 2 dias depois, só que a empresa, que se eu não me engano é a empresa Rock, né? AgroRock, queimou 2 motores da usina lá deles, que fabrica o asfalto, que entrega aqui para a prefeitura. Então, esse que está o problema, né? O asfalto não veio ainda devido a essa questão. A prefeitura já notificou, já deu um prazo lá para a empresa se mexer, porque tá feio ali mesmo, hein? Ali eu passo todo dia para vir para a rádio, eu venho por ali. Hoje eu passei ali, dei de frente com outro veículo, porque quem está vindo para entrar no Jardim Bandeirantes, passando por baixo da trincheira, como abriu os buracos demais ali no canto, o pessoal tem que abrir e quase vir na contramão. Então você que está saindo da trincheira, vindo aqui para o UPA, você acaba dando de frente com outro veículo. Eu quase hoje dei uma pechada lá de frente com outro veículo. Então tem que tomar cuidado ali, pessoal. Não sei se o pessoal está lá agora, até se o Jefferson... Olha, o Joãozinho acabou de me falar aqui. Joãozinho está lá, estão arrumando agora. Então olha aí, José Carlos. Joãozinho está lá nesse exato momento, até mandou um vídeo aqui, deixa eu dar uma olhada aqui no vídeo. Joãozinho está escutando lá no carro. Estão arrumando agora lá, viu, José Carlos? Então, estão arrumando nesse exato momento, agora, já. Joãozinho está lá, passando agora. Já filmou aqui, mandou o vídeo. As máquinas estão lá, o pessoal está lá, arrumando para solucionar esse problema aí dessa buraqueira, tá bom, José Carlos? Então, deu na tampa aí. Você mandou a mensagem e o pessoal parece que adivinhou, já está lá atuando, tá bom?

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3: 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Bom dia!
4: Bom dia, irmão Marcelo, a paz do Senhor. Aqui quem Amém. Fala é Dalva Nassi, aqui do BNH. Eu quero participar do sorteio.
3: Já está participando, obrigado, Dalva Nassi, do BNH.
5: Oi, Marcelo. Oi, tudo bem? Viu? A minha cunhada mandou mensagem aí que não falou ainda. A Sandra. E aí eu queria mandar parabéns pra minha irmã, que tá fazendo aniversário hoje. A Vilma.
3: Vilma!
5: Mandei um abração pra ela, tá bom?
3: Tá bom, velhinha.
5: Você manda pra mim, por favor.
3: Olha, então, a velhinha está parabenizando a sua irmã Vilma, que está completando mais um ano de vida. Deixamos aqui a nossa homenagem para Vilma, desejando felicidades, paz, saúde, muitos anos de vida. Homenagem da velhinha e a nossa homenagem aqui do Manhã Total. Falando em sorteio, sábado eu vou fazer o sorteio da cartela de bingo, show de prêmios, da comunidade católica do bairro Socomim. Essa cartela dá direito ao ganhador a concorrer a 3 prêmios em dinheiro. O primeiro prêmio é R$10.000 em dinheiro. O segundo, R$3.000. E o terceiro, R$2.000. O sorteio será eletrônico no dia 11 de outubro de 2026, às 16 horas, no pátio da igreja. O valor da cartela é R$20. Então, eu vou sortear aí essa cartela no sábado, para a pessoa concorrer a esses 3 prêmios em dinheiro, sendo o primeiro R$10.000, hein? Já ajuda, né? 10 mil já ajuda, já quebra mais do que um galho, quebra uma árvore, né? 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
1: Bom dia, Marcelo Correia, Marcelo do Jardim Bandeirantes. Um abraço aí pros irmãos daqui do Jardim Bandeirantes, irmão Haroldo e Nilda, irmão Gustavo, irmão Coimbra, irmão Sidney, irmão Silas, os irmãos lá da Ana Mary, irmão Bastião, Massimar, irmão Renato, irmão Noia, irmão Toniel, irmão Vanderlei, irmão Gacir. Abraço para a irmã Vilma Simão, para os irmãos lá de São Silvestre, o Adir, o Thiago, o Rodrigo. Põe meu nome no sorteio, Marcelo. E o Marcelo?
0: Oi.
1: Eu dava também uma notícia que bem em frente da minha casa, que é onde estou morando. Tem uma buraqueira aqui no asfalto também, que eu tenho contato.
0: Que barbaridade, né?
1: Choveu, ficou pior.
0: É. Essa chuvarada aí está contribuindo para os buracos aumentarem, né, em toda a cidade, né? Não está fácil. E tem mais chuva aí semana que vem, a semana inteira, previsão de chuva, né? Bom dia, Marcelo, na paz, agradecer ao irmão Antônio Correia pela recepção que tivemos lá na casa dele. Pense no café que tomamos lá com ele e a esposa dele. São pessoas maravilhosas, Deus abençoe muito. É a Rosa da Área 2, a Rosa Milene e o esposo da Rosa estiveram lá visitando o pastor Antônio na Vila Godói, né? Passaram uma tarde maravilhosa lá junto com eles, que bom, né? Jucimara, no bairro BNH, tem um bom dia. O meu amigo Joel Zacheski, do bairro Área 3. O irmão Dercílio, da Vila Rural, Brilho do Sol. Um abraço, irmão Dercílio.
2: Oi, Marcelo. Bom dia, na paz de Deus. Tudo bem?
0: Tudo
2: bem.
0: Aqui
2: é Nadir.
0: Oi, Nadir.
2: Estou ouvindo a programação. Animado. É um abração para você aí na rádio, para todos os ouvintes, todos da minha família. Um abração para o Sebastião, lá no rancho. Um abração para a Maria Elenir, seu filho Cassiano. Para minha neta Ana Flávia, Tereza, Alexia, um abração também para a Claudete, a Verinha, minha irmã Elza, minha filha Jussara, a Clarice, a irmã Candinha, a irmã Eda, o irmão Hino, a irmã Luzia, e a irmã Nelci. Enfim, para todos que estão na audiência. Um abração para você e para todos que estão na audiência. Obrigada e Deus abençoe.
0: Deus abençoe, Nadir. Um abraço para você e lá para o Sebastião.
3: Bom dia, Marcelo.
0: Bom dia, tudo bem?
3: Estou na escuta desse maravilhoso programa. Coloco meu nome no sorteio. Dona Vera, do bairro Bela Vista.
0: Muito obrigado, Dona Vera e família, aqui no bairro Bela Vista. A Nadir de Lara também, deixando o nome aqui para concorrer ao sorteio. Marlene e, aliás, Marilene e Luiz Carlos, né? O casal lá do bairro Jardim Alegre, lá no Monte Sinai, está ligadinha conosco. A Rosângela, muito obrigado, Rosângela. O Dirceu Silva, aqui no Alto Sucumim, próximo ao Tensi Lanches. Marcelo, bom dia, estou na escuta aqui no bairro Área 2, sou a Eva, deixando aí meu nome para o sorteio. A Sandra, lá da Campina Alta, está ouvindo aí a programação. Sandra Cândida de Moura Miranda, obrigado, Sandra. A Josiane, também participando, obrigado, Josiane. Caprice Gonçalves e família de Capri, no Alto das Oliveiras. A Elaine Catarina de Souza Carneiro, bom dia. Quem mais está por aqui? Mais recadinhos, deixa eu ver quem mais está chegando por aqui. Cleusa, bom dia.
4: Bom dia, Marcelo.
0: Bom dia.
4: Não dá para se preocupar, né? Porque É, no ano 2027, né, todos vão pagar R$40, R$50 o pacote de arroz, né? É que fica torcendo pro lado errado, né? Aqueles um que não precisa, né, da assistência, é bom demais, né? Tem dinheiro para ir na onde quer, consultar, pagar seu exame, comprar o seu remédio, né? Mas aquele um que é pobre, né?
0: Os
4: ricão querem fazer de cavalo, daí, os pobres.
0: É barbaridade, né? É fácil, né, Cleusa?
5: E Marcelo, você sabe por quê que o Xandão tá bom agora, né? Porque quem vai ocupar o lugar desse sofredor agora é ele. Ele já tem o lugarzinho dele guardado agora lá junto com a turma, né? Então é isso aí que ele tá bonzinho agora. Agora ele tá tentando fazer que nem o outro lá, que agora tá melhorando todas as coisas, sabe como que melhora, sabe como é que faz no Brasil, agora melhora. Porque agora o lugarzinho dele, vocês sabem o que é, né? Junto com o Maduro lá no lugarzinho deles lá. Por isso que ele tá bom.
6: E aí, Marcelo, agora, mas é, o povo não tem que falar, né? Eu entrei no GOG aqui, tem nada a ver uma coisa com a outra. O homem não vai fazer nada disso aí, não. O homem é honesto, rapaz.
0: É, Vanagir. É, dá um Google. A Cida, lá do Jardim Alegre, sempre na escuta aqui do programa. A Juliana passando para confirmar a audiência também, ligadinha lá no bairro São João. Tudo bem por aí, Juliana? Como é que tá o povão aí do São João? Todo mundo animado, contente, feliz, sorridente, de bem com a vida? Edneia, no bairro São Félix, bom dia. Marilza Bicudo, pastor Carlos Bicudo e toda a família, né? É, Marcelo, estamos na escuta aqui em Lucas do Rio Verde, Mato Grosso. O sol aqui é um sol para cada um. Olha aí, então, a pastora Marilza Bicudo e a família estão lá em Lucas do Rio Verde, no Mato Grosso. E lá diz que tem um sol para cada morador, hein? É, essa região aí, ela é bem mais quente, né? Bem mais abafada. Então, estão curtindo um sol, fazendo inveja para nós aqui, viu, pastora Marilza? Porque aqui é tempo encoberto com nuvens, não tá chovendo nesse momento, né? Hoje não tem previsão de chuva, nem amanhã, mas o sol mesmo com aquela força ainda não apareceu por aqui.
7: Oi, Marcelo, eu sou a Ana Clara, que eu participo do sorteio, um abração.
0: Obrigado, Ana Clara.
8: Bom dia, Marcelo.
0: Bom dia.
8: Amanhã nós vamos sorteio, Lourenço.
0: Obrigado, Lourenço. Bom dia lá pro Lourenço, bom dia pra Marlene.
9: Quero mandar um abraço pra minha amiga Juliana, que nós trabalhamos junto na campanha. A Juliana e Pajés São João, tá bom?
0: Obrigado, Luane e Edenilson.
10: Ô Marcelo Correia, mandar um abraço aí pra irmã Rosa, pro Leomar, pra irmã Tereza, mãe do Leomar. Qualquer dia eu vou ir almoçar na casa dela, comer uma carninha de porco frito no fogão de lenha. Um abraço pra Milene, pra toda a família, pra outra filha que eu não conheço, que é a Letícia, parece, né? Vamos, que uns dias vamos estar tudo junto de volta pra um grande almoço, né? Meu amigo Marcelo Correia, que calça botina por cima da meia.
0: É, tá marcando o almoço aí com a família toda, né, Antônio Correia? Fazer aquele almoção top, né? Reunir aí a família com os amigos, bom demais da conta. 11 horas e 18 minutos, 11:18. Daqui a pouquinho temos mais um giro de notícias. Vamos trazer mais informações no seu rádio nesta manhã de quarta-feira.
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0: Mas agora tá chegando Felipe Rodrigues. Para adorarmos a Deus juntos nesta manhã, tudo é perda.
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0: 11:24, lindo louvor na voz de Felipe Rodrigues, tudo é perda. É, sem a presença de Deus nós não temos nada, nada importa, né? Nada tem valor se Deus não for sempre prioridade nas nossas vidas. 11:24.
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0: 11:25. Vamos aproveitando aí que o Jefferson vai participar com a gente ao vivo, trazendo informações, já entrar no giro de notícias. Mais um bloco.

0: Alô, Jefferson, bom dia.
1: Bom dia, Marcelo. Bom dia a todos os ouvintes do Manhã Total. E estamos chegando para trazer informações a respeito dessas demandas, né? A demanda principal nesse momento são os buracos, hein, Marcelo?
0: É verdade, né? Como eu falei aqui agora há pouco, essa chuvarada aí tem contribuído, né, para que os buracos venham aumentando, né? E daí com a circulação dos veículos passando a todo momento, o asfalto vai se deteriorando, os buracos vão abrindo, vão aumentando, e é mais e mais trabalho aí para a Secretaria de Obras, hein?
1: É verdade. Então, assim, Marcelo, como a gente falou no período da manhã, e claro que fugir do problema a gente não pode, né? Absolutamente, pelo contrário, a gente tem que encontrar soluções, né? Solução aí para resolver essas questões, e os problemas eles vão se multiplicando, né? E é importante a população ter a ciência do que realmente está acontecendo, o que está sendo feito também, né, para resolver essas questões, deixar claro que em nenhum momento a gente falou que está tudo certo, que está tudo bem, porque não está, e a gente vê isso, presencia isso, acompanha isso de perto, não tá fácil, e muito pelo contrário, né? Tá um caos essa questão de buracos, aí, principalmente nesses dois pontos da cidade, aí na trincheira do Jardim Bandeirantes e também na nossa Avenida Horácio Clabim, né, que se encontra em fase final de obras. Mas assim, Marcelo, com relação lá à trincheira, eu também passei lá agora há pouco, estive lá acompanhando, né, o pessoal fechou, né, aquela buraqueira que estava lá, que estava causando até prejuízos e risco de acidente, enfim, aquilo lá foi fechado, o maquinário, inclusive, para o asfalto, para passar a lama asfáltica, já está lá, viu, Marcelo? Já está sinalizado, maquinário, está esperando apenas a chegada da massa asfáltica para eles passarem ali naquele trecho e resolver definitivamente o problema. Mas aquela situação de buracos ali foi tampado nesse momento até que venha a próxima chuva, viu? Porque que vinha a chuva, se vinha a chuva antes da massa, vai abrir de novo, né? E daí o maquinário tem que estar lá consertando novamente. Mas qual que é a informação que a gente passa para tranquilizar os ouvintes que transitam e que utilizam muito aquele trecho, tanto moradores do Bandeirante quanto o pessoal que entra na cidade ali pela Marginal, aqui pro bairro Sucumim, ele passa pela UPA e vem pela Marginal, eles enfrentam, né, aqueles buracos ali embaixo da trincheira. Qual que é a situação? A empresa, e assim, até falando de planejamento, Marcelo, ali não foi uma falta de planejamento, como alguns dizem, muitos comentários na rede social e aquela coisa toda que não foi planejado, que planejamento existe, e você já hoje falou alguma coisa também a respeito desse assunto, existe um prazo de 2 dias que a empresa, quando vai trazer o asfalto, ela pede, você corta o asfalto 2 dias antes, a massa chega, né, tampa o buraco e resolve o problema. Então, isso aconteceu. A prefeitura foi comunicada que viria a massa, né, foi lá, fez o corte, abriu, e a empresa que é AgroRock, de Ortigueira, que presta esse serviço, né, do material, que cede esse material por processo de licitação, teve problema no seu área, né, ali fabricar o asfalto, né, ficou dias sem a fabricação do asfalto. Não é só Telêmaco que foi atingido com isso, outras cidades a qual essa empresa também oferece serviço, também ficou sem esse material, né, porque é o equipamento que fabrica o asfalto. E por isso ficamos esses dias todos, Marcelo, com esse problema. Porque daí, o que que acontece? Quando tira o asfalto, que já estava complicado, direto na terra, né, a chuva caindo a todo momento, os carros pesados, caminhão, ônibus passando a todo momento, virou um caos.

0: né, aquele trecho. Então, assim, e não tem o que a prefeitura fazer. O que tem que se fazer é ir amenizando, como foi feito hoje. É notificar a empresa foi notificada várias vezes a respeito, e agora, ontem, eles comunicaram que resolveu o problema e está para entregar ainda hoje essa massa asfáltica. E numa corria nossa aqui da prefeita, do secretário de obras, Marcelo, para que, nem que seja à noite hoje, que venha esse material para o pessoal colocar, nem que seja da noite, madrugada, a hora que chegar, o pessoal já está a postos, já com o maquinário lá esperando para resolver aquele problema. Se chover antes, daí a equipe vai ter que ir novamente tampar os buracos, como fez agora pela manhã. Então, o quadro nosso, o cenário atual ali daquela trincheira do Jardim Bandeirantes é esse, viu, Marcelo?
1: Jefferson, então, o pessoal aí que está nos ouvindo, a rádio agora, eu acabei de receber aqui a mensagem do nosso amigo Miguel, ali da Garapeira, que saiu do ar. Então, o pessoal que estava ouvindo já não conseguiu ouvir toda a informação, mas aqueles que estão acompanhando pela internet estão nos ouvindo normalmente. Então, provavelmente, até a noite já esteja resolvido por completo essa situação ali da trincheira do Jardim Bandeirantes, onde foi feito esse serviço de fresagem com a chegada aí da massa asfáltica, Jefferson.
0: É verdade. Então, Marcelo, amanhã a gente traz mais informações, né? E se a rádio voltar ao ar, a gente pode voltar daqui a pouco também falando mais sobre isso, e dizer também que existe um impasse com a empresa para o asfalto aqui da Avenida Horácio Cabim, que também já está esperando o asfalto. É uma outra situação, e foi acordado para que a empresa que está prestando esse serviço ali na avenida, a cada chuva, né, que venha, o pessoal possa tampar os buracos ali, minimizar a situação. E ali é pior ainda, Marcelo, porque o que acontece? O pessoal vem, coloca uma terra, coloca um rejeito nos buracos, tampando, vem a chuva, lava aquilo, joga para as galerias, então ali é mais complicado ainda. A situação que só vai se resolver com a chegada do asfalto também, que é uma outra empresa, não é a mesma que presta o serviço para o município. Essa questão da avenida é contratada, né, é feito um processo dentro daquele pacote feito pela empresa já, né, não é, é um outro serviço, uma outra empresa que vai fazer o asfalto aqui na Avenida Horácio Cabim, mas também existe um impasse que está sendo discutido, mas a gente solicitou para que a empresa que está ali minimiza os impactos de buraco, né? Que tenha equipes à disposição, né? A cada chuva, né? Que se resolva os buracos, que passe o maquinário ali para minimizar o impacto. Então a gente vai ter que pegar firme nessas questões aí, Marcelo, para tentar minimizar. E como eu disse cedo, né? Jamais a gente vai fugir da responsabilidade da situação. Vamos atrás, vamos buscar, dando satisfação para a população que cobra com todo direito e razão, né? Porque eu também passo, a gente transita e vê que a situação não está fácil, e por isso a gente vai ficar em cima, né? Para que esses problemas sejam solucionados aí o mais rápido possível. Então amanhã a gente volta, né, com informações mais detalhadas a respeito desse assunto, ou se tiver alguma novidade daqui a pouco a gente traz aí para você, tá bom, Marcelo?
1: Tá certo, Jefferson, estamos à disposição, qualquer novidade, os microfones estão aí para informar a população. Nossa emissora teve um probleminha aí, para quem está ouvindo pela internet está normal, mas pelo rádio aí saiu do ar, né? Onze horas e 33 minutos, 11:33.

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3: 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Bom dia.
4: Bom dia, Marcelo. Tudo bem? Coloque meu nome no sorteio. Que Deus abençoe você e teus ouvintes.
3: Muito obrigado, essa é a nossa ouvinte, Iraci Pontes.
5: Ô, Jefferson Abreu, bom dia, como é que tá você? Bom dia a você, bom dia ao Marcelo que tá por aí. E bom dia aos ouvintes, né? Tanto que ele tem um Cuborba, que é ao redor aí. Jefferson Abreu, faz hora que é pra falar com você, eu sei que você não consegue fazer tudo, humanamente é impossível, né? Mas é uma pergunta, se você puder responder aí, ou mais tarde. É, ali na rua, antiga Rua da Pedreira, que vem lá de baixo lá, antes de chegar na trincheira que passa pela Bandeirante, ali esquina com o mercado Storbel. É, ali, para quem sobe, tem que parar. Até eu desci esses dias lá a pé, fui dar uma olhada, lá tem uma placa de pare. Mas eu sei que vai depender da educação de cada motorista, né? Mas eles não param, tá causando tumulto ali faz tempo, sabe? Esses dias deu quase briga ali, os caras foram embicando o carro ali, já tava meio atravessado para poder um por um ali passar pela rotatória, você tá me entendendo? Teria, eu não entendo como pôr uma lombada ali para os caras não virem embalado e não dar esse tipo de problema para a gente não ter alguma hora sair um acidente, alguma coisa, né? Mas é só isso, Gerson Abreu, tá bom? Eu tenho um bom trabalho para vocês aí, Deus abençoe, uma boa quarta-feira a todos.
3: Muito obrigado, Paulinho. Vamos encaminhar essa solicitação sua lá para o pessoal do Departamento de Trânsito. 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
6: 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Beleza? Marcelo, quero aproveitar a oportunidade e mandar um forte abraço aí para todos os nossos amigos e ouvintes que sempre passa por aqui e fala que nos ouviu através do rádio. Então fica registrado aí meu reconhecimento e o abraço aí para todos. Beleza, meu irmão? Desejo a todos aí um ótimo dia e que Deus abençoe imensamente a vida de cada um. Um abraço.
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0: Sorteio oferecendo a programação para todos os ouvintes. Carlos Tavares também está nos ouvindo lá no Jardim Europa. Irmã Francisca no São Roque. Bom dia, Elaine Catarina de Souza Carneiro aqui do centro. Quem mais? Bom dia, Marcelo. Coloque meu nome no sorteio. Maria do Carmo Gomes, do bairro Santa Rita. A Juliana, lá do São João, está mandando um abraço especial para a Luane, né? Retribuindo aí o abraço lá da Luane. Bom dia.
1: Bom dia, Marcelo.
0: Tudo bem?
1: E aí eu no sorteio. Tô te ouvindo, tá bom?
0: Muito obrigado, dona Dirce Eugênia.
2: A paz, senhor Marcelo.
0: Amém.
2: Aqui quem fala é o Lucas, aqui do Jardim Bandeirantes. Queria estar participando do sorteio.
0: Muito obrigado, Lucas, do Jardim Bandeirantes. Márcia Vidal Cardoso, no bairro Socomim. Murilo Silva, no bairro São Luís. Cidinha, Mulher Maravilha, no bairro Socomim. Cleverly também participando aqui do nosso sorteio. Jussara, no bairro Sem Casas. Sirinaldo, no Jardim Monte Carlo. Fala, Serjão, bom dia.
3: Bom dia, Marcelo. Bom dia a toda a rádio. Bom dia a todos os ouvintes. Deus abençoe a todos. Um abraço, tamo junto. E amanhã tem seleção.
0: É, amanhã tem Flamengo, né? Amanhã tem Santos e Flamengo, direto da Vila Belmiro. Eva Ribeiro, do bairro Monte Sinai 1. Muito obrigado, Eva, pela audiência, pela participação.
4: É verdade, cara. Eu não recebo Bolsa Família, graças a Deus, eu trabalho, né? Mas eu preferia perder R$600 e ter emprego do que ficar vivendo na miséria. O que que eu faço com R$600? Mas não, tem pessoas que parece que ele gosta.
0: É, barbaridade, né, Sueli? 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
5: Ô, grande Marcelo. Opa, gente boa. Bom. Confirmando a audiência aí, meu piá. E avisando teus ouvintes aí, que somos todos nós, que temos música nova aí do Herdeiro de Deus na grade da Rádio 91.5, tá bom? Um grande abraço aí pro vice-prefeito, tava ouvindo a voz dele. Mandar um recado para ele aqui, viu, Cabelo? Seguinte, essa avenida, no momento que vocês estender aquele asfaltão bonito ali, rapaz, mas vai vir gente de tudo que é lado. Vai vir gente até de Curitiba comprar aqui na avenida. E aqui os comerciantes aqui na avenida vão explodir e ganhar dinheiro. Em nome de Jesus, estamos doidos para pisar no asfaltinho zerado ali, meu prefeito. Tá bom? Um grande abraço a todos aí e fiquem com Deus.
0: Muito bem, um abraço aí para o nosso amigo Horácio, da dupla Wilson e Horácio, né? Dupla Herdeiros de Deus, com novos louvores aqui. Já está aqui na rádio nova mensagem para o pessoal pedir aí na programação dos programas da tarde aí, né? Programação religiosa, tá bom? 11:50, 11:50, pessoal que está nos ouvindo aí pela internet, dá um alô aí para nós, manda aqui sua mensagem. É, dá um toquinho aí para nós que você está nos ouvindo, tá bom? 3910-1230 é o nosso WhatsApp.

Enquanto você vai participando, daqui a pouquinho nós temos o sorteio, hein? Daqui a pouquinho nós temos o sorteio daquele delicioso Marmitex do restaurante Picanha na Chapa, já já. Antes da gente finalizar aí o programa, eu farei o sorteio e vou anunciar aí o ganhador que vai almoçar por conta do Picanha na Chapa, por conta aqui do Manhã Total, e vai se deliciar aí com o Marmitex maravilhoso, hein? 11:51, faltando 9 para o meio-dia. Daqui a pouquinho tem o programa da Igreja Cristo para as Nações.

0: 11:55, 11:55. É, o pessoal trabalhando e ouvindo a programação, Edileuza Mainardes, Neide Evangelista, todo mundo aí ligado pela internet, né? Porque pelo radinho, a emissora saiu fora do ar, né? Vamos lá então para o sorteio do Marmitex de hoje, para ver aí quem vai almoçar na faixa, por conta aqui da nossa programação, por conta do Picanha na Chapa, Rufem os Tambores! Vamos lá então com o telefone contemplado desta manhã. A pessoa que vai bater aquele Marmitex caprichado, que tem até carne assada, né? No meio. É bom demais da conta, né? Bom demais da conta. Já temos aqui o número contemplado: 9948, final 32. 9948, final 32. Dalva Nassi, lá do BNH. Alô, Dalva! Você acaba de ganhar um delicioso Marmitex. Lembrando que você tem hoje até as 14 horas para retirar lá, tá bom? Tem que retirar no local o Marmitex, tá certo? Dalva Nassi, 9948, final 32. Deixa eu ouvir um áudio aqui que eu acabei não ouvindo, do ouvinte que participou. Dá tempo ainda, 22 segundos.
1: Bom dia, Marcelo. Aí, bacana seu programa. Aí, a primeira vez que estou participando. Aí, eu que te mandei o tempo de coelho lá. Mas sempre que eu posso, eu ouço o programa, hein? Trabalhando agora, então, me sintonia aqui. Beleza? Um abraço aí, Marcelo.
0: Muito bem, obrigado. Um abraço também ao pessoal que estava nos ouvindo, né? Trabalhando, o Samuel Marcondes, estamos aqui na lida do agro, na colheita do trigo. Ele está ouvindo a nossa programação, oferecendo a todos que estão ouvindo a rádio lá em Tibagi. Obrigado aí, meu amigo Samuel Marcondes, em Tibagi. Um abração para você, pessoal do agro, né? Trabalhando na colheita do trigo e dando preferência de sintonia aqui na 91.5, Nova Mensagem FM. Pessoal, grande abraço a todos, fiquem com Deus. O Manhã Total vai ficando por aqui. Muito obrigado pela participação, pela sintonia de vocês todos. E amanhã, se Deus quiser e permitir, a gente volta às 9 da manhã. Na sequência, você vai ficar aí com o programa da Igreja Cristo para as Nações.
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0: Paz do Senhor Jesus, queridos amigos e ouvintes aqui da programação Cristo para as Nações. Aqui é a missionária Daniele chegando mais uma vez para essa programação juntamente com vocês. E neste momento nós vamos estar também ouvindo, né, a oração juntamente com o nosso pastor presidente, pastor Alexandre Maciel, queridos. Essa programação é da Igreja Pentecostal Cristo para as Nações. Pastor presidente, pastor Alexandre Maciel. Aleluia. E também os pastores locais, pastor Joel e pastora Raquel, aqui na cidade de Telêmaco Borba. Vamos ficar com o nosso pastor presidente?
1: São em sua casa e em sua família. Eu vou pedir para você fazer o seguinte: já marcar os seus amigos. Você que pode estar já entrando aí, marcando os amigos. Nós vamos orar. Depois de um testemunho, eu quero todo mundo orando comigo, porque Deus falou para mim que ainda hoje o seu milagre vai virar notícia. Deus falou ao meu coração que tem 33 pessoas que serão tocadas pelo poder do eterno Deus no dia de hoje. Deixa eu só falar uma coisa. Ô Gabriel, eu vou deixar esse testemunho mais pro meio do programa. Eu queria aquele um da irmã que deu a camiseta de Israel pro filho. Gabriel, não o João, né? O João que está na mesa hoje. Deu a camiseta de Israel pro filho e o filho recebeu uma vitória. Por que eu quero esse testemunho? Porque Deus falou para mim que o Deus de Abraão, o Deus de Isaac e o Deus de Jacó tem um milagre para você. Essa mãe, ela deu uma camiseta de Israel, eu estava indo para Israel, e ela deu, e nós oramos lá do Muro das Lamentações pela família. O filho estava nas drogas, nos vícios, e Deus libertou ele graças a esse projeto de Israel. Enquanto eu estou falando aqui, ó, Deus está tocando pessoas que estão agora me acompanhando já também pelo YouTube. Eu tenho certeza que Deus vai mudar a história de cada pessoa. Você tem um filho nas drogas? Você tem um filho desenganado? Você tem um filho nos vícios? Veja essa revelação. Veja as lágrimas desta mãe. O que Deus pode fazer na sua vida é muito grande. Lembrando que hoje é terça-feira, 6 de outubro, nós tivemos um culto lindo já pela manhã aqui na cidade de Belo Horizonte. Daqui a pouco você vai ver o vídeo do povo. E nós tivemos também, agora meio-dia, o próximo culto, e já está chegando o povo para o culto meio-dia. Os Gideões já estão chegando. Pode deixar rodar esse vídeo aí um pouquinho para o povo ver a multidão hoje aqui. Olha aí, ó. Coloca em tela cheia para o povo ver. Olha aí a multidão que esteve presente aqui hoje. Essa igreja, a gente precisa reformar ela com urgência. Isso foi o primeiro culto. Está aí a multidão que veio para receber a bênção de Deus. Você vai acompanhar esse testemunho e eu já volto com vocês orando. Ó, tem 11 pessoas que Deus falou para mim na live agora. 11 pessoas que estão me acompanhando na live, que Deus está tocando teu fígado, gosto amargo na boca. E tem 28 pessoas que Deus falou que é para você compartilhar esse testemunho agora, porque vai vir uma grande vitória sobre você. Acompanhe, eu já volto com vocês.
2: Vamos ouvir. Que essa senhora vai contar de Israel. Qual o nome da senhora?
3: É Márcia.
2: Conta a bênção.
3: Pastor, eu vim aqui no sábado de manhã e o pastor falando da camisa de Israel, exato. E eu senti no meu coração de pegar pro meu filho, que era usuário de drogas.
2: Meu Deus.
3: E aí, pastor, eu cheguei com aquela camisa em casa, meu filho chegou lá. Eu falei, filho, aqui o presente que eu trouxe pra você, eu trouxe a bênção, a libertação pra você. E meu filho veio no culto à noite, meu filho tá aqui atrás.
2: Cadê teu filho? Cadê teu filho? Vem cá, vem cá.
4: Não, vem cá.
2: Filma aqui, Brasil, filma aqui. Olha isso aqui, qual o seu nome?
5: Natan.
2: Tá, liberado.

0: Meu Deus do céu.
1: Vamos no altar.
0: Sobem aqui. A senhora pegou a camiseta de Israel.
2: Não tinha, pastora, não tinha, mas meu último 50 reais que eu tinha, eu falei, eu vou levar essa bênção pro meu filho, porque eu amo tanto, meu filho tá sofrendo tanto, pastor.
0: As drogas.
2: As drogas, humilhado, mas Jesus levantou meu filho, e aqui tá meu filho pra glória de Deus, liberto, e eu tô feliz.
0: Natan. É profeta.
3: Sim, professor.
0: Natan, quanto tempo você estava nas drogas?
3: Pastor, eu acho que depois do meu casamento, uns 3 anos... A minha filha nasceu, eu entrei e não consegui sair mais.
0: Não conseguia mais?
3: Não, não tinha jeito.
0: Crack, cocaína?
3: Cocaína.
0: Não conseguia sair?
3: Nem maconha.
0: Aí ela levou a camiseta e você vestiu?
3: Vesti.
0: Deus é fiel. Ô, Natan, teu lugar é no altar. Teu lugar é no altar. Ele tá chorando. Vai jogar toda a droga?
3: Vou jogar, vou chegar, vou jogar.
0: Natan, olha aquela tela lá. Hoje você tá vendo você ainda como um usuário de droga que tá em casa guardado. Tá em casa, tá guardada a droga. Mas Deus falou pra mim que amanhã você vai estar aqui nesse altar, paletó, gravata, mais bonito que o pastor Alexandre.
3: Hã? Minha esposa também, pastor. Ela...
0: Cadê a Alessandra? Vem cá. Vem cá, Alessandra. Vem cá. Ela também era usuária ou não? Vem cá. Vem cá, vem cá. Ô filha, você crê também no teu milagre?
4: Creio, pastor. Quando eu vim aqui a primeira vez, a minha cunhada deixou o convite e eu vim por ele. Porque eu vi o meu marido se acabando e eu não aceitava mais aquela situação. Eu vim e eu peguei o envelope e eu não consegui vir nas outras semanas para entregar o envelope. E no dia que eu consegui vir, ele veio junto comigo e eu fiz o propósito. Na hora que eu peguei o envelope, eu falei pro meu cunhado, eu falei, Caio, eu pego esse propósito pro teu irmão, pro Natan. E nós aí conseguimos entregar juntos o envelope. E desde então ele tem se esforçado muito, tem caminhado.
0: Alguém disse que eles nunca iam ser felizes, porque Deus tem uma obra tão grande na tua vida, filho. Tão grande na tua vida, que alguém disse... Ele nunca vai ser feliz, porque ele é lutador, Deus falou para mim. Sempre foi lutador e conquistador, ousado, uma ousadia enorme. Só que alguém viu e caiu uma inveja. E essa pessoa foi na macumba e falou, vou destruir toda a vida deles. E quando chegou no macumbeiro, o macumbeiro falou assim, ó. Eu vou fazer uma macumba. E essa agora é para matar. Já colocaram nas drogas, já colocou nas drogas e essa agora é para matar. Pegou um sapo e fez a macumba na boca do sapo. E jogou lá na casa dele. Jogou lá no quintal. No caminho da casa dele para destruir. Deus na casa é...
4: Onde nós moramos não tem como entrar animais, bichos. Porque é tudo muito fechado. Então não tem como. A única passagem era pela grade. Na quinta-feira jogaram uma carta em nome de Jeová. Com vários versículos, eu até fiquei feliz. Eu falei, glória a Deus, estão usando Deus para falar com nós. Quando foi na sexta-feira, jogaram o sapo. Aí eu cheguei em casa, o sapo tava lá e eu falei, o Natan queria jogar o sapo fora.
0: Tá desfeita a macumba. Tá desfeita a macumba. Tá desfeita a macumba. Tá desfeita. Vocês têm foto do sapo aí? Cadê a foto? E cachore bassoro bandou ele plaço indecanjo nombre andená. O Deus de Israel está neste lugar. O Deus de Abraão, de Isaac e de Jacó está neste lugar. O Deus da... Olha aqui, ó, filma aqui, ó. Opa. Ó. Tá aí o sapo. A partir de hoje, tá com a boca colada? Tentou? Como é que é?
4: A hora que eu peguei o sapo, eu olhei, ele quis jogar fora. Eu falei, não, Natan, eu vou pegar esse sapo, eu vou olhar, porque geralmente as pessoas usam.
0: Tentou abrir?
4: Eu tentei abrir, a hora que eu olhei, eu comecei a chorar muito, porque eu
0: tava colada a boca.
4: Colada, eu falei, Senhor, eu tenho orado tanto, eu tenho buscado tanto pela minha família, Pai. Eu não sei por que que tentam contra nós, Senhor. Nós tem...
0: Olha as lágrimas desta mulher. Olha as lágrimas dela. Vê se não vale a pena estar aqui. Cada dia que eu vejo isso aqui, eu lembro quando Deus falou, eu tenho algo novo. Eu tenho uma viúva para você cuidar. Alguém que está perecendo. Alguém que está morrendo. Que Deus... Deus é esse que ama todas as pessoas de forma incondicional. O mundo precisa ver isso. Vocês só tem que me ajudar e crer. O mundo vai ver. O mundo vai ver. O mundo vai ver. Estenda as mãos para cá. Nós declaramos que o milagre desta família vai virar notícia. Em nome de Jesus. Amém. Deus abençoe.
1: Agora são pontualmente 12 horas com mais 11 minutos. Nós vamos orar. O Deus de Israel, Deus falou para mim que o Deus de Israel vai visitar tua casa e tua família. Vai. Hoje é terça-feira, eu estou em Belo Horizonte. Daqui a pouco eu vou para o altar, 1 hora da tarde, encerrando o programa aqui, eu já vou para o altar. Quinta-feira, eu estou em Curitiba. Pegue a sua água, porque eu quero orar e depois falar um pouquinho sobre o Deus de Abraão, de Isaac e de Jacó. Pegue agora a sua água e vamos nos preparar para a oração do meio-dia.
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1: Querido e eterno Deus, em nome de Jesus Cristo de Nazaré, eu oro pedindo que a tua bênção venha. Venha nesta casa, venha neste lar, venha nesta família. Oh meu Deus, aonde estiver alguém doente, aonde estiver alguém enfermo, nesta hora eu começo a oração declarando que o milagre vai virar notícia. Senhor Deus, mande o anjo da cura, mande o anjo da libertação, mande o anjo da porta aberta. Oh meu Deus, até aqui o Senhor tem nos guardado e nos abençoado. Eu estou vendo agora 127 pessoas orando comigo nesta oração de milagres. Eu sinto as tuas mãos tocando vidas. Eu sinto, Senhor, as tuas mãos tocando esta casa e esta família. Tem alguém com problemas emocionais, espirituais, precisando de uma resposta. E agora, Senhor, chegou. Sim, chegou o Doutor Jesus. Escreva aí. Lá vem o Doutor Jesus. Escreva. Lá vem o Doutor Jesus. E ele está indo em sua direção. Escreva agora. Chegou o Doutor Jesus. Ele chegou para curar. Ele chegou para libertar. Ele chegou para mudar o teu quadro de vida. Senhor Jesus, eu oro agora e declaro sobre esta casa grandeza e vitória. Eu declaro cura para quem está no hospital. Aonde está alguém da tua família doente? Escreve aí agora. Em casa, no hospital, você está no trabalho, tem alguém doente, o Senhor vai mandar o anjo da cura agora. O Senhor vai mandar o anjo do milagre, o anjo da libertação. Lá vai o Doutor Jesus. Eu declaro vitória. Eu declaro os milagres sobrenaturais acontecendo.

0: fazendo agora. Ore comigo a oração do Salmos 91. Ore comigo. Aquele que habita no esconderijo do Altíssimo, à sombra do Onipotente descansará. Direi do Senhor: Ele é o meu Deus, o meu refúgio, a minha fortaleza, e nele eu confiarei, porque ele te livrará do laço do passarinheiro e da peste perniciosa. Ele te cobrirá com as suas penas, e debaixo de suas asas estarás seguro. A sua verdade é escudo e broquel. Não temerás espanto noturno, nem seta que voe de dia, nem peste que ande na escuridão, nem mortandade que assole ao meio-dia. Mil cairão ao seu lado, 10 mil à sua direita, mas tu não serás atingido. Somente com os teus olhos olharás e verás a recompensa dos ímpios, porquanto fizestes do Senhor o teu refúgio e do Altíssimo a tua habitação. Nenhum mal te sucederá, nenhum mal te sucederá, praga alguma chegará à tua tenda, porque aos teus anjos dará ordem a teu respeito, para que te guardem em todos os teus caminhos. Eles te sustentarão nas suas mãos, para que não tropeces com teu pé em pedra. Pisarás o leão e a áspide, calcarás aos pés o filho do leão e a serpente, porque tão encarecidamente me amou. Também eu o livrarei, pô-lo-ei em um alto retiro, porque conheceu o meu nome. Ele me invocará, eu lhe responderei, estarei com ele na angústia, livrá-lo-ei e o glorificarei. Dar-lhe-ei a abundância de dias e lhe mostrarei a minha salvação. Pai, enquanto eu estou orando, eu vejo as tuas mãos tocando a vida deste homem e desta mulher. Enquanto eu estou orando, eu vejo o Senhor mandando agora o teu anjo nesta casa, neste lar e nesta família. Por isso eu te peço, Senhor, cuida dos teus filhos, cuida da tua igreja, cuida dos familiares dos teus filhos, e manda agora o teu anjo, manda o anjo da resposta, manda o anjo do milagre, em nome de Jesus. Amém e amém, Senhor. Pegue a água. Senhor Deus, consagra esta água, Senhor, e todos que beberem das águas sejam agora tocados pelo poder do nome que é sobre todo nome, o nome de Jesus. Amém.
1: Aleluia! Tá aí a oração com o nosso pastor Alexandre Maciel, queridos. A oração da fé ali juntamente com ele. E, queridos, é um prazer estar aqui novamente com vocês, e também eu quero estar aqui avisando vocês a respeito da poderosa campanha que nós estamos aqui finalizando nesta quarta-feira. Apressa-te, ó Deus. Então, hoje é encerramento da campanha nos três horários. Já tivemos o culto da manhã, que foi uma bênção para a glória do Senhor Jesus. Agora vamos ter o culto às 14 horas e às 19 horas. Eu espero por você. Nós estamos encerrando uma campanha e começando outra. Qual é essa campanha, irmã Daniele? O sangue do Cordeiro, queridos. Por quê? Porque nós estamos passando por momentos difíceis aqui. Tempestades, coisas, né, acontecendo aí na nossa natureza aí que tá, né, e tudo mais, esse, né, eu não gosto de entrar nesse mérito aí, mas você sabe esse período que o nosso país está vivendo aí. É um tempo de decisão, oração pela nação.

0: Então, o que nós vamos fazer? Nós vamos estar clamando por este sangue poderoso, sangue do Cordeiro de Deus. Lembra lá no livro de Êxodo, quando o povo estava saindo do Egito? E que Deus permitiu que endurecesse o coração de Faraó e ele não deixava o povo hebreu sair dali daquele lugar? Aí o Senhor ele dá uma ordenança para Moisés, dizendo que era para que toda a família se juntasse, matasse um cordeiro e pegasse daquele sangue e passasse nos umbrais da porta, para que havesse, para ver o quê? Proteção. Porque o anjo da morte passaria e mataria todos os primogênitos daquela casa. Então, queridos, é isso que nós vamos fazer. Nós já consagramos um óleo específico para essa campanha, juntamente com o pastor Alexandre Filho, pastor Joel e pastora Raquel, presbítero Silvanei e a irmã Daniele aqui que vos fala. Consagramos este óleo. E numa dessas quarta-feiras nós vamos estar entregando este óleo. Porém, nesta quarta-feira que vem, nós vamos estar entregando para você um algodão que vai estar embebido no suco de uva. O que, que o suco de uva representa? O sangue de Jesus. Né? E aí o que, que você vai fazer? Nós vamos levar para o monte, vamos consagrar ao Senhor Jesus. E você vai pegar este algodão, você vai levar para sua casa e você vai passar nos umbrais da porta da sua casa, representando a proteção, o sangue do Cordeiro. Porque pode vir as tempestades que for, não vai chegar sobre a sua casa. Ah, mas é só a tempestade de forma natural aí, da natureza que você está dizendo? Não, queridos, eu estou falando também daquelas lutas, aquelas tempestades que vêm sobre a nossa vida para tirar a nossa paz, tirar a nossa alegria. Sabe quando o inimigo se levanta para dizer, não, eu vou entrar na sua casa e vou acabar com tudo? Não, é isso que o Senhor está dizendo para você. Ei, você vai passar... Vai passar este suco de uva como símbolo do sangue do Cordeiro sobre os umbrais da porta da sua casa. E haverá livramento do Senhor sobre a tua vida, sobre a tua família. E é um tempo que nós precisamos buscar ao Senhor Jesus. Precisamos clamar pelo sangue do Senhor sobre esta nação. Então você não pode ficar de fora. E eu creio que o Senhor fará grandes coisas na minha e na tua vida, em nome do Senhor Jesus. E eu quero deixar aqui a chamada para você, com o pastor Alexandre Filho.
1: Deus abençoe a todos. Eu estou aqui com esse azeite que nós vamos consagrar e declarar a unção do Cordeiro. Nós vamos consagrar esse azeite e toda quarta-feira às 19 horas o pastor vai estar entregando esse azeite para você. Com esse azeite você vai ungir a sua casa, a sua porta, a sua janela e nós vamos declarar que mal nenhum chegará à sua tenda. Meu Deus, eu profetizo que cada pessoa que receber esse azeite aqui na nossa igreja, Cristo para as Nações, o centro de Telêmaco Borba, receberá, meu Deus, a proteção, o livramento. E através da fé, mal nenhum chegará a essa casa. Praga nenhuma entrará nessa tenda. Porque essa casa será blindada pelo sangue do Cordeiro. Eu declaro isso em nome de Jesus. Ó, quarta-feira, 7 horas da noite, você vai vir aqui buscar o teu azeite e eu creio no milagre.
0: Está aí o pastor Alexandre Filho consagrando este óleo, a qual vai ser entregue para você. Nós vamos estar anunciando a quarta-feira específica para entregar este óleo para você também. Então você não pode ficar de fora. Você crê que há poder no sangue de Jesus? Eu creio que você pensa dessa forma, que há poder no sangue de Jesus. Então é sobre este sangue que nós vamos estar ministrando. E é sobre este livramento que o sangue do Cordeiro pode fazer sobre a nossa vida, que nós vamos estar falando, pregando, orando. Orando de uma forma específica para esta área. Vamos estar orando por libertação, orando por curas divinas, orando para que se manifestem os dons de revelação, de profecia naquele lugar. Então você não pode ficar de fora, juntamente com o presbítero Silvanei, também pastor Joel e pastora Raquel ali juntamente conosco. E eu creio que será poderoso o que Deus vai fazer nesta campanha Sangue do Cordeiro. E até porque, queridos, quando a gente vai se aproximando do final de ano, queridos, é tantas coisas que começam a acontecer, e aí a gente já tá já no mês de outubro. Então, a gente 3 meses era 1 ano. 2026 vai ficar para trás, né? Então, vai ficar no passado. Então, vamos nos preparar para este final de ano, né? Vamos buscar no Senhor a proteção dele sobre as nossas vidas, sobre a nossa casa, sobre a nossa família. Porque se tem uma área que o inimigo tenta destruir, é a nossa casa, é a nossa família. E a gente vai ficar de braço cruzado? Vai ficar esperando o mal bater na nossa porta? Quer dizer, o mal não bate a porta. Ele chega e arromba. Entra para dentro da casa trazendo destruição. Participar dessa poderosa campanha do Cordeiro. Expliquei. Nós vamos subir ao monte, consagrar o suco de uva. Vamos estar colocando ali num algodãozinho para você levar para sua casa. Quando você chegar na sua casa, você vai passar nos umbrais da porta da sua casa e vai declarar que na sua casa o mal não vai entrar. Você vai declarar que na sua casa há livramento do Senhor. Então venha com a gente para essa poderosa campanha em nome do Senhor Jesus. E eu quero aqui pedir para o Daniel colocar a canção do Wilson e Horácio, essa dupla. E o irmão Horácio está aí na escuta e nós vamos estar ouvindo a canção dele. Ele está aí oferecendo, né, para o pastor presidente, pastor Alexandre Maciel, para o nosso pastor local, pastor Joel e pastora Raquel. Também para a irmã Valdirene, né, para todos ali, da Cristo para as Nações. Eles estiveram ali num culto do Círculo de Oração, adorando ao Senhor Jesus. São bênção dos céus. É uma bênção essa dupla. Então, nós vamos ficar com um pedacinho dessa canção aí, para que você venha ser edificado em nome do Senhor Jesus.

0: canção dos nossos irmãos Wilson e Horácio. Uma bênção do Senhor Jesus, né? Então, olha aí, ó, essa canção pro seu coração, aleluia. E nós vamos estar ouvindo aqui um recadinho da nossa irmã Noeli, que vai estar aí fazendo um convite para você, também de um culto muito especial que nós vamos ter amanhã.
1: A paz do Senhor Jesus, missionária Daniele, a paz do Senhor Jesus a todos os amados ouvintes. Aqui é a diaconisa Noeli, estou passando para convidar a todos vocês para estar junto conosco amanhã, num poderoso culto na direção das irmãs do Círculo de Oração. Vai estar ministrando a palavra do Senhor o evangelista Ezequiel, vai estar louvando o nome do Senhor a cantora Tauane Camargo,

0: e também o ciclo de oração canção angelical, louvando, bendizendo o nome do Senhor Jesus. Então você não pode ficar em casa, você não pode ficar de fora, mas venha adorar a Deus conosco, porque o endereço da sua bênção, da sua vitória está na Avenida Guatassara Borba Carneiro, número 68, na Igreja Cristo para as Nações. E vocês são os nossos especiais convidados. Senhor Jesus tem uma palavra poderosa ao seu coração. Que Deus abençoe a todos, em nome do Senhor Jesus.
1: Olha aí o convite da nossa diaconisa Noeli aí para você também. Você não pode ficar de fora destes poderosos cultos. É como eu digo, queridos, cada culto que você participa, que você vai, é uma oportunidade a mais que você está tendo de ser abençoado pelo Senhor Jesus. Então, faça um esforço. Nessa tarde mesmo, às 14 horas, tá nublado? Tá. Mas ainda não está chovendo. Dá para vir para casa do Senhor Jesus, aleluia. Então, não fique de fora, às 14 horas e às 19 horas nós vamos estar ali, juntamente com o grupo de obreiros, pastor Joel, pastora Raquel. Nesse encerramento dessa campanha, vamos estar ungindo você, selando esse encerramento desta campanha em nome do Senhor Jesus. E antes de dar continuidade, queridos, a ouvir algumas canções, eu quero trazer uma palavra ao teu coração, que se encontra no livro de Mateus, capítulo 8, o versículo 24. É uma palavra bem conhecida aos nossos corações. E essa palavra o Senhor ministrou ao meu coração na segunda-feira à noite, para mim estar transmitindo ali na consagração do círculo de oração. E essa palavra falou muito ao meu coração. E eu creio que ela vai falar também ao seu coração. Porque a palavra do Senhor Jesus, cada dia o Senhor ministra algo novo. O Espírito Santo ministra algo novo ao nosso coração. E a palavra do Senhor Jesus vai dizer assim. Mateus capítulo 8, versículo 24. E eis que no mar se levantou uma tempestade tão grande que o barco era coberto pelas ondas. Ele, porém, estava dormindo. E essa palavra do Senhor Jesus, nós estamos falando de quem? Nós estamos falando dos discípulos, estamos falando do Senhor Jesus que estava dormindo no barco. E o Senhor Jesus ministrava ao meu coração, o Espírito Santo ministrava ao meu coração a respeito dessa tempestade. Qual de nós não passamos por tempestade? E eu não estou falando de tempestade da natureza, eu estou falando da tempestade dos problemas da vida. Quantos de nós somos açoitados pelos problemas da vida? Que tem momentos que a gente parece que não vai suportar o vento forte que está soprando sobre nós. Parece que não tem saída para as nossas vidas. E o Senhor ministrava ao meu coração que nessa situação o barco sou eu e você. O barco somos nós, que estamos sendo açoitados de um lado para o outro pela tempestade que está acontecendo. Eu não sei se essa tempestade na sua vida é na sua saúde, se é no seu casamento, se é com seus filhos, se é com o seu trabalho, a sua finança, se a sua vida é espiritual, ou se é o seu convívio familiar, ou se é na sociedade. Eu não sei qual área você pode estar enfrentando esses problemas, esses vendavais da vida, essas tempestades. Tempestades que vêm nos assolando, que vêm fazendo nos balançar de um lado para o outro. E nós começamos a imaginar que quando o barco está no meio do mar, por si só pelas ondas, por mais calmas que elas estejam, o barco ele já balança de um lado para o outro. Agora você imagina no meio de uma tempestade como é que esse barco fica. Ele balança que ele quase vai a pique. Às vezes ele quase tomba para a direita, às vezes quase para a esquerda. Mas assim sou eu e você no meio do vendaval, no meio da tempestade. Nós somos esse barco que estamos sendo assolado pelas provações da vida. E às vezes a luta é tão grande que nós balançamos de um lado para o outro. Parece que a gente vai desistir. Tem dias que a gente está de um lado, para o lado direito, a gente fala, Senhor, eu creio que o Senhor vai fazer. Mas aí o vento sopra de novo. A gente vem para a esquerda. E a gente começa a duvidar. Senhor, eu não sei se o Senhor pode me tirar dessa provação. Senhor, eu não sei se o Senhor pode me tirar dessa luta. Aí o vento sopra de novo sobre nós. Começa a

dobrar. E aí, o barco volta de novo para a direita. E a gente começa a dizer: Senhor, aonde é que o Senhor está no meio dessa tempestade? O vento sopra de novo. E nós vamos para a esquerda. E aí a gente pergunta de novo: Senhor, aonde é que o Senhor está no meio desta tempestade? Senhor, será que o Senhor não vê o que está acontecendo? Será que o Senhor não está percebendo o que está acontecendo comigo? Mas aí, os discípulos, eles lembram que tem alguém que está dormindo no barco. Quem é que está dormindo no barco? É Jesus. Jesus estava dormindo no barco. E muitas vezes nós olhamos para nós e nós perguntamos: aonde é que está Jesus? No meio dessa tempestade, aonde é que está Jesus? Será que ele está vendo essa tempestade que está me assolando? Será que ele está vendo que o meu barco está balançando de um lado para o outro e que quase eu estou indo a pique? Será que Jesus está vendo que o vento está soprando tão forte sobre mim que eu estou quase a desistir? Será que Jesus está me vendo quando as ondas do problema estão querendo me afogar? Será que Jesus está vendo o que eu estou passando? E eu estou aqui para dizer para você que, independente da tempestade que você está vivendo, o Senhor, ele está te vendo. Os olhos do Senhor estão sobre você. Naquele momento em que os discípulos achavam que não tinha mais o que fazer, eles vão e acordam Jesus. E eu imagino que Jesus, quem sabe, não estava nem dormindo. Eu quero conjecturar com você que Jesus, ele apenas estava de olhos fechados para ouvir o que estava acontecendo. Eu quero ficar de olhos fechados e ver qual vai ser a reação, qual vai ser as falas deles. E muitas vezes Jesus está em silêncio, somente para ouvir o que eu e você estamos dizendo. O que é que a gente tem dito no meio da provação? Senhor, eu sou teu filho e o Senhor tem que fazer. E aí Jesus olha para a gente e diz: não, filho, eu tenho o meu tempo. É no meu tempo que eu faço. Então, neste momento, eu não sei qual é a tempestade que está assolando o barco da sua vida. Eu não sei qual é os dilemas que você tem enfrentado. O que é que tem feito você querer desistir? O que é que tem feito? E sabe, queridos, quando eu penso no barco, eu imagino aqueles discípulos tentando se equilibrar, sabe? Porque o barco ia de um lado, ia para o outro, o vento forte. E aí eu comecei, o Senhor começava a ministrar o meu coração, dizendo assim: filha, no meio das tempestades precisa haver equilíbrio. Equilíbrio emocional. Por quê? Porque se as nossas emoções falarem mais forte do que a nossa fé, queridos, a gente vai naufragar. A gente vai afundar o barco. E o Senhor falava assim: filha, no meio da tempestade tem que haver equilíbrio. Tem que haver equilíbrio emocional para que você possa passar por essa tempestade. Para que você possa suportar o tempo da espera. E é isso que eu quero dizer para você. Quem sabe você está vivendo este tempo. O Senhor está dizendo: filho, você precisa ter equilíbrio no tempo da provação. Porque é muito bom quando tudo vai bem. Nossa, a gente sorri, a gente celebra. Mas e quando o dia mal chega, a gente tranca a cara. A gente começa a murmurar. Começa a reclamar. Começa a dizer que vai parar. Se faz alguma coisa na obra do Senhor: não vou mais pregar. Não vou mais visitar. Não vou mais pro culto. É. Muitos de nós fazemos assim. Porque a gente acha que assim a gente vai fazer com que Deus acelere o tempo em nosso favor. E não tem exceção. Então, queridos, busque equilíbrio no Senhor para passar pelo tempo da provação. Os discípulos vão lá e acordam Jesus. Jesus se levanta. Eu imagino Jesus olhando assim para a cara deles, pensando: meu Deus, né, Pai? Eu tô aqui,
Eles caminham comigo, eles sabem quem eu sou, e mesmo assim estão desesperados. Eu imagino Jesus acordando, se espreguiçando, dando um tempo para ver a reação dos discípulos. E aí, o vento, o mar, e tudo se aquieta. E tudo se faz em silêncio. E os discípulos ficam assustados com o poder que Deus tem, que o Senhor Jesus tem. Quem é este que até o vento e o mar lhe obedece? É Jesus. Jesus de Nazaré. Jesus o Cristo. Então o Senhor está dizendo para você: filho, filha, suporta este tempo da tempestade. O barco está balançando? Está difícil? Está. Mas ele está junto de nós. Só que tem o tempo certo dele se levantar ao nosso favor. Então você precisa entender que este tempo é necessário para as nossas vidas. Para mim, para você, ninguém está a escape de viver o processo de esperar o tempo de Deus. Os discípulos estavam esperando o tempo que Jesus iria acordar para fazer algo, alguma coisa. Porque nem eles sabiam o que Jesus ia fazer naquele momento. Assim como eu e você estamos no meio da tempestade, a gente não sabe como Deus vai agir. A gente não sabe o que Deus vai fazer. Mas uma coisa eu tenho certeza: Ele vai fazer algo em nosso favor. Ele vai fazer algo em teu favor. Então creia. Mas não desça do barco. Não desista. Permanece firme no Senhor Jesus. E você vai ver o que Ele vai fazer em teu favor. Aleluia. Então, essa palavra é para o teu coração. Para o meu coração. Não desista. Não desça do barco. Permanece firme que o Senhor, Ele vai agir em nosso favor. No tempo dEle. Aleluia. Eu quero estar aqui escutando com você juntamente com o Daniel a canção Quem é como Tu, Senhor. E nós vamos, logo após estarmos orando, falando ao Senhor Jesus, apresentando as nossas situações, aleluia. Quem é como Tu, Senhor? Eu não vou cantar um pedaço aqui, né, irmão? Senão vocês vão desligar o rádio nesse momento. Né? Quem é como Tu, Senhor, que se inclina para ver a terra?

Aleluia, quem é como tu, Senhor, que se inclina para ver a terra? Esse é o nosso Deus, é o Deus que nós servimos. Então, se você tem alguma dúvida ainda que Deus está falando com você, queridos, então eu não sei mais o que falar para ti. E é para você mesmo que Deus está falando. Ei, o problema não vai te matar, a tempestade não vai te matar. Mas existe uma solução para você, que é Jesus. Jesus é a solução que você precisa. Jesus é a solução que nós precisamos. É Ele que pode fazer na nossa vida. Então, toma uma decisão nesse dia. O dia que o Senhor te dá é hoje. É agora, é já. Toma uma decisão na sua vida. Se levanta da onde você está. Como é que Jesus vai entrar com providência? Como é que Jesus vai acalmar essa tempestade? Se você não se move, se você não toma uma decisão. A decisão para você é ir para a presença do Senhor Jesus. É você buscar a Ele como teu Senhor, o teu Salvador. Porque muitas vezes, queridos, a gente só quer o Deus que faz. O Deus que faz milagres. A gente quer aqui, o Deus que cura, o Deus que abre porta. Sabe? O Deus que faz o impossível acontecer, tudo isso é bom, é maravilhoso. Mas a gente não quer o Deus que dá a luta, o Deus que dá a prova, o Deus que dá a aprovação pra gente. É igual eu brincava com... Brincava não, porque é uma verdade mesmo. Eu falava assim que duas orações que... é uma oração que eu não faço mais é pedir pro Senhor dar experiências com Ele. Porque como é que Ele vai dar experiência pra gente? É dando luta? É dando prova pra gente passar? Pra mostrar quem Ele é? E eu falava na terça-feira ontem que... eu lembro de uma mensagem que eu ministrei há muito tempo atrás. Que eu falava assim, como é que a gente quer... A gente não quer ter testemunho para contar da gente. Mas a gente tem testemunho para contar dos outros. A gente pega o testemunho do irmão e conta do que Deus pode fazer. Mas aí o Senhor falava comigo num dia, como é que você quer falar de cura, de milagre, se você nunca passou pela enfermidade? Aquela enfermidade que o médico não pode curar. Como é que você quer falar de porta aberta, que eu sou um Deus que abre porta, se você nunca passou pela porta fechada? Como é que você quer falar de um Deus que restaura casamento, se você nunca passou por problema no seu casamento? E aí eu fiquei pensando, não, isso é verdade mesmo, realmente. Porque você ter o seu próprio testemunho para contar é diferente. E aí o que, que Deus fez? Então, toma. Ah, então você quer conhecer quem é o Deus que abre porta? Porta fechada. Você quer conhecer quem é o Deus que cura? Que cura uma enfermidade que o médico não pode curar? Toma aí um câncer. Ah, você quer conhecer um Deus que restaura casamento? Destruição dentro da casa. E aí? Mas a gente só quer o Deus que faz. Mas passar pelo processo para Deus fazer, a gente muitas vezes não quer. Mas eu convido você a passar por tudo isso. E do outro lado você vai encontrar terra seca. Você vai alcançar o milagre que você tanto espera da parte do Senhor Jesus. Então, hoje eu te convido para você tomar uma decisão, uma atitude. Qual é a atitude, irmã Daniele? Sair da onde você está e vir para a presença do Senhor Jesus. Nós temos ainda dois cultos. Sai da zona de conforto, nós temos dois cultos ainda. Temos um às 14 horas e às 19 horas. Ô, meu irmão, agora são 12 horas e 50 minutos. É impossível você não conseguir ir para o culto das 14 horas. É impossível. Então eu convido você e eu quero ver você lá. Lá, buscando ao Senhor Jesus. Nós vamos estar orando por você. Vamos estar colocando a mão sobre você, orando, determinando o milagre, a cura, a libertação. Mas você precisa fazer a sua parte. Venha para a presença do Senhor Jesus às 14 horas e às 19 horas. Nós esperamos por vocês. Então, para encerrar aqui, queridos, quarta-feira que vem, nós damos início a essa poderosa campanha Sangue do Cordeiro. Nessa primeira quarta-feira, nós vamos estar entregando para você, nós vamos subir ao monte, consagrar o suco de uva. Vamos estar entregando para você um algodão que vai estar embebido nesse suco. Para você chegar na sua casa, você vai orar, nós vamos orar na igreja. Mas...

0: você vai chegar na sua casa, você vai fazer a sua oração e você vai ungir os umbrais da porta da sua casa. E nós cremos que haverá testemunhos, haverá milagres. E para ativar a sua fé, nós fizemos a campanha Óleo de Fogo. Muitos aí devem lembrar desta campanha. E quando foi entregado o óleo de fogo, porque nós levamos para o monte, foi consagrado diante do Senhor, foi orado ali na igreja. E aí o que, que aconteceu? Uma irmã pegou este óleo e levou para casa. E ela sentiu de ungir, assim como foi dado um direcionamento, como eu estou falando da campanha Sangue do Cordeiro. Foi dado um direcionamento de pegar esse óleo, chegar e passar na entrada da casa. E ela jogou até um pouquinho na calçada. E entrou ungindo a casa dela. Só que isso, ela esteve no culto da manhã. Só que quando foi às 18 horas, o filho dela estava chegando do trabalho. E tinha uma tocaia preparada para ele. E o que, que aconteceu? Vários tiros foram disparados. Vários tiros. Na frente da casa dela, no portão da casa dela. E para você ver como é um Deus que guarda, que protege, que um tiro, uma bala, passou por ele. Passou pela camiseta dele, furou dos dois lados. E não aconteceu nada com ele. Para a honra e glória do Senhor Jesus. Ela testemunhou do que Deus tinha feito. Então, quando nós damos um direcionamento, é porque Deus falou primeiro conosco. Olha, faz desta forma. Porque eu tenho compromisso com aquilo que eu estou falando. Então, o Senhor está dizendo, na quarta-feira que vem, você vai vir. Vai pegar este algodão embebido no suco de uva, que é símbolo do sangue de Jesus. Você vai passar nos umbrais da porta da sua casa e você vai ver um milagre. Você vai contar testemunhos daquilo que o Senhor está fazendo para a sua vida. E eu quero soltar mais uma vez a oração do pastor Alexandre Filho a respeito desta campanha poderosa que nós vamos estar começando na próxima quarta-feira.
1: Aqui com esse azeite que nós vamos consagrar e declarar a unção do Cordeiro. Nós vamos consagrar esse azeite e toda quarta-feira às 19 horas o pastor vai estar entregando esse azeite para você. Com esse azeite você vai ungir a sua casa, sua porta, sua janela e nós vamos declarar que mal nenhum chegará à sua tenda. Meu Deus, eu profetizo que cada pessoa que receber esse azeite aqui na nossa igreja, Cristo para as Nações, o centro de Telêmaco Borba, receberá, meu Deus, a proteção, o livramento, e através da fé, mal nenhum chegará a esta casa, praga nenhum entrará nessa tenda, porque essa casa será blindada pelo sangue do Cordeiro. Eu declaro isso em nome de Jesus. Ó, quarta-feira, 7 horas da noite, você vai vir aqui buscar o teu azeite e eu creio no milagre.
0: Aleluia. É isso aí, querido. Nós estamos todos na mesma fé para realizar essa campanha. Então eu quero convidar você também a entrar nesta fé de fazer esta campanha. São 4 quarta-feiras. Quantas quarta-feiras, irmã Daniele? 4 quarta-feiras. Para você não fazer as 4 quarta-feiras, é só realmente se você estiver doente. Doente. Doente. Entendeu? Aí que você não pode sair de casa. Vai até dia 4 de novembro. São 4 quarta-feiras. 4. Tá bom? Essa só é a preparação hoje. Então nós temos 4. Nós vamos estar indo pro final do ano com essa campanha. E você vai ver o livramento do Senhor na sua casa. Eu profetizo sobre a tua vida. O livramento da parte do Senhor Jesus sobre a sua casa. Então, você não pode ficar de fora dessa poderosa campanha. Amém, queridos? Então, eu espero por vocês, nós esperamos por você neste tempo em nome do Senhor Jesus. E eu quero, queridos, fazer uma oração juntamente com você aí, ouvinte do outro lado. Nós vamos estar fazendo essa oração e apresentando ao Senhor os teus pedidos. Pai, no nome do Senhor Jesus agora, eu apresento a vida deste irmão, desta irmã, deste jovem que está ouvindo essa programação. Quem sabe ele colocou o copo de água próximo ao rádio, peça de roupa, a foto, os documentos, Pai, da justiça que precisam que o Senhor venha entrar em ação. Eu apresento diante de Ti, Senhor, a vida de cada um destes irmãos. Eu apresento a vida da irmã Vanderlei e sua família, apresento a vida do irmão Horácio e

família. Senhor, que o Senhor venha entrar, Pai, com a Tua providência sobre a vida da irmã Anitta, sobre a vida da irmã Dilina, sobre a vida da dona Tereza, sobre a vida da irmã Mara. Senhor, eu apresento diante de Ti essas pessoas. Apresento a vida do Davi diante do Senhor. Tu és Deus de cura, Tu és Deus de milagres, Senhor. E eu profetizo, Pai, sobre a vida de cada um que está ouvindo, Pai, essa programação. O milagre dos céus sobre a vida deles. Aquele motorista de aplicativo, Senhor, alcança, Pai, esta vida. Dá livramento, Senhor, nessas estradas. Motorista de caminhão. Esses que estão na área da fazenda aqui, da Clabin. Pai, traz o livramento para a vida deles. Operadores de máquina, Senhor, que sempre estão com seus rádios sintonizados juntamente à nova mensagem. Eu te peço, Pai, em nome do Senhor Jesus, aonde estiver chegando a minha voz, Senhor, neste momento, que a bênção do Senhor esteja sobre a vida de cada um deles. Traz, Pai, o livramento. Pai, toca na família. Toca nos filhos, Senhor, nesta hora. Esta casa, Senhor, que muitas vezes está cheio de brigas e discussões. Eu peço em nome do Senhor Jesus, traz paz para este lugar. Este homem, esta mulher que estão enfermos. Eu peço, Pai, Tu és um Deus de cura. Tu és Deus de milagre. Entra, Pai, com a Tua providência nesta hora. Senhor, eu oro pela cidade de Telêmaco Borba. Essa cidade pertence ao Senhor Jesus. Que o Senhor venha, Pai, colocar as Suas mãos poderosas. Senhor, livre essa cidade de todo mal. Todo mal, Senhor, venha cair por terra agora em nome do Senhor Jesus. Eu oro, Senhor, pela nação, Senhor. Pela nossa nação. Pai, pelo Brasil, Senhor, eu entro em oração. Neste momento, Pai, de decisão, nós apresentamos a Ti, Senhor. Pedimos, Pai amado, que o Senhor venha colocar as Suas mãos. Porque nós sabemos, Senhor, que somente o Senhor para guardar a cidade, para guardar esta nação. E nós declaramos que esta nação, ela pertence ao Senhor Jesus. Toca, Pai. Toca, Senhor, nos poderes executivo, judiciário. Eu peço em nome do Senhor Jesus, executivo. Pai, põe as Tuas mãos, Senhor. Nós apresentamos, Senhor, Brasília diante da Tua presença. Que é de lá que saem todas as leis, Pai, para esta nação. Que o Senhor venha colocar, Pai, as Tuas mãos, Senhor, no Senado. Coloca, Pai, as Tuas mãos, Senhor, sobre os governantes deste país. Porque nós sabemos, Pai, que as Tuas mãos poderosas estão estendidas sobre este lugar. E a causa de nós não sermos consumidos é as Tuas misericórdias, Senhor. Então eu peço, Pai, entra naquele Senado. Entra, Pai, com o Teu poder, Senhor. Começa, Pai, uma transformação. Assim eu te peço em nome do Senhor Jesus. Amém e amém. Queridos, eu espero vocês ainda às 14 horas e às 19 horas. Eu espero você para esse encerramento da campanha Preparação para a campanha Sangue do Cordeiro. Um abraço, queridos. Fica com Deus.

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1: Isso aí, gente. Ouviram aí o convite da pastora Cleusa aí, né? A respeito do Outubro Profético, os horários, tudo aí, né? Que vai ser esse grande evento aí em Telêmaco Borba, né? Com a vinda do apóstolo Martin Grist aí, a Tiana Hanson e os pastores locais, pastor Cleusa Queiroz e pastor Lori de Mello aí, né? Que com certeza vai ser bênção pura. Que sexta-feira, dia, como ela falou, né, Vinheta? Vai ser dia 9/10, sexta-feira vai ser no Embaúas, a partir das 19h30 na Vila do Reino. É, dia 10/10, sábado, às 19h, aqui em Telêmaco Borba.

ali na Odilon Borba 351, Vila Osório, ao lado da Pizzeria Itália ali, né? Com certeza dia 11 do 10 também, ali na Vila Osório, domingo, e na segunda-feira, um feriadão aí, às 18 horas aí, que vai ser esse grande evento aí, esse a Igreja Assembleia de Deus na Conferência Profética, com o apóstolo Martin Griffith aí, e também o pastor Demildaldo também estará com vocês aí nessa grande conferência profética. Com certeza vai ser bênção e você será grandemente abençoado. Você é o nosso convidado especial aí para estar nesse grande evento aí, que dar-se aí na data já que saiu na vinheta. Com certeza para frente nós vamos soltar mais algumas vezes as vinhetas aí para você ficar bem informado aí sobre esse evento, né? Vamos aí, gente, vamos trabalhar junto aí. Estamos aí nesse dia maravilhoso aí, nesse dia que não sei se vai chover, mas está muito lindo lá fora, tá um dia lindo demais. É aí, esse dia de hoje, né? O dia chamado hoje, esse momento, esse segundo aí, para você ficar de bem com a vida, com toda certeza, né? Aí você sempre estará de bem com a vida quando você acorda e já agradece a Deus por tudo que você, que Deus fez por você durante a noite aí, por tudo que Deus fez com você durante a noite aí, né? Permitiu o sopro de vida, permitiu você acordar de manhã com esse dia maravilhoso aí, né? Na sua vida aí, né? Então vamos aí com esse programaço. Me ajude a fazer essa programação, gente, aí. Peça seus louvores aí, vamos tocar esses louvores maravilhosos pra vocês aí, né? Que com certeza vai ser maravilhoso esse dia de hoje, o dia chamado hoje. Viva hoje, quando são 14 horas e 4 minutos, hein, Telemaco Borba aí. Viva esse dia de hoje aí, porque esse dia de hoje promete, promete demais. E quando ele promete, pode ter certeza que já deu tudo certo. Gente, fazer uma reflexão aqui, né? A lição do dia aí, tá bom? A lição do dia que eu quero falar pra vocês aqui, ó. Seja como cactos. Ouviu, Li? Seja como cacto, tá bom? Olha só a definição do cacto: forte por fora, cheio de vida por dentro. Esse cheio de vida significa água, que é Jesus, a água da vida. Por isso que ele, ó, ele sobrevive onde muitos desistem, cresce onde poucos acreditam e floresce quando ninguém espera. É, o cactus nos mostra que não precisamos de condições perfeitas para vencer. Não precisamos de condições perfeitas para vencer. Precisamos de coragem, resiliência e fé em nosso próprio potencial. Que você nunca subestime a força que tem. Mesmo nos dias mais difíceis, você está preparando para florescer. Ouviu, Eli? E aí, viu? Esse é o cactus. E olha só a flor bonita que ele dá. Mesmo no deserto, mesmo em situações adversas, ele mostra o seu melhor. Portanto, mas só que tente pegar num cactus pra ver, gente. Ele não é. Ele tem espinhos, hein? Ele tem espinhos, o cactus. Então, gente, aí, ó. Mas mesmo assim, mesmo ele sendo assim, ele vai com certeza florescer. Por quê? Porque ele é forte, ele não se dobra perante as circunstâncias difíceis aí, tá? Ó, Maria Francisca tá aqui, né? A Chica tá aqui. Peço oração por mim, estou com dor na coluna e, se possível, tocar o hino aí com Cassiane 500 graus. É, 500 graus. Manda um abraço para todos do São Roque aí, pastor Edmilson, família, e pastor Elias e família. Com certeza, vamos tocar assim a Cassiane 500 graus aí, né? Já tá quente pra caramba, tem um sol pra cada um, mas vamos lá, vamos tocar o 500 graus com a Chica aqui, tá ali, já tá programado 500 graus, tá bom, Chica? Ó a Eliane aqui, né, Eliane? Paz do Senhor, irmão. É, o hino pra mim, o aniversário de qualquer um. Deus abençoe. Ó a Eliane, está aniversariando hoje, né, Eliane? Deus te abençoe grandemente, minha amiga, em tudo, ó. Parabéns pra você, ó, Chico Viana cantando pra você aí, ó. Parabéns, menino. E vou pôr também aqui

0: Isso mesmo. Vamos aqui que eu tenho mais. Aqui é a irmã Marlene, tá aqui da irmã Marlene. A paz do Senhor, tamo na escuta, irmã Marlene Rocha. Se possível, tocar o hino questionadora. Ô, tá rouco. Meu irmão, opa, sim, tamo um pouquinho, mas já melhora com toda certeza, né? Deixa achar o questionador aqui para minha amiga e irmã Marlene. Só lembrando, gente, toda terça-feira a irmã Marlene está aqui com seu programaço aí, Unidos em Cristo. E com certeza, temos que ser unidos sim. Temos que ser unidos em Cristo sim, com toda certeza, né? Vamos ao Toy Story aqui pesquisando, estou pesquisando o hino aqui da menina aqui. Questiona ou adora? Vamos achar que já aqui no YouTube o Questiona ou Adora. Vamos vendo. Já achei Antônia Gomes aqui. Não vou tocar com a Flor de Lis, vou tocar com a Antônia Gomes. Aqui. Por isso que eu estava procurando aqui o louvor aqui, né? Já está localizado. Aqui, deixe-me ver aqui qual que é o próximo aqui, né? Alessandra numa Copa de Maçanda. Alessandra, opa, estamos ouvindo. Maravilha. Deus te abençoe muito aí. Tô sentindo a presença, Deus te abençoe muito aí, tá bom? Ó o Sérgio Bratec, né, Sérgio Bratec? Vamos ouvi-lo também, Sérgio Bratec. Fala tudo, meu amigo.
1: A paz do Senhor, irmão, tudo bem?
0: Maravilha.
1: Estamos aqui na charqueadinha, irmão. Almoçando, escutando o programa. Como é que tá, Telemo com Borba?
0: Tá maravilha, linda, tá? Porque
1: hoje não tá chovendo.
0: Não, hoje não.
1: Mas estamos aí firme na peleia. Um abraço a todos os ouvintes aí e fica com Deus.
0: Ô, pensei que ele ia pedir um hino. Vamos do Sérgio pisar. Rose. Mas, meu senhor, eu vou tocar um do Sérgio Rose pra você aqui, tá bom? É Arrebatamento. Tá ali, já tô programando pra você o hino, tá bom, Sérgio? Sérgio Rose e Arrebatamento. Vamos ver, nós, José Bispo, paz do Senhor, Daniel, toca, bato, roda um louvor aí. Deus cuida de mim com Núbia Bispo. Olha, vamos aqui. Raquel. Paz do Senhor, Daniel. Estamos juntos. Amo esta programação, irmã Raquel. Ó, a Maria Lúcia tá aqui, né, Maria? Ah, menina, ficou com medo, né? Eu ia cortar tua pensão. Ia cortar teu benefício. Ainda bem que você apareceu aqui. Já ia cortar teu benefício aqui, que não, você não ia mais ter acesso aqui ao WhatsApp da rádio aqui. Mas eu vou pôr o hino aqui, sem você pedir, que eu sei o hino que você gosta aqui, tá bom? Você gosta da Ovelha Perdida, né? Já estou programando o hino da Ovelha Perdida aqui, viu? Só ela já ficou com medo de eu cortar o benefício dela aqui, de dar-lhe uma facãozada no benefício dela aqui, ela já participou aqui, né, Maria Lúcia? Deus te abençoe muito, menina, em tudo. Você e toda a sua família, tá bom, Maria Lúcia? Essa menina que sempre está na programação, ouvindo a programação. Ó a Noeli aqui, vamos ouvir o áudio da Noeli.
2: A paz do Senhor Jesus, irmão Daniel, tudo bem?
0: Maravilha!
2: Ele está ouvindo o louvor da cantora Tawane, Novo Dia, pode ser?
0: Oh, com certeza, pode ser sim.
2: Em nome do Senhor Jesus.
0: Tawane, Novo Dia. Só lembrando, gente, a Tawane, ela é filha do Joel, da dupla Joel e Israel, o pastor da Cristo para as Nações, aqui em Telemaco Borba, ali na Avenida Guataçara Borba Carneiro, ali, 68 ali, né? É, 68 ali, aqui essa igreja maravilhosa aí também, que a gente aprende a um novo dia, já estou programando um novo dia para você aqui, tá bom, Noeli? Aqui, ó, só lembrando, gente, ali tem cultos abençoados, à frente está o pastor Alexandre Maciel, desse ministério, Cristo é Cristo, Cristo para as Ações ali, e com certeza vai ser bênção pura, né? E já é bênção pura, né? Esse pastor abençoado aí aqui em Telemaco Borba está à frente desse ministério aí, o pastor Joel, que todo de segunda a sexta, do meio-dia ao meio-dia e a uma hora está aqui com vocês, né? Dentro da programação. E só lembrando, gente, com certeza já está para definir que vai ter horário eleitoral, tá? Vai ter horário eleitoral aí dentro desses horários novamente aí, já vamos ver a planilha aqui que vai ter horário eleitoral, mas creio que deva ser menos do que eu, não vai ser mais 25 minutos não, vai ser acho que uns 10 minutos, mas vamos esperar a planilha do TSE aí para darmos melhores informações, mas vai ter horário eleitoral aí, tá bom? Com toda certeza. Então, gente, vamos lá então já esses louvores aí. Vou tocar aqui 500 graus aqui pra aquecer todo mundo aqui. Embora eu tô no ar-condicionado aqui, não vai aquecer, mas vamos tocar 500 graus, Cassiane.

Isso aí, gente, estamos aí com vocês aí, né, novamente. É aí de volta aí, vocês ouviram alguns pedidos aí, a ovelha perdida, 500 graus, a ovelha perdida, Sérgio Rose, e também vamos ouvir já o novo do Herdeiros de Deus que está ali já também, né? Ó, a Maria Lúcia falando aqui, olha o que ela está falando aqui. Daniel, eu gosto de todos os louvores dos Fernandes, mas esse é o preferido. Olha, Maria Lúcia, tem O Poder da Oração, que é muito bom, tem Você Não Está Sozinho, que é muito bom, tem Os Mártires, que é muito bom, tem O Semeador, que é muito bom também, tem diversos ali. É duro, é difícil pra gente tentar escolher qual tocar, porque todos aí falam de Deus, e quando se fala de Deus, né, Maria Lúcia, nós só temos a agradecer aí, né, por esse povo que canta aí, canta e canta e entra nos lares aí, e também eu tenho a agradecer também por você, Maria Lúcia, estar sempre participando das programações aqui, estar aí ouvindo a Rádio Nova Mensagem, permitindo que eu entre a não eu, né? Claro que não é eu, né? Ô, Daniel do céu! Claro que não é eu que tá entrando. A minha voz entra no celular aí, né? A minha voz entra no celular, entra no caminhão, no carro, no comércio, lá no presídio, né, Maria Lúcia? Daí, fazendo companhia aí e levando um pouco também de atendendo os pedidos, né? Pede, a gente atende seus louvores na medida do possível, claro que eu atendo a todos os louvores aqui, né? Porque nós temos esse compromisso com esse povo lindo aí, maravilhoso, que sempre nos incentiva a melhorarmos cada dia mais, né? A Maria Lúcia é uma delas, Maria Lúcia, a Raquel, a Noeli, o José Bispo, o Sérgio Bratec, a Maria Francisca, a Eliane, a irmã Marlene tá aqui também, né? A irmã Marlene, que estão aqui conosco sempre, né? Nos ouvindo aí, nos prestigiando e nos incentivando a melhorarmos cada dia mais e fazermos sempre o melhor pra vocês aqui, porque aqui nós estamos em prol a vocês aí, tá? Levando sempre o melhor pra vocês e pedido de oração e tudo mais, né? Que nós sempre fazemos isso com maior carinho que nós temos por esse público ouvinte maravilhoso aí, né? E nós estamos aí com vocês, né? Vamos aí, né, Maria Lúcia? Deus te abençoe grandemente. Seguindo em frente sempre aí com vocês aí, iremos tocar agora aí um Wilson Horácio, Ouro da Casa aí, né? Vamos tocar o Ouro da Casa aí. Novo em 2026, fresquinha, saiu do forno agora, o pão tá quente. É só passar aquela margarina que derrete e se deliciar com dentro de instantes vai ter a hora do café aqui, tá bom?

Isso aí, ouviram o medley do Wilson Horácio, né? Foi lançado, recém-lançado agora em 2026, já está conosco esse Inácio aí, né? O medley dos hinos dele mesmo aí, né? Estamos aí com vocês, gente. Vamos seguindo em frente com esse programaço de louvor aí. Gente, agora eu vou tocar um Tawane Camargo aqui que me foi pedido e também um Questione e Adora aqui. Vou tocar Tawane Camargo e Questione e a Antônia Gomes pediu da irmã Marlene e depois a Noeli que pediu aqui a Tawane Camargo. Vamos ouvir já!

E aí, o que é que você vai fazer? Vai questionar ou vai adorar? Depende de você, depende da sua escolha, né? Com toda certeza. Com toda certeza, né? E agora eu quero falar aqui, gente, desse evento que vai ter. Soltar mais uma vez a vinheta aqui da pastora Cleusa aqui, né? Que ela, ninguém melhor do que a titular da programação que vai falar aqui a respeito desse seminário, né? Dessa conferência profética aí, né? Que vai ter a presença do líder dessa desse

Ministério aqui em Telemaco Borba e no Embaú também, né? Vamos aqui, gente. Vocês irão ouvir aí a pastora Cleusa convidando vocês aí para tudo, para esse evento que vai ser simplesmente abençoado e foi feito para abençoar você. Mas depende de você sair e ir para essa conferência profética aí, né? Vamos lá então, vamos aqui ouvir já o áudio da pastora Cleusa Queiroz aí.

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1: Olha aí, gente, ouvir aí, né? Ouvir o convite dela aí, com certeza você vai ficar de fora. Olha, eu lamento, se você ficar de fora, você vai perder. Porque muitas vezes nós temos que ir até a bênção. A bênção está esperando por você, mas depende de você tomar uma atitude e ir atrás da bênção. Porque quando você vai assim, gente, é só você ir lá para saber. E com certeza Deus vai ter uma palavra para você. Mas para você ouvir essa palavra, você vai ter que ir lá. Com toda certeza, né? Ouvir o convite dela aí, vocês aí que vai ser, com certeza você será grandemente abençoado pelo fato de ir lá, né? Nessa conferência profética. Deus abençoe grandemente a todos vocês aí que ouviram essa programação, ouviram essa vinheta aí, com o convite da pastora Cleusa aí também, né? Com toda certeza, vai ser bênção pura para quem estiver lá. Deus abençoe grandemente a todos vocês e vamos aí, Tawane Camargo, um novo dia!

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1: Isso aí, estão ouvindo a Tawane de Camargo aí, né? A filha do pastor Joel, que hoje está à frente da Cristo para Nações aqui em Telemaco Borba, né? Com toda certeza vai ser bênção por essa menina, bênção quanto Angélica Maciel aí, né? E todos aí, né? Que maravilha! Vamos aqui, vamos seguindo em frente, 14h43, gente. Eu já quero que deixar o meu muito obrigado a todos vocês que participaram. Deixa eu ver se não tem mais ninguém aqui para mim falar, para mim citar aqui. Deixa eu me ver aqui, para eu poder abrir aqui para mim. Opa, tem mais gente aqui antes de eu. Deixa eu me ver aqui agora, aqui, ó. A Terezinha, né? A Terezinha tá aqui. Deus abençoe grandemente, Terezinha. Boa tarde, Daniel. Quero pedir um louvor. Eu sei que me ama, Pai. Olha, eu não sei se vai dar tempo de eu ter. Deixa eu me ver aqui. Eu sei que me ama, Pai. Deixa eu me ver aqui. Que louvor que é esse? Que muitas vezes quando vem assim, eu fico meio assim pra procurar, porque eu não consigo localizar ainda. Mas deixa eu ver aqui. Eu sei que me ama, Pai. Deixa eu ver aqui. Eu vou pôr com esse título que você falou aí pra ver se vem algum aqui. Vamos ver se vem aqui, porque eu tenho hora que eu. Bom. Ó, não consegui localizar com esse nome que você me deu aqui. Tá bom? Aqui, ó, boa tarde. Aqui, deixa eu ver quem pediu aqui. Não tem um nome aqui. Não tem nome nem no status, nem no contato que tem aqui. Eu não consigo. Com esse nome que você me passou aqui, listou diversos ali. Não tem como eu saber qual que é que você quer, tá bom? Quando é assim não tem como nós sabemos, porque ele lista diversos aí, se não tiver mais alguma informação do louvor aí. Vamos vendo aqui, né, que tem mais aqui, vamos ouvir um áudio aqui do Alex, vamos ouvir.
2: Boa tarde, Daniel, boa tarde.
1: Ô, meu amigo.
2: Tô aqui na cooperativa, trabalhando aqui, queria pedir um hino aí, os dois ungidos. Pra turma aqui da cooperativa, aqui, pra sua família aqui, minha mãe, meu irmão aqui. A turma aqui, Daniel.
1: Maravilha, meu querido.
2: Deus abençoe nós, Daniel.
1: Já Deus nos abençoe mesmo, queridão, em tudo. Já tá programado seu hino, meu amigo. E só lembrando, tem seu Ezequiel aqui, né, Ezequiel? Maravilha, Ezequiel. Paz do Senhor, vamos vendo aqui, Ezequiel aqui. A paz do Senhor, Daniel, estamos ligados no programa aqui, Ezequiel Medeiros aí. Ezequiel Medeiros, né, Ezequiel Medeiros, vamos vendo aqui. Ó, o João da Silveira, grande João da Silveira aqui, né? Vamos vendo aqui, já localizando aqui esses últimos pedidos, gente, que já estou me despedindo. Já vai começar aquela hora deliciosa, a hora do café, né? Que é a hora mais deliciosa, porque tem maná direto do céu nessa hora, viu, gente? É um programa que vem direto do céu aí, com manás, com mensagens que vem direto pra você aí. Direto pra você aí, tá bom? Vamos vendo aqui. Gente, deixa eu ver aqui, ele mandou um link aqui, deixa eu ver se vai abrir esse link aqui. Se vai abrir, por Face. E não tá nem abrindo o link aqui, rapaz, que ele me mandou, deixa eu ver aqui. Nem o link tá abrindo aqui, rapaz do céu. Que coisa de louco. Mas vamos lá então. Vamos lá, já vou deixando aqui, gente. Já me despedindo de vocês aí. Bruno, desculpa, mas nem o link, ele não tá querendo abrir o link aqui. O computador não tá querendo abrir o link aqui, ó. Não tá listando esse. Tô clicando em cima do link aqui, mas não tá abrindo o link pra mim. Vamos ver aqui, gente. Só quero me despedir de vocês aí, na graça desse Deus maravilhoso, orar. Bruno, Deus te abençoe grandemente, Bruno. Você e toda sua família, o João da Silveira, o Alex aqui. Alex, Deus abençoe grandemente. O Ezequiel, a Terezinha, a Maria Lúcia, a Raquel, a Noeli, o José Bispo, o Sérgio Bratec, a Maria Francisca, a Eliane, a irmã Mailene aqui, a Alessandra aqui. Todos participaram. Eu quero que Deus ilumine grandemente.

grandemente a vida de todos vocês e derrame chuva de bênção na vida de vocês aí, que vocês venham ser grandemente abençoados em nome do Senhor Jesus aí. Vamos aí com as duas, os dois últimos louvores aí que me foi pedido. Esse, ô Bruno, eu lamento, mas o link não quis abrir, eu bati em cima do link, que o link não abriu, Bruno, não abriu mesmo, tá? Vamos aqui, é Tony Tito, Dois Ungidos e Bartimeu.

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0: você.
1: Olá, muito boa tarde, minha gente querida. Sejam todos muito bem-vindos à nossa Hora do Café. Estamos começando este programa de hoje e tudo está sendo preparado sempre com muito carinho, muito amor. Sim.
0: Oi,
1: né, nós queremos fazer a melhor entrega. Né, hoje nós teremos a presença da minha amada, primeiramente, minha amada missionária Cleonice. Boa tarde.
2: Boa tarde, Liz. Boa tarde, Daniel. Glória a Deus por mais uma tarde. Nós estamos aqui com nossos queridos ouvintes, né?
1: Amém. E hoje nós teremos também a visita da Cátia Andréia, do Café com Testemunho.
2: Amém.
1: Né, que vem contar um grande evento que acontece este mês. Gente, atentos, hein?
2: É,
1: então,
2: verdade.
1: Hoje nós teremos, né, missionária?
2: Sim, sim.
1: Muitas novidades.
2: Muitas novidades. Glória a Deus.
1: Teremos um tempo, assim, precioso de conhecimento, de informação, de dicas valiosas, né? Você que está, assim, pensando, ai, o que que eu vou fazer neste outubro? Peraí. Vai ter informação bastante aqui, tá? Nós vamos entregar o nosso melhor, recebendo, claro, esses convidados especiais que são pela honra e glória também que estão aqui conosco. E a gente sempre aprende, é sempre bom a gente ser disseminador de boas coisas, né? E a gente precisa aprender com todos sobre Deus, principalmente é bom a gente saber buscar, estar perto, entender qual é o propósito dele para as nossas vidas, qual é a vontade de Deus, quais são os valores no reino de Deus para que a gente possa viver assim. E eu te convido para me acompanhar nessa reflexão agora na palavra do dia, que fala um pouco sobre propósito. Há um tempo para cada coisa e um propósito para cada atividade debaixo do céu. Isso está na missionária em Eclesiastes 3:1.
2: Sim.
1: Né? Confirma?
2: Sim.
1: Para todas as coisas que existem, o tempo certo e o propósito, o porquê, né? Não é porque a gente não deva planejar, pelo contrário, claro que a gente aprende, que a gente precisa planejar, mas a gente precisa também entender o tempo de Deus. A gente tem que fazer planos, sonhar, traçar caminhos para o futuro, mas sob a direção divina. Porque mesmo com os nossos planos, é Deus que orienta, é Ele que conduz cada passo. Quando a gente entrega, aí, se a gente entrega, a gente precisa confiar, tá bom? E confiar em todo o processo. Aprender a confiar. Assim, alimentar essa confiança mesmo diante das mudanças. Porque às vezes tudo muda, né? A gente tem que lembrar que existe um propósito maior que guia a nossa vida. Que nada é por acaso. Às vezes a gente fala, por que será que estou passando por isso? Deus sabe. Talvez a gente não entenda. Mas a gente decide confiar e a gente decide em paz. Eu só penso que o importante é nunca esquecer de fazer o nosso melhor. Não é porque as coisas não estão acontecendo que a gente deve esmorecer. Não, pelo contrário. A gente tem que arregaçar as mangas e ir, tá? Fazer todo o possível, entregando o impossível nas mãos de Deus. Não é mesmo, pastora Fernanda? É assim que funciona, né? E se hoje você está se sentindo cansada, desmotivada, pensando em desistir de algum plano ou algum sonho, calma. Entregue nas mãos de Deus. Faça tudo o seu possível, tudo o seu melhor e aguarde. Ah, e outra coisa, às vezes a gente sonha coisas que não são exatamente pra gente. Então peça a confirmação de quem? Do Espírito Santo. Amém. É Ele que confirma no nosso próprio espírito, tá bom? Então você vai sentir a confirmação no seu coração. Lembre-se sempre disso. Viva nele, né? Confie, porque só nele que a vida fica cada vez melhor.

0: Meu Deus! Missionário, o que que é isso?
1: Coisa linda de Deus, né? Tempo, vitória, conquista, a promessa de Deus.
0: Exato,
1: um tempo determinado. A presença de Deus é muito grande. Ontem a presença de Deus foi muito grande nesse lugar. E a gente entra aqui dentro, a gente sente a presença de Deus.
0: Verdade.
1: A gente sente o Espírito Santo, a gente sente a graça de Deus neste lugar. E é o tempo determinado que nós estamos vivendo da presença.
0: Amém. Tudo tá se confirmando.
1: Sim.
0: Né? Assim, a gente comentando, gente, aqui eu, o missionário e Daniel, porque assim, a hora do café, ela não tem uma pauta pré-estabelecida. Claro que a gente coloca na presença de Deus, assim, esse dia, né, sobre direcionamento, mas não temos uma pauta definida. Claro que nós temos os convidados, mas assim não é nada tratado, as conversas, as perguntas, o assunto, né? Assim é tudo mesmo com o Espírito Santo dando as ordens.
1: Trabalhando, né?
0: Nós estamos,
1: a gente nem tem tempo de nós se conversar.
0: Aham, nós estamos sob a direção dele, né? E assim nós estamos vendo, tipo, eu não conversei com o Daniel antes da reflexão de abertura. Me vem o Daniel com esse louvor.
1: Coisa linda de Deus, né?
0: O Elaine diz que você canta também esse louvor. Sim. Olha! Em breve quero você aqui cantando, louvando este hino maravilhoso. Que coisa linda, né, missionária?
1: É, assim, um tratamento para nossa alma, nossa vida espiritual. Ouvir um louvor desse, né? Deus dizendo, eu trato, eu curo. Meu Deus.
0: Como que é viver assim numa casa cheia de levitas, de coreógrafo, meninas de coreografia, né? Como que é ter assim, filhas com esses dons maravilhosos, missionária Cleonice?
1: É uma coisa muito boa, Liz, que nem eu falo assim pra você, quando a gente se reúne todo mundo, é louvor, é oração, porque a gente não faz nada sem orar, uhum, né? É oração, o que que acontece? Depois que a gente come aquele maravilhoso almoço, as meninas começam a louvar, adorar a Deus, porque a Ana canta muito bem, né? A da Gil. A Ana levita muito.
0: Ana, não sabia também. É uma preciosa, é uma linda essa Ana.
1: A Ana canta muito. Então, a Lavínia já faz coreografia, a Ana canta, a Ilane canta, faz coreografia, a Gil já faz coreografia também, o Anderson, né? Já também é baterista. A mãe prega, meu Deus do céu. Então, a nossa casa é a presença de Deus, se reunimos, é a presença de Deus.
0: Como?
1: A Rubiane, que a Vivi canta.
0: Canta, meu Deus, é uma família. A Cleusa também canta?
1: Ah, isso, dia a Cleusa fez um áudio cantando.
0: Estão escondendo a graxa. A Vivi e a Ruby, eu sei que cantam, né? Mas a Cleusa não sabia.
1: Sim, a Cleusa também canta, adora a Deus.
0: Amém.
1: Então, quando a gente se reúne todo mundo, né? A Cleusa, a Vivi, a casa se torna pequena. Mas o que acontece? Depois que a gente almoça ali, vem louvor, vem adoração. E é coisa muito linda.
0: Então, a como minha que a paz não me impera? Como que a paz não há de imperar?
1: É,
0: neste
1: é
0: lugar, neste lar, nessa
1: na
0: casa.
1: Nossa, isso.
0: Né? Então, na assim, é você que não tem pessoas aí na sua casa, né, que cantam ao vivo e a cores, coloque, né, missionário, um louvor.
1: Sim.
0: Aí, naquele momento, né, que você está aí, de repente, só, se sentindo só, ou, né, após estar fazendo alguma. Eu sou motivada por som, assim, eu preciso
1: ouvir.
0: Também.
1: Eu também.
0: Sabe? É nos finais de semana que a gente tem aqui turno 2, né? Saímos daqui. É, Daniel, você pensa, né, Damares, né? A gente continua, né? Quando eu tô em casa, né? A gente está lá na faxina, eu preciso estar ouvindo o rádio,
1: uhum,
0: né? Então, parece que me faz uma companhia, assim, grande. E eu sei, assim, que como eu sempre escuto, eu vejo, assim, as pessoas que participam aqui pela Rádio Nova Mensagem, como há uma fidelização, missionária.
1: Sim.
0: Sabe? É aquele negócio de não ficar pulando de rádio. Né? Eles começam, uhum, Dani, é no primeiro programa e não para mais.
1: Das
0: não...
1: 7 às 7 da noite.
0: Uhum.
1: Lá em casa, assim.
0: É, não fica se assim, mudando, procurando outra estação, outro lugar. Não, é fidelidade.
1: Sim.
0: É fidelidade. Sim. É buscar, assim, uma programação de respeito, né? Uma programação de qualidade. Né? Então, assim, é essa a nossa entrega. Então, é isso que a gente quer, né, Paulinho? Né? Então, a gente quer, assim, realmente entregar o nosso melhor. E que, tenhamos esse direcionamento. Né? Então, assim, que você, na sua casa, puxa vida, tô sem um palpite, né? O que que eu vou fazer agora? Gente, coloca um louvor aí, escolhe uma, né? Ou não muda de rádio, pelo menos, né?
1: Sim, fica com a gente.
0: Porque aqui sempre é Daniel, Dirceu, Marcelo, eles sempre buscam a melhor playlist. Sempre eles estão antenados para fazer a melhor entrega.
1: É, lá em casa, Liz, é assim, eu levanto de manhã, já faço a minha oração, já vou para minha cozinha, para o meu café, porque minha cozinha também é um altar de adoração na minha cozinha. Mas lá no meu quarto, onde eu oro, já fica a Alexa lá com louvor o dia inteiro.
0: Uhum.
1: E aí eu vou para minha cozinha, ligo meu radinho e ali eu tô trabalhando com o meu radinho ligado. Mas dentro do meu quarto ali tem louvor o dia inteiro. Sabe?
0: Uhum.
1: Então, às vezes chega gente lá no portão, né? E um dia mesmo chegou uma mulher bem nervosa, teve uma perca.
0: Uhum.
1: E ela disse assim: meu Deus, quando eu cheguei aqui no portão, ela tava parada no portão. E ela disse assim pra mim: tava tocando um louvor tão lindo, saindo pela janela, que acalmou meu coração, missionária. E aí eu falei pra ela: então entre e vamos orar junto.
0: Amém.
1: Porque eu sabia, né? Sim, sim. E ela disse assim, eu parei aqui perto do teu lixinho aqui, eu fiquei parada, ouvindo o louvor do meu quarto, né? E aí eu falei assim: ah, senhor, eu tô entendendo o propósito da Alexa tocar o dia inteiro no meu quarto. Porque quem está passando na rua, uhum, tá ali. E Deus trabalha nos louvores. E aí eu falei pra ela, eu falei: então entra, vamos orar. Ela entrou, orei com ela, e ela saiu e foi embora.
0: Olha, sabe? Que bênção.
1: Então, pra tudo tem um propósito.
0: Exato.
1: O louvor, o rádio, tudo tem um propósito.
0: É isso mesmo. Quero mandar um abraço bem carinhoso para a Silvana. Graça e paz, minha amada Silvana. A Silvana está passando, missionária, para fazer um convite para o culto da Rede de Mulheres agora, sexta-feira, dia 9 de outubro, na Igreja UBPC da Área 3. Um abraço para a missionária Cleonice.
1: Obrigada, irmã Silvana.
0: Ah, que coisa boa. Então, vai ser agora dia 9, missionária?
1: Isso, dia 9, sexta-feira, né?
0: Isso mesmo, né, Silvana? Uhum. Pastora Isabel já está por aqui. Ai, que delícia.
1: Pastora Isabel também tem novidade, que nós vamos entrar em festa.
0: Ô, pastora, você não estava me contando as novidades? Que saudade que eu tava de você.
1: Ela vai ter que vir aqui falar um pouco, né?
0: Ah, é verdade. Ô, pastora, vamos combinar para a semana que vem? Né? Quem sabe quarta-feira?
1: É isso mesmo.
0: Será que dá tempo?
1: Festa. Ah, dá.
0: Que dia que vai ser a festa?
1: 23, de 4 e de 5.
0: Ah, tá. É então assim. Dá tempo, hein, pastora? Vamos se organizar aí pra quarta-feira que vem? Será que dá, missionária?
1: Ah, vamos conversar com ela pra lá.
0: Ah, né? Então tá. Combina lá. Uhum. Ai, essa minha amada tá aqui. Uhum. Ah, ela tá aqui, né? Ô, minha amada irmã Marlene, né? Irmã Marlene Rocha tá aqui. Essa mulher que tem essa voz maravilhosa, que prega maravilhosamente bem, que é realmente uma levita também, né? Que coisa boa.
1: Sempre
0: Deus abençoe.
1: Pra obra,
0: ah,
1: né?
0: E não esqueça, seu propósito tá no joelho, hein, irmã Marlene? Claro que sim. Olha esse Ribeiro. Ai, que bom, que delícia. Eu ouvi saber que você está aqui. Ah, Nícia do Som Rock, graça e paz a todos com uma palavra, saiu para mim. Nícia, quando meu filho estava na UTI. Já faz 16 anos. Foi com essa música, Nice? É. Ela falou que a palavra saiu para ela.
1: Meu Deus.
0: Olha, a Nice, ela teve a perda de um filho, né, Nice, minha querida? É, que Deus abençoe grande. Já faz 16 anos que ela perdeu seu filho. Né? Então, assim. Mas continue conosco, Nice. É, missionária Cleonice vai estar também orando. Né? Depois, logo mais.
1: Eu também, faz 16 anos que eu tive.
0: Faz 16 também, né, missionária?
1: 16 anos, mas eu nunca deixei do Senhor e nunca deixei a obra.
0: Amém. Tá vendo, Nice? Né? A gente se fortalece junto.
1: Junto.
0: O nosso intuito é esse. A gente está aqui somando, né? Somando nas alegrias, mas somando também nas tristezas para que a gente possa, junto, chegar na vitória.
1: Sim, com certeza.
0: E elas já estão aqui, quero que elas entrem. Vou receber aqui as nossas convidadas, enquanto a missionária aqui fica aqui um pouquinho com a gente. É toda a tua palavra, missionária.
1: Então, né, olha, é 23 de 4 e 25 a nossa festa, também Rede de Mulheres ali na nossa igreja, PPC Socomi. E nós estamos convidando a pastora Isabel para ela vir estar aqui com a gente, te dar um dia, pastora, vem aqui para nós falarmos sobre a nossa festa, fazer um convite todo especial para essas mulheres. E eu sei que Deus vai bradar nesses dias de festividade. Irmã Silvana também convidando, né, para sexta-feira, Miri Cortez vai estar ministrando ali. E eu sei que ali são as irmãs da área 3 também, Canela de Fogo, e Deus vai ter

fazer grandes coisas no trabalho de vocês. Então, pastora, veja aí um dia para você vir com a gente, tá bom? Um grande abraço, a mesa intercessora, todas as nossas mulheres de oração. Que Deus venha abençoar vocês rica e poderosamente. Tá bom, minhas amadas? E festividade mês de outubro é o que vai acontecer. Um abraço.

0: Hoje, ô Dani, você percebeu que hoje a nossa bancada tá... Olha, você hoje é minoria aqui. Gente, hoje nós estamos em 4-1. Olha, Dani, hoje você é minoria, tá bom? Mas que vai essa tarde maravilhosa de quarta-feira. Sim, já é quarta-feira ou ainda é quarta-feira? Eu, pra mim, já é quarta-feira. Eu tenho o prazer de receber aqui a nossa amada, nossa querida Cátia Andréa, né, do Café com Testemunho, né, que nós queremos assim, realmente um prazer muito grande, Cátia, de estar recebendo novamente você aqui. Né, que você se sinta amada, acolhida, né, neste tempo, nessa hora do café. Que Deus assim esteja envolvendo grandiosamente. Eu clamo que uma gota do seu sangue possa envolvê-la grandiosamente bem, te fortalecendo a cada instante, a cada momento. Seja muito, mas muito bem-vinda.
1: Amém, amém. Eu que agradeço mais, por mais uma oportunidade de estarmos aqui.
0: As portas estarão sempre abertas para vocês.
1: A gente ia vir antes, mas acabou na correria. Mas eu agradeço, agradeço os ouvintes, agradeço vocês que disponibilizaram mais um tempo aqui pra gente. Amém. E nós que agradecemos.
0: Que seja bom, né? E eu quero que você conte o que, que vai acontecer agora. Né, no dia 12 de outubro? Gente,
1: isso,
0: tá chegando o dia.
1: 12 de outubro, tá chegando. Passou assim, rápido, né?
0: Meu Deus, a primeira vez que a gente conversou, parecia que estava tão longe.
1: Isso,
0: né? E agora já estamos aí na reta final. Na semana mesmo,
1: na semana,
0: né?
1: Então, dia 12 agora, até quero aproveitar aqui e fazer o convite, né, para as ouvintes. É, dia 12, às 14 horas, ali na Casa da Cultura, a gente tá todo vapor. Até falei pra Vanessa hoje, falei, Vanessa, desde manhã eu não consigo parar de responder mensagem. Mas graças a Deus, né? Nós esperamos, estamos aí esperando 1000 mulheres ali na Casa da Cultura.
0: Exatamente, Daniel.
1: Gente, 1000 mulheres.
0: Uhum. A capacidade da Casa da Cultura sentados, você tem...
1: Quase 800 pessoas.
0: 800 lugares sentados, mas gente... em pé, ali tem os corredores. Cabe. A gente quer lotar este lugar.
1: Lotar.
0: Quem é convidado?
1: As convidadas que irão vir ministrar pra gente, a preletora, né? A Ingrid Mariano, lá de São Paulo.
0: Amém.
1: E tem um Instagram dela, tem o YouTube dela, ela tem vários seguidores, né? Viaja assim, não digamos só o Brasil, mas o mundo inteiro ministrando. Aí tem a Jéssica, que vai vir de Brasília também.
0: Olha!
1: A Jéssica de Brasília vai vir...
0: lá do Distrito Federal.
1: Lá do Distrito. Vai vir cantar pra gente, fazer parte de louvores. Daí vai ter apresentações ali das meninas locais daqui de Telêmaco, né? E vai ter outras igrejas ali junto com a gente também. Então não é só, não é uma placa de igreja, né? São várias mulheres reunidas ali, onde a gente vai...
0: com o mesmo propósito.
1: Isso, todas juntas vamos estar ali no mesmo propósito.
0: Continuamos na palavra propósito, né, missionária? Propósito. Tá vendo?
1: Propósito.
0: Como diz a Kátia, falou assim, Deus sabe de tudo. Tinha esse propósito, né, pra isso, né, que houve durante a semana passada, que não foi na semana do evento, né? Então nós estamos assim com a Kátia aqui, a fortalecendo, né, Vanessa, né, toda essa equipe é grande, né, do Café com Testemunho, a fortalecendo a cada dia em oração. Isso. Porque é o que nos sustenta, né, Kátia?
1: Eu falo assim que o café, esses dias tem me sustentado, né, porque hoje tá com 7 dias que eu enterrei a minha mãe. Né? Então, assim, o café, se eu não tivesse essas meninas juntos comigo, me mandando mensagem, cuidando de mim, me ligando, indo na minha casa, eu não sei o que seria, porque, né, a gente tem que estar rodeado de amigos.
0: Sim.
1: Né? E essa hora, assim, eu vejo quanta importância, quanta diferença fez na minha vida. E assim, a minha mãe, ela ficaria muito feliz, né, em tá-la com a gente. E assim, teve um momento que eu pensei até em parar, né, em cancelar tudo. Mas eu falei, não posso, porque primeiro a minha mãe não ia ficar feliz.
0: Sim.
1: Né? E segundo, são quantas mulheres estão esperando por esse evento, né?
0: Uhum,
1: nós estamos desde o início do ano, a gente está trabalhando nisso. Então, assim, claro, a gente fica triste, né? Não tem como, né?
0: Claro.
1: É uma situação assim que... Mas Deus tem nos fortalecido, o Espírito Santo tem acalmado, tem cuidado. E tem horas assim que eu não esqueço, mas eu me conformo, né? É. Tenho conforto.
0: O quão importante é essa rede de apoio?
1: Nossa, uma diferença.
0: Faz uma diferença grande. Até nós temos uma amiga que está passando por um problema aqui, e até o filho dela comentou, falou assim: mãe, como você tem uma rede de apoio grande, né? Como assim as pessoas, as amigas te sustentam? E é o que está acontecendo com você também neste momento.
1: Exatamente.
0: Né? Que se não fosse por essa rede de apoio, que às vezes a gente fala assim, ah, eu sou tão insignificante, tão pequenininha, né? Contribuo com tão pouco. Mas quão importante na soma.
1: Nossa, né?
0: faz uma grande diferença.
1: Muita diferença, muita. E assim, eu vejo que desde, né, do ocorrido que aconteceu, então assim, eu falei que parece que eu tô meio anestesiada, mas os dias têm passado, noite tem passado, e deito e amanheço, e graças a Deus estamos aí, né? Estamos, como diz, focada nesse evento, e eu creio assim que Deus vai fazer grandes coisas nesse dia, muitas almas para o Senhor, porque esse é o objetivo, né? Que o Senhor esteja presente, né? Amém. Que o Espírito Santo se faça presente naquele lugar. Vai encher de mulher? Amém. Mas não valeria nada se o Espírito Santo, se Jesus não estivesse lá, a presença
0: Exato.
1: Não tivesse. Então hoje à noite nós estaremos
0: principal.
1: Lá. Hoje à noite nós estaremos lá já orando naquele lugar, consagrando, ungindo, para que, né, a presença de Deus, quando ela chegar, ela já venha sentir a presença do Senhor ali naquele lugar.
0: Olha que coisa bacana, que coisa linda. E Kátia, essa ouvinte que está em casa, para quem que é este evento? É para qualquer pessoa poderá participar?
1: Qualquer pessoa.
0: Qualquer, né? Qualquer mulheres.
1: Mulheres, o objetivo é mulheres, mas se há um marido que é junto, né? Tudo bem, não tem
0: não
1: problema.
0: Não vai ser travado?
1: Não vai ser barrado lá na porta. A entrada é 1 quilo de alimento não perecível, né? A gente vai ajudar aí algumas instituições, a PAI, o asilo, sabe? Então a gente pensou, né? Vai ter um movimento, então vamos pegar e vamos colocar a entrada 1 quilo de alimento, né? Então não custa pra ninguém.
0: Exato,
1: né?
0: É algo que você tem ali no seu armário, né,
1: Tem
0: Vanessa?
1: No seu armário ali, um mantimento que tem ali. E vai usufruir, né, das 14 horas até as 18 horas. E já vão preparada, leva sua aguinha, leva seu lencinho. Se quiser, leva um dinheirinho, porque lá vai vender...
0: Vai ter também, umas. Opa!
1: Vai ter.
0: Parte boa aí, missionária.
2: Vai ter sim.
0: Vai ter bolo, vai ter um cafezinho,
1: pipoqueiro, vai ter trufa, vai ter água, refrigerante.
0: Porque ali o espaço é muito grande,
1: sim,
0: né? Então
1: sim.
0: A gente tem um espaço hábil ali muito
1: sim,
0: grande,
1: vai
0: que dá
1: ter espaço também,
0: pra explorar,
1: isso,
0: né?
1: Isso, vai ter espaço também pra tirar foto,
0: Ai,
1: pra fazer vídeo.
0: Linda.
1: Deus cuidou dos detalhes.
0: Que coisa. Não, é o Deus dos detalhes mesmo, né, Dani? Que coisa boa, né, Vanessa? Assim, quer falar alguma coisa, Vanessa? Sinta-se à vontade.
1: A Vanessa é a minha. Como que fala? Não, é minha assessora.
0: Assessora. Mas está muito bem acolhida, está muito bem assessorada.
2: Boa tarde, é um prazer, né?
0: Tá Vanessa Olszewska, é um prazer recebê-la.
2: A Lisa sempre disponível, né, pra gente. A gente manda mensagem, ela já nos retorna pra nos receber, né? E é isso que a Kátia falou, é um evento que nasceu primeiro no coração dela, né? No coração de Deus, o Senhor deu. E acabou envolvendo, né? Que nem o propósito, o Senhor uniu várias mulheres no mesmo propósito. E a gente tem sonhado e almejado isso, né?
1: Nossa.
2: E isso que ela falou, o Senhor tem preparado todos os detalhes.
0: Amém.
2: Né? A gente de estar lá e viver isso, e ver isso, é coisas que só o Senhor faz, né?
0: Vocês tinham, assim, ideia, assim, que isso dali tomaria essa dimensão de mulheres, assim? Vocês imaginariam que esse grupo, esse levantar de talvez 15, 20 mulheres, hoje, no evento passado, foi 300 e agora...

0: Agora estamos esperando 1000 mulheres.
1: Isso mesmo.
0: Você imaginou assim algum dia assim? Esteve em teus sonhos esse tipo, essa dimensão que se tornaria esse café com propósito?
1: Sim. Quando eu comecei com o café, eu ouvi o Espírito Santo falando para mim, que foi, como eu já falei aqui, foi aquele momento que eu passei bem de depressão, assim, bem mal. E eu perguntei para Deus, né, eu e ele, à tarde, o que eu poderia fazer, e eu ouvi café com testemunho, e Deus foi me dando as coordenadas. E eu tive um sonho. Quando eu voltei para Telêmaco aqui, eu sonhei assim, a gente num espaço, num evento, um lugar lotado e muitas, muitas, muitas mulheres para fora que não conseguiu entrar.
0: Olha.
1: Então, assim, eu creio que foi um sonho que Deus já nos deu, né? Mas a gente nunca imaginou que ia tomar essa proporção, né? Atingir. Para você ter uma ideia, Lisa, vai vir gente de Baiti, gente de Maringá, gente de Curitiba, gente de
2: Rio Grande do Sul.
1: Curiúva, Rio Grande do Sul.
0: Meu Deus! A região sul aqui tá pegando.
1: Lá de, antes de Porto Alegre vai vir gente.
0: Misericórdia.
1: Então, assim,
0: olha que bênção,
1: caravanas. Caravanas de. Ontem alguém falou para mim de Ventania, se eu não me engano, que vai vir também. Então, assim, meu Deus, né?
0: Porque havia, assim, sempre muita curiosidade, assim, puxa vida, você só ouvia falar o café com testemunho, mas você não sabia, assim, puxa vida, quando que vai ter um evento que eu possa conhecer um pouco mais, né? Esse chamar, esse ID, né? Então, assim, esse grande evento. E agora, gente, é uma oportunidade que você está tendo. Não vai pagar nada, um quilo de alimento.
1: Um quilo de alimento.
0: O que é um quilo de alimento representa, né, Daniel? Então, vai pensando
1: alguém,
0: que você vai estar
1: vai
0: colaborando.
1: Ser abençoado.
0: Exato.
1: Vai abençoar alguém.
0: Né? Então, assim, gente, é uma oportunidade de você conhecer Café com Testemunho, esse grande levantar, né, da Kátia e as meninas, as amigas. Hoje vocês são em quantas? Assim, que fazem parte desse, envolvidas diretamente.
1: Que, Vanessa, acho que tem 28 ou 29 no grupo.
2: É um grupo fechado. Mas um grupo onde a gente, né, se comunica, né, e tenta passar as coisas, decidir as coisas, e que a gente
0: que precisa estar disseminando, né?
1: A cada 15 dias a gente se reúne no café.
0: É necessário, né?
1: E isso, a gente sempre tem uma pregadora diferente. E até me perguntam, né? A gente recebe muita mensagem. Eu quero fazer parte. Como faz para fazer parte? Como eu quero ir? Agora é a oportunidade.
0: Exatamente.
1: Né?
0: Quem estava esperando por essa oportunidade é agora, dia 12.
1: 12 de outubro.
0: Às 14 horas, né? Dia 12 de outubro.
1: E se a gente tiver um resultado como nós estamos esperando, a gente, para frente aí, pelo menos uma vez no mês, a gente vai fazer um aberto.
0: Olha que bênção, gente. Então são oportunidades de estarmos levando a palavra, né? De estarmos ouvindo, de estarmos crescendo espiritualmente, né? Porque assim, é se alimentar da palavra.
2: Sim,
0: né, Vanessa?
2: É uma busca, né? Eu falo assim que a gente tem que se movimentar, né? A gente tem que ir até o Senhor. Então é que nem a mulher do fluxo de sangue, né? Ela já tinha buscado tantas coisas e ela se moveu, né? Tipo, ela sabia que ele estava lá. Então a gente sabe que ele vai estar.
0: Sim.
2: Entendeu? A gente sabe que ele vai estar lá. Então a gente vai se mover e vai em busca, igual, né? E ela recebeu a cura através disso. Então ela se moveu e tem momentos que a gente tem que se mover, né? Seja da forma que for, né? Se arrastando, doendo, chorando. Mas a gente tem que se movimentar e chegar até o Senhor.
0: Também.
2: Então eu acho que é uma oportunidade da gente se mover realmente em busca daquilo que a gente precisa receber do Senhor, né?
0: Então, mulheres de Telêmaco Borba, de toda a região, né? Eu quero reforçar esse convite. É agora segunda-feira, gente. É numa segunda-feira, feriado. Sim. Feriado, tá? É feriado em todo o Brasil. Dia 12 de outubro é um feriado, às 14 horas, né? Eu quero que você vá preparada, né? Porque vai ser das 14 às 18 horas, né? Então, vai ser, assim, um tempo maravilhoso. Um tempo, assim, de você se sentir abraçada, amada, acolhida.
1: Sim.
0: Então, assim, será um tempo maravilhoso que você terá aqui na Casa da Cultura. Gente, ali ficou muito gostoso o espaço agora, né? Tem ar-condicionado, gente, assim. Então, você vai se sentir muito, muito bem acolhida mesmo, né? Então, precisa... Oi?
1: Se sentir em casa.
0: Exatamente, se sentir em casa, né? Então, assim, é o conforto da sua casa que você terá ali

0: o mais importante é essa presença, né? Então, assim, Kátia, eu quero assim, agradecer grandemente a sua vinda, a sua participação, né? E assim, eu quero colocar também a hora do café, né? Sempre aliado ao Café com Testemunho, né? Que vocês sempre possam estar aqui conosco, né? Também falando um pouquinho deste propósito, né? Deste levantar de mulheres, né, que assim, de repente, buscar outras mulheres, né, talvez nesse momento tenha alguém que esteja estagnada, né, se sentindo, puxa vida, né, acho que não é para mim. Não, é para você sim. Exatamente. Esse convite é para você sim. Né, então, assim, sinta-se convidada, sinta-se acolhida desde hoje, né, para participar do Café com Testemunho nessa segunda-feira, agora. Na próxima segunda, tá? Hoje quarta, vai ser agora na segunda-feira, feriado, né? Então nós temos uma ótima oportunidade de você conhecer o Café com Testemunho. Deixo tuas considerações, Kátia.
1: Então, esperamos, né, todas vocês lá. Leva uma amiga, convida uma prima, uma mãe, uma conhecida. Amém. E tem lugar para todo mundo. Como a Elisa falou, né? Já vai preparada. E o outro café passou que elas nem viram, né? Elas falaram assim, no final a gente ficaria mais aqui, né?
0: Daria.
1: Porque é tão gostoso o ambiente, né?
0: Não,
1: assim,
0: é um ambiente acolhedor,
1: o ambiente,
0: né?
1: O que vai acontecer. Mas assim, nós agradecemos pela oportunidade de estarmos aqui.
0: Amém.
1: E esperamos todas vocês lá dia 12 para tirar foto junto, para dar glória a Deus, para chorar, para sorrir. Estamos lá esperando cada um de vocês.
0: Amém. Gente, que Deus abençoe grandemente a vida dessa equipe maravilhosa do Café com Testemunho, né? Assim, sintam-se acolhidas neste lugar. Essa casa também é de vocês.
1: Amém.
0: Né? Então, a hora do café,
1: a hora
0: exatamente.
1: Do café. Né? Eu creio assim que vai ter muito testemunho, né?
0: Ah,
1: a partir
0: sim.
1: desse dia, porque é café com testemunho. Então, não foi em vão que Deus deu esse nome, né? Então,
0: exatamente.
1: Muitas coisas irão acontecer.
0: Gente, então vão preparada, todas convidadas, né? Você que está aí na sua casa, independente da sua igreja, você sinta-se convidada, né? Para ir, como diz a Kátia, pega aí a vizinha, pega a sua, um parente, uma prima, uma colega, né? Quanto mais mulheres tiver, melhor, porque o intuito é no mínimo 1.000 mulheres. É, de repente você vai ter um número superior a este.
1: Oh,
0: hein?
1: Glória.
0: Amém? Mas que Deus abençoe grandemente a vida Amém. De vocês, tá? Que vocês possam assim, sempre se sentir acolhidas neste lugar.
1: Amém.
0: Amém?
1: Amém.
0: A missionária Cleonice voltando aqui conosco, trazendo a sua palavra, os seus convites, né? Que Deus abençoe. Eu vou passar para a missionária enquanto eu acompanho
2: Glória
0: nossas
2: Deus,
0: convidadas.
2: Né? Amém. Glória a Deus, né? Café com Testemunho. E eu acompanho, faço parte, como isso é lindo, como isso é maravilhoso. Então, assim, a gente fala, é uma reunião de mulheres. E quanto a gente tem chorado naquele lugar ali, na Casa Cátia, a gente tem se reunido. E, meu Deus do céu, a gente chega ali de cabecinha baixa, a gente sai dali carregada, abençoada pelo Senhor. Ontem mesmo à noite foi uma coisa muito linda, o agir de Deus, palavra tremenda. Então, que a Kátia, Deus venha renovando as forças dela, né? E esse trabalho na segunda-feira, que o Senhor possa reunir muitas mulheres mesmo ali. Eu creio que o Senhor vai reunir muitas mulheres. O trabalhar de Deus vai ser muito lindo. E você que tá aí, talvez tá aí de cabecinha baixa, talvez tá aí triste, talvez tá aí pensando o que que eu vou fazer. A minha vida tá sem direção. Ei, tem tantos lugares para ir. Tem tantas festas de mulheres para você chegar. Tem tantas igrejas para você chegar. Ah, não posso ir de dia, missionária, vai à noite. Não posso ir à noite, vai de dia. Mas chegue na presença. Nós estamos vivendo em um tempo que nós não podemos mais perder as oportunidades que o Senhor tem nos dado. Eu falo com experiência. Quantas oportunidades o Senhor tem me dado? Não olho para a praga de igreja, eu olho para Cristo. Quantas oportunidades, quantos lugares o Senhor tem me dado, quantos altares o Senhor tem me dado para mim chegar, para me ministrar. E o Senhor sempre carregando no colo, o Senhor sempre ajudando. Então, quer dizer para você, a palavra de Deus, o Senhor, cada dia se cumpre aquilo que está escrito. escrito na palavra, cada dia está se cumprindo. Então nós estamos no tempo de nós aproveitar o tempo que o Senhor tem nos dado. Há um tempo para todas as coisas, sim, há um tempo determinado para todas as coisas, há um tempo de sorrir, há um tempo de chorar, há um tempo de plantear, há um tempo de plantar, há um tempo de colher, há um tempo. Chega um tempo que nós olhamos para esse tempo e nós começamos assim a dizer: Senhor, eu chegou o meu tempo de eu estar pregando a palavra. Eu já chorei muito, eu já sofri muito, eu já passei por tantas pelejas na vida. Não foi fácil, mas eu estou vivendo agora no tempo de Deus. Eu estou vivendo agora na promessa do Senhor. Quantas vezes o Senhor tem falado: não se preocupe, eu estou contigo, eu estou do teu lado, não fique preocupada, porque então eu estou vivendo no tempo do Senhor. Passamos pelas lutas, passamos, mas passamos pela luta dando glória a Deus. Passamos pelos momentos de dor, passamos, mas é nesses momentos que nós vemos o Senhor nos fortalecendo todos os dias. Então quer dizer para você, você talvez está aí chorando: ah, eu estou no luto. Não vou dizer para você sair do luto, porque o luto também tem um tempo determinado, né? Isso aí. Mas eu quero dizer para você: não fique olhando para baixo, chorando, não. Levante a cabeça, olhe para o lado, que tem alguém precisando de você. Porque uma vez eu também entrei no luto, mas eu olhei para os outros, eu olhei para minha família, que eu tinha de continuar em pé. Eu tinha de continuar, para mim poder ver Deus agindo e o trabalhar do Senhor. Então que você se levanta dessa cama, se levante desse sofá e vamos fazer o que Deus tem para nós, em nome de Jesus.
0: Amém? Ai, que tempo precioso, né, gente? Tá aqui com essas meninas maravilhosas, Vanessa, né, Cátia Andréia, né, missionária. Sim. Missionária também faz parte do grupo.
2: Faz parte do
0: Café
2: grupo.
0: Com Testemunho. Elaine também?
2: A Elaine também faz parte.
0: Ai, que bênção, né? Ô, Neia, minha amada Neia Virtuosa, tá aqui, né? Da loja Virtuosa também, na escuta. Que Ai, Deus abençoe grandemente.
2: Ela pregou pra nós ontem.
0: Ah, é? Pensa. Você que foi a pregadora. Ô, Neia, tá convidada a vir aqui, né, missionária?
2: Sim, com certeza.
0: Ô, Neia, que dia pregou. Que você vem aqui pregou nos fazer uma visita ontem. Também? Deixa atrás uns looks pra gente ver também.
2: Meu Deus, pensa nos looks dela.
0: Ai, tô super pensa. Curiosa de ver.
2: É modelo, né? Ela é modelo, na verdade, né?
0: Ô, Neia, sua linda. Dela. Você e não conta boa. Pra gente essas virtudes, essas coisas lindas?
2: Ela é muito divertida.
0: Ai,
2: você vai
0: que
2: amar.
0: Coisa boa.
2: Ela é muito divertida.
0: Ah, pastora Isabel já mandou aqui, né? A OBPC Socomim. É, convida para a conferência da Rede de Mulheres, o fogo arderá continuamente. O preletor será o pastor Paulo Pires, será nos dias 23, 24 e 25 de outubro, né, missionária?
2: Sim.
0: Na sexta-feira será às 20 horas, no sábado às 20, nos domingos às 19 horas. Olha, gente, não fiquem achando que não vai ter programação para o mês de outubro. Olha quanta coisa boa.
2: Tem? Mas
0: né?
2: Tem.
0: Uhum. Jesus, vai ser assim fogo, vai ser fervor o mês todo, né, missionária?
2: Sim, outubro,
0: vai ser aquele outubro maravilhoso. Coisa. Então já marca aí na sua agenda, nos dias 23, 24 e 25, na UBPC do Socomim. Pastora Isabel já está aqui convidando, tá? Vai ser sexta, sábado e domingo. Venha viver essa experiência com Deus. A UBPC do Socomim está aqui na Marechal Floriano Peixoto, 674, é no Alto das Oliveiras, bem ali, é uma continuidade aqui da Horácio Clabin, gente. Então, não
2: perto
0: tem como...
2: Perto da delegacia, bem facinho.
0: É quase ao lado da delegacia, né, lado. Missionária?
2: Uhum, ao lado.
0: Então, assim, não tem como você errar, é uma igreja azul, bem azul, grande. Né? Então, todos convidados para esses dias 23, 24 e 25. E antecipando, agora, gente, segunda-feira, dia 12, tá? Então, que você possa participar deste grande evento. É na Casa da Cultura. Então, assim, tem muitos lugares. Estamos esperando 1000 mulheres para este
2: no
0: café com
2: de
0: testemunho,
2: Jesus.
0: Né, missionária?
2: Prepara teu almoço 11 horas, né?
0: Amém. Né? Maria está convidada, né? Vamos assim, gente, é tão bom a gente se encontrar, né? A gente tem falado muito desse levantar de mulheres, né, missionária?
2: E Deus tem levantado muitas mulheres.
0: Uhum. Deus
2: e lá
0: tem
2: neste
0: levantado. Dia vai levantar muito mais ainda, né? Então, você que está na sua casa, né, está sendo convidada a participar, né, deste grande evento que acontece agora. É numa segunda-feira, a gente é feriado, né? Sim. Ai, não tenho nada para fazer. Tem sim. Tem sim, agora você tem o que fazer. Levanta no feriado.
2: Olha, eu vou deixar uma dica.
0: Conta.
2: Da missionária. Levanta cedo, prepara teu café, faça uma forma de bolo, faça teu almoço 11 horas, deixa a garrafa já pronta na mesa pros filhos e pro esposo, e aí você vai pro teu quarto, na frente do espelho, fica linda, maravilhosa, e vamos estar todos juntos.
0: Olha aí!
2: É, eu falo porque eu faço isso. Eu não saio bem da minha assim. Casa sem deixar a garrafona de café lá pronto. Então, é bem isso mesmo. Lá fica bem tranquila, sossegada.
0: Amém! Olha, gente, é dica de intercessora. É dica de quem sabe. É um meu abraço bem carinhoso também para quem? Nicolas Cauã.
2: Nicolas Cauã, tá ouvindo agora. Ele é nosso ouvinte.
0: Tô na escuta, Nicolas.
2: Um abraço,
0: que
2: Deus, filho.
0: Deus abençoe grandemente sua vida.
2: Isso.
0: Jamil também está aqui nos ouvindo, né, Jamil? Deus abençoe grandemente sua vida. A Terezinha, graça e paz, Deus abençoe todos. A Terezinha da Bela Vista. Ah, Terezinha, que delícia que você está aqui nos fazendo companhia. A Rafa está aqui.
2: Eu acho que é minha vizinha.
0: Rafaele Bueno, ela está aqui. Ah, tem que levar ela também. No dia 12. Ô, Rafa, você vai com a missionária, né?
2: Ah, mas a Rafa vai,
0: dia
2: sim.
0: 12?
2: A Rafa vai.
0: Então, dia 12 de outubro, às 14 horas, Rafa, Sofia, estarão todas lá, irmã Marlene, né? Então, gente, vai ter muita gente mesmo neste grande evento, participando, né? Assim, recebendo essa tendo essa oportunidade de conhecer, né?
2: Sim,
0: de repente,
2: sim.
0: Assim, você... Não importa qual é a sua igreja, ou se de repente você neste momento não está em nenhuma igreja, você é um convidado.
2: Porque às vezes as pessoas às vezes podem não entender o porquê que se reúne, porque tudo vai pro Face, tudo vai, né?
0: Uhum.
2: Redes sociais. Então a gente sabe. Então por que que se reúne esse grupo de mulheres né, lá? É uma preparação. Para nós poder trabalhar com as outras.
0: Para fazer né? fazer um grande evento,
2: e
0: né,
2: a Kátia, Deus tem levantado ela e as mulheres estão do lado dela. E olha, tem sido coisa linda, né?
0: Eu louvo a Deus pela vida da Kátia Andréia, que Deus a fortaleça, Kátia, grandiosamente, né? Assim, a gente vê assim que teu coração tá tristinho, mas assim que ele te fortaleça com a unção de Deus mesmo, a unção do alto. Né?
2: Verdade,
0: a levantando
2: verdade.
0: A cada dia, a cada momento. Claro que as lágrimas, a tristeza vai estar presente, mas saiba, né, assim que você tem este acolhimento, né, de todas essas mulheres, e com certeza nós teremos muito mais de 1.000 mulheres lá neste grande evento, né? Então assim, é por este grande trabalho, por esta grande iniciativa, né? E como você falou, que vai ser o primeiro de muitos, né?
2: Sim,
0: de repente
2: sim.
0: Aí vai acontecer uma vez por mês, né? Este evento maravilhoso, este momento da gente se encontrar, da gente se abraçar, da gente confraternizar, porque eu vi esses dias, missionária, alguém comentando assim, que a gente tem que se reunir no coletivo.
2: Com certeza,
0: né?
2: Com certeza.
0: A gente precisa. Né? A gente não pode assim falar assim, eu vou ficar aqui na minha casa, vou orar aqui na minha casa. Não, a gente necessita estar também no coletivo.
2: Precisa. Né? E é muito bom, né? Aí você vai lá pra você ver eles. Daí depois que tudo acaba, tem um banquete. Cada uma leva um refrigerante, leva um bolo, leva uma coisa, leva outra, sabe? Ali dá risada, ali tira foto, ali, sabe? É muito bom. É muito bom.
0: Então, é um momento único, né?
2: Sim,
0: uma oportunidade,
2: único.
0: Né? Então, gente, não vamos dar brechas assim para uma depressão, para um isolamento, né? Então, assim, são oportunidades que nós estamos colocando aqui para vocês, né? Agora, dia 12, depois no dia 23, 24 e 25. Né? Então, outra oportunidade de estarmos nos reunindo no coletivo também. Né, pra gente estar assim, se conhecendo, se abraçando. Tem pessoas assim que a missionária conhece muito mais gente do que eu, mas assim, tem algumas pessoas que eu conheço às vezes só pelo nome, então vai ser oportunidade de conhecer pessoalmente.
2: Conhecer, dar um abraço, né? Orar junto, porque lá vai ser momento de oração, né?
0: Exato.
2: Lá vai ser um momento de abraço, de oração, de cura, de libertação. Então a gente crê assim que o agir de Deus vai ser muito grande naquele lugar. Hoje à noite vão estar orando, né? Vai estar sendo consagrado lá a Casa Cultura. Eu vou fazer parte também. Vou ir lá ajudar a orar. E assim, Lisa, é aquela oportunidade que nós temos. E eu falo, Lisa, nós não estamos no tempo mais de se dividir. Nós estamos no tempo de se chegar.
0: Unir.
2: Se unir. Né?
0: Exatamente, bem assim. Rafa já está confirmando. Vou sim. Em nome de Jesus, eu e a Sofia. Aí, então já tem companhia. Aí leva também a Sandra, Rafa. Convida a Sandra também, convida a Camille. Né? Gente, quanto mais gente estiver, melhor vai ser, né? Este grande mover. Vai ser um grande mover,
2: eu vou,
0: né,
2: vender missionária? Muito pão, sabia?

0: Eu vou vender muito pão.
1: Ah, você vai levar pães pra
0: não,
1: vender?
0: Não, eu não vou vender lá, mas a Kátia vai encher a casa dela. E, gente, né?
1: Ai,
0: vai
1: verdade.
0: Ter bastante convidado. Então, eu acho que domingo eu vou levantar, porque vai ter bastante gente na casa dela. E vamos lá fazer pão lá. E não é vender, também é abençoar, né?
1: Abençoar, Lisa? Claro.
0: Abençoar, porque você
1: mas a gente
0: bem.
1: Sabe que também é algo assim que você faz também.
0: Aham, eu faço. Então. E olha, Lisa, agora semana passada eu tive um apuro.

0: maravilhoso. Gente, pensa num pão gostoso. Verdade. Né? Também você faz bolo também, né, missionária?
1: Faço, faço.
0: Então, assim, você tem, quer fazer um café aí na sua casa, né, receber algum familiar, receber algumas amigas. Encomenda aqui da missionária Cleonice, faço esse pão delicioso. Pensa num pão gostoso. Eu sempre como seu pão lá na Vivi. E agora quero passar a palavra para a missionária Cleonice, para que ela possa estar orando pela sua vida, né, por este grande evento que acontece agora, segunda-feira, né, pela sua vida, que vai estar lá participando, né, conosco também, lá neste grande evento do Café com Propósito, né? Café com testemunho, café, né? Não deixa de ser com propósito também,
1: o nosso,
0: né?
1: Café na tarde aqui é propósito, né, Liz?
0: Exatamente.
1: Cada dia tem cumprido um propósito,
0: tem
1: se
0: cumprido, né? Meu abraço bem carinhoso para o Salim Andrade. Ele tá pedindo para depois, Dani, você tocar um louvor com o Lázaro. Claro que sim, Salim, né? Deus abençoe grandemente sua vida. Obrigada por estar nos fazendo companhia, por estar assim mostrando, né, assim, que você está aqui também mandando sua mensagem. Gente, como é importante, né, missionária, quando a gente recebe
1: muito
0: a sua mensagem.
1: Muito,
0: assim, o nosso coração se enche de alegria, né, de saber que você está aí, que está nos ouvindo, está assim, nos fazendo assim, compartilhando este momento tão único que Deus nos ofereceu. Com você, missionária.
1: Nós damos graça ao Senhor, né? Por esse tempo precioso que o Senhor tem nos dado, pela graça do Senhor. E eu sempre falo, a minha vida é um testemunho na mão do Senhor. Tudo que Deus tem feito, tem me dado, tem me abençoado, tem fortalecido. A minha família é um testemunho na mão do Senhor. Então vamos orar? Senhor nosso Deus, maravilhoso Pai. Senhor, aqui nós estamos, Senhor, falando de coisas boas. Mas quantas coisas, quantas provações, Deus. Nós também já enfrentamos, quantos vendavais nós também já enfrentamos. Mas Senhor, nós te damos graça, porque como a tua palavra foi lida nesta tarde, um tempo determinado para todas as coisas. Então nós temos o tempo de sorrir, de chorar, de plantear, de plantar e de colher. Eu estou vivendo, Senhor, em um tempo de colheita, que eu estou colhendo aquilo que um dia o Senhor fez uma promessa na minha vida. Eu oro, Senhor, por tantos trabalhos de mulheres, Pai, que está acontecendo. A irmã Silvana ali na área 3, Senhor, estão em preparação ali, Deus, para sexta-feira, Pai, uma reunião de mulheres. E eu sei que o Senhor vai agir, eu sei que o Senhor vai fazer grandes coisas. A pastora Isabel, Senhor, estão ali, Senhor, ensaiando. As irmãs estão ali em preparação também, Jesus. Porque ali vem um trabalho abençoado, Senhor, de rede de mulheres, de UFEBRAC, de mulheres unidas, Senhor. Pai, quantas outras igrejas, meu Deus, quantas outras equipes, quantas outras consagrações, quantas outras, Pai, ali também, Senhor, a pastora Neia vai ter também um trabalho à tarde, Pai, ali na Vila Esperança Brasil para Cristo. Senhor, eu vejo, Pai, essas mulheres se levantando. Eu vejo essas mulheres, Pai, guerreando, Senhor. Eu vejo essas mulheres com espada na mão lutando. E o inimigo, Senhor, sendo derrotado. Pai, abençoa os lares, as famílias. Talvez tenha alguém chorando e lutado. Consola, abraça, Deus. Talvez tenha alguém olhando, Pai, na hora do café. Não tem um pão para pôr na mesa, Jesus. Senhor, seja a provisão, Pai. Seja provisão, prepara pessoas para abençoar, pessoas, Senhor, para olhar para essa família, olhar para este lar e abençoar. Pessoas, Senhor, que tem um coração bom, Jesus. Abençoa a minha vida, o meu ministério. Abençoa, Pai, tudo aquilo que o Senhor tem dado nas minhas mãos para mim fazer, a minha saúde, Deus. Eu sou muito grata ao Senhor. Abençoa meus pastores, Senhor, pastor Edilson, pastor Isabel, Senhor, pastor Johnny, pastora Patrícia, toda a minha liderança, Pai. Senhor, abençoa, Pai, grande e poderosamente, é minha oração em nome de Jesus. Amém, Senhor.
0: Amém. Gente, nós estamos indo, vamos deixar, vai dar tempo de tocar um louvor do Salim, né, Dani? Nós queremos, então, agradecer, né, pela sua audiência, por estar assim nos fazendo companhia. Essa semana, a partir de amanhã, missionária, eu vou estar tendo um pequeno recesso, tá? Mas estará aqui, missionária Cleonice,
1: com a tarde,
0: né, da bênção, né? Na segunda-feira, também pastora Fernanda estará aqui. Terça-feira, também você estará com o Dr. Sadi, né? E eu retorno na quarta-feira.

0: Tá bom, amém, gente, mas assim que a gente possa ter uma semana abençoada, né? Que não esqueçam amanhã a nossa tarde da bênção com a missionária Cleonice. Amém. Qual é o seu pedido? Qual é a sua enfermidade neste momento? Qual é a sua causa? Né? Se você quiser compartilhar, manda, né, a sua mensagem. Daniel vai encaminhar para a missionária Cleonice, né, para amanhã estarmos orando por você. Gente, obrigada por essa tarde abençoada e maravilhosa. Voltamos amanhã, se Deus quiser.
1: Amém. Deus abençoe a todos.

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Como é bom saber que o céu canta para nós. Como é bom saber que Deus acredita em nós. 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

0: Boa noite a todos que estão ligados conosco na Rádio Nova Mensagem. Esse é o Melhorando, programa de todas as quarta-feiras, 18 horas até 19 horas. Estamos com você, aquele momento, né, de reflexão, aquele momento de nós conversarmos, aquele bate-papo gostoso, né, que todo final de tarde, né, é muito importante, você que se reúne com sua família para ver o que aconteceu durante a semana, o que aconteceu durante o dia, as dificuldades enfrentadas, os desafios que devemos e temos que enfrentar, mas também chegou nesse momento agora da gente conversar, né, a nós termos esse diálogo que todas as quarta-feiras nós temos, que é o Melhorando. Quanto mais, como diz o doutor Esco, no mais eu aprendo, melhor eu ando. Neste momento já estamos a equipe completa aqui na técnica de som de Irceu. E aqui ao teu lado, aqui, meu lado aqui, o doutor Eros, uma grande figura, né? Que devido aos compromissos não pudemos estar. O dia que eu estava, ele não estava. Mas hoje a bancada está completa e ele está aqui para nos trazer a orientação, nós bater aquele bate-papo. Gostaria da tua participação, 39101230. Você mandasse o teu áudio aí perguntando, participando desse bate-papo gostoso que nós vamos, a partir de agora, vamos iniciar e queremos a tua participação. Boa noite, doutor Eros, que prazer fazer parte novamente da bancada aqui da Rádio Nova Mensagem, o programa Melhorando.
1: Boa noite, pastor Ismael, boa noite, Irceu, boa noite aos ouvintes da Rádio Nova Mensagem. Melhorando, porque melhorar faz bem. Faz bem para a saúde, faz bem para o bolso, faz bem para o controle e especialmente para o autocontrole das circunstâncias negativas da vida. Peço desculpas pela minha ausência em dias anteriores e aqui estamos para plantar as sementes da melhora. Plantar na sua mente, plantar no seu coração, plantar na sua vida. E assim como nós temos plantado, e você também, na vida de outras pessoas. E se plantamos o bem, não faz mal a ninguém e teremos colheita abundante à frente.
0: Verdade, doutor, verdade. Nós falar em semeadura, né? A gente fala todo semente, se deixar uma semente guardada no cofre ou qualquer lugar, ambiente que não esteja em contato com o solo, na realidade é apenas uma semente, mas assim que você lança na terra, ela tem a tendência a germinar, né? Então, semente parada dentro do bolso ou dentro de uma gaveta ou dentro de um cofre é apenas uma semente, mas ela lançada, você pode ter certeza que ela vai produzir, ou seja, vai crescer, ela vai produzir ao seu tempo e dará frutos. Então, para colher o fruto, precisamos primeiramente lançar a semente, né? Como disse uma pessoa hoje para mim, eu quero semear na tua vida algo. E isso realmente, né, doutor? Semear na vida das pessoas não é apenas uma palavra de motivação, em muitas circunstâncias a gente pode semear na vida de alguém, né, doutor?
1: Em todas as circunstâncias nós podemos semear na vida de alguém e fazemos isso diariamente. Nem sempre semeamos o melhor, mas tudo que fazemos é semeadura no solo fértil da vida que Deus nos deu e da vida que nos rodeia. E a semente em solo fértil fertiliza, tá? Fertiliza e pode dar frutos, às vezes um por um, 5 para 1, 10 para 1, 100 para 1, 1000 para 1 e quem sabe 1000000 para 1.
0: É verdade.
1: Não sabemos, e por isso a semeadura é um convite que a vida nos faz diariamente. E quem é que representa a vida? O Criador.
0: O Criador.
1: E quando estamos neste processo contínuo, permanente, né? A Deus orando e com o malho dando, né? Nós podemos construir e estamos construindo a vida mais saudável, mais próspera, mais feliz. E às vezes com dificuldades, com problemas, com amargura, com decepção, com tristeza, depressão. E aí,

0: a grande vantagem que vejo é que são todos vivos.
1: Todos vivos.
0: Por enquanto, todos vivos. Tá? É certo que um ou outro passa para uma outra dimensão e este é o processo da vida. E nos preparar para a vida também é nos preparar para um dia deixar o lugar onde vivemos.
1: E vamos ser plantados na terra também. Né?
0: Não entendi?
1: Vamos ser plantados na terra de volta, né? Assim
0: vamos ser plantados. Semente. Semente. É
1: a vida é assim.
0: Do pó viemos ao pé, voltaremos. Agora, o que não volta é o que deixamos delegado.
1: Delegado.
0: O que deixamos para as pessoas com as quais convivemos, para os ambientes onde circulamos, onde transitamos, onde trabalhamos, onde estivemos interagindo, tá? Estando com as pessoas e semeando abundantemente na vida delas. Como? Com uma bênção, com uma oração, com perdão, com gratidão, com positividades, porque a negatividade está bem aí. Bem na esquina ou bem na minha mente, tá? Porque se eu não cuido de pensar positivo, a mente solta fica, tá, grudadinha como ímã no polo negativo. Tá, e pensar às vezes dói, tá? Porque você tem que deixar um monte de coisa que você gosta de fazer. Imagina. Tá? E se aplicar, investir tempo, investir disciplina, e até eu trouxe um livro aqui, O Poder da Autodisciplina. A pessoa que se disciplina por si só não é disciplinada pelos outros. Autodisciplina, tá, convida a uma vida mais consistente, mais realizada, mais proveitosa. E quando fazemos isso, crescemos e nós temos a oportunidade de fazer isso em todo e qualquer lugar onde estamos. E alguém diz, mas isso não é para mim, é só para fulano, para fulana, para não sei quem, para não sei quem, para não sei quem. A grandeza de Deus está em cada um de nós. E a abundância do Cristo está à nossa disposição. Temos que tomar posse e administrar, fazer gestão. Tá? Porque tá? Tem gente que diz, toma posse agora, depois esquece. Aí passa uma semana, um mês, não lembrei, tá, não dá.
1: Não dá, né?
0: Não dá. A vida que cresce e aparece é a vida do cultivo cotidiano, do cultivo diário, do cultivo de hora em hora, de estarmos atentos ao que está acontecendo ao nosso redor.
1: Doutor, também, falando um pouquinho sobre semente, né? A palavra de Deus mesmo diz que, o senhor acabou de falar, dependendo de onde cai essa semente, ela vai germinar. Tem um que cai em solo fértil, outros caem em pedra, outros caem no meio dos espinhos, outros no meio de um pedregulho, né? Só que aquele que caiu na boa terra vai produzir. Mas não adianta só lançar a semente, tem que cultivar, né, doutor?
0: Cultivar.
1: E molhar, regar.
0: Claro.
1: E ela tem que regar todo dia, porque o sol, que a tempestade, né? Ela pode, como nós vemos, tempestade, vendaval que deu esses dias, doutor. Com a toda de medo, né? Temperatura.
0: Pois é.
1: Quantas coisas não perdemos, né? Quanta hortifruto começou a subir o preço das coisas aqui, porque não tem mais no campo. Não há que resista um vendaval.
0: Exatamente. E as previsões são dessa natureza.
1: Pra vida também.
0: De que tem mais. Então, se a vida está ficando tensa, isso é um convite a nos prepararmos mais e a nos prepararmos melhor, cultivando as boas ações, as boas atitudes, de tal forma que possamos colher resultados, né? De administrarmos cada vez mais a melhora que podemos construir a cada dia na nossa vida. E aquele que acha que é impossível, eu penso que a primeira lição que pode e deve aprender é apagar o I e o M da palavra impossível, tá? Teve uma personagem bem conhecida chamada Agostinho que disse: comece fazendo o necessário, depois faça o possível e já o impossível começa a bater na tua porta. E diz assim: rapaz, tô achando interessante essa tua atitude. Tô querendo morar aí. Será que dá uma brecha? Mas tem que fazer o necessário. Tá? Sem fazer o necessário e depois o possível, nós não estamos cumprindo as etapas da lei. desta lei, que é uma lei que pode ser dita como natural, e basta ver o exemplo da natureza. Estou enxergando o pinheiro daqui, ó. O danadão está lá firme e forte, aguentou a rajada de vento, aguentou a tempestade, não sucumbiu. Mas alguns sucumbiram. E por isso, o cuidado, o zelo com a própria vida, com a questão da saúde, alimentação, água, exposição ao sol, não no sol do meio-dia, nem o sol das 10 horas, que é quente pra caramba. Tá? E é este o pedido e a exigência que a lei maior faz para cada um de nós. Cumpra a lei, seja saudável, seja próspero, seja feliz.
1: E a raiz, né, doutor? Falando um pouquinho mais sobre essa, sobre semente, planta, que é um exemplo grande que a Bíblia diz, e também a vida nos ensina, né? Sobre plantio, sobre colheita, a gente fala muito sobre isso aí. E na realidade, as raízes a gente não vê, né, doutor? Mas e por quê? Mas é a fundamentação de uma família, de uma mente, para ser sucumbido, passar pelos temporais da vida, doutor? São escondidas às vezes, né? Não tá aparente pra gente ver, né?
0: Não é pros olhos ver, não é pro ouvido ouvir, tá? É para, tá? Sentir, tá? E todos nós que sabemos que temos raízes, temos origem, nascemos no seio de uma família que teve problemas, que teve dificuldades, que teve entendimentos, que teve desacordos e que aconteceram muitas coisas. E isso me faz lembrar sobre a gestão do tempo. Você sabe, por exemplo, que todo dia, absolutamente todo dia, e disso eu dou garantia, o Ismael da Luz, o Dirceu Fernandes e o Eros Araújo, e você que está nos ouvindo, recebemos um crédito em nossa conta corrente da vida de 86.400 segundos. E seremos cobrados. O que fizemos com esses 86.400 segundos? Aí tem gente que diz assim, mas não gosta de contar o tempo em segundos. Então conta em minutos. Conta em minutos e vai dar 1.440 minutos para nosso uso diário. E não, o tempo é um bem perecível. Passou, passou, não volta mais. Ah, me arrependi. Então começa agora de novo. Ah, mas não estou muito animado, quem sabe depois da Páscoa, quem sabe depois...
1: O ano que vem?
0: Depois do 7 de setembro, quem sabe depois da eleição, quem sabe depois que tomar posse o próximo presidente, quem sabe depois que tomar posse o próximo governador, tá, o governador eleito, e assim nós vamos nesse lero-lero, tá? E é uma conversa que se espicha e tem gente que gosta de falar. Fala. Daí você olha ao redor como é que está a vida da freguesia... E às vezes a coisa tá boa, mas muitas vezes a coisa tá precária. E aí não sabemos a causa. Então, nós falávamos ali exatamente do... Você me dizia a respeito de conselho.
1: Isso, nós falamos quarta-feira passada sobre o conselho. E o senhor acrescenta nesse conselho, doutor? Conselho e crítica, doutor? Que a gente hoje vê tantas crítica. Se você abrir as redes sociais... O senhor vê lá, e até dando um adendo, doutor, dentro da, um pouquinho da política, aí ficou mais de 23 milhões de pessoas sem votar. E são pessoas que não, depois querem cobrar. Eu aprendi com o senhor uma coisa que na realidade não pode cobrar. A vida nos dá todo dia, né? O senhor falou sobre esses minutos. Nós temos esse bônus aí pra gente investir no que você quiser.
0: Livre-arbítrio. Você faz com o seu tempo o que você quiser. Se você quiser reclamar, criticar, condenar, queixar, esta é a semente plantada. Uhum. Agora, você quer plantar abacaxi, colher uva?
1: Não tem como.
0: Tá? Você quer plantar mandioca, colher café?
1: Uhum. E aqueles não plantam, doutor? Vai faltar, né, alimento depois
0: na sua horta da vida? Eu não sei se vai faltar, porque...
1: Deus Deus que não deixa faltar, claro.
0: Deus é mais. E a grande, a maciça maioria das pessoas são benevolentes.
1: Sim.
0: São pessoas comprometidas com o progresso, o crescimento, o desenvolvimento da humanidade. E eu não sei, para você, pastor Ismael, mas na minha vida, ninguém me falou que seria fácil.
1: Mas não foi.
0: Só me falaram que seria possível. Disse, vá pro mundo. vá para o mundo, tá? Tenha cautela, tenha cuidado, vá devagar.

0: Claro, observe a sinalização, porque tem gente que quer viver bem, mas não observa a sinalização. Tá? Tem então, gente sinalizando, ó, melhor não caminhar por ali. O conselho é mais isso. Ou menos assim. Né?
1: Sim.
0: Tá? Muitas vezes o conselho não pedido acaba sendo só uma opinião.
1: Como que é? Repete de novo.
0: O conselho que não foi pedido acaba sendo só uma opinião. Porque se a pessoa não tiver humildade de pedir, o conselho pode não chegar. Porque ela não pediu.
1: Pediu. Daí você está dando opinião apenas da situação
0: assim,
1: da vida.
0: Você pode estar opinando
1: achando
0: sobre.
1: Achando que está dando conselho.
0: Achando que está dando conselho. Tá?
1: Então, quiser conselho, parte mais de quem precisa.
0: Ah, tudo. A vida saudável, próspera, feliz, que não nascer dentro de nós, ela não se mostra no meio exterior.
1: Que maravilha.
0: É dentro de mim, é dentro de você, é dentro de cada um de nós que mora a riqueza, a grandeza, a fortaleza e tudo que necessitamos para o bem viver. E tudo isso está escrito.
1: Está escrito.
0: Está escrito na Bíblia, está escrito em livros clássicos, em livros fartamente lidos, reconhecidos e que são benéficos para a humanidade. Mas às vezes a gente insiste na transgressão, insiste em gritar, insiste em xingar, insiste em reclamar, reclama do governo, reclama da família, quando vê está reclamando até de si mesmo, fala, eu sou um tranqueira mesmo, que eu sou o bagaço da laranja, de certo não nasci para ser feliz, tá? De certo os outros são filhos disso ou daquilo, e eu não sei para que vim aqui. Boa pergunta, tá? Porque se você pergunta, não sei para que vim aqui, aí tem uma oportunidade da descoberta.
1: Uhum.
0: Tá? O que eu vim fazer aqui? E tem três perguntinhas que são ótimas. A primeira é, quem sou?
1: Quem sou?
0: Quem sou eu? Tá? Inclusive Jesus, o Cristo, usou muito o eu sou. Eu sou o caminho, a verdade e a vida. Eu sou a ressurreição e a vida. Eu sou a porta aberta de Deus que homem algum pode fechar. E isso é poder. E nós podemos, tá? Podemos, e quando queremos e fazemos o que é necessário ser feito, crescemos e nos desenvolvemos. E estava falando do tempo,
1: uhum.
0: E aí se a pessoa não gosta do tempo, tem horas.
1: Tem horas.
0: Mas o fato é que muitas vezes nós passamos o dia nos enganando, pensando, deixando para fazer mais tarde. Acabamos não fazendo, deixando para amanhã. Acabamos não fazendo, deixando para semana que vem. Acabamos não fazendo, deixando para o mês que vem. E o que acontece é que a vida passa, o tempo passa e os frutos do seu trabalho, do seu fazer, podem não chegar. E aí você passa para uma situação de dependência de segundas e terceiras pessoas para, inclusive, alimentar, ter teto, ter abrigo, ter proteção, ter cuidado, né? Ter assistência. E isso nos desafia a busca constante e permanente de construirmos a melhor versão que o Ismael pode construir dele mesmo, que o Dirceu pode construir dele mesmo e que eu posso construir de mim mesmo. Eu não posso construir mais ninguém. Agora eu posso conviver com as pessoas, aprender com elas, aprender com as experiências delas, as experiências positivas de crescimento e desenvolvimento e as experiências negativas, né? Para não repetir, né? Ou uhum. Até mesmo evitar de entrar em bola dividida. E tem bola dividida por aí. Tá? Tem propósito de bola dividida. Tá? O jogo da vida, às vezes, é bruto. Mas para para o sábio, o jogo, apesar de ser bruto, tenso, o sábio sabe transitar nesta caminhada, nesta jornada. Tá? Ele sabe o que lhe convém, o que não lhe convém. Observa a linguagem dos sinais. E tem sinal para todo lado. Você sente o campo minado, você vai entrar ali?
1: Não.
0: Tá? A prudência manda, cai fora, enquanto pode. Tá? Porque depois que você está no meio, tá? Como é que faz para sair? Tá? Você pode sair, né? Porque você entrou, tá? Você tem livre-arbítrio, tá? Mas tudo tem um preço, tudo tem uma consequência.
1: O senhor que falou uma frase, não sei se o senhor que falou, eu que ouvi de alguém, que para entrar numa briga é muito fácil, difícil é sair dela, né? Quer dizer, pagar para sair.
0: Exatamente, tá difícil
1: porque
0: é sair.
1: Porque você entrar num rolo
0: com as pessoas... Ou não entrar custa menos.
1: Tá? É.
0: E às vezes a proposta é boa. Tá? Mas você entra na briga e depois você tá enrolado naquilo. É. Tá? E as consequências daquilo não vai para outras pessoas. Habitualmente vai para quem procedeu, para quem atuou, para quem fez ou deixou de fazer algo.
1: Que maravilha, eu estava vendo aqui um escritor, um teólogo, escreveu assim, doutor: a lei da semeadura é um princípio geral que ensina que todos colhem aquilo que semeiam. Isso é um fato, né? Porque a própria em Gálatas diz assim que não se enganeis de Deus, pois aquilo que o homem semeia, isso também colherá. Então é uma lei, né? Sempre foi lei, né? A lei de semear.
0: A lei.
1: Se você quer colher, você tem que semear.
0: Tem que semear. E a lei da natureza está aí para nós aprendermos com ela.
1: É, doutor.
0: A natureza oferece ensinamentos e por isso faz bem estar exposto ao sol, não neste sol escaldante, muitas vezes de 10 horas, meio-dia, 2 horas da tarde, mas estar exposto à luz, tá? De dormir 8 horas por dia, em média. Tá? Tem pessoas que não dormem.
1: Você vê?
0: Não dorme. Tá? Porque tá? Se sobrecarregam com informações, com a maquininha que todos nós temos, parece que só falta já vir grudado. Né? Talvez mais à frente, todos nós já vamos chegar aqui chipados. E na verdade, nós já temos...
1: Não chapados, chipados.
0: Nós já temos um chip do divino, de Deus, graças do Criador.
1: Tá?
0: Mas às vezes não bastasse esse, ainda nós queremos mais. E agora incorporamos, não. O celular, tá? Quando a gente se descuida, deixa o bichinho ali perdido, parece que você se perde também,
1: se
0: né?
1: Perde também.
0: Tá? Porque parece que a tua vida tá ali dentro.
1: Tá ligado ali, né?
0: E é uma ferramenta importante de uso diário e que, sabendo usar, não vai faltar e nem sobrar.
1: Doutor.
0: Tá? E toda ferramenta, toda maquinaria inventada pelo homem é para o bom uso, mas também, vez por outra, aquilo que é para o bem também serve para fazer o mal a alguém.
1: Doutor, eu vi um comentário, estava estudando alguma coisa, que de vez em quando, com a sua influência, a gente começa a ter hábito também, né? Se eu vi uma pessoa falando que toda peça de um avião foi feita para que o avião voe. Toda peça foi planejada para aquilo.
0: Sim.
1: Toda a peça que foi criada para o navio naufragar, ou seja, navegar, ele foi feito para isso. Submarino também para entrar debaixo d'água. Ou seja, todas as peças foi planejada. Então, imagine se Deus criou o ser humano, que ele que criou nós, né? Graças
0: Sim.
1: a Deus. Você acha que ele ia fazer uma peça fora do lugar?
0: Mal feita. Desajeitada.
1: Pra viver de qualquer jeito,
0: feio.
1: Pra ser um desgraçado na vida, usando um vocabulário bem chulo. Um desgraçado e ver que não tem prazer na vida. E você acha que Deus ia criar uma máquina? Se o homem cria uma máquina pra voar, e a cada componente daquilo lá tem uma função, doutor? Tem ou não tem?
0: Tudo tem função.
1: É?
0: Tudo tem uma serventia. E cabe a nós, com a inteligência que Deus nos deu, descobrir qual é a serventia melhor que temos para entregar, tá? Entregar para nós mesmos e entregar para aqueles que estão ao nosso redor. Veja a invenção do rádio, tá? Veja a invenção do avião, você falou em submarino, celular e tantas coisas.
1: Tecnologia.
0: E tudo isso está dentro do ser humano. Agora, necessitamos aprender a serenar a mente, pensar menos para poder realizar mais. Que a mente, se você não controla, ela controla você. Ela controla você, tá? Você deixa a mente solta, ela vai, te leva pra China, pra Europa, pro inferno, pro céu. leva, tá? A mente mente. Tá? Porque a mente solta demonstra que a pessoa tem menos controle sobre os seus pensamentos. E pensamentos, tá? Nós podemos usar freio. Nós não somos obrigados a pensar porque chegou um

0: pensamento ruim, tá? Então pensar de forma desagradável, negativo, todo mundo pensa. Agora, deixar que o pensamento faça ninho e tenha filhote dentro da tua cabeça...
1: Porque ninguém vai colocar na tua cabeça, tá, né? É a gente que me coloca, né, doutor?
0: Não, nós tem influências externas. Tem influências. Mas a influência pode existir, mas da guarida para a influência, aí é uma circunstância pessoal, uma escolha pessoal. E começa que se você... não observar, se você não para refletir, para analisar, para avaliar. Por exemplo, vive com pressa, correndo, tá? Tem tempo, não tem tempo. O tempo vai e a vida vira em cansaço, em estresse, em ansiedade, em doença.
1: Interessante, doutor. Vamos voltar um pouquinho no assunto aí, que é muito importante, falando sobre... plantio, essas coisas. O senhor viu que o tempo ou como a vida ela dá sinais, quando o senhor é médico, sabe muito bem do que é difícil diagnosticar a dor, onde está a dor. Quem vai falar é o paciente, dói aqui. Mas me diga uma coisa, doutor, só que quando o tempo está acontecendo, esses temporal, essas vendavais, essas coisas assim, tem hora que pega a gente de surpresa, porque esse dia atrás de noite lá, às vezes, esse dia eu estava lá na igreja, de repente eu olhei no meu celular um alerta de emergência da nossa defesa civil. Pipi, não sei se é onde que vem, se é daqui ou é de fora, eu sei que vem do celularzinho.
0: Vem de longe.
1: Avisando. Perigo. E é o seguinte, eu vi que muitas pessoas saíram, mas tem hora, doutor, e a pergunta é a seguinte, como que a gente faz para nesse mundo conturbado, cheio de tornado, que dá às vezes, de vez em quando, o senhor, quando eu vejo, aparece ali e a pessoa não tem, né, como correr daquela situação, porque vem é algo de Deus que vem, o homem não tem controle sobre isso. Mas sobre a mente, o senhor quer dizer que o homem pode ter esse controle, doutor?
0: Claro.
1: Pode virar uma tempestade ali.
0: Não,
1: se você quiser.
0: Eu não tenho condições suficientes para avançar até onde você.
1: Não, eu só fiz um comentário.
0: Você colocou, tá? Mas é assim, tá? A prudência manda, tá? Manda. Se tem notícias a respeito de que há possibilidade de vendaval, há possibilidade de tempestade, tá? Puxa. Os meios de comunicação estão informando, né? Tá? Chega um alerta no seu celular e você não procura verificar ao seu redor um abrigo, um abrigo, tá? Um lugar para você se esconder que esteja mais seguro, né? Aqui eu estou lembrando da instrução da Defesa Civil, e até ontem teve uma live exatamente para instruir diretores de unidades onde tem pessoas reunidas em maior quantidade para procedimentos a respeito de, diante de uma circunstância que acontece repetidamente, saber o que fazer. Tá? E por isso, a importância cada vez mais da educação nas nossas vidas. Tá? Educação para eventos dessa natureza, que chega repentinamente, embora exista previsão do tempo, mas a previsão nem sempre se consolida. Mas tá? Dizer eu não sabia, tá? No mundo de hoje, que tem informação para todo lado, como é que você não sabia? Não sabia porque talvez você não está antenado no que está acontecendo ao teu redor.
1: Verdade.
0: Tá? Assim, verdade. Você não soube que descobriram 7 escolas na, tá, 15 dias, tá? Você não buscou informar. Às vezes nós ficamos ligados nas circunstâncias da internet, daí você sabe o que está acontecendo no Japão, na Indonésia, em Singapura, em qualquer outro lugar do mundo, mas não sabe o que acontece em Telêmaco.
1: Olha aí.
0: Tá? Ou o que acontece nos Campos Gerais, nos nossos municípios vizinhos. Tá? E isso tem uma passagem bíblica também, que diz: e o que digo a vós, digo a todos: vigiai. Vigiai como. Agora, nesses tempos, é como vigia em época de guerra. Cochilou, cachimbo cai.
1: Então quer dizer que com as redes sociais avisa, a Defesa Civil dá os seus conselhos, né? Só quem vai... Por isso, voltando para nosso bate-papo aqui, na nossa atitude na área de nós cuidarmos de nós mesmos, da nossa vida continuar.

0: No dia a dia, né, como o senhor tem falado, a gente está usando um pouco alguns exemplos, né, da natureza para colocar na nossa vida, né, no dia a dia. É importante, né, a Defesa Civil faz a parte dela, avisar que está vindo tempestade.
1: Avisar.
0: Está, né, vindo tempestade. E daí, nós, como avisado já, diz que Deus não tem por aquele que foi avisado, diz que não tem por inocente aquele que foi avisado. Claro. Depois, uma vez avisado, não vai dizer, ninguém me avisou, ninguém disse nada.
1: Assim.
0: E a vida também é assim, às vezes a gente tem orientações.
1: E às vezes as pessoas ficam desacreditando do que é informado. Aham. E de repente se surpreendem com o evento ali na sua frente. Isto é possível com qualquer um de nós, porque conforme o dia, a circunstância em que estamos, no trabalho, em família, em casa, dormindo, tá? Porque isso não tem hora. Mas tudo isso é parte do ambiente onde vivemos e é da nossa responsabilidade. E aqui cabe responsabilidade para cada pessoa, tá? Frente a esses eventos. E se eu não ajudo as pessoas, como é que eu posso aguardar, esperar, receber ajuda quando preciso?
0: Pois é.
1: Semeadura.
0: Então, nós falamos alguns assuntos aqui para falar onde o objetivo maior, né, doutor? É falar sobre nós mesmo. Quando nós estamos falando esses exemplos de semeadura, semente temporal, as coisas, a gente está falando da vida da gente. Porque tem hora na nossa vida a gente não está preparado para certos acontecimentos, como com a morte, né, doutor? A gente não está preparado para isso. As pessoas não se preparam para isso. Ah, amanhã eu vou me preparar, vou comprar o caixão, vou deixar tudo pronto, vou deixar aí porque amanhã eu vou morrer.
1: Mas aí depende, tá? Porque a morte, tá? Se nascemos, a morte é o evento mais certo que temos pela frente, tá? Porque um dia
0: vai acontecer.
1: Acontecerá. E nós vivemos numa cultura de vida, isso é muito positivo, isso é muito alvissareiro, mas também tudo que nasce morre, tudo que nasce morre, tudo que nasce se transforma, passa para uma outra dimensão. Então nós podemos cultivar, né? Eu lembro aqui da minha mãe, do meu pai, lembro com saudade, já faleceram, tá? E graças a Deus que tive uma mãe, que tive um pai, tá? Que cuidaram de mim, que me deram condições de sair pela vida e chegar até aqui onde cheguei, tá? E quando fazemos e procedemos no sentido de nos cuidarmos, né? De zelar do corpo, de zelar da mente, de zelar do coração, de zelar daquilo que pensamos, que sentimos e aquilo que fazemos ou deixamos de fazer. Aí nós somos mais donos da nossa própria vida e podemos ter uma relação mais estreita, mais próxima com o Criador, com o gerador da vida e da vida em abundância. E a vida na natureza é assim, tá? E a natureza humana não é diferente da natureza que nós conhecemos como meio ambiente, etc., tá? Aonde tem água, tem terra, tem fogo, tem ar e tem pensamentos, tem mente, tá? Então cada vez mais nós somos convidados a buscar o mundo do conhecimento para desenvolvermos discernimento, tá? Discernimento nas nossas escolhas, discernir o bom do não tão bom, o bom do ruim, o bom do, o melhor do bom, né? O ruim do bom, porque tem muita coisa que é boa, mas conforme a quantidade, conforme o momento de uso, passa a ser ruim, desagradável, né? E tudo isso é parte da nossa vida cotidiana habitual, né? E nós temos a possibilidade de fazer mais e fazer melhor. Inteligência Deus deu para todos nós, tá? E quando não temos o suficiente, por que não buscar aprender? Por que não ousar dar mais um passo? Por que não continuar sonhando com a vida saudável, a vida próspera, a vida feliz? Meus pais sempre sonharam, tá? Eles nem nos contavam, mas o exemplo deles, tá? Nós éramos em 6 filhos, né? 3 homens, 3 mulheres. Minha mãe, com meu pai, resolveram adotar mais uma, né? Então ficaram 4 mulheres, 3 homens. E tem uma regra em casa, tá? O mínimo é estudar. E estudar e trabalhar era necessidade para frente, tá? Então essa era a disciplina cotidiana, tá? E nesta busca, né, todos tiveram e têm altos e baixos pela vida fora, mas graças a Deus todos se encaminharam pela vida, e há oportunidade para todos, inclusive para aquele que pensa que não tem, porque pensar que não tem é apenas um pensamento, e o mundo de Deus não se resume a um pensamento, tá? E às vezes tem pensamento que parece um chicotinho que fica te batendo, tá? Não dá, não é para mim, tá? Parece um redemoinho que te puxa, né? Tá? E aí é a hora de você exercer o autodomínio, tá? E dizer, não quero mais, basta, chega, tá? Ser patrão de si mesmo e diga, hoje eu demito as desgraças da minha vida, só vou ficar com coisa boa.
0: Coisa boa.
1: Quer acreditem em mim, quer não acreditem, tá? Eu vou me dar crédito. Eu vou honrar a vida que recebi.
0: Sobre os seus pais, o senhor hoje se formou, ele com certeza batalharam muito os pais, né, do senhor, para poder fazer o senhor e os seus irmãos chegarem a ter estudar e chegar onde o senhor, Deus colocou o senhor. Me diga uma coisa, doutor, com essa experiência que o senhor tem, os conselhos dos pais para mudou daquele tempo para hoje, os conceitos, o que o senhor tem no seu coração, assim, de agregar, que agregou que o seu pai falar para o senhor, assim, família? O senhor lembra, assim, alguma coisa?
1: Eu lembro que meu pai pouco falou.
0: Pouco falou?
1: Pouco falou, tá? Mas meu pai, tá, me deu muito exemplo.
0: Muito exemplo.
1: Muito exemplo, tá?
0: Teoria uma coisa,
1: prática. Eu via meu pai labutar o dia inteiro, tá? E ia até 8, 9 horas da noite, batendo prego, cortando sola, tá? Para fazer sapatão, para fazer bota, botina e etc, tá? E sempre vi meu pai trabalhando, assim como sempre vi minha mãe, né? Trabalhando junto com meu pai, cuidando da casa, cuidando dos filhos, direcionando os filhos, puxando, dando beliscão, tá? Falando, criançada, você se ajeita quando não aguenta. Era disciplinando o tempo todo, tá? E eu penso que eles foram felizes. Foram felizes, não tanto que quiseram, mas o tanto que foi possível, tá? Eu ouço e ouço com tristeza, né? De saber que há informações de que algumas pessoas passaram fome pela vida, tá? Felizmente, fome. Graças a Deus, eu não tive essa circunstância na vida, mas pense o drama de que é uma família não ter o que comer, tá? Isso é muito dramático, né? Mas, tá, ainda assim, apesar de todas essas dificuldades, tá, eu vejo a bondade, ainda que uma grande maior parte da humanidade tem e que nós brasileiros temos muito vivo em cada um de nós, que é, tá, cuidar do próximo, mesmo que com pequena quantidade, mas dar atenção, tá, às pessoas.
0: Doutor, além de, o senhor se tornou um grande político aqui em Telencobor, foi 2 eleições que o senhor foi prefeito, continua no meio público, mas isso é de família, né? A gente trazer na nossa mente cuidar de pessoas, né? E o senhor podia estar nos... Porque igual nós falamos ali em off, já hoje ali, que a gente quer às vezes passar conselho e crítica, né? Eu tava falando que quarta-feira passada eu falei sobre crítica e conselho, porque às vezes a gente tem vontade, né? Que todo mundo se dá bem na vida. Mas na realidade, a gente pouco trabalha com ouvir as pessoas, que diz que é melhor você ouvir do que falar, né? E aprender também com os erros e as falhas. E o senhor trouxe talvez esse legado do pai. E por que o senhor tem esse desejo, o senhor tem de passar essa informação? Porque tem

0: Pois que a gente...
1: Porque eu vou morrer um dia. Porque eu vou morrer um dia e não vou levar nada. Não vou levar absolutamente nada, tá? Assim, é, se eu não compartilho, tá? Uhum. É, é um peso que eu carrego, tá? E a maneira de retribuir o que recebi é entregar.
2: Entregar.
1: Entregar. Entregar para quem queira receber, tá? Ah, e levando isto para uma circunstância um pouquinho mais drástica, né? Mais severa, mais uhum. intensa. Bom de trabalhar com quem quer.
2: Com quem quer?
1: Com quem quer. Com quem não quer, desista. Você pode ir de caçamba, você pode ir de trator de esteira, você pode pegar D8, D6, D12, D14, tá? Você pode pegar fora da estrada, dá pra arrastar que não arrasta.
2: Não vai.
1: Tá? Não arrasta, não vai porque não quer. Não quer. Agora, aquele que se dispõe a ouvir, tá? Aquele que já sentiu dor, sabe o quanto dói o calo do outro, tá? Quem já passou por crises de ansiedade, pânico, pavor, medo, terror, horror, tá? E tantas coisas negativas, sabe o quanto dói uma saudade, o quanto dói uma dor doída na alma, na beirada da alma. E veja que, tá? Pouco falamos da alma hoje.
2: Verdade.
1: Falamos do espírito.
2: Do espírito.
1: Mas e cadê a alma?
2: Que é feito da solitária,
1: alma? A alma está solitária, tá? E a alma, a nossa alma tem utilidade para a vida diária.
2: Diária, né?
1: Isso para é a vida diária, tá?
2: É verdade.
1: É, eu tenho estudado até, uhum. abri aqui, ó. É, tá?
2: Pode falar,
1: e tem, né? O ABCDE da alma, tá? E o que é esse ABCD, tá? O alfabeto da alma. O A é que minha alma... A minha, a tua, a alma do Dirceu e a alma de você que está nos ouvindo é amorosa pela própria natureza.
2: Amorosa.
1: A alma é brincalhona, a alma se permite rir, sorrir. Tá? A alma é criativa, tá? Ela inventa. Onde não tem, ela diz, vou inventar alguma coisa, tá? O compositor não é o inventor?
2: É inventor.
1: Compõe uma canção, pega lá um violão, um instrumento qualquer e produz uma música.
2: Quando toca, ela não vai tocar no espírito, vai tocar na alma.
1: Na alma.
2: Na alma, né?
1: Na alma.
2: A gente chora, saudade de alguém, tá. Outro chora na com alma. A emoção.
1: A alma é criativa, ela cria circunstâncias benéficas. A alma é dinâmica, a alma não é encolhida, a alma não é aquele que senta e fica olhando o sol, a lua, tá, o tempo inteiro, tá? Contemplar faz bem, mas um pouco tempo do dia, né? E nos colocar em movimento, tá? Prolonga a vida. Prolonga a vida. Por isso, os médicos, tá? Sabiamente indicam exercício físico, atividade física. Tá na academia, na rua, caminhando, cantando, correndo, tá subindo, descendo.
2: Já não foi feito, tá? Uma parada.
1: Não. A vida pede movimento, tá? A alma também é espontânea.
2: Espontânea.
1: É leve. A alma é disponível. Ela tem... As portas abertas para acolher. Acolher o quê? O que chega. E o que chega, normalmente, o que nos chega é aquilo que nos cabe. E às vezes a circunstância é agradável e às vezes não é tão agradável. Mas, de qualquer forma, podemos dar sequência nesta busca constante, permanente, de construir a nossa melhor versão. Tá? E a alma é eternamente expansiva. Ela expande, ela alcança as pessoas, né? E quando você falou de por quê, muitas vezes não é nem por quê, é para quê.
2: Para quê?
1: Para quê, tá? Para quem entregar isso? Para quem queira e tenha sede. Para quem queira e tenha sede. Porque saciar a fome do faminto, a sede do sedento, muitas vezes não é apenas dar alimento, arroz, feijão, carne, salada, tá? Às vezes a pessoa precisa muito mais de alimento para a alma.
2: Isso,
1: tá?
2: Doutor,
1: tá? Para pra se erguer, para se levantar, para dizer, chega de sofrer, cansei, vou demitir o sofrimento da minha vida. Quando? Hoje. Tá?
2: Maravilha.
1: Tá? Por quê? Porque Esse poder está dentro de mim. Eu posso fazer isso, eu posso demitir.

sofrimento da minha vida. Tá? Quando? Hoje. E sustentar isso como? Com oração, com oração. Reflexão, tá? Com silêncio, tá? E às vezes a gente quer falar, não resolve nada, fica em silêncio, tá? Combine com você mesmo, fica uma semana sem reclamar. Não reclame do governo, não reclame do marido, não reclame do vizinho, não reclame de nada, nem da barulheira que faz no redor da tua casa. Não reclame,

0: ninguém a não ser de mim mesmo. É o que está dentro de mim. Eu não tenho condições de oferecer aquilo que eu não carrego. Eu só ofereço aquilo que tenho dentro.
1: Que maravilha.
0: Tá? Não tenho como oferecer algo melhor, tá? Porque se eu carrego isso, tá? É isso que tem. E é, também é popular, e todos nós sabemos que é, a boca expressa aquilo que o coração está cheio. Tá? Então, é isso que me anima. Inclusive, tá, é, me deu a oportunidade até de vivenciar aquele período da injeção de ânimo. Estou retomando. Tá? Porque às vezes tem gente desanimada, mas que precisa de uma injeçãozinha de ânimo.
1: Doutor, o senhor que trabalha com muitas pessoas. Muita regra aqui de quantas pessoas o senhor conversa, mas tipo assim... E o senhor tem esse contato com muitas pessoas. É, e o senhor encontra pessoas que tá bem no dia, outro dia não tá bem. São pessoas que precisam da injeção... E essa pessoa é fácil encontrar. O senhor acabou de falar umas coisas aqui, é oração, é meditação, é você ter orientação de Deus, parar um pouquinho para refletir, parar no meio da caminhada. Eu faço assim, doutor, hoje é minha. Eu ando tipo um mês, uma vez por semana eu dou uma parada, assim, para ver o que eu fiz de errado, no sentido de se eu magoei com uma pessoa, dar uma reflexão, fazer uma limpeza, aquilo que o senhor falou, sempre o senhor fala aqui no rádio, mas tirar essa raiz de amargura, porque ela faz uma desgraça na vida do ser humano se alimentar ela, né?
0: Claro.
1: Então eu procuro assim, fazer uma limpeza, jogar fora, ir lá no lixão, lá, bascular aquela tranqueirada assim e voltar a dizer, encher de um louvor que eu gosto sempre de cantar, me alegrar, às vezes vem aqui no sabadão, às vezes converso com uma pessoa na rua, a pessoa já dá uma gargalhada, eu já volto para casa mais animado. Daí eu acredito que é impossível. Falei com o Jesus dia atrás. Encontrar com o doutor Ezio não tem uma motivação, né? Chegar e dizer, ó, doutor Ezio, é o seguinte, tô conversando com o senhor aqui. Eu, olha, você que tá me ouvindo, não tô aqui jogando confete, mas desde quando eu conheci o doutor Ezio, ele tem essa. Ele não vai além do trabalho que ele faz como médico. Ele sempre tem uma palavra a mais. Porque você pode entregar mais pra alguém, a pessoa só vai querer receber se quiser. Igual ele fala, ó, eu falar, a gente, ninguém fala o vento. Só que as pessoas, se é coisa boa, pega pra mim. Eu não quero que os outros fiquem sem. Então, se é coisa pra mim, eu pego a coisa pra mim. Mas, às vezes, a gente deixa passar batido, doutor.
0: Tá. E se não tem custo, por que não entregar?
1: Porque não tem custo.
0: Porque não tem custo, tá? Ah, qual que é o custo? Bom dia, boa tarde, como vai?
1: Um abraço.
0: A pessoa não atravessa a rua, você atravessa a rua. Tá que eu tenho problema. Ah, mas aquele fulano lá, teu inimigo. Não tem inimigo? É. Mas não tem inimigo, não quero saber de inimigo não, não me ofereço inimigo, porque eu não quero, muito menos, não quero um, não quero meio, e não quero, porque é uma escolha que eu fiz na minha vida, tá? E sustento isso, tá? Ah, mas estão falando que você é feio, então eu digo, então que seja do pensamento dele, porque eu me acho bonitão.
1: Olha aí, a diferença, acredito, está nas pessoas, porque daí a pessoa vai ficando, porque esse dia atrás, nessa época, doutor, que nós estamos vivendo, hoje que ele é político, tanta coisa errada, a gente ouviu tantos negócios de pessoas que fica, sabe, pega a pé, sabe, ele vai pra cima, ele como defende como se fosse algo dele próprio, e a pessoa que tá lá vivendo isso aí nem sabe que ele existe, eles ficam carregando aquela dor pelos outros. E eu acho que é ruim carregar essas
0: amargurado, dores. Triste, às vezes a dor não é nem de amargura, nem de tristeza, é de um vazio.
1: De um vazio.
0: De um vazio, tá? E aqui, falando do vazio, se você em algum momento sentiu ou sente um vazio, tá? Esse vazio tem utilidade. Não é para você carregar ele vazio, é para você colocar alguma coisa nesse vazio. É um convite a preencher, a buscar algo que dê, tá? Digamos que o vazio é porque morreu seu pai, morreu seu amigo, morreu sua esposa, um filho acidentou-se, não sei o que aconteceu na sua vida, tá? Mas o fato que quando o vazio vem te visitar não é para permanecer vazio, tá? É para que você utilize a sua vida para preencher das boas coisas que você aspira, anseia, sonha. Às vezes eu mexo com o pessoal lá na Secretaria de Educação e pergunto, você está pronto para voar? Pergunto, tá, você está pronto para voar? Mas como voar? Ué, voar pela vida, tá? Dar certo, fazer sucesso, tá? Fazer acontecer coisas que não aconteceram ainda, tá? E se você fizer acontecer, quem sabe o colega do lado se anima e vai fazer também, e o outro pode fazer também, e aqui eu imagino.

0: dirigindo uma orquestra tocando. Mas... tá? Se não tem um primeiro que toca, o segundo não toca.
1: Não vai tocar.
0: Tá? Tá? Então tem que ter um primeiro.
1: Se completa quando todo mundo tocar junto.
0: Tá? É aí se toca bem, treinam, tá? E ensaiam frequente e habitualmente, vai afinando, tá? O grupo, tá? E tem que ter o maestro, tem que ter a batuta, tá? Tem que ter o equipamento. E às vezes a gente quer fazer que a vida renda, mas não quer investir em equipamento, não quer treinar, tá? Precisa de saúde, fala, ah, mas tá tão caro, tá? É, academia, isso aqui, tá tudo caro. Mas remédio é caro também, caríssimo, tá? Nós podemos e nós fomos feitos com a melhor matéria do universo. Tá? Fomos feitos para dar certo na vida.
1: Doutor, só uma deixa, eu agora estou fazendo parte de um coral da igreja também, e o senhor acabou de falar uma verdade. Que ali o maestro passa voz por voz, parece que quando passa uma voz, parece que não tem nada a ver. Mas quando as quatro vozes se unem, vira um coral, coisa mais linda. As vozes se completam, um completa com o outro.
0: Claro.
1: Tem o contralto, o tenor, o baixo e o barito.
0: E para isso todas tem que ter a regência, tem que ter regente.
1: E ele fala, cada batida batuta lá é a hora que você entrar. Doutor, só lá dentro aqui, nós estamos chegando ao final. Eu estive conversando com uma pessoa hoje, umas duas, três pessoas que reclamando, uma delas. E situações assim, doutor, que tem parentes que estão presos. E uma delas falou para mim, pastor Ismael, o senhor não tem ideia quantos presidiários estão ouvindo vocês lá. E quando vocês falam, eu vou de vez em quando fazer visita lá no presídio, e eles falam para nós lá que sempre cito o senhor, doutor. Dizendo assim que eles estão se alimentando lá nesse momento que nós estamos falando aqui, se alimentando a mente. Uhum. Eu acho muito importante, se talvez tem pessoas que tá livre, ou seja, não estou criticando, mas no sentido de que as livres e não observa, porque quem está lá precisando de uma palavra, e talvez esse programa foi feito para uma, duas pessoas, para já tá valendo a pena.
0: Entendeu? Se alcançar um, ótimo. Se alcançar dois, ótimo também. Se alcançar três, quatro, cinco, né? E a maior prisão que o ser humano pode viver, talvez não seja a prisão de um presídio, de uma cadeia. É a prisão da própria mente, no próprio mundo interior.
1: Meu Deus.
0: E se há a necessidade de cumprir uma pena, né? Eu ouvia há poucos dias, né? Uma senhora falando que ela está habitualmente na cadeia, né, ajudando os presos, os detidos, uhum, né, tá, os presidiários a fazer artesanato.
1: Olha aí.
0: Tá? Então ocupada, vai lá, né? Ocupar-se para que, tá, o tempo passe de forma mais leve. E outra maneira de atuar é, tá, ajudar-se mutuamente dentro do ambiente, né? E buscando construir a sua liberdade interiormente.
1: Olha que coisa.
0: Tá? De dentro, tá? Internamente nós podemos ser livres em todo e qualquer lugar, independente de cercearem ou não a nossa liberdade. E graças a Deus chegamos até aqui, mais um Melhorando finalizando, tá? Deus abençoe. Obrigado, pastor Ismael, obrigado, Deus abençoe, senhor. Dirceu, Deus abençoe você que esteve nos ouvindo, e prosseguimos até os mais ocultos e difíceis lugares de alcançar. Pela graça de Deus, alcançaremos.
1: Um abraço, até quarta que vem, se Deus permitir.

0: Informação e registro de falhas em hospitais, farmácias e no dia a dia do paciente. Luana Karen.
1: A campanha quer fortalecer entre profissionais de saúde e população o hábito de notificar quando um medicamento provocar efeito adverso.
2: Saúde da mulher.
0: Saiba como identificar os primeiros sintomas da menopausa e os cuidados disponíveis na rede pública de saúde. Gabriela Noronha.
3: Ao perceber os sintomas, a mulher pode procurar atendimento e, se necessário, é encaminhada ao atendimento especializado.
2: Qualificação profissional.
0: Pronatec abre oportunidades em cursos gratuitos voltados à preservação ambiental. Márcia Fernandes.
4: O programa tem como objetivo expandir o acesso à educação profissional e contribuir para a inserção de jovens e adultos no mercado de trabalho.
2: Hoje, na apresentação da Voz do Brasil, Luciano Seixas e Mariana Jungmann.
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2: Na hora de tomar um remédio, errar a dosagem ou esquecer o horário do tratamento pode trazer sérios riscos à saúde, especialmente para crianças, idosos e gestantes.
0: No Brasil, falhas na receita e na administração de medicamentos representam uma parcela expressiva das ocorrências registradas em atendimentos de saúde.
2: Para alertar a população para esses e outros danos à saúde, a Agência Nacional de Vigilância Sanitária, Anvisa, realiza no mês de outubro uma mobilização nacional voltada à prevenção de erros na hora de se medicar.
1: A campanha da Agência Nacional de Vigilância Sanitária quer fortalecer entre profissionais de saúde e população o hábito de notificar quando um medicamento provocar efeito adverso. A ideia é melhorar os processos e prevenir danos à saúde. No Brasil, erros de medicação e eventos adversos podem ser notificados por meio da plataforma Vigimed. A notificação pode ser feita tanto por profissionais de saúde quanto por pacientes. A presidente do Conselho Regional de Farmácia de Goiás, Luciana Calil, cita que entre os erros mais comuns estão a dosagem e os intervalos de administração.
5: O que nós observamos são erros, por exemplo, de dose, tomar mais ou menos do que é o recomendado. Um outro erro é o erro em relação ao horário. Não atrasar e nem adiantar o horário de tomar o remédio. Um outro erro muito comum é a confusão entre os medicamentos.
1: Segundo a Organização Mundial de Saúde, os erros de medicação causam um impacto global estimado em US$ 42 bilhões por ano e afetam milhões de pacientes. Cerca de 5% deles sofrem danos evitáveis relacionados a medicamentos, sendo que metade desses casos poderia ser prevenida. Idosos, gestantes e crianças estão entre os mais vulneráveis a esse tipo de ocorrência. O diretor da Agência Nacional de Vigilância Sanitária, Anvisa, Tiago Campos, diz que a campanha quer fortalecer a cultura de notificação dos erros, com foco na melhoria dos processos.
6: Isso significa incentivar a identificação e a notificação dos erros, sem foco na punição das pessoas envolvidas, mas sim no aprendizado e na melhoria contínua dos processos.
1: No Brasil, entre dezembro de 2018 e agosto de 2026, a Anvisa recebeu quase 58 mil notificações de erros de medicação, correspondendo a 16,2% de todas as notificações registradas no período. As categorias mais notificadas foram erro de prescrição, omissão de dose, posologia inadequada e erros de administração. Reportagem Luana Karen.
0: O Brasil reforçou

0: a vacinação e a vigilância contra o sarampo diante do aumento de casos nos Estados Unidos e em outros países das Américas.
1: Até 5 de outubro, o país registrou 52 casos da doença. A vacina é gratuita e está disponível nas unidades de saúde pelo Sistema Único de Saúde.
2: Com o avanço do sarampo nos Estados Unidos e em outros países das Américas, o Brasil reforçou a vacinação e a vigilância contra a doença. Nos Estados Unidos, mais de 90% dos casos são de pessoas não vacinadas ou sem informação sobre a vacinação. No Brasil, foram registrados 52 casos importados até 5 de outubro, 41 em São Paulo, 10 no Amazonas e 1 no Rio de Janeiro. Segundo o Ministério da Saúde, as ações incluem busca ativa, investigação de casos, acompanhamento de contatos e bloqueio vacinal. O país continua sem circulação endêmica do vírus. A vacina contra o sarampo está disponível gratuitamente no Sistema Único de Saúde, o SUS. Quem estiver com doses em atraso deve procurar uma unidade de saúde para atualizar a caderneta conforme as recomendações do Programa Nacional de Imunizações. Saiba mais em gov.br/saúde. Thaís de Araújo para a Voz do Brasil.
0: E para manter em dia todas as informações sobre vacinação, doses recebidas e certificados, o cidadão pode contar com a ferramenta Meu SUS Digital.
1: De forma simples, é possível baixar a Carteira Nacional de Vacinação e verificar os imunizantes já administrados.
3: A plataforma do Ministério da Saúde permite verificar registros de vacinas recebidas, acessar a carteira digital de vacinação e emitir documentos e certificados utilizando a conta gov.br. Na área de vacinação, o cidadão pode consultar os imunizantes registrados em seu nome nos sistemas de saúde integrados à Rede Nacional de Dados em Saúde. E é possível verificar, por exemplo, as vacinas recebidas, as doses aplicadas e os respectivos registros de vacinação. A plataforma disponibiliza ainda a Carteira Nacional de Vacinação Digital, onde constam todas as informações recebidas dos sistemas integrados, além do Certificado Nacional de Vacinação contra a Covid-19 e o Certificado Internacional de Vacinação contra a Febre Amarela. Para isso, basta abrir o aplicativo Meu SUS Digital ou acessar o endereço meususdigital.saude.gov.br. Para quem ainda não baixou o aplicativo, ele está disponível de graça para Android e iOS, além da versão da web. Cleide Lopes, para a Voz do Brasil.
0: E quase metade dos municípios brasileiros está em situação de alerta ou risco para a presença do mosquito Aedes aegypti, transmissor da dengue, chikungunya e zika.
1: De acordo com o Ministério da Saúde, 49,2% dos 3.732 municípios avaliados apresentaram esses índices.
0: A maior parte dos criadouros está em vasos e pratos de plantas, garrafas e outros recipientes que acumulam água.
1: Com a proximidade do verão e as condições associadas ao El Niño, a orientação é fazer vistorias regulares para eliminar locais que possam acumular água.
0: Ondas de calor, menstruação irregular, alterações de humor.
1: Sintomas que podem indicar a proximidade da menopausa, que marca o fim da vida reprodutiva da mulher.
0: E o SUS oferece acompanhamento e tratamento especializado para esse período.
4: Há 3 anos, a psicóloga Alessandra Reis começou a perceber mudanças no corpo. Primeiro vieram o esquecimento, a insônia, mas quando ela começou a sentir os fogachos, as famosas ondas de calor, desconfiou que a menopausa estava chegando.
5: O calor, eu suava, vinha de repente, eu ficava cheia de gotículas de suor, assim.
4: O climatério, que começa por volta dos 40 anos da mulher, é a transição fisiológica da vida reprodutiva para não reprodutiva e é marcado pela redução gradual de hormônios como o estrogênio. Já a menopausa se consolida quando a mulher passa 12 meses consecutivos sem menstruar. A acontece em média aos 52 anos. E o acompanhamento dessas mulheres pode ser feito pelo SUS, o Sistema Único de Saúde. Ao perceber os sintomas, a mulher pode procurar atendimento nas unidades básicas de saúde e, se necessário, é encaminhada ao atendimento especializado. A médica ginecologista e obstetra do Hospital Universitário de Brasília, Bruna Heine, lembra que o tratamento da menopausa deve ser individualizado.
6: A terapia hormonal é o nosso tratamento de primeira linha para os sintomas climatéricos. Ele reduz até em 90% os sintomas, só que existem contraindicações. Então, por isso a importância dessa paciente passar por uma consulta, fazer uma avaliação, né, rastreios. Então, essa paciente, antes de iniciar uma terapia hormonal, normalmente a gente faz um rastreio para câncer de mama, a gente faz rastreio de doenças metabólicas, vê se a pressão está bem controlada, se não tem um diabetes descompensado.
4: Além de tratamento hormonal, o SUS também dispõe de medicamentos como estriol em creme para tratar o ressecamento vaginal, um dos sintomas da menopausa. Nas consultas, também são dadas orientações sobre alimentação, atividade física, sono e saúde mental, além da avaliação de condições crônicas. O Ministério da Saúde recomenda que a mulher tenha acompanhamento constante na atenção primária durante toda a transição. Reportagem Gabriela Noronha.
1: Na era das redes sociais, a preocupação com a segurança das mulheres também está no ambiente virtual.
0: Exposição de conteúdo íntimo sem autorização, perseguição online e ataques por meio das plataformas digitais estão entre os crimes mais cometidos na internet.
1: E o serviço Ligue 180 está se aprimorando para dar orientação mais precisa para as mulheres que sofrem esse tipo de violência.
0: Nós conversamos com a coordenadora do Ligue 180, Ellen Santos, sobre esse trabalho e o que as vítimas podem fazer quando sofrem uma agressão virtual. Acompanhe. Coordenadora Ellen Costa, bem-vinda à Voz do Brasil, um prazer ter a senhora conosco. Bom, fala pra gente um pouco mais sobre esse acordo, né, que foi firmado entre o Ministério das Mulheres e a Secretaria de Comunicação Social da Presidência da República. O que vai ser desenvolvido a partir dele? Quais são os objetivos?
7: Então, esse acordo, ele parte de uma realidade muito concreta que a gente vive, que é justamente essa violência contra a mulher que também acontece no ambiente digital e nós precisamos estar preparados para enfrentá-la, né? Então, essa parceria do Ministério das Mulheres com a SECOM, da Presidência, ela tem dois eixos que são muito importantes, né? Um deles é justamente a educação midiática. A gente precisa ampliar o conhecimento das mulheres sobre os seus direitos na internet. E o outro eixo é justamente a qualificação do Ligue 180, né, que a gente sempre vem trabalhando para preparar a central, e nesse nicho agora a central vai estar cada vez mais preparada para orientar as mulheres que estejam sofrendo algum tipo de violência no mundo digital. Então a gente está falando de situações de ameaça pela internet, perseguição pelas redes sociais, né, exposição de imagens íntimas sem consentimento e tantas outras tipos de violência.
0: Foi encaminhado um ofício, né, às plataformas digitais solicitando informações justamente sobre os mecanismos que são adotados por elas para o recebimento das denúncias de violência, como a senhora citou aí alguns exemplos, violência digital, né? Que informações vocês querem e a partir delas o que pode ser feito?
7: Então, a gente quer conhecer de maneira muito objetiva, né, como é que funciona o caminho da denúncia dentro de cada plataforma, né? Então, a gente precisa saber como é que essa mulher deve denunciar, quais são as informações que ela precisa apresentar, os prazos, né, de análise que existem dentro da plataforma e se ela recebe algum tipo de confirmação de que a denúncia foi recebida e se ela consegue também acompanhar o pedido, né, dessa denúncia, quais são os mecanismos que existem ali também para impedir que um conteúdo removido, que ele volte a circular, né? E a gente também quer saber como é que essas plataformas estão tratando esses conteúdos, né, que são produzidos ou manipulados por inteligência artificial e buscar estabelecer, quem sabe ali, um ponto focal também dentro dessas empresas aqui no Brasil.
0: Agora, nos casos em que uma mulher é vítima de violência digital, coordenadora, que tipos de provas ela deve reunir para denunciar posteriormente e quem ela deve procurar para fazer essa denúncia, né? A senhora acabou de mencionar aí, tem essa questão de denunciar nas plataformas, mas ela só deve denunciar na plataforma e aguardar? Ela deve reunir provas? Como que ela deve proceder quando ela perceber, por exemplo, que ela está sendo vítima de uma exposição de fotos íntimas ou de ameaças na internet?
7: Então, a orientação que, inclusive, as nossas atendentes já estão fazendo, né, é que sempre que for possível,

0: seguro também, ela preserve a prova antes de apagar a mensagem ou antes de bloquear um perfil ou de denunciar aquele conteúdo na plataforma. Então é importante que, se possível, ela consiga fazer prints completos, né? Que ela mostre o perfil, a data, o horário, guardar esses links, o nome dos usuários, número de telefone, mensagem, áudio, né? Vídeo que tem também, os e-mails, enfim. Se ela for fazer a denúncia na própria plataforma, guardar também o protocolo de confirmação dessa denúncia. Depois, a gente orienta para que ela procure ajuda. Então, ela pode utilizar os mecanismos de denúncia da própria plataforma, ou ela pode procurar os órgãos competentes quando houver crime ali ou necessidade de um atendimento imediato, né? A gente orienta, e quando a gente registra a denúncia, a gente encaminha para os órgãos de segurança pública, dependendo ali de quem for a competência da apuração. Então, eu quero dizer que ela pode procurar realizar essa denúncia também no Ligue 180, né? A gente acolhe essa mulher, a gente presta as informações sobre os direitos, registra a denúncia. Então, essas provas que ela conseguiu juntar, ela também pode encaminhar para o 180 via os seus canais de acesso. E a gente orienta também sobre os serviços da rede de atendimento, quais são os órgãos que ela pode procurar no seu território. E aí, é importante a gente sempre fazer uma distinção, tá? Se houver uma situação de risco imediato, uma ameaça concreta à integridade física da mulher naquele momento, a gente sempre orienta para ligar para o 190 da Polícia Militar, que tem a competência de ser acionada nesses casos, né? Vai chegar ali numa situação de urgência e emergência.
1: Bom, para a gente concluir, então, a senhora pode dizer para a gente quais são os canais do Ligue 180, né? Obviamente, a gente tem a ligação para o número 180, mas o Ligue 180 hoje é uma plataforma maior e tem outros canais, né?
0: Sim, a central hoje é uma central que ela é multicanal, né? Então, sim, a gente liga gratuitamente para o 180, que é o Tridigito, é muito bem disseminado, mas a gente também tem o atendimento via WhatsApp, através do número 61 96 10 0 180. Nós temos o atendimento por e-mail, videochamada Libras, o webchat, todos esses também no site do Ministério das Mulheres. Todos esses canais funcionam 24 horas por dia, todos os dias da semana, tá? Aí eu gostaria só de reforçar para as mulheres que estão nos acompanhando, ou terceiros que sabem de situações, né? Não precisa esperar uma situação se agravar para procurar o Ligue 180. Então, se ela estiver vivendo uma situação de violência, inclusive no ambiente digital, ou simplesmente se ela tiver uma dúvida sobre os seus direitos, sobre onde buscar ajuda, procura a central, procura o Ligue 180. A gente existe justamente para acolher, para orientar, ajudar essa mulher a encontrar os caminhos de proteção.
1: Muito bem, no ambiente digital e fora dele também, né? Eu conversei com Ellen dos Santos Costa, coordenadora geral da Central de Atendimento à Mulher, o Ligue 180. Muito obrigada, Ellen, pela sua entrevista à Voz do Brasil.
0: Eu que agradeço, um bom trabalho a todos.
2: A Procuradoria-Geral da Fazenda Nacional publicou edital que oferece condições para regularização de
1: débitos. A depender do caso, o contribuinte pode conseguir até 100% de desconto. Para transações de pequeno valor, a redução pode chegar a 50% do total da dívida.
2: Os interessados têm até o dia 9 de outubro para aderir através do endereço regularize.pgfn.gov.br.
1: E as empresas que pensam em renegociar dívidas com a União contam com uma novidade.
2: O sistema Regularize agora permite acesso às funcionalidades usando a conta gov.br.
3: O novo acesso ao sistema Regularize está disponível para quem é responsável por uma pessoa jurídica e tem conta gov.br, nível prata ou ouro. A novidade torna mais direto o acesso aos serviços do Regularize e dispensa a necessidade de outros procedimentos para entrar no ambiente da pessoa jurídica, como detalha Raquel Ribeiro de Carvalho, coordenadora nacional de atendimento da Procuradoria-Geral da Fazenda Nacional.
4: Você poderá, por exemplo, consultar débitos inscritos em dívida ativa da União e do FGTS em nome da empresa, emitir guia de pagamento, fazer negociação do débito da empresa. Mas atenção, para conseguir esse acesso, você precisa constar como responsável legal pelo CNPJ no cadastro da Receita Federal do Brasil.
3: Para acessar, é só seguir estes passos. Após fazer o login no portal regular,

0: Realize com a conta gov.br, prata ou ouro. Clique no seu nome e depois em alterar perfil de acesso. Informe o CNPJ da empresa pela qual você é responsável e clique em alterar perfil. O endereço do portal é o gov.br/regularize. Reportagem Luciana Colares de Holanda.
1: O Programa Nacional de Acesso ao Ensino Técnico e Emprego, o Pronatec, está com 1 milhão e 500 mil vagas abertas para cursos gratuitos de qualificação profissional voltados à área ambiental.
2: As oportunidades estão distribuídas em 11 estados e incluem formações em áreas como energias renováveis, biocombustíveis e preservação do meio ambiente.
3: Ao todo, serão oferecidas 1,5 milhão de vagas para cursos de qualificação profissional em áreas relacionadas à preservação, conservação, recuperação ou melhoria do meio ambiente. O diretor de Articulação e Fortalecimento da Educação Profissional e Tecnológica do Ministério da Educação, Sérgio Pedini, conta onde os profissionais que concluírem esses cursos poderão atuar.
4: A sociedade mudou, né? Todas as atividades acabam derivando para um interesse na área ambiental. O que é muito bom, né? Frente ao que a gente encontra de desafios aí de mudanças climáticas, né? Então, hoje uma capacitação dessa qualifica a pessoa para atender qualquer setor.
3: As vagas são oferecidas por meio do Pronatec, o Programa Nacional de Acesso ao Ensino Técnico e Emprego. O programa tem como objetivo expandir o acesso à educação profissional e tecnológica e contribuir para a inserção de jovens e adultos no mercado de trabalho. Os 11 cursos gratuitos são ofertados nos estados do Maranhão, Minas Gerais, Mato Grosso do Sul, Pará, Pernambuco, Piauí, Rio de Janeiro, Rio Grande do Norte, Roraima e Rio Grande do Sul. Jonas Benício Costa é pedreiro e decidiu investir em uma nova formação. Agora, ele é aluno do curso de instalador de sistemas fotovoltaicos, oferecido pelo Instituto Federal do Maranhão, e conta como tem sido a experiência.
5: A gente cresce um pouco mais no mercado de trabalho, enriquece o currículo, e são vários benefícios que um curso desse tem a oferecer pra gente, né? Porque o conhecimento é uma coisa que ninguém te rouba.
3: Sérgio Pedini, do Ministério da Educação, destaca a importância de investir na educação profissional.
4: Cursos de qualificação profissional acabam abrindo oportunidades muito semelhantes a quem tem um título de graduação, que inclusive muitos estão passando dificuldade. Então a gente tem que entender a educação profissional tecnológica como um espaço de oportunidades para esse mundo que mudou.
3: As vagas e os cursos disponíveis podem ser consultados no painel de oportunidades do Pronatec na internet. Para participar, é necessário atender aos pré-requisitos indicados para cada curso. As informações sobre inscrição estão disponíveis nos editais e nos canais das instituições que oferecem os cursos. Reportagem Márcia Fernandes.
1: Participantes do Exame Nacional do Ensino Médio, que são concluintes da rede pública de ensino, deverão selecionar obrigatoriamente o idioma de preferência para a prova de língua estrangeira até o dia 18 de outubro.
2: Os estudantes devem escolher entre inglês ou espanhol. Quem perder esse prazo fará obrigatoriamente a prova de inglês, sem chance de mudança.
1: E aqueles que tiveram a inscrição automática deverão preencher o questionário socioeconômico disponível no site de inscrição para acessar o local de prova.
2: Para fazer o preenchimento e também selecionar a língua estrangeira, basta acessar enem.inep.gov.br.
1: E essas foram as notícias do governo federal.
2: Uma realização da Secretaria de Comunicação Social da Presidência da República.
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2: Fique agora com o Minuto do TCU. Em seguida, as notícias do Poder Judiciário e do Congresso Nacional. Boa noite.
1: Boa noite, até amanhã.
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9: STF exclui o crédito presumido de ICMS da base do PIS e da COFINS.
10: Resolução do CNJ prevê fim de processos judiciais em dívidas de até 10 mil reais.
9: Missões de observação eleitoral destacam a transparência e organização das eleições 2026.
10: Boa noite, eu sou Marcela Luiza.
9: E eu sou Walter Lima.
10: O Supremo Tribunal Federal excluiu o crédito presumido de ICMS da base do PIS e da COFINS.
9: Prevaleceu o entendimento de que o benefício fiscal concedido por estados e pelo DF não deve integrar a base das contribuições federais. Marta Ferreira.
11: O julgamento chegou a ser iniciado no plenário virtual, quando havia sido formada maioria favorável aos contribuintes. Só que um pedido de destaque levou a análise para o plenário físico. Os votos proferidos pelos ministros aposentados foram mantidos. Autor do destaque, o ministro Gilmar Mendes, votou no sentido da inclusão dos créditos presumidos de ICMS na base de cálculo do PIS e da COFINS, mantendo a posição que havia adotado no plenário virtual. No final, prevaleceu o entendimento de que o benefício fiscal concedido por estados e pelo Distrito Federal não deve integrar a base das contribuições federais.
10: Resolução do CNJ de 2026 prevê o fim de processos judiciais referentes a dívidas de baixo valor movidos por bancos.
9: A norma prevê a extinção de processos judiciais movidos por bancos quando a dívida for de até 10 mil reais. Marcelo Della Libera.
12: Essa resolução trata de processos de baixo valor e sem perspectiva de satisfação, ou seja, quando não foi possível localizar o devedor ou quando, mesmo localizado, não foram encontrados bens suficientes para pagar a dívida. Tratam de processos de cobrança que continua tramitando, mas sem perspectiva concreta de que o credor consiga receber o valor que lhe é devido. O objetivo da medida é aumentar a eficiência do sistema de justiça, que deixa de lado dívidas de baixo valor sem perspectiva de pagamento e pode priorizar processos mais complexos.
10: Convidados internacionais que participaram das missões de observação eleitoral neste ano reconheceram a confiabilidade, a organização e a transparência do trabalho da Justiça Eleitoral na condução do primeiro turno das eleições.
9: O relatório preliminar foi divulgado nesta terça-feira. Vitor Struck.
13: O documento foi elaborado por representantes da Organização dos Estados Americanos, a OEA, do Parlamento do Mercosul, do Carter Center dos Estados Unidos, da Liga dos Estados Árabes, além de universidades brasileiras, como a Pontifícia Universidade Católica de São Paulo. Participaram das missões 91 observadores e observadoras de 23 nacionalidades.
10: Tribunal Superior do Trabalho e Astral, Associação Brasileira de Televisões e Rádios Legislativas, firmam acordo de cooperação institucional.
9: Uma forma de ampliar a divulgação de conteúdos audiovisuais produzidos pelo Tribunal. Rafael Silva.
14: A parceria com as emissoras que integram a Astral vai permitir à Secretaria de Comunicação Social do TST levar a um maior número de ouvintes por todo o país todo o conteúdo multimídia produzido. Tudo o que é de interesse nas relações de trabalho pode ser utilizado pelas emissoras associadas em diferentes formatos e plataformas, como televisão, rádio, sites, aplicativos, plataformas de streaming, redes sociais e podcasts.
10: STJ decide que violação de patente permite reconhecer dano moral presumido.
9: Isso significa que não é preciso prova de prejuízo à imagem, à reputação ou ao prestígio da empresa Fátima Uchoa.
15: O STJ restabeleceu a condenação por danos morais imposta pelas instâncias de origem em Goiás a empresas que fabricaram e venderam sem autorização do titular

0: de uma máquina agrícola protegida por patente de modelo de utilidade, concedida pelo Instituto Nacional da Propriedade Industrial para proteger melhorias no uso ou na fabricação de objetos já existentes. Para os ministros, a proteção da patente como espécie de propriedade industrial segue a mesma lógica já adotada pelo STJ a casos de uso indevido de marca. A relatoria foi do desembargador convocado Luiz Carlos Gamboge.
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1: Uma boa noite.
2: E até amanhã.
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5: Eu sou Paula Groba.
6: E eu sou Humberto Pinheiro.
5: E estes são os destaques de hoje do Jornal do Senado, que começa agora.
6: Em segundo dia de discussões, fim da escala 6-1 gera debate sobre momento da votação.
5: Senadores divergem sobre MP que proíbe bets no Brasil.
6: Agentes de trânsito podem ter lei geral e porte de arma.
5: Boa noite.
6: Boa noite.
5: A proibição das bets em todo o país divide governo e oposição no Senado. Na volta dos trabalhos parlamentares após o primeiro turno das eleições, os senadores discutem os efeitos da medida provisória que suspende a atuação das empresas de apostas.
6: Em vigor desde 25 de setembro, a MP é questionada no Supremo Tribunal Federal por representantes do setor que alegam violação à segurança jurídica e à livre iniciativa. Os detalhes com o repórter Alexandre.
7: O futuro da medida provisória que proíbe as bets em todo o território nacional está nas mãos do Supremo Tribunal Federal. Relator de ações que questionam a constitucionalidade da lei que regulamenta as apostas de cota fixa no país, o ministro Luiz Fux deve decidir também sobre os pedidos de entidades ligadas ao setor para suspender a eficácia da MP editada pelo governo em 25 de setembro. Associações das empresas que exploram esse negócio no país e de emissoras de rádio e TV, além de clubes de futebol, alegam que o texto gera insegurança jurídica e viola o princípio da livre iniciativa. Ao se manifestar contrariamente à exploração de apostas no país, a senadora Damaris Alves, do Republicanos do Distrito Federal, afirmou que os representantes desse segmento têm razão em questionar a proibição imediata por meio de medida provisória.
8: Eles contrataram. Existe contrato de publicidade com emissoras. Então, quando você tem um contrato de publicidade, você já contratou um monte de gente. Então, vai ter desemprego. Então, que acabe-se com as bets de forma escalonada, dando para o segmento a oportunidade de interromper os seus contratos sem prejudicar tanta gente. Mas podemos, por exemplo, de imediato proibir as publicidades. Eu sou relatora do projeto que proíbe a publicidade. Isso sim, vamos proibir a publicidade agora. Acabar do jeito, né? O Congresso cometeu um erro em liberar, agora vai cometer um outro erro acabando dessa forma.
7: Já o senador Jacques Wagner, do PT da Bahia, acredita que se o ministro Luiz Fux não for favorável à ação que questiona a MP, o texto deve ser aprovado pelo Congresso Nacional.
9: Eles ingressaram no STF, eu não sei qual vai ser a posição do ministro Fux, que foi para quem foi distribuído. Aqui eu acho difícil que alguém sustente contra o que virou uma doença social de graves consequências no Brasil inteiro. Então, defender o dinheiro dos donos da Rebetes contra o suicídio e a depressão de milhares de pessoas, eu acho muito difícil.
7: Além de proibir as bets em todo o território nacional, a MP editada pelo governo veda publicidade, propaganda e patrocínio relacionados a esse tipo de atividade e impõe obrigações aos provedores de aplicações de internet e lojas virtuais, como o impedimento de oferecer produtos ou serviços referentes à apostas.
5: E os agentes de trânsito podem ganhar uma lei geral para unificar o regime jurídico da carreira em todo o país.
6: A proposta, já aprovada na Comissão de Segurança Pública e em análise na Comissão de Constituição e Justiça, também garante o direito ao porte de arma de fogo para profissionais que atuam em atividades externas. Repórter Bruno Lourenço.
10: A proposta de lei geral dos agentes de trânsito aprovada na Comissão de Segurança Pública reconhece a carreira como típica de Estado. O relator, senador Efraim Filho, do PL da Paraíba, destacou que esse entendimento,

0: evitaria a delegação integral de suas atribuições a empresas privadas. Sobre o porte de arma, o senador defendeu na ocasião a previsão de que o direito seja restrito aos agentes que trabalham diretamente na fiscalização ostensiva.
1: Apesar de considerarmos valorosa a previsão de porte de arma de fogo para os agentes de trânsito, é necessário limitar esse direito àqueles servidores que exerçam atividades de forma ostensiva e externa, tendo em vista o caráter finalístico restritivo do Estatuto.
0: O texto, que será analisado agora na Comissão de Constituição e Justiça, tem o objetivo ainda de evitar uma ampliação conceitual excessiva da atividade policial, ao assegurar que as atribuições de engenharia e educação continuem sendo partes integrantes da segurança viária, sem serem descaracterizadas. Depois da CCJ, o projeto de lei vai ao plenário do Senado.
2: Tomou posse nesta terça-feira a nova senadora pelo Distrito Federal, Leani Lemos, do PSB. Servidora de carreira do Senado desde 1993, ela ocupa a vaga da senadora Leila Barros, de quem é primeira suplente. Leila está licenciada por 120 dias para tratar de interesses particulares. O afastamento termina em fevereiro de 2027.
3: No primeiro discurso como senadora, Leani disse que vai atuar em defesa da democracia, do fortalecimento das instituições e do federalismo. Também citou como prioridades uma gestão pública eficiente, a redução das desigualdades e a ampliação de oportunidades. Emocionada, Leani lembrou sua trajetória no Senado e a história do pai, um paraibano que chegou a Brasília em 1958 para trabalhar na construção do prédio do Congresso Nacional.
4: Hoje, os netos do meu pai estão aqui, na tribuna de honra, mas muitos outros netos de candangos continuam a lutar por um emprego, um salário digno, uma jornada que não seja 6x1, e uma vida de alegria com suas famílias. É tudo o que essas pessoas pedem e é pouco.
2: E a proposta que acaba com a escala 6x1 no Brasil avançou mais uma etapa no Senado, mas o momento da votação divide os senadores.
3: Na segunda sessão de discussão, a oposição questionou a decisão de acelerar a análise às vésperas do segundo turno das eleições. Já a base do governo defendeu a votação e classificou o fim da escala 6x1 como uma reivindicação histórica dos trabalhadores. Repórter Douglas Castilho.
5: Líder da oposição, o senador Rogério Marinho, do PL do Rio Grande do Norte, questionou o fato de o governo pautar o tema às vésperas do segundo turno.
6: Não nos negamos a discutir jornada, não nos negamos a discutir esse ou qualquer outro assunto. A estratégia é que o regimento seja cumprido, que haja discussão, que haja interstício, que não haja atropelo. Mas não somos contra nem a favor do fim da escala 6x1, nós somos a favor de que haja uma jornada flexível. Quem trabalha precisa ter a condição de escolher e fazer a sua própria condição de trabalho.
5: A líder do governo no Senado, Tereza Leitão, do PT de Pernambuco, disse que já está colhendo assinaturas para acelerar a tramitação.
7: Meu desejo era que essa PEC fosse votada aqui no plenário imediatamente depois da aprovação quase unânime na Comissão de Constituição e Justiça. O que é que pode mudar este rito? É um calendário especial. Estamos recolhendo as assinaturas.
5: Faltam 3 sessões de discussão para a votação em primeiro turno e outras 3 para o segundo turno. Entre os dois momentos, deve haver um intervalo de 5 dias úteis que poderá ser modificado caso o requerimento de Tereza Leitão seja aprovado.
8: Eleições 2026.
2: Você sabia que eleitores que não votaram no último domingo podem votar normalmente no segundo turno? Isso acontece porque a Justiça Eleitoral considera cada turno como uma eleição independente. Por isso, o não comparecimento à primeira etapa da votação não impede a participação no segundo turno. Para votar, a eleitora e o eleitor precisam apenas estar com o título em situação regular, ou seja, o documento não pode estar cancelado nem suspenso.
3: No dia 25 de outubro, o Distrito Federal e 6 estados irão eleger seus governadores. Na mesma data, ocorrerá em todo o país o segundo turno para escolher o presidente da República. O senador Paulo Paim, do PT do Rio Grande do Sul, enfatizou a importância de voltar às urnas. Na avaliação dele, os eleitores devem comparar os projetos dos dois candidatos e acompanhar os debates que devem ocorrer antes da eleição.
9: No fundo, pede para que as pessoas votem, que assim é a democracia. Mas comparem os dois projetos. São dois projetos. Você pode escolher. Quando der o debate dos dois candidatos, cada um vai demonstrar o que fez durante a vida e o que pretende fazer ganhando as eleições.
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3: Edição de Paula Groba e trabalhos técnicos de Eliseu Caires. O Jornal do Senado fica por aqui. Acompanhe agora as notícias da Câmara dos Deputados. Boa noite.
2: Boa noite e até amanhã.
8: 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Plenário da Câmara pode votar mudanças na legislação sobre mineração.
11: 12 partidos e duas federações não cumpriram a cláusula de barreira.
8: Bancada feminina manterá atuação suprapartidária na próxima legislatura.
11: Boa noite. Deputadas da bancada feminina afirmam que a atuação do grupo continuará sendo suprapartidária em 2027. Os resultados das urnas mostraram um aumento de 90 para 109 deputados entre os 513 que compõem a Câmara. A repórter Silvia Munhato tem as informações.
12: Deputadas da bancada feminina da Câmara acreditam que, apesar da acentuada divisão ideológica do país, reafirmada nos resultados do primeiro turno das eleições, a atuação do grupo continuará sendo suprapartidária. Em entrevistas ao programa Painel Eletrônico da Rádio Câmara, tanto a deputada Jaque Rocha, do PT do Espírito Santo, atual coordenadora da bancada, quanto a deputada Soraya Santos, do PL do Rio de Janeiro, defenderam, por exemplo, a luta pela reserva de cadeiras para as mulheres no parlamento. Hoje há reserva de 30% para candidaturas femininas, com recursos proporcionais, mas não de cadeiras. Jaque Rocha acredita que a reserva poderia começar com os mesmos 30%. A partir de 2027, a bancada vai subir de 90 para 109 deputadas, em um total de 513, ou seja, pouco mais de 20%. Para Soraya Santos, a reserva poderia ser de 50%, já que as mulheres representam 52% do eleitorado. Segundo ela, isso poderia até reduzir os ataques contra as candidaturas femininas.
13: Se você perguntar para as deputadas e parlamentares dos países europeus, elas não sofrem esse tipo de ataque. Por quê? Porque as cadeiras já estão lá definidas, 50% para um, 50% para outro, ou 30% que seja. Isso já está consolidado. Então as mulheres, ainda por cima, sofrem ataques de formas diferentes para que elas se desestimulem na disputa eleitoral.
12: Soraya Santos lembra que ainda há muito o que fazer, já que estados como Piauí e Roraima e o Distrito Federal não elegeram nenhuma mulher como deputada federal. Para Jaque Rocha, as mulheres acabam se unindo em relação a várias pautas que são comuns.
14: A gente consegue colocar o direito das mulheres acima de qualquer questão ideológica ou até mesmo de pensamento individual. No dia de hoje, infelizmente, as estatísticas nos mostram que vão morrer 4 mulheres vítimas de feminicídio no nosso país. Então nós não podemos fechar os olhos para esses dados e estatísticas.
12: Jaque Rocha explicou que a principal pauta é colocar mais recursos no orçamento para temas como combate à violência contra a mulher e o apoio ao empreendedorismo feminino. Da Rádio Câmara de Brasília, Silvia Minhato.
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8: Eleições.

0: 12 partidos e duas federações não cumpriram a cláusula de barreira nas eleições deste ano, mas a situação ainda pode mudar com decisões judiciais. Quem explica os detalhes é a repórter Paula Bittar.
1: Nas eleições deste ano, 12 partidos políticos e duas federações não atingiram a cláusula de barreira. Criada em 2017, a cláusula estabelece critérios para que as legendas possam acessar os recursos do fundo partidário e o tempo de rádio e TV destinado à propaganda partidária. Segundo as regras, os partidos precisavam obter nas eleições para deputado federal ao menos 2,5% dos votos válidos distribuídos em pelo menos 9 estados, com um mínimo de 1,5% dos votos válidos em cada um. A outra opção era eleger pelo menos 13 deputados federais, distribuídos em no mínimo 9 estados. PDT, Agir, Mobiliza, Avante, PSTU, PCB, PRTB, DC, PCO, Democrata, UP e Missão foram as legendas que não passaram na cláusula de barreira. Desses, apenas PDT, Avante e Missão elegeram algum deputado. Já as federações que não cumpriram os critérios foram PSOL Rede e PRD Solidariedade. Marina Lacerda, cientista política e professora do mestrado da Câmara, ressalta que o papel da cláusula de barreira é evitar uma superfragmentação partidária e permitir o debate político.
2: Qual é o objetivo do sistema proporcional? Você representar a diversidade de opiniões que existem na sociedade. O problema do sistema proporcional é que ele pode ter regras que vão levando a uma fragmentação partidária imensa. Então, ao longo da última década, o Brasil foi criando regras para equilibrar. Não perder a representação de minorias e de grupos que não são majoritários na sociedade, mas também de ter uma racionalidade do sistema partidário.
1: Mas esse equilíbrio nem sempre é perfeito, segundo a cientista política. Marina Lacerda cita o exemplo do PSOL, partido que não atingiu os critérios, mas que é conhecido por representar diversas minorias, tendo parlamentares indígenas e trans, por exemplo. A Federação PSOL Rede não atingiu a cláusula por uma diferença de 185 votos. O grupo alcançou 1,5% dos votos válidos para deputado federal em 8 estados, mas registrou 1,49% no Espírito Santo e elegeu 15 deputados federais, mas distribuídos apenas por 6 estados. O cientista político Paulo Castro aponta que as regras já têm surtido efeito com a redução de siglas com representação na Câmara.
3: Isso já reflete o movimento dos partidos de se unirem em federações para evitar eventuais problemas para atingir a cláusula de barreira. Então, a cláusula de barreira, ela segue de fato esse propósito para o qual ela se propõe, que é de diminuir o número de partidos para que a Câmara tenha um cenário de disputas nacionais e não apenas partidos pequenos que muitas vezes não têm ramificação nacional, que estão aqui representados, mas sem essa capacidade de participar do grande debate político brasileiro.
1: Mas a situação dos partidos que ficaram fora da cláusula ainda não está completamente definida. Decisões judiciais podem alterar a validade de votos e os percentuais. Partidos podem se fundir ou incorporar outras legendas ou ainda entrar em uma nova federação. Da Rádio Câmara, de Brasília, Paula Bittar.
4: Segurança Pública.
5: Suco do PL do Rio Grande do Sul é um dos autores da proposta que torna obrigatório o trabalho de presos condenados em regime fechado e semiaberto. Pelo texto, metade da remuneração obtida com a atividade deve ser destinada ao custeio e à manutenção do sistema prisional.
0: A outra metade do salário, segundo o deputado, seria repassada à família do detento. Suco argumenta que os recursos destinados ao sistema prisional podem financiar melhorias na infraestrutura das unidades, além de ações de segurança, ressocialização e capacitação profissional dos presos.
4: Educação.
5: Os deputados estão analisando um reforço da inclusão escolar de pessoas autistas e com altas habilidades. O repórter José Carlos Oliveira tem mais detalhes sobre a proposta.
6: A Câmara dos Deputados analisa projeto de lei com foco na inclusão escolar de pessoas com transtorno do espectro autista. O texto original da deputada Carla Dixon, do PL do Rio Grande do Norte, já foi aprovado nas comissões de educação e de defesa dos direitos das pessoas com deficiência, que estenderam as medidas também para os estudantes com altas habilidades ou superdotação na rede pública da educação básica. A proposta cria a política Incluir, com o objetivo de apoiar ações voltadas à

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1: Transportes. Projeto obriga companhias aéreas e operadores aeroportuários a oferecer equipamentos mais seguros para embarque e desembarque remoto. A proposta de Maurício Neves, do PP de São Paulo, prioriza idosos, pessoas com deficiência, gestantes, lactantes e passageiros com mobilidade reduzida.
2: O deputado acrescenta que o texto prevê o uso de rampas e plataformas elevatórias, mas proíbe escadas íngremes como o único acesso para esses passageiros. Segundo Maurício Neves, o projeto também estabelece multas para empresas que descumprirem as regras.
1: Agricultura. Dalo Barreto, do União da Bahia, apoia a proposta que cria regras diferenciadas para pequenos produtores rurais que cometerem infrações ambientais. Em vez de sofrer imediatamente sanções, como embargo da atividade ou apreensão de produtos, eles terão 24 meses para corrigir os danos.
2: Dalo Barreto avalia que o prazo permite a adequação ambiental sem interromper a produção, que garante o sustento da família. Pela matéria em tramitação na Câmara, as penalidades poderão ser aplicadas caso o produtor não faça as correções dentro do período estabelecido.
1: Jorge Brás, do Republicanos do Rio de Janeiro, propõe manter as exigências sanitárias para a importação de amêndoas de cacau da Costa do Marfim e impedir a flexibilização de regras. A ideia é proteger as plantações brasileiras contra pragas que podem chegar com o produto importado.
2: Jorge Brás defende que qualquer alteração nas regras seja feita somente após uma análise formal dos riscos e com base em evidências científicas. O deputado argumenta ainda que é preciso garantir mais proteção à produção nacional de cacau.
1: Tião Medeiros, do PP do Paraná, propõe retirar a exigência do Registro Geral da Atividade Pesqueira para os produtores de peixes e outros animais aquáticos. O deputado explica que a medida evita burocracia e custos adicionais para os aquicultores.
2: O deputado acrescenta que a produção já é fiscalizada por meio da nota fiscal e da guia de trânsito animal, que garantem o controle sanitário e a origem dos produtos. Para Tião Medeiros, exigir também o registro não traz mais segurança e pode dificultar a comercialização.
1: Votação. Vários projetos polêmicos e com urgência aprovada podem ser incluídos na pauta de votações do plenário. Uma dessas propostas prevê mudanças na legislação sobre mineração. Saiba mais sobre a perspectiva de votações na reportagem de Antônio Vital.
3: Depois do primeiro turno das eleições, diversos projetos estão prontos para entrar na pauta de votações do plenário da Câmara. Um deles é o que reduz a jornada normal de trabalho para 40 horas semanais e garante 2 dias de repouso semanal remunerado, sem redução de salário. O projeto, apresentado pelo governo, regulamenta a proposta de emenda à Constituição aprovada pelos deputados no primeiro semestre e que aguarda análise pelo Senado. O projeto prevê regras de transição, como a da proposta de emenda à Constituição já aprovada. A jornada passa a ser de 42 horas semanais 2 meses depois da publicação da lei. Um ano depois desse prazo, passa a valer o limite definitivo de 40 horas semanais, mas ainda não há consenso para a votação do projeto, que é criticado pela oposição e por entidades empresariais. Também pode ser votado o projeto que aumenta o limite de receita bruta anual para os microempreendedores individuais, os MEIs. Hoje podem ser enquadrados como MEI, pagando menos impostos, microempreendedores que faturem até R$ 81 mil reais por ano. O projeto aumenta esse limite para R$ 130 mil reais. Além disso, permite que o MEI contrate até 2 empregados. Hoje pode contratar apenas 1. Esse texto, porém, pode ainda ser alterado até a data da votação. O governo admite um teto de R$ 140 mil reais para os microempreendedores. Outro projeto que ganhou regime de urgência e pode ser votado a qualquer momento é o que altera diversos pontos da legislação da mineração. Entre outras medidas, o texto amplia o conceito de garimpeiro e cria um leilão social que vai ofertar áreas de menor volume de minérios e pode beneficiar cooperativas de garimpeiros, que terão prioridade no processo de autorização. A proposta foi apresentada por um grupo de trabalho criado em 2022 e é assinado pelo deputado Felipe Barros, do PL do Paraná, coordenador do grupo, que foi eleito senador. A justificativa

0: é que o projeto dá mais agilidade ao processo de mineração. Um dos pontos dispensa o licenciamento ambiental para lavras se a tecnologia usada não provocar impactos significativos. O regime de urgência provocou discussão no plenário. O governo se manifestou contra a proposta e pediu mais discussão antes da votação, como disse a deputada Érica Cocai, do PT do Distrito Federal.
1: Esse projeto é para legalizar o garimpo, e legalizar o garimpo sem regras. O Brasil inteiro viu o desastre que houve no território Yanomami, pela ação sem regras do próprio garimpo. Porque não dá para ficar todo o tempo passando a boiada, porque meio ambiente é fundamental para a própria soberania. Mas nós também temos a posição do Ministério do Planejamento, da Casa Civil, contra esta proposição. Não dá para liberar, como está se propondo, o garimpo sem regras.
0: Já o deputado Joaquim Passarinho, do PL do Pará, relator do grupo de trabalho que apresentou a proposta, defendeu as mudanças na lei de mineração. Segundo ele, o objetivo é permitir que pequenas empresas atuem no setor.
2: No nosso projeto, não há nenhum tipo de restrição ao meio ambiente, não há nenhum tipo de facilitação, não há anuência prévia, não há tácita, não há nada disso. Pelo contrário, o que nós estamos tentando é tirar da mão de 5, 6 empresas, umas nacionais, outras internacionais, que detêm quase todo o subsolo nacional pesquisado. Está na mão de 5 empresas. E essas empresas não dão anuência para as menores empresas trabalharem. E o subsolo brasileiro, ele é do povo brasileiro.
0: Outras propostas que podem ser votadas foram apresentadas como prioridade no primeiro semestre pela Frente Parlamentar da Agropecuária. Um dos projetos suspende por 2 anos sanções e embargos ambientais a pequenos produtores rurais. A medida não tem apoio do governo, que argumenta que na Amazônia Legal, isso pode significar a suspensão de sanções a quem possui propriedades de até 400 hectares. Outro projeto pronto para ser votado é criticado pela oposição desde o início do ano e ainda não tem consenso para ser votado. A proposta combate a misoginia, que é como se chama o ódio, desprezo ou preconceito contra as mulheres. O texto, já aprovado pelo Senado, foi alterado pela deputada Tabata Amaral, PSB de São Paulo, coordenadora do grupo de trabalho que analisou a proposta. O texto aprovado pelo Senado equipara a misoginia ao crime de racismo, o que a torna inafiançável e imprescritível. Na nova versão, a relatora alterou principalmente a definição de misoginia. Ela retirou os termos ódio e aversão à mulher, previsto no projeto original para caracterizar a misoginia e considerados vagos pela oposição. Na nova versão, misoginia é descrita como a prática, a indução ou a incitação de menosprezo ou discriminação contra a mulher que promova violência. A pena prevista é de 2 a 5 anos de prisão. Da Rádio Câmara de Brasília, Antônio Vital.
3: Justiça.
4: Paulo Litro, do União do Paraná, apoia a proposta de emenda à Constituição que estabelece mandato de 12 anos sem recondução para ministros do Supremo Tribunal Federal. A medida mantém as 11 vagas da corte com idade de ingresso entre 45 e 70 anos.
5: A PEC, apoiada por Paulo Litro, também divide entre executivo, legislativo e judiciário a indicação dos integrantes da corte. O texto ainda estabelece períodos de quarentena antes da indicação e depois da saída do STF.
4: A Câmara aprovou e encaminhou para o Senado projeto que atualiza a estrutura da Advocacia Geral da União. Vinícius Gurgel, do PL do Amapá, informa que o texto reorganiza e define atribuições das carreiras que integram o órgão responsável pela defesa jurídica da União.
5: Vinícius Gurgel avalia que a reorganização pode tornar mais eficiente a atuação da AGU, reduzindo sobreposições e tornando mais claras as competências dentro da estrutura institucional.
4: Projeto aprovado pelo Congresso e já transformado em lei, cria 8 varas federais no Amazonas e em Mato Grosso do Sul. João Maia, do PP do Rio Grande do Norte, avalia que a medida amplia a presença da Justiça Federal em regiões com demanda crescente.
5: A nova lei, que contou com o apoio de João Maia, também cria cargos de juízes e servidores para reforçar o atendimento de processos ambientais, fundiários, previdenciários e criminais.
4: Termina agora o Jornal Câmara dos Deputados, produzido pela Rádio Câmara, com trabalhos técnicos de Everson Urani e apresentação de José Carlos Andrade e Luciana Vieira. Uma boa noite para você.
5: Uma ótima noite. A Voz do Brasil volta amanhã.
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Isaías capítulo 6, o verso 1, pode se manter assentado mesmo, redobrando a sua atenção, no máximo de silêncio possível, por gentileza. Serei bem seletivo no assunto e devolvo já o microfone àquele direito. Vê se na sua Bíblia que você está utilizando, a frase inicial diz assim: no ano em que morreu o rei Uzias. É essa frase que está aí? Vamos recitá-la todos juntos, no 3. 1, 2, 3. Só para dar uma melhorada agora. 3, 2, 1. Fechou. Olhe para cá e a gente pensa um pouquinho. Irmãos queridos, glorificado seja o nome santo do Senhor Deus para todos sempre. Porque de fato este é o único reino que não terá o seu fim. E como parte do reino, representante do reino, nós estamos em mais um culto que eclesiasticamente nós tematizamos como culto público. Mas mediante a temática que lhe torna subordinado a mesma, dar-se o nome de um dia com Deus, enfim. E nós estamos aqui no período da tarde e com o propósito de adorar e de bendizer o nome desse Deus que é todo poderoso. E nesta oportunidade que estou tendo, juntamente com os irmãos, nós acabamos de fazer menção na frase que inicia o verso de número 1 do capítulo 6 do livro que escreve o profeta Isaías. Isaías, mediante o que está acontecendo, ele vai registrar para nós e vai dizer que no ano em que morreu o rei Uzias. Logo então, quando nós nos posicionamos a estudar sobre esse feito, a gente vai descobrir que esse ano é o ano 740. Então Isaías está dizendo que no ano em que morreu o rei Uzias, ou no ano 740 em que morreu o rei Uzias, eu vivi algo emblemático, algo que marcou a minha vida, algo que nunca mais eu fui o mesmo. Mas observe bem que ele usa a palavra no ano, só que tem um porém: o ano ele não funciona isoladamente sozinho. O ano, para funcionar, é preciso compreender que dentro desse ano existem os meses, dentro dos meses existem as semanas, dentro das semanas existem os dias, e dentro dos dias existem as horas, dentro das horas existem os minutos, dentro dos minutos existem os segundos, e dentro dos segundos existem os milésimos. Quem nunca vivenciou algo na sua vida pessoal, e esse algo vivenciado te referenda um ano, só que esse ano referendado te marca um mês, esse mês te joga numa semana, essa semana te localiza num dia, e esse dia vai falar de horas, de minutos, de segundos e de milésimo. E dependendo daquilo que aconteceu, você quer fazer o favor de esquecer. Porque o ano, quando ele é lembrado, e dentro da composição daquilo que falamos do tempo, da ideia do tempo cronos, de meses, de semanas, de dias, de horas, minutos, segundos e milésimo, dependendo do que se acontece, o que acontece, se for positivo, se for bom, sempre será louvável lembrar, porque te remete a algo bom, é algo que foi prazeroso, foi algo que te fez sorrir, foi algo que te deixou para cima. Mas existem as coisas também que são negativas, que doeu, que te decepcionou, que te frustrou, que te traíram. E você, quando se remete a esse ano, que lembra do mês, que lembra da semana,
que lembra do dia, e assim vai, você quer tentar esquecer. Possivelmente, eu já estou falando para alguém que já teve conflitos, que já se enfrentou acerca de um algo que aconteceu num determinado ano, e você quis esquecer esse ano. Você tentou riscar da sua agenda esse ano. Só que a vida, ela, por mais que você seja gerente da mesma, dominado pelo seu tribunal moral, em que você é o juiz e bate sempre o martelo por aquilo que é a sua razão, e o que é razão é aquilo que eu acredito estar eu certo nas minhas decisões, não tem como você riscar, ignorar ou tentar colocar no esquecimento que a vida é feita de coisas boas, mas a vida é feita também de coisas ruins. A vida não é feita só de sorriso, a vida não é feita só de aplausos, a vida não é feita só de elogios. Já dizia o filósofo que há quem aprenda mais com a dor do que com a alegria. Por isso que Salomão diz que para nós é muito louvável ir a uma casa que está de luto do que ir a um salão ou uma localidade que rege uma festa. Porque a dor me faz pensar, a dor me faz rever conceitos, a dor me faz rever quem é que está próximo a mim, a dor me faz ter a certeza de que eu não posso tomar essa decisão, de que eu não posso fazer assim de novo. Então, falar disso é legal, falar disso faz bem, porque existem pessoas que quando acham que a vida, você vai ser unanimidade, nem Jesus foi unanimidade. Se você não está pronto para lidar com os intempéries da vida, com as oposições da vida, com as dores da vida, eu tenho um recado para te dar. Você está proibido de dizer que você é um campeão, porque os maiores campeões aprenderam a lidar com a dor. Os maiores campeões aprenderam a lidar com a derrota. E quem não sabe estar num culto desse é estar vivendo um momento que não é favorável, um momento que você não gostaria de estar vivendo, um momento que você não gostaria de estar enfrentando. Mas Deus te trouxe aqui para te fazer entender que a vida é feita do antes, para se ter o direito de viver um depois. Então, legal, duas pessoas entenderam, isso é muito bom. Então, para aqueles que acham que a vida é regrada só no depois, não presta. Porque quando eu me remeto ao depois, eu falo do júbilo, eu falo da conquista, eu falo do ser ovacionado, eu falo dos aplausos, eu falo do pódio. Esse momento todos querem viver, mas a Bíblia, ela é enfática a tratar sobre o antes e o depois dentro do ano que eu ainda estou introduzindo. Ela diz o seguinte no Salmo 30, o verso 5, ele diz que o choro pode durar uma, o choro pode durar uma, e a alegria vem. Ordem natural dada do Senhor Deus ao dia e à noite. Noite você fica 12, dia você também fica 12, totalizando 24. Só que tem a definição de 12 mais 12. Então presta atenção que a ordem do texto de Salmo 30, verso 5, não diz que a alegria vem ao amanhecer e o choro vai vir, não. A ordem do texto é que o choro vem primeiro. Então preste atenção, para todos quantos estão em imersão e têm o desejo de viver o amanhã de alegria, você vai ter que enfrentar primeiro a madrugada de choro, a madrugada de dor. E dependendo da intensidade da dor, o amigo vai sumir, o sono vai embora, o dinheiro vai acabar, nem a solidão vai querer papo com você.
Mas não tem problema. Quando Isaías enfrentou esse ano, ele disse que no meio dessa crise, a lei de talião dava a ele o direito de pegar tudo no ofício de escriba e devolver e falar que não quero mais. Quando ele entrou dizendo, pensando, não vai dar, os céus se abriram. E ao invés de desistir, ele disse, eu tive visões de Deus. Se três pessoas entendeu, já dá para cultuar, aumentou para cinco. É Deus dizendo para pelo menos 12 pessoas, quando a sua dor se ajuntar com teu desespero e se ajuntar com teu fracasso para fazer o culto da derrota, os céus se abrirá e haverá um resgate do céu. Se tem alguém com coragem de profetizar, me empresta a sua mão para o alto. Agora pega essa mão que você levantou e cata o ombro de alguém, provoca ele, provoca, e diga, quando você pensar em parar, os céus vão renovar as tuas forças. Para! Sabe, esse simples servo já está falando para alguém que esses

sabe, essa semana você pensou procurar o seu líder para entregar tudo, mas Deus te trouxe para o dia com Deus numa imersão, para dizer: não vai ficar ninguém para trás, eu vou mover os céus ao teu favor. Eu não sei para quem eu estou profetizando, mas Isaías 55:11 diz que essa palavra não volta para ele vazia, sem antes não fazer em você o que lhe apra... Eu estou profetizando para alguém, e a profecia é essa: você não vai parar, você não vai desistir, tem muita estrada pela frente, o céu te aguarda, Deus confia em você. Olha cá, Deus precisou do ano 740 para achar o Isaías profeta, que estava como escriba encostado no monarca que era o seu primo. Uzias é filho de Amazias com Jecolias. Uzias, que é filho de Amazias, Amazias, que é irmão de Amós, Amós, que é pai de Isaías. Logo então, o rei que está no trono é primo do escriba. Então, se eu tenho um primo que é rei, eu estou na função de escriba, embora seja uma função de confiabilidade. O cara é compilador na função de confiança do rei. Só que o rei Uzias começou bem demais. O seu pai havia falhado quando conquistou os seus inimigos e permitiu a idolatria entrar dentro de Judá. Só que quando Uzias nasce, eu vejo o vulto da graça, pastor Humberto, dentro da lei. Como assim? Eu vejo no nascimento de Uzias o vulto da graça dentro da lei. Quantas crianças não nasceram nessa época num ventre pobre, de mãe simples? Deus olhou para Uzias e disse: vou te dar uma madre real. Vou te dar, só que isso aqui não é muito legal. Nascer num ventre? Não. Porque se eu nasci na condição de príncipe, eu tenho tudo na mão na hora que eu quero. Eu sou criado na melhor educação da monarquia, me preparando para me assentar no trono. Aí eu pergunto: se tu é treinado aqui dentro, quem que tu conhece lá de fora? Segunda-feira, eu falei na minha igreja sobre respeitando as estações e florescendo na estação correta. As estações não se atropelam, elas se respeitam. E cada fruto vem à tona na estação certa. Aí eu fui perceber, e eu contrariei algumas pessoas com a linha que eu tracei, que eu preguei o seguinte: Mefibosete tem que cair e quebrar os pés. O trono está abalado. A babá dele está preocupada, porque sabe que quem vai dominar pode devastar toda a linha real. Ela falou: vou fugir. Só que a questão não é só fugir. Precisamos conhecer o caminho que vamos fazer para a fuga. Tem gente se preocupando só com a velocidade e esquecendo do cuidado do caminho. É muita pressa só de chegar e pouco cuidado aonde vai pisar. Logo então, o garoto cai e quebra as pernas, vai parar em Lodebar. Aí eu entendi, ele tinha que cair e quebrar as pernas. Depois que foi restaurada a mesa do rei, que graça tem para Mefibosete crescer no palácio, sentar no trono e não saber que tem gente sofrendo em Lodebar? Quando ele vem de Lodebar, que se assenta na mesa do rei, ele vem com consciência: eu até estou numa mesa real, mas eu respeito outros que estão em Lodebar.
que não tem a oportunidade que eu tenho. Então existem tombos que precisam acontecer para você nunca falar de quem vai tomar o mesmo tombo que você tomou. Pernas que precisam quebrar, para você, quando vê alguém com as pernas quebradas, você lembrar e respeitar. Nasceu, está crescendo. E eu acho essa fase muito linda, porque o mundo lá fora não conhece os Uzias, mas o mundo interno real sabe que os Uzias existem. Eu guardo essa fase e eu chamo ela de anonimato. É quando a gente cresce aqui dentro, guardado do lado do Pai, e ninguém lá fora sabe que a gente existe. Logo então, se lá fora eles não sabem que eu existo, como vai me atacar? Eles só atacam quando a gente começa a aparecer. Só que tem um porém: tudo que começa pequeno, um dia fica grande. Pequeno não incomoda. O que incomoda é quando começa a crescer, tomando a forma da educação que o Pai está dando. Aleluia. Eu lembro que eu tinha 13 para 14 anos, meu pai era metido a pedreiro, e ele virou para os meus irmãos e falou assim: ó, aprende aqui o ofício, fica aqui do meu lado, vai aprendendo. Ou fase complicada é de 13 para 14. Tem hora que a gente dá o pico, é metido a saber de tudo. Não, eu vou fazer assim que vai dar certo. Meu pai foi, ensinou a fazer traçado. Ó, se quiser aprender a sentar tijolo, faz assim, bota a linha, papapá. Aí eu falei assim: já sei. 13 para 14, vaidoso que só. Novinho já, já sei. Meu pai falou: vou beber água. E quando ele foi beber água, eu cismei de assentar tijolo. Botei 8 tijolos e já fiquei todo egocêntrico. Quando ele voltar, vai me elogiar. Arrebentei. Meu pai voltou de lá, botou a mão na cabeça e disse: cara, que doideira é essa? Eu baixei a cabeça, ele me puxou pela mão e disse: vem cá, que eu vou te ensinar tudo de novo. Sabe o que, que eu tiro de louvor disso? Que eu não errei longe do Pai. Eu errei perto do Pai. Me ajuda? Quando a gente erra longe do Pai, você vai para a cadeira do réu de juízo e não tem defesa. Sabe o que deixa o capeta irado na boca de muitos? É que o Pai diz: tu errou, mas o meu amor é uma decisão tão linda. Deleche, barulho, fogo. Managia forgue, desce, deria cor e mirawa. O Pai te guarda no amor dele e diz: vamos começar tudo de novo. Lá vai. Tem muito doutor da lei, da classe do fariseu, dos fariseus, dos escribas, dos essênios, que eles são tão, eles são os doutores da lei. Domínio.

de você. Eu vou começar tudo de novo. Eu vou te mostrar o caminho mais excelente. Eu glorifico a Deus e te dou um conselho. Errou?

0: diabo que você entra em paranoia, desequilíbrio emocional e psíquico por causa de um erro, desenvolvendo a consciência de autoflagelamento, pressugando num campo de preconceito, achando que não dá mais.
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Quem tem mão? Quem tem a mão? Está caindo alguma coisa aqui sobre nós. O diabo não vai te sequestrar para longe, porque longe ele te mata, Jafinho, ou o teu mesmo. Longe ele te mata. Pega aqui, Jafinho. Mas perto do Pai, não. O Pai está tirando todo o direito do adversário. Some não, foge não. Fique em família. Fica aí pertinho desse irmão. Ai, mas eu não tenho mais ânimo por glória. Fica desanimado, mas fica. Fica sem forças, Carol, mas fica. Se depender de mim, Alan, ninguém te mata longe. Eu corro risco, mas eu te protejo. Ai, se tivesse alguém com coragem de profetizar, eu vou te pedir que segure a mão de alguém e diga: eu vou te ajudar. Diga: eu vou te proteger. Eu vou te proteger. Eu vou...

lá, por favor. Correndo. Tem cura. Amigos que sofrem.

está te guardando. O Pai está te guardando.

O mundo não conhece, e o que o mundo não conhece, o mundo não ataca. O mundo só ataca quando conhece devido aos feitos do Pai implantado em tal. Eu duvido que alguém te batia enquanto não sabia que você cantava. Só bate agora. Porque o que torna problema para eles é olhar para ti e saber por que Deus encheu esse cara assim. Cantar, todo mundo canta. O diferencial é a graça de Deus aí. E unção, lá vai, pega a tua parte. Unção não traz bajulação. Unção não traz panela. Unção traz pancada.

está te preservando. Os dias cresceu. Olha, eu aplico rápido em terminar. Os dias cresceu. Anonimato, Carol. Os ensinamentos do pai foi ficando gravado nas paredes da alma do garoto. A cada gesto do pai ajudava no molde do caráter do filho. Só que o pai não era para a vida toda. Morreu. É isso mesmo, obrigado, Luquinha. Morreu, obrigado, Jefinho. Com 16 anos ele assumiu o trono. E eu fiquei olhando, porque no ministério do seu pai trabalhava um levita com 3 funcionalidades. Um levita com quantas funcionalidades? Com quantas? Zacarias, missionária. Primeira funcionalidade, limpador de chão. Segunda, porteiro. Terceiro, coral. Primeiro, limpa chão. Segunda, portaria. Terceiro, coral. Funcionava otimamente bem no ministério do pai de Uzias. Quando Uzias assumiu com 16 anos, ele olhou os capitães da guarda de Escol, que era o chefe de família, 2.600 homens. E esses homens tinham um exército de 307.500 ao seu comando. Uzias falou assim: o quê? Tenho tudo em mãos para ser um baita conquistador. E agora? Ele olhou para a cidade de Elate, numa posição privilegiada. Conquistou Elate. Elate passou a ser a base da inteligência do seu exército. Todo projeto passava pela organização de Elate. Porque quem quer ser conquistador tem que ser organizado. Aqui não é de qualquer maneira. E lá vão a moda na vante. Vai. Não. Aprenda a trabalhar com planejamento e organização. Laua, tu que deria. Eu não sei se, mas tem uma presença de Deus que me faz medo. Eu sinto medo. Sinto medo. A minha carne treme. Elate olhou para a Filistia. Eu quero Asdod, Ecrom. Dominou Jabna. Olhou para os amonitas. Conquistou e implantou lá dentro uma extensão de Judá. Me paga tributo agora. Vocês são meus tributários. Dominou tudo. Olhou para a agropecuária, para vinheteiro.

no plantio. É esse os dias que foi no deserto e levantou torres e colocou atalaias para vigiar o inimigo que vinha lá longe. Uzias, inventor da catapulta, que atirava pedras, mas também atirava 12 flechas. Uzias restaurou a porta do vale, a porta da esquina, quebrou os altares do paganismo. Uzias arrebentou. A maior força bélica da época contra Uzias era o Egito. Quando o Egito ouvia falar o nome de Uzias, tremia. Aí eu falei, cara, que sucesso é esse? Com 16 anos deu para aprender tudo do pai. O que, que é isso? Aí eu descobri. O texto diz assim, ó: Uzias se abriu aos conselhos de Zacarias

0: teve sucesso enquanto andou no mesmo.
1: Como?
0: Zacarias já era crente do tempo do pai dele. Então, eu estou falando de duas igrejas. A igreja Uzias, que é a igreja inteligente, com diploma. A igreja nova, com vigor. Mas tem que respeitar a igreja Zacarias, que é a mais antiga. Aí eu tenho que olhar para minhas veteranas ali, olha o cabelinho branquinho, e saber que eu só estou aqui hoje porque elas vieram primeiro. A gente tem vigor, tem diploma, tem inteligência, mas não tem a unção que elas têm. Já viu a força que a gente faz para pregar? Humberto, se a gente marcar, a gente perde as contas. De quantos congressos, mano, de avivamento a gente prega? Bota essas coreinhas de coque, a igreja antiga, e pergunta se precisava de culto de avivamento. Sabe o que era o avivamento? Era só botar um analfabeto cantando.

Sabe o que Deus dizia? Vou descer, vou tomar. Sabe qual é o nosso problema? Até para chorar os modernos tem pose. Até para levantar a mão tem pose. Até para falar um balá, balá. Se me cantas, filho. Dá vai. Fodegal assim, Camura. Se quer entrar na presença, perde essa pose. Maquiagem, perde o brilho dos cílios, será? Esquece essa pose e diga: eu quero entrar. Se tiver que chorar, eu vou chorar. Se ele quiser tomar, lá vai eu. Siga no conté, badaganto que deba. Ei, Paulo diz: aonde há o Espírito, aí a liberdade. Quem é do glória vai.

Fica de pé, vó senhora. Hoje, uma menininha novinha não cola com a senhora dessa mais para saber o que é vida de oração. A igreja vai ver milagre quando? É uma vaidade desacelerada no nosso meio. É uma disputa de roupa, de salto, e de quem canta mais, de quem prega mais. Deus está saturado disso. Pregador, tu veio para estragar a festa? Não! Por isso que eu nem peço para me trazer. Felipe, que é doido, me chama. Tá falando, irmã? Perto de você tem um crente Zacarias, cata a mão dele, seja humilde e fala assim: eu preciso de você para conhecer mais de Deus.

coração a subir no meio dessa glória. Enfermidades sejam dizimadas no meio dessa glória. O câncer seja dizimado no meio dessa glória. Há um poder. Cata essa mão de alguém do lado aí para a gente fechar. Cata aí em cima também, vão? Vão? Vocês concordam comigo? Cata aí. Concorda, chefe? É só pra gente compartilhar a unção. Toma o telefone dela da mão, né? Toma, pode tomar, fala que foi o que falei. Toma, já gravou demais, tá no lucro. Ouça, olha cá. Pra gente fechar agora, o profeta vai entrar. Enquanto Uzias andou no que Zacarias ensinava, teve sucesso. Primeiro segredo de Uzias é entender que quando ele chega tem alguém mais crente do que ele. Segundo segredo de Uzias está no próprio nome. O nome aqui não é só por questão de fonética e estética, é a questão da onomatancia, falácia, profecia do nome. O nome é dado crendo na profecia e sendo do mesmo que vai se estabelecer. Qual é a profecia? Vou ficar debochando de você, você já aprendeu. Para a história. O nome Uzias quer dizer: Deus é a minha força. Então, além de ter um Zacarias levando ele para perto do céu, quem olhava para ele na profecia do nome dizia a ele: Deus é minha força. Enquanto Deus foi a força dele, conquistou o Egito, conquistou os filisteus, conquistou os amonitas, conquistou, restaurou a cidade. Sim, quando a soberba subiu, que ele achou que dominado pela fama poderia fazer o que não deveria fazer, oferecer incensário, ficou leproso. A graça colocou ele no ventre, do ventre deu ele o trono. A rebeldia dele tirou ele do trono, colocou no leprosário. No meio disso tudo, quando ele morreu, a lei de Italião dava o direito que Isaías podia entrar como primo e entregar os ofícios. Não quero mais.

lado que cantava: não, Kodesh, Kodesh, Kodesh. Escuta, Kadosh é santo, Shekinah, presença. Só que esse Kadosh santo é uma santidade nossa. Kadosh é uma santidade com margens para erro. Adão, Kodesh é uma santidade que é perfeita, que não erra. Quando os serafins cantam Kodesh, Kodesh, estão dizendo entre si: ele é perfeito.

distância você está do teu irmão? Está pertinho? Então, de mãos dadas, vamos unir a nossa adoração com os serafins agora. Alguém vai ser batido.